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6: Você pode ligar pra Band FM ou mandar sua mensagem no WhatsApp da Band, que é o 11 99991-9197. Nós temos par de ingressos pro show da dupla Marcos e Belucci. Dia 31, gente, semana que vem, no Tóquio Marine Hall. 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Manda mensagem agora dizendo o que você quer no WhatsApp da Band FM. Aproveita pra pedir a sua música, tá legal? Boa noite. Começou, gente. A noite da Band FM está no ar. Eu sou Marcelo Dias, cheguei. Ficaremos juntos, você e eu e você, até uma da manhã. 10 horas tem o nosso Band Love.
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6: E agora, Super 6 das 9 pra você.
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6: Nós temos de presente pra você na noite da Band FM a jaqueta exclusiva, a jaqueta corta-vento, exclusiva da Band FM. Tem um vídeo mostrando essa jaqueta, todos os comunicadores da Band FM, lá no Instagram da Band, dá essa moral pra nós. Dá uma olhada lá e você vai conhecer as qualidades da jaqueta corta-vento exclusiva da Band FM. 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Moderna demais. Protege do vento gelado. Você vai gostar, você vai curtir, tá bom? 11-37-43-1313 é o telefone aqui da noite da Band FM. Tem o WhatsApp da Band FM também à sua espera. São 6 músicas, uma das 6 tem que ganhar, então escolhe a sua. Eu Te Seguro, Panda, é a música 1, 2, Irmão da Lua, Amigo das Estrelas, Zezé de Camargo é número 2, né? 3, Menos é Mais, Champagne. 4, Cantada Boba, Jorge Mateus. Música 5, Gustavo Lima, Bala Alojada. E a 6 é Sua Boca Mente com Zé Felipe.
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0: FM, a música 3 da Super 6 das 9, Champanhe e Menos é Mais. Número 2, Zezé de Camargo, Irmão da Lua, Amigo das Estrelas, e a música 1, Panda, Eu Te Seguro. Qual que você gosta mais? Liga pra Band ou manda sua mensagem no WhatsApp da Band, que é o 11 99991-9197. 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Participa com a gente aí. 1, 2, 3, 4, 5 ou 6. Número 4, Jorge Mateus, Cantada Boba.
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0: Band FM, Zé Felipe, sua boca mente, participação da Ana Castela, é a música 6 da Super 6 das 9. Quer ganhar a jaqueta corta-vento exclusiva da Band? Vai participando durante o comercial aqui da Super 6, tá bom?
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0: São 9 horas 24 minutos aqui na noite da Band FM, a Babi tá com a gente.
2: Marcelo Dias, boa noite.
0: Boa noite.
2: Tô de volta aqui nessa quinta-feira com outras informações.
0: Diga lá.
2: De acordo com dados divulgados hoje pelo Fórum Brasileiro de Segurança Pública, as 10 cidades com mais mortes violentas do Brasil estão no Nordeste. Entre os estados, Amapá é o mais violento e Santa Catarina o menos. Antes, até o ano passado, São Paulo era o estado com menos mortes violentas no país. A boa notícia é que o Brasil teve, pela primeira vez, taxa de mortes violentas abaixo de 20. Ficou em 19,1 e é o menor registro do histórico. Okay. Um beijo, Dias. Boa noite. Um
0: beijo, Babi. Boa noite. Até amanhã. Obrigado.
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9: Boa noite. 9h31.
8: Ótima noite pra você que tá aqui na Band FM. É já, ó, daqui meia hora. Tem o nosso Band Love, o programa que espalha amor, o programa que espalha amizade, o programa que espalha otimismo, espalha emoção.
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8: 10h30, a gente tem a história de amor do Band Love.
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8: E uma programação especial para deixar sua noite bem melhor. Teremos anos 80, 90, 2000 e o sucesso atual.

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1: Agradecendo a você que participou aqui na Super 6 das 9 e dando a jaqueta corta-vento exclusiva da Band FM pro nosso amigo Lucas Tadeu Pires de Souza. Lucas Tadeu Pires de Souza, parabéns, Lucas! Você ganhou jaqueta corta-vento exclusiva da Band, é moderna, é linda, marca da Band no peito, você vai adorar. Ah, tem um vídeo lá no Face, eu falei agora há pouquinho, vou falar de novo. E no Instagram, todos os comunicadores da Band FM ali com a jaqueta corta-vento. Vamos tocar a música vencedora?
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0: Objetivos Kleber e Cauã aqui na nossa noite, na noite da Band FM, Matheus e Cauã. Tô com moral no céu, 20 minutos para as 10. A música que eu vou tocar é linda, viu, gente? Final dos anos 90 essa música, tá? É, a letra dessa música é uma grande exaltação à paixão. Ela descreve uma mulher amada como alguém misterioso, envolvente, irresistível.
1: Nossa! Lembra dessa?
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0: Sim, ela é demais. Rick Renner, aqui na noite da Band. Ó, tem prêmio do Band Love já. Se quiser mandar mensagem, manda mensagem aí pra ganhar o prêmio do Band Love. Band Love que começa às 10 horas.
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0: Eterna Mendonça, segundo o amor da sua vida. 10 para as 10, ó, tem uma promoção que tá fazendo muito sucesso. 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
18: 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Quem vai é a nossa amiga de Guarulhos, Cláudia Aparecida de Oliveira Assunção. Cláudia Aparecida de Oliveira Assunção, parabéns. Ganhou dois ingressos. Beijão para você, para todo mundo de Guarulhos, curtindo a noite da Band FM. 4 minutos para as 10 horas. Ah, aquele momento delicioso. É aquele momento onde a gente espalha amor, onde a gente espalha amizade, emoção, otimismo e muita música linda. É o nosso Band Love. Eu sou Marcelo Dias, estou aqui feliz e grato. 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
18: Como é que você passou o dia? Como é que tá a tua noite? Correria? Hã? Tranquilidade? Conta pra gente aqui no Band Love. 119-9991-9197. Eu quero passar essa noite com você aqui no Band Love, recordando bons momentos da sua vida, também da minha vida, tudo através da música. A música tem o poder de trazer essas lembranças, né? De volta para a vida da gente. Lembranças boas. Vamos lembrar só de coisa boa através da música. Combinado? Você nasceu quando? Nos anos 70, 80, 90? Você é novinho, novinha? A gente vai tocar de tudo. Anos 80, 90, 2000, tem sucesso atual também. Você gosta de música nova? A gente toca música nova. Esse é o nosso Band Love. WhatsApp, repetindo, 11 99991-9197. Aperta o microfoninho agora do WhatsApp. Manda a tua mensagem, tá legal? Manda teu eu te amo, manda hoje o eu te amo pra tua paixão. Manda um beijo, manda uma frase bonita, uma frase gostosa. Quer mandar uma frase quente? Manda também, tudo através do áudio. 11 99991-9197, tá legal? 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Legal, né? 2 para as 10, às 10h30 tem História de Amor do Band Love. Deixa ela... Hoje tem Henrique e Juliano. Que eu tô Deixa ela saber. Se aconteceu com a gente. Isso é clássico demais. Elton John, The One.

Meu Deus, hein? Ah. Sweet Love. Anita Baker. Isso é bom demais, isso é clássico nacional. Só pra contrariar essa tal liberdade. Gostou? Só mostrei quatro músicas. São 3 horas tocando a trilha sonora da sua vida. E a primeira música chegou, e chegou de um jeito especial, né?

Band FM, 10 horas, 9 minutos. 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

Band FM, Band Love, que recordação deliciosa, gente. Isso é bom demais, né? Grande Hotel, Kid Abelha. São 10 horas, 13 minutos, falando em recordação.

0: música fez um sucesso, mais um sucesso. Você passou algum momento legal com as músicas que eu tô tocando aqui no Band Love? Conta pra mim, vai. Manda sua mensagem pro 11 99991-9197. Nessa primeira sequência tivemos Henrique e Juliano, tivemos Jason Rez, I'm Yours, e também a Mariah Carey com Phil Collins, Take a Look at Me Now. 10 horas 14 minutos, daqui a pouco às 10h30, história de amor do Band Love. Você vai, sempre aquela lição de vida para todos nós, né? Quem vai ouvir a história de amor de hoje é a Dona Giza. Dona Giza que tá sempre curtindo aqui o nosso Band Love com o radinho ali, ó. Ela ouve no radinho, né, Dona Giza? Beijo no seu coração, menina. Deixa eu dar um beijo também na Dona Cida, é outra amiga que ouve no rádio, no radinho ali do lado da cama, curtindo a noite da Band, curtindo Band Love. Um beijo, Dona Cida, também ouve a história toda noite, ela que é vovó da Joyce. Um beijinho no seu coração, viu? Vamos lá, áudios chegando, manda uma vez só o áudio, quando você manda mais de uma, sai da ordem de leitura aqui, é igual teu WhatsApp aí, tá legal? Boa noite, estamos ouvindo desde a fronteira com o Uruguai, no Rio Grande do Sul, Santana do Livramento, Rivera, Jéssica e Dilamar. Jéssica e Dilamar ouvindo a Band FM Santana do Livramento. Um beijo para vocês, muitíssimo obrigado. José Luca tá com a gente. Boa noite, manda um abraço para minha namorada em Vitória da Conquista, Laís. Fala que eu amo ela demais. Tá falado, viu? Tá falado. Quem mais tá aqui com a gente? Vamos lá, vamos mandando mensagem. Tem áudio chegando? Tem.
1: Boa noite, Marcelo Dias.
0: Boa noite.
1: Aqui é Renil de Vitória da Conquista.
0: Fala, meu amigo.
1: Mande um alô aí pra minha esposa, Jaqueline, que tá grávida, já tá perto de ganhar.
0: Aí.
1: Deus abençoe a vida dela.
0: Tá certo.
1: Sou fã do seu programa. Não perco um programa seu e vamos ouvir Band Love.
0: Valeu, amigão. E o programa é nosso. O programa é nosso. O Band Love é nosso. Um abraço. 10 horas, 16 minutos. Estamos falando sobre sonhos nessa semana. E os sonhos dão sentido especial à caminhada e tornam cada dia uma nova oportunidade de crescer. Nesta noite, minha amiga, meu amigo, renove a sua fé. Entregue seus planos a Deus e descanse com o coração em paz, viu? O amanhã pode trazer oportunidades ainda mais bonitas do que você imagina.

0: Band FM, a primeira namorada, Sorriso Maroto, aqui no nosso Band Love. A sua rádio do seu jeito com a história de amor do Band Love.
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2: Tem momentos em que a gente acredita que Deus virou o rosto para nós. Tem momentos em que a vida acaba perdendo sentido e que a gente acha que nunca mais vai voltar a ser feliz. Mas muitas vezes é justamente no dia em que tudo parece acabar que Deus começa a escrever uma história. Uma história completamente diferente daquela que a gente imaginou. Eu sempre fui daqueles caras que acreditavam que a felicidade morava nas coisas mais simples da vida. Meu nome é Miguel, eu tenho 33 anos e até pouco tempo eu tinha exatamente a vida que eu sempre sonhei. Era casado com a Sara, uma mulher linda, companheira e que sempre fazia questão de dizer que eu era o homem da vida dela. A gente nunca foi rico, muito pelo contrário. Morávamos num apartamento pequeno, alugado, e éramos igual à maioria das pessoas. Sempre contando os dias para o pagamento cair e fazendo mil contas antes de comprar qualquer coisa. Mas na nossa casa nunca faltou amor, nem planos para o futuro. A nossa rotina também era bem simples. Finais de semana, por exemplo, eu jogava futebol com os meus amigos desde a adolescência. Aos sábados, nós íamos almoçar na minha mãe ou na minha sogra. E à noite a gente gostava de sair para comer uma pizza ou ficar em casa mesmo vendo um filme. Eu e a Sara tínhamos dois grandes sonhos: comprar uma casa e ter um filho. Ou dois.
3: Um fica muito sozinho, Miguel.
2: É, eu sei. E dois dá muito trabalho, muito gasto.
3: Ué, onde come um, come dois. Para de ser mão de vaca, vai.
2: Tá bom. Olha, hoje em dia, a maioria dos casais para com um filho.
3: Você fala isso agora, eu quero ver quando o primeiro nascer. E ó, quando eu engravidar, você já sabe, né? A gente vai ter que comprar um carro.
2: A Sara sempre falava isso, porque na época eu só tinha moto e ela detestava. Quando precisava, ela ia comigo para os lugares na garupa. Mas ia reclamando e não via a hora que eu comprasse um carro. Tirando isso, nosso casamento era maravilhoso. Eu sempre tive certeza de que amava a Sara e que eu ia passar todos os dias da minha vida ao lado dela. Até que chegou o dia que mudou tudo isso. Tudo mesmo. Inclusive essa vida que eu conhecia. Naquele sábado, eu saí para jogar o meu futebol de sempre. Dei um beijo na Sara e falei que, naquele dia, a gente ia sair para almoçar fora. Eu estava muito animado. Animado assim, sem nenhum motivo. Sabe quando você acorda com um clima diferente? Pensamento bom, se sentindo bem. Eu estava assim, feliz e empolgado. Eu lembro que eu estava exatamente pensando onde levar a Sara para almoçar quando tudo aconteceu. Sábado, 8 da manhã. Um motorista irresponsável, totalmente bêbado. Ele devia estar saindo de alguma festa naquela hora. Ele avançou o farol vermelho. E aí, tudo aconteceu. Aquele motorista me atingiu em cheio. Eu só tive tempo de ouvir o barulho. Um barulho ensurdecedor. Um barulho que até hoje me atormenta. Depois disso, mais nada. Quando eu fui acordar, eu percebi na hora que eu estava no hospital. Tentei me mexer, mas meu corpo não estava respondendo. Na hora, a Sara viu que eu estava acordando e veio correndo para o lado da cama. Ela estava chorando muito. E para acalmar a minha mulher, eu até tentei sorrir. Antes mesmo de eu conseguir falar alguma coisa, o
4: médico chegou e me explicou que eu tinha muitos ferimentos. Ferimentos, inclusive, internos. Fraturas. E até hemorragia. Eles ainda estavam estudando como fazer o meu tratamento. Estavam estudando o que iam fazer comigo. Eu passei por 1000 exames. Fiz uma grande cirurgia. Fiquei semanas na UTI. E depois de mais de 2 meses internado, a equipe estava fazendo o que podia. Enquanto eu estava tentando manter a calma e a esperança de que logo eu voltaria para casa, para minha vida. Mas a verdade é que a vida, a minha vida, a vida que eu sempre tive, não ia existir mais. Pelo menos não como eu tinha conhecido até ali. Um dia, o neurologista entrou no quarto e falou com muita delicadeza, mas ele foi claro. Ele falou: não tem mais o que fazer. Não adiantava fazer mais nada. Eu não ia voltar a andar. Aquele diagnóstico destruiu tudo o que eu acreditava que seria o meu futuro. E naquele dia eu chorei como eu nunca tinha chorado na minha vida. Eu chorei de raiva, sabe? De raiva, de medo, de tristeza. Chorei porque a única coisa que eu conseguia pensar era que eu nunca mais pisaria num campo de futebol, nunca mais andaria de moto e, pior do que tudo, nunca mais seria o homem que eu sempre tinha sido até ali. Enquanto eu chorava, a Sara segurava minha mão com força. Ela também estava chorando.
3: Miguel, olha para mim. Eu tô com você e eu vou ficar com você.
4: Eu não sei como vai ser daqui pra frente, Sara. Como é que vai ser minha vida?
3: Não importa como é que vai ser daqui pra frente. Não importa o que os médicos disseram. Nós vamos passar por isso juntos.
4: Eu tô com muito medo.
3: Eu sei. Mas a gente tem um ao outro e a gente vai encontrar um jeito de fazer tudo dar certo.
4: Eu apertei forte a mão dela. Por alguns segundos eu acreditei. Acreditei que mesmo sem poder andar, eu ainda tinha a coisa mais importante da minha vida. O amor da minha esposa. E acho, sinceramente, que naquele momento ela também acreditou. Ela acreditou em cada palavra que ela disse. Depois que eu recebi alta, começou uma batalha muito difícil. Muito mais difícil do que qualquer cirurgia, a minha reabilitação. Olha, até hoje eu acho que muita gente não faz ideia do que significa aprender a viver de novo. As pessoas olham para uma cadeira de rodas e imaginam que o maior problema é não conseguir andar. E não é. O mais difícil é descobrir que até as coisas mais simples deixam de ser simples. Eu precisei aprender de novo a sentar, a passar da cama para a cadeira, a tomar banho, a me vestir, a escovar os dentes sem perder o equilíbrio. Eu tive que aprender tudo. Tudo aquilo que você hoje faz automaticamente passou a exigir de mim muito esforço, muita paciência, muitas vezes a ajuda de outra pessoa. E isso machucava muito mais o meu orgulho do que o meu corpo. Se você estiver andando agora, se você estiver dirigindo ou fazendo qualquer coisa simples, imagine não poder fazer mais isso. Andar. A gente anda automaticamente e não dá valor, né? Por sorte, eu logo consegui vaga num centro especializado. E eu ia todos os dias fazer fisioterapia. Tinha dias em que eu voltava para casa exausto, dolorido, completamente frustrado, porque eu estava dando o máximo de mim. E, no fundo, eu ainda tinha esperança de que aquele diagnóstico tivesse errado, sabe? mas por mais que eu me esforçasse, as minhas pernas continuavam exatamente do mesmo jeito. Paradas, sem responder. Tudo foi muito difícil. A Sara realmente fazia de tudo para me ajudar. Ela acordava cedo para me levar na fisioterapia. Aprendia com os enfermeiros como me ajudar. Pesquisava adaptações para o banheiro. Conversava com os médicos. Eu vi o esforço dela e isso só aumentava a minha vontade de estar ali, tentando melhorar. Naquela fase, eu tinha certeza de que Deus podia até ter mudado os meus caminhos. Mas nunca, Ele nunca tiraria a mulher que tinha prometido caminhar comigo por toda a vida. Mal sabia eu que a pior notícia ainda estava por vir. Aos poucos, alguma coisa começou a mudar na minha casa. No começo, eram detalhes quase imperceptíveis. A Sara estava sempre com a cara fechada. Dizia sempre que estava cansada, estava exausta. Ficava bufando pela casa. Às vezes eu chamava e ela demorava para responder, como se estivesse longe, mesmo estando dentro de casa. E as reclamações começaram a ser mais frequentes. Primeiro eram coisas pequenas, como a fisioterapia que ocupava a vida inteira da gente. Ela começou a dizer que a casa parecia um hospital, que não aguentava mais viver em função de consultas, exames e remédios. Depois começaram as reclamações com dinheiro. Tudo custava muito caro. O meu afastamento do trabalho diminuiu bastante a nossa renda. Eu via as contas se acumulando e aquilo me matava por dentro. Mais uma vez, eu ouvi a Sara suspirar enquanto olhava para todos aqueles boletos. E eu estava me sentindo cada vez mais um peso. Um peso enorme. Com o passar dos meses, ela começou a chegar cada vez mais tarde em casa. Ou trabalhava até mais tarde, ou saía com as amigas, dizia que precisava espairecer um pouco. E eu entendia, ou pelo menos tentava entender. Mas tinha outra coisa que começou a me incomodar. O celular dela. Ela vivia sorrindo para aquela tela. Levava o telefone até para o banheiro. Virava a tela quando eu me aproximava e quando eu perguntava com quem ela estava conversando, ela respondia qualquer coisa, sabe? Uma amiga. Não, pessoal lá do trabalho. No fundo, eu ainda acreditava que tudo aquilo era consequência do momento difícil que a gente estava vivendo. Até que numa noite, a gente teve uma briga. Os dois já estavam no limite.
3: Você quer mesmo saber a verdade?
5: Claro que eu quero. Se eu tô perguntando pra você, eu quero. Há semanas que isso tá acontecendo.
3: Eu não aguento mais essa vida. Eu tinha sonhos, Miguel. Eu queria viajar, eu queria construir uma família, eu queria ter filhos. Agora olha, olha a nossa vida.
5: Mas Sara, você entende
3: que... Me deixa falar, você pediu, agora me deixa falar. Como que você acha que vai brincar com o filho? Como é que você vai correr atrás dele quando ele atravessar a rua? Fala pra mim, como é que você vai proteger uma criança? Essa não é a vida que eu escolhi.
5: Eu te entendo, mas você prometeu que ia ficar comigo. Na saúde e na doença, você lembra disso?
3: Isso eu prometi antes do acidente. Desculpa. Desculpa, eu tentei. Deus sabe como eu tentei. Mas eu não consigo mais. Eu espero de verdade que um dia você consiga me perdoar.
4: A gente ficou ali discutindo por um tempo. Até que ela virou as costas, entrou no quarto, pegou algumas roupas, colocou tudo dentro de uma mala e saiu. Junto com ela, parecia que toda a esperança que eu ainda tinha também estava indo embora. Durante alguns dias, eu ainda alimentei a ilusão de que aquilo era só um momento. Ela precisava de um tempo. Ia esfriar a cabeça e ia voltar. Mas bastou uma semana para um amigo me ligar e contar. Contar o que talvez eu já soubesse. Eu já estava entendendo. mas eu não quis enxergar. A Sara, ela já estava saindo com outro homem. Enquanto eu estava lá ainda, sabe? Chorando pelo fim do meu casamento, na esperança que as coisas se revertessem, ela já tinha começado uma nova vida. Olha, depois disso eu desisti. Desisti de tudo. Eu desisti de mim. Passei dias sem querer sair da cama. Parei de atender telefone, não queria ver ninguém. A minha mãe aparecia com comida pronta e eu dizia que eu não estava com fome, eu não queria comer. A verdade é que ali, eu não estava vendo mais sentido. Para nada. A fisioterapia, que antes era minha esperança, passou a ser um castigo. Eu comecei faltando um dia, depois dois, e quando eu percebi, já fazia quase 3 semanas que eu não aparecia no centro de reabilitação. Para que eu queria melhorar? Melhorar para quê? A mulher que eu amava tinha ido embora. Os sonhos que eu tinha construído tinham acabado. A minha vida tinha acabado. Eu realmente acreditava que aquela cadeira de rodas seria minha prisão pelo resto da vida. Até que um dia, o Henrique, um dos fisioterapeutas que me acompanhavam, ele, sabe, acompanhava o meu tratamento desde o começo. O Henrique me ligou perguntando por que eu não estava aparecendo mais. Aí eu comecei a desabafar e contei tudo, tudo para ele. Foi aí que aquele cara me disse uma coisa. Ele me falou uma frase. Uma frase que virou uma chave dentro da minha cabeça. Ele me disse: Miguel, presta atenção no que eu vou falar. Você perdeu o movimento das pernas, mas você não perdeu o direito de viver. Aquilo ficou martelando na minha cabeça durante dias. E na semana seguinte eu voltei. Não porque eu tivesse me motivado, também não foi isso. Eu voltei porque pela primeira vez desde o acidente, alguém me fez acreditar que talvez ainda existisse alguma coisa que estivesse me esperando do outro lado daquela dor. E foi justamente nesse retorno que a minha vida começou a mudar pela segunda vez. Até então, eu só olhava para aquilo que eu tinha perdido. Nos primeiros meses que eu frequentei o centro de reabilitação, eu estava tão focado em mim mesmo que eu não estava nem olhando para os lados. Mas quando eu voltei com outra cabeça. Quando eu voltei, eu conheci pessoas. Pessoas que me ensinaram a olhar para tudo o que ainda era possível para mim. Tudo o que ainda era possível eu conquistar. Eu conheci um rapaz tetraplégico que trabalhava todos os dias, sustentava a própria casa. Eu conheci uma mulher que também usava cadeira de rodas e criava sozinha 2 filhos pequenos. Ela chegava às sessões sempre sorrindo, falando dos filhos, num baita alto astral. Eu conheci ali até um atleta paralímpico. Aos poucos eu fui entendendo que eu não era o único, muito menos o que tinha uma história difícil. Até então, parecia mesmo que tudo era comigo. Eu comecei a enxergar a cadeira de rodas de outro jeito. Ela deixou de representar o fim da minha liberdade e passou a ser o meio em que me permitia continuar vivendo. Por incentivo deles, eu aceitei participar de um treino de basquete em cadeira de rodas. No começo eu morria de vergonha, achava que todo mundo ia ficar me olhando. Mas bastaram alguns minutos de treino para eu voltar a sentir uma coisa que eu não sentia faz tempo. Alegria. E foi também naquele lugar que Deus colocou a Laura no meu caminho. Ela tinha sofrido um acidente de carro há muitos anos. Também usava cadeira de rodas. Mas era impossível sentir pena dela, sabe? A Laura ria de tudo, brincava com todo mundo, fazia piada até das próprias dificuldades. E foi ela que acabou me ensinando que felicidade não mora nas pernas. Mora na forma como a gente escolhe frequentar aquilo que não pode mudar. A nossa amizade nasceu sem que nenhum dos dois percebesse. Primeiro, eram conversas depois da fisioterapia. depois um café, um cinema. E quando eu vi, eu já esperava ansiosamente pelos dias em que eu sabia que ela estaria lá. E aí, pela primeira vez, desde que a minha ex foi embora, eu me permiti amar outra vez. Eu me permiti recomeçar. Hoje, olhando para trás, eu consigo entender uma coisa que naquela época parecia impossível. Durante muito tempo, eu achei que a Sarah tinha destruído a minha vida. Mas ela não destruiu. Ela só abriu espaço para a vida que Deus já tinha preparado para mim. Porque aquele homem que perdeu os movimentos das pernas naquele acidente, aquele homem jamais imaginaria que ele ainda ia encontrar um propósito, um novo amor e uma felicidade muito maior do que aquela que um dia ele acreditou ter perdido. Muitas vezes eu pedi para Deus para que ele me explicasse por que aquele acidente tinha acontecido. Hoje, eu não faço mais essa pergunta. Porque se eu não tivesse passado por tudo aquilo, talvez eu nunca tivesse a oportunidade de descobrir a força que existia dentro de mim. Eu perdi os movimentos das pernas, mas eu encontrei uma fé que eu nunca imaginei ter. Encontrei amigos que me ensinaram que a vida continua. Encontrei um propósito quando eu achei que eu não servia mais para nada. Encontrei um amor que me enxergou por inteiro e não pelas limitações que eu carregava. Deus acabou transformando a minha dor em caminho. Se aquele acidente nunca tivesse acontecido, eu talvez tivesse vivido uma outra vida, sabe? Até uma vida boa. Mas depois dele, depois do acidente, eu aprendi o verdadeiro significado da palavra esperança. Às vezes, aquilo que a gente chama de fim é só Deus nos conduzindo para um começo. Ou um recomeço que a gente ainda não consegue enxergar. Hoje eu olho para trás e eu não tenho raiva, mágoa, nem vontade de perguntar por quê. Porque foi justamente quando eu achei que tudo tinha acabado que ele começou a escrever a parte mais bonita da minha história. Olha, tem gente que promete estar do nosso lado, na saúde e na doença. Mas só descobre o verdadeiro peso dessas palavras quando a vida coloca essa promessa à prova. É fácil amar quando tudo está bem. Difícil é permanecer quando os planos mudam, quando a rotina pesa e quando o futuro deixa de ser aquele que a gente sempre imaginou. Mas a vida também nos ensina outra verdade. Algumas pessoas vão embora justamente quando mais precisamos delas. E por mais doloroso que isso seja, às vezes é essa partida que acaba abrindo espaço para a chegada de quem realmente sabe amar. Porque Deus não promete uma vida sem sofrimento. Não. Ele promete, sim, que nunca vai nos abandonar no meio de qualquer situação. E muitas vezes é quando a estrada desmorona diante dos nossos pés que Deus começa a construir um caminho. Um caminho muito melhor do que aquele que todos nós havíamos planejado.

0: Que lindo. Emocionante, né? Eu te levantarei. Frei Gilson, fechando a história de amor do Band Love contada pelo Murilo e pela Tatá. A história do Miguel, gente. A história que mostra como a vida pode mudar num instante e colocar à prova toda a nossa força. Depois de perder os movimentos e enfrentar o abandono, Miguel encontrou coragem para recomeçar, transformando a dor em motivação para viver novamente. Ao lado da Laura, redescobriu o amor, a esperança e um novo propósito. A história do Miguel inspira porque prova que mesmo depois das maiores perdas, ainda é possível escrever um novo capítulo repleto de fé, de superação, de felicidade, de amor. 11:02, eu quero você participando agora aqui no Band Love. Manda teu áudio, emocionante a história, né? 11 9 9991 9197. Pode mandar o áudio agora pra gente colocar no ar até 1 da manhã, tá certo? Pode participar no Facebook e no Instagram da Band FM também.
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0: Enquanto isso, as melhores músicas de todos os tempos pra você. É, pra você que tá ouvindo Band Love. A eterna Tina Turner canta no Band Love.

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0: Panther FM, Tim Maia. Paixão Antiga. Sempre mexe com a gente? O que você acha? Hoje, Shania Twain. You are still the one. Aqui é Band Love com as melhores recordações para você. Tivemos Maiara e Maraíza, Não Abro Mão. See You, Stand By Me e a Tina Turner, Eterna. What's Love Got To Do It? 11:17 aqui no nosso Band Love. Mensagens, comentários da história de amor.
1: Marcelo Dias, Rosane Uber do Rio de Janeiro.
0: Oi, Rô.
1: Isso prova que nem todo mundo que diz que ama, ama. Né? O amor verdadeiro a gente conhece nesse momento. Um abraço pro menino aí, pro Miguel.
0: Miguel.
1: Que tudo corra bem na vida dele, que ele seja muito feliz.
0: Obrigado.
1: E ele não perdeu nada não, ele ganhou.
0: Tá certo, minha amiga. Um beijinho no seu coração, viu?
2: Oi, Marcelo Dias.
0: Opa.
2: Nossa, história linda, né? Superação total. Isso sim. E que Deus abençoe ele. Tudo que seja de melhor pra ele. O que ele aprendeu com isso. Tô vendo que a cada dia tá aprendendo. Deus abençoe ele e toda a sua caminhada.
0: Amém. Obrigado. É o Sérgio.
2: Sérgio de Santa Mara.
0: Valeu, Sérgio. Boa noite aí, viu? O Jairo deixou a mensagem dele escrita aqui. Boa noite, Marcelo Dias e ouvintes do Band Love. Que história é essa de hoje? História forte de luta, de superação, de um recomeço. E Deus abençoou com um novo amor pro Miguel. Que ele seja feliz, que Deus abençoe ele e sua esposa. Deus é o Deus do impossível, é o Deus do amor. Obrigado, meu amigo. Abraço, Jairo.
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0: Elton John.

7h29. 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

0: Band FM Show 8 momentos para você aqui no nosso Band Love. Edson e Hudson quer namorar comigo? Fast Car com Luke Combs e Elton John The One. 11h33, está seguindo o Titio Celo no Insta, no TikTok? Eu vou esperar você lá no meu Instagram, lá no meu TikTok, tá bom? Só colocar na busca Locutor Marcelo Dias no Instagram, Locutor Marcelo Dias no TikTok, depois clicar em seguir. Vou dar também o Instagram do Walter Pessinisk, gente. Toda segunda e quarta a gente tem o Eu Te Encontrei aqui na Band FM, comigo e Walter Anjo, que é o Walter Pessinisk. É, fazendo os encontros, os reencontros já há vários anos. Um recado para você que tá com saudade de alguém, adiciona agora o Walter lá no Instagram. Siga o Walter no Instagram. Por quê? Porque a Band FM tá aqui para te ajudar, para deixar a sua vida bem melhor. Então, ó, gente procurando gente é o Instagram do Walter. Gente procurando gente. O que você vai fazer? Vai clicar em seguir e depois você clica em mensagens. Lá em mensagens, de graça e com total segurança, você coloca todas as informações da pessoa que está desaparecida, tá bom? Gente procurando gente. Esse é o Instagram do Walter.
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15: 11 horas 39 minutos. A gente continua viajando gostoso no tempo através da boa música. E põe boa música nisso, hein? Você vai ver agora um clássico mundial aqui no Band Love. 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

0: Tarde FM Marília Mendonça com Maiara e Maraísa, todo mundo menos você, aqui no nosso Band Love. Já tem mais áudios comentando a história de amor do Band Love desta noite, do nosso amigo Miguel. Fala, John Santos.
1: Olha, sinceramente, ela não abandonou ele por conta da cadeira de rodas, não, gente. Ela só usou isso de desculpa porque nunca amou ele de verdade. E aquela coisa, o vento que espalha o lixo é o mesmo que limpa o quintal. Então, esse acidente foi a UTI moral que expulsou ela da vida dele. Gente falsa, entendeu? Então, se ele não tivesse quebrado as pernas, ele teria quebrado a cara, passando a vida inteira com uma pessoa egoísta que só pensa nela. Então, perdeu o movimento, mas, obviamente, ganhou a liberdade de ver um amor real ali com uma pessoa que ama ele de verdade. Também, claro, se descobriu no esporte. Então, não virou um coitado, não. Virou um gigante que voa sentado.
0: Boa! Obrigado, amigão. Um abraço. Amanda!
2: Oi, Marcelo Dias. Boa noite.
0: Boa
2: tudo
0: noite.
2: Bom?
0: Tudo bem?
2: Aqui é a Amanda. Nossa, Amanda. Que história, né? História, assim, de superação, né? Apesar de ele ter perdido os movimentos da perna, perdido a mulher dele. E ele, tipo assim, ter desanimado no caminho, mas a vontade... E Deus envia um anjo na vida das pessoas é pra sustentar a pessoa, tirar a pessoa do fundo do poço, né?
0: É isso aí, Amanda. Obrigado, viu, sua linda? Um beijo, ótima noite.
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0: Apenas mais uma de amor.

0: My Place, classicão pra você aqui no nosso Band Love. Também Adrian Gervais, classic. Lá no passado, boa demais, né? E Lulu Santos, apenas mais uma de amor. Acabou? Não, tem muito Band Love até uma da manhã. 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Presta atenção aqui, ó.
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0: Band FM, Zezé de Camargo e Luciano, fui eu. Kelly Clarkson, Anytime, Righteous Brothers, Unchained Melody, tema do filme Ghost, do Outro Lado da Vida. Chorou com o Ghost? Chorou com o filme? É, bonito, né? Romântico. É, Sandy Júnior, Imortal, uma bela recordação que você curtiu comigo aqui no Band Love. Também Gustavo Lima, Sujeito, Shania Twain, You Are Still The One e Tears For Fears, Advice For The Young At Heart. Só clássico, hein? Deixa eu dar um beijo aqui na Sayonara, aniversário dela. Quer dizer, foi aniversário, estamos na sexta, foi na quinta. Meu aniversário, quero escutar Zezé e Luciano, ela pediu uma música aqui. Saudade da minha mãe, que eu não vejo há 8 anos. Parabéns pra você, Sayonara. Obrigado pelo carinho.
1: Boa noite. Queria pedir qualquer uma música, por favor. Que queria ser uma música bem romântica.
0: Tá certo. Tá aqui, ó. Só tocando música romântica. Só música linda. Tem comentário da história do Miguel
2: também?
0: Boa
2: noite a todos do Band Love.
0: Boa noite.
2: É, meu amigo. Que história boa, hein? Cara, cada história que eu vejo, cada dia que passa... Você vê como Deus trabalha na vida de cada pessoa, né, meu? Só mostra como Deus é surpreendente e como Ele é perfeito, né, meu? Aquela história, escreve certo por linhas tortas,
0: né? É isso aí.
2: Maravilha de história. Tamo junto aí, galera.
0: Tamo junto, amigão. Obrigado, viu? Quem mais mandou áudio? O Márcio. Vamos ouvir o Márcio aqui no Band Love.
3: Boa noite, Band FM. Boa noite, Marcelo Dias.
0: Boa noite.
3: O Márcio.
0: E aí, amigão?
3: Eu queria mandar um abraço e um beijo pra minha esposa, Suziane, que tá em casa ouvindo a Band, tá bom?
0: Tá certo.
3: E obrigado e boa noite pra todo mundo. E estou aqui no trabalho até as 5 da manhã.
0: Muito bom, muito bom. Continua
4: boa
0: com a gente.
4: Boa noite, Band FM. Gostaria de mandar uma mensagem pra uma pessoa especial que eu amo muito, que é minha filha. Beijo, amo ela. Adriana de Jabaquara.
0: Valeu, Adri. Um beijinho pra você, pra família.
5: Boa noite, Band Love.
0: Boa noite.
5: Aqui é o Vitor, motorista de aplicativo de Osasco.
0: Fala, Vitor.
5: Quero mandar um beijo aí pra minha filha Laura, minha esposa Tamires, meu filho Vitor Hugo. Tô aqui na luta, trabalhando, acompanhando vocês aí da Band. É nóis, Band. Tamo junto.
0: Valeu, Vitor. Aquele abraço. O Anderson Oficial tá sempre curtindo aqui a Band FM, curtindo Band Love também, né, Anderson? Grande abraço pra você, amigão. Obrigado pelo carinho sempre. 12:35.
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0: No primeiro toque, já dá aquela emocionada, não dá? Essa tal liberdade é um clássico. Tô só pra contrariar. Aqui no Band Love.

0: Band FM Maná, Viver Sinaire, pra você aqui no nosso Band Love. Que clássico lindo você curtiu comigo no Band Love. Também José Augusto, Sonho por Sonho. Tivemos Matheus e Cauã, ao vivo e a cores, participação da Anitta, RPM London London, Boyce Avenue, Just the Way You Are e essa tal liberdade com Só Pra Contrariar. Tá terminando então o nosso Band Love. Eu quero agradecer todo mundo que acompanhou o Band Love de hoje, que viajou com o Band Love de hoje, com as melhores músicas de todos os tempos. E dá presente agora. Ah, não esquece que tem história inédita nesta sexta-feira, no fim da manhã, no programa Quem Ama Não Esquece. 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Ganhou os presentes aqui da sua rádio do seu jeito. Ganhou o prêmio do Band Love. Eu vou embora. Volto no Band Love a partir das 10 da noite nesta sexta-feira. O Léo Júnior chega já já para apresentar para você o Band Coruja. O melhor programa para sua madrugada é o Band Coruja. Tchau, gente!
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Estamos chegando, hein? Chegamos para mais uma madrugada para te fazer companhia, para a gente falar muita coisa boa. Prazer, eu sou o Léo Júnior, eu tô aqui, ó, na sua rádio do seu jeito. Então, você pode se preparar, isso, pode se preparar, fica à vontade. Não, não precisa tirar roupa não, calma, fica à vontade, já faz isso, só pra ficar à vontade. Peraí, também não é assim, né? É, também não é assim, né? Fica à vontade que vai começar o nosso Bande Coruja pra todo o Brasil, esse programa mais amigo do Brasil, é claro. Vai começar!

0: bom dia pra você. Aô! MMI, sexta-feira, sua linda!
1: Matuto de tudo.
0: Ai, já não acredito nisso. Mas peraí, velho, tem que show, tem que abrir. Tá, abre uma aí, vai. Abre uma aí, ó. Aê, rapaz, aê. Abre uma gelada pra nós aí, abre uma gelada pra nós. Já estamos na sexta-feira. É, sexta-feira é bom demais. É bom quando chega a sexta-feira, né, gente? Eu vou te dizer uma coisa pra você, é bom demais. Já estamos naquele agito, naquele ânimo de final de semana, pelo amor de Deus.

aí, gente. 1h04, 1h04. Bom dia, com alegria pra você que tá ligado na Band FM, onde quer que você esteja. Começando aqui mais uma madrugada feliz, hein? É bom demais ter você ligado aqui junto com a gente, participando na nossa programação. Me conta aí como é que tá a sua madrugada. Tá em casa? Tá trabalhando aí? Ah, tá de plantão hoje? Vai ficar o quê? Até umas 7 horas da manhã por aí? Então tá bom. Você vai ficar ligado aqui na Band FM junto com a gente também, né? Pode ficar à vontade, que aí é só alegria, só alegria.

0: isso aí, gente. 1h05, 1h05. Já começamos, já sextamos, né? Com a alegria toda aqui na Band FM. Pra você, meu amigo motorista, motorista de ônibus, você caminhoneiro, um abraço pra vocês, meu amigo, meu amigo, meu amigo das guaritas também. Não perde um Band Coruja, né? Galera das guaritas também. Um abraço pra vocês, obrigado pela companhia e pela audiência, viu? Vamos lá falar com o pessoal já por aqui também. Ai, gente do céu, hein? Mas vamos lá pra mais uma madrugada. Já fizemos aquela... Vamos fazer muita bagunça. E aí, me conta, como é que tá a sua... E as novidades? Eu quero saber primeiramente, como é que tá as novidades aí, hein? Vocês dormiram bem também? Dormiram bem? Dormiram bonitinhos hoje ou não? Hã? Dormiram feito anjinho? Porque hoje eu vou falar pra você, hoje eu dormi o dia inteiro, velho. Ah, pelo amor de Deus, não vi nada, velho. Dormi que... O dia passou que eu dormi que nem... Eu que vi, cara. Dormi mesmo, velho. Pensa num cara que dormiu. Eu. Ah, mas eu dormi bem. Pelo amor de Deus. É, porque tem que dormir, né? Porque senão não dá certo, né? Você tem que... Tem que dormir mesmo, né, cara? Tem, pelo amor de Deus. Vamos lá, 11 999919197 para você participar aqui junto com a gente. 11 999919197 para você participar aqui do nosso Band Coruja. Você já aproveita, manda a sua mensagem, me conta aí como é que tá a sua, como é que tá a sua noite, como é que tá a sua madrugada. Tá tudo certo por aí? Então tá bom. Obrigado pelo carinho. Vamos falar com os ouvintes já por aqui. Eu quero saber de você. Como é que tá a sua madruga? Me conta aí que eu quero saber.
1: Oi. Bom dia, Léo Lins. Estamos por cá no preparo do solo. Bom dia pra todos, menos pro Davi. Tamo junto, Léo.
0: Cara, nem começamos o programa, o cara já fala de Davi, cara. Mas nem começou o programa, o cara já fala de Davi, velho. Você é doido, velho. A outra aqui, ó. Carlos Santiago Sofada, vai se lascar, você vai. Ó, oh, bom dia, Bando Coruja. É, bom dia a todos. Aqui é a Joyce de Souza, de Coxinho. Um abraço, Joyce. Obrigado pela sua audiência. Tudo de bom pra você. Obrigado por estar aí junto com a gente aqui na Band FM também, viu? Vou falar com o povo aqui no Zap. Oi, bom dia.
2: Tudo bem? Motorista de Scania Super de volta. Oh, tava tem... sumido. Liga pra mim. Que eu tô moído, gato. Bom que... dia.
0: Que isso?
2: Meu dia tá muito grande, cara. Ai, que delícia. Meu blush acabou.
0: Como assim, cara? Nem comecei. Mas nem começou o programa direito, velho. Já começou assim. Que, como é que é? Eu vi. O que que eu vi?
2: E aí, Léo, tudo bem? Motorista de Scania Super de volta.
0: Ela é motorista de Scania, tá bom.
2: Tava sumido. Liga pra mim. Que eu tô moído, gato. Bom dia. Meu dia tá muito grande, cara. Ai, que delícia. Meu blush acabou.
0: E o que que eu tenho a ver com o seu blush que acabou? Ah, fala pra mim o que que eu tenho a ver com o blush. Ai, meu blush acabou. Ah,
3: pode dar limona.
0: Ah, minha maquiagem acabou. Minha maquiagem. Ah, meu Deus do céu, viu? Vamos lá, vai. Solta a sua voz, aqui no zap, vai,
4: bom
0: fala
4: dia,
0: aí.
4: Bom dia, Léo Júnior, bom dia, um abraço.
0: Oi,
4: aqui, carreteiro da madrugada.
0: Vai,
4: sextamos, hein? Sextamos, vamos que vamos, Castelo Branco é o palco, sentido capital da fumaceira.
0: Isso.
4: Acelerando tudo, mais tudo, câmbia.
0: Acelera. Acelera tudo aí. Bora acelerar tudo aqui na nossa madrugada, gente. 1h10, 1h10 agora, 1h10. Vamos lá, fala aí. Cara do céu, que não sei se ele mandou um áudio ou se ele, sei lá. Tô nem ouvindo a voz do cara. Olha lá, fala aí, vai.
2: Bom dia.
0: Aí, cortou. É bem na hora. É quando a gente abre o WhatsApp aqui, ele dá uma atualizada boa. Vai atualizar assim lá na casa da sua mãe o WhatsApp, pelo amor de Deus.
2: O que tá bravo? Me liga, vai, por favor.
0: É, te ligar o quê, velho? Vou ficar ligando o quê? Vai.
3: Pelé, bom dia de noite a todos aí, né, do carro, sentindo aqui, capital da Macumba, Salvador, se balançando aqui na 34.
0: Capital da Macumba.
3: Mais bagunçado do Brasil, menino, você tá doido? Cuida.
0: Entendi, eu entendi capital da maconha, velho. Não, eu juro que eu entendi maconha. Ai, é da Macumba, capital da Macumba. Tá bom. Entendido, meu filho. 11 999 5 da manhã, até as 5.
5: Fala, Léo. Boa noite pra nós, boa noite. Aqui, Valano, Vacaçambeiro. Tá madrugada aí, curtindo vocês. Primeira vez participando, um abraço.
0: Valeu, velho, você é o caçambeiro. Olha os caçambeiros da madrugada. Um abraço, os caçambeiros do Brasil. Tá todo mundo ligado na Band FM, hein? Pode.
6: Já tem um iPad, já tem um iPhone, já tem um iPod. Agora é iPad.
0: Aí dentro também agora? Tá bom, vai lá.
7: Bom dia, Léo Zum!
0: Ah, é o ânimo, o cara tá animado, né? Esse aqui é
7: tudo
0: do
7: certo.
0: Roberto. É o Robertão.
7: Aqui é o Roberto de Guarulhos, ligado no Band Coruja da Band FM dessa sexta-feira.
0: E aí, mano?
7: Léo Júnior, dia 20 de agosto, às 8 da noite, vai ter o Band FM de pertinho com a Ana Castela. Vai ser um show exclusivo que só a Band FM tem, o que as outras emissoras não têm, tá bom? Vai ser fantástico o show da Ana Castela no Band FM de pertinho, dia 20 de agosto, agora. Roberto Leite, Guarulhos, São Paulo, bom dia! Boa sexta-feira, meu amigão!
0: Roberto, obrigado, você me ajudou aqui agora. Você me ajudou legal aqui agora, cara. Porque, ó, na hora que você foi falando aí, eu vi que o áudio dele é um pouco mais demorado. Eu fui lá, levantei, peguei meu óculos, tomei minha água. Eu dei uma espreguiçada, assim, ó. Aí eu voltei pra cá de novo e só alegria. É isso.
6: Já tem um iPad, já tem um iPhone,
0: aqui,
6: já
0: ó.
6: Tem um iPod, e agora?
0: Não, você não tem nada, cara, peraí. Vai se lascar, Roberto, tu é muito corno aqui, ó. Os caras xingando, deixa o Roberto falar, cara. Ele me ajudou, cara. Ó, o Roberto me ajudou. Nessa hora que o Roberto me ajudou aqui, eu levantei, fui lá na minha bolsa, peguei meu óculos e tal. Putz, cara. Pô, me ajudou pra caramba aí, ó. Isso, me ajudou muito.
8: Bom dia, Léo. Aqui é o Luizinho de Pederneiras, saindo aqui de Uberaba, Minas Gerais.
0: Pederneiras, caramba, hein?
8: São Manuel, positiva. Bora que bora, meu amigo, tudo de bom? Vou pegar carona com vocês aí até às 5 da manhã. Bowser, tudo de bom?
0: Cara, Pederneiras, eu já fui uma vez em Pederneiras, faz muito tempo já. Pederneiras, hein, que legal. Um abraço, hein, cara, um abraço, mano.
9: Ele aproveitou, levantou, alongou, deu um peidinho.
0: Manda aí, na sua cara você vai ver. Vai, oi.
10: Bom dia, Léo.
0: Cuidado,
10: hein, Léo. Tá motorista de Scania aí, tem cardan, hein. Cuidado, aqui é o Glaucio do Puxa do Suco da Laranja.
0: É, Glaucio, hein? Um abraço pro Glaucio. Oi, Glaucio, tudo bem, Glaucio? Tá curtindo a Band FM? Você não mandou sua mensagem ainda, por quê? Não, eu não acredito, meu. Você não mandou sua mensagem ainda? Manda lá só o seu áudio, 11 999 919197, pra você participar aqui da nossa madrugada. Participa, fala comigo, vai.
11: Ô, Léo, por isso que o pessoal reclama de você, ó. Bom dia, primeiramente.
0: Bom dia.
11: O pessoal manda áudio e você não escuta, você não coloca no ar.
0: Não coloca.
11: Aí manda uma frase e você não lê a frase toda.
0: Ué. Você manda o negócio e não lê. Não vai começar a choradeira, não, né? Não vai começar a choradeira também, não, né? Pelo amor de Deus, hein? Ah, vamos lá, manda seu áudio pra gente. Bom dia, Léo, sextou? Sextou, cachorro. Oi, valeu, cachorro. Um abraço pra você aí. É, bom dia, boa madrugada. Sou Cássia. Programa maravilhoso. Obrigado, Cássia. Um abração pra você. Tamo junto, viu, minha amiga? Valeu mesmo. Oi, bom dia. Fala
12: bom
0: comigo.
12: Bom dia, FM. Fala, Léo. Bom dia. Estou pausando com o meu jatinho aqui. Eu vou dar um pulinho na raia aí pra nós beber um café.
0: Isso. Me traga um café, que eu tô precisando de um café hoje, hein? Aproveita, já me traga um café. Se alguém puder me trazer um café aqui, eu já ajudo. Já ajuda, viu? Lalau, parceirão nosso aqui. Fala, Lalau, bom dia, Lalau.
13: Bom dia, Leo Júnior, tudo bem, meu querido?
0: Tudo bem,
13: eu
0: você?
13: Eu já estou devidamente acomodado.
0: Que bom,
13: no camarote da Band Coruja, ouvindo este maravilhoso programa e também ouvindo os mentirosos e mal acabados. Minha rádio é Band.
0: Olha.
13: Um beijo a todos.
0: Olha.
13: Ricardinho. Lala.
0: Eu já tá achando que ele ia falar outra coisa já, velho. Vai, fala comigo. Bom dia, vai.
14: Bom dia, Léo Júnior. Bom dia, amigos do Band Coruja. Como que você tá, Léo Júnior?
0: Ah, eu tô bem,
14: tudo
0: cara.
14: Tudo bem com você?
0: Um pouco de sono,
14: é
0: mas
14: verdade
0: tudo bem.
14: Que seu apelido na empresa que você trabalhava antes era Tratorzinho? Que você vivia empurrando barro do seu patrão?
0: Ai, cala sua boca, vai. Vai, todo. Vai se lascar, vai. Bom dia, Band Coruja, bom dia a todos. Aqui é a Joyce de Souza, já falei da Joyce, beleza. Tem outro áudio aqui.
15: Fala, Léo, bom dia, boa sexta-feira pra nós. Ô, Léo, já que você acabou de falar aí que você dormiu o dia inteiro hoje.
0: Dormi, e tô com sono
15: pra
0: de
15: nós, ainda. Quando você deita na cama pra dormir, com quantas roladas você dorme?
0: Eu durmo cobertinho, cara, já falei, é cobertinho, é o Bertinho. Eu gosto de dormir cobertinho.
16: Bom dia, Léo Júnior. Bom dia a todos. Jarrinha carreteiro por cá, hein?
0: Jarrinha.
16: Uma sexta-feira abençoada a todos nós. Falou, Léo Júnior.
0: Falou, cara.
16: Manda um abraço aí a todos os carreteiros da Coca-Cola Jundiaí aí. Falou? Galera da Cicron.
0: Falou, tchau, falou. Obrigado. Aquele abraço. Obrigado, hein, cara. Obrigado pela sua audiência. São 1h17. 1h17. Manda na sua mensagem seu áudio. Seu áudio é a sua oportunidade de falar aqui no ar comigo. Vai.
17: Bora, Léo. Diniz aqui da Baixada Marimex. Vamos carregar e vamos subir ali. Bragança Paulista. Já se encontra, hein?
0: Vai ali pertinho, ali, ó. Bagral ali, ó. Bem ali, tá? Ó. Sobe bem ali. Fica logo ali. Bragança Paulista. Logo ali.
18: Ô, Leozinho, bom dia. É o Diego da cidade de Tiradentes aqui, irmão. Hoje eu não vou ir pra concorrência. Eu vou começar a ouvir o programa do início até o final.
0: Bonitinho,
18: okay?
0: Né? Isso.
18: Chegando ao final, vou dar uma avaliação aí pra você.
0: Ah, tá bom.
18: Referente aos assuntos, prosseguimento do programa. Como que vai ser aí o andamento
0: diretor
18: dessa madrugada aí, beleza?
0: Esse aí é o famoso diretor do programa. Ele quer saber como é que vai ser, como é que não vai, se não, porque ele já fala... É, os diretores do programa já.
18: Vambora. Hoje eu vou ficar até as 5 da manhã aí, sentadinho no seu colo.
0: Tá bom, então senta aqui. Senão fica sentadinho bonitinho.
19: Sextou, Leozinho.
0: Sextou. Uau, meu Deus do céu, sextou. Um abraço pra você, Silvinha Garcia. Obrigado, Silvinha. Boa madruga pra nós aí. Tamo junto, hein? Tamo junto na madruga.
20: Bom dia, Léo Lins. Que é o Rodrigo, carreteiro de Fazenda Rio Grande, Paraná. Já botei você aqui... E tô acelerando com os dois pés.
0: Botar o quê, cara?
20: Abraço,
0: não vem botar em nada, não. Vai, vai.
21: Ai, Léo, hoje eu tô passada. Olhei na minha bolsa. Meu blush acabou. Sou tratorista do Jandir. Um beijo a todos os ouvintes. Beijo.
0: Uma viadagem total esse programa, né? Totalmente. Por que tá tão assim hoje, hein, gente? O que tá acontecendo, hein?
22: Fala, Léo Júnior. Bom dia. Sextou, hein, Léo Júnior? Dani Boy, Maricá, Rio de Janeiro por cá.
0: Maricá,
22: hoje
0: boa.
22: Hoje é sexta-feira, dia de Xeresta e Pagode, irmão. Vamos pra dentro. Tamo
0: Seresta,
22: junto aqui em
0: Xeresta e Pagode, aí, cara.
22: Fala, Léo Júnior.
0: Tamo junto, cara. Xeresta e Pagode, aí, isso, fechou.
23: Bom dia, Leléu. Sextou, papai. Bora até as 5, Leléu. Bora que bora.
1: Adalto de Osasco, manda um abraço aí pros motoristas da Polibras, tamo junto.
0: Aê, parceiro. E os caras só vão chegando aqui, motorista em peso, quer dizer, tá todo mundo aqui na Band FM.
1: Bom dia, LJ, Band Coruja, toda a galera, bom dia. Cowboy do asfalto hoje por cá, hein?
0: Cowboy do asfalto
1: de Guarulhos aqui na Band FM. Você tem um ótimo programa aí, uma ótima noite a toda a galera. Tchau, obrigado.
0: Valeu, parceiro. Tamo junto aqui na nossa madrugada. 1h20, 1h20. 1h20, gente. 1h20. É a sua sexta-feira linda.

0: Viagem de Cana.
1: Opa!
0: E sempre ouvindo aqui a programação do Bando de Coruja
1: que
0: aí.
1: Que legal, cara.
0: A madrugada inteira aí. Sempre ouvindo a galerinha aí dando trabalho pra você aí, beleza?
1: É sempre, né, cara? Aquele povo só dá trabalho aqui. Não é possível. Ou não tem uma madrugada que não seja normal aqui, cara. Tudo anormal aqui. Quer dizer, não é anormal. Aqui é o povo é tudo louco, cara. Não tem gente normal aqui, na verdade. É isso que eu quero dizer.
2: Bora, aqui mais um carreteiro da madrugada, chofé moral, acelerando aqui, apertar o preto, saindo aqui da capital da fumaça, direto, apontado ali pra capital do peixe.
1: Que legal, cara, vai lá.
2: Chama LC na cabeça, LC Transportes.
1: Valeu, LC. Um abraço pra todos aí, obrigado, hein, gente. 11999919197, pode chegar aqui, o nosso Bando de Coruja tá no ar, o seu, nosso programa preferido aqui da nossa madrugada. Vamos lá, fala aí, vai.
3: Bom dia.
1: Os caras mandam 1000 áudios, só que eu não vou ouvir todos os áudios, eu sempre é um só, cara. Não sei pra que os caras mandam tanto áudio aqui na cabeça da gente, não sei pra que, velho, vai lá, vai.
3: Bom dia, Léo, cachorro, até 5 da manhã mordendo sua nuca, vamos pra cima. Sextou, Léo.
1: Sextou.
3: Ah, pena que fiquei triste com a notícia de ontem, velho. Nossa.
1: Ah.
3: Mas faz parte da vida, né, Léo? Diegão, velho.
1: Ó. Deixa eu esclarecer uma coisa aqui. Deixa eu esclarecer, porque ontem alguém começou com esse negócio aí de... Ai, porque o Diegão... Não é isso, não foi nada disso aí que aconteceu. Foi um mal entendido. Na verdade, quem foi que morreu foi o passarinho da Tati Perigosa. Porque o passarinho da Tati Perigosa chama Diego. Você acredita nisso? É isso, gente. Então os caras ficam falando que o Diegão... Mas, não, vocês são ruins pra entender as coisas, hein? Mas o povo ruim pra entender as coisas, gente. Vocês não entenderam que o passarinho da Tati Perigosa chama Diego? E ela apelidou de Diego. Então, lembra que eu até comentei que o passarinho dela morreu? Aí os caras começam, ai, o Diegão morreu. Não é, gente. Não é o Diegão, gente. O Diegão tá de férias. O passarinho da Tati morreu. Aí os caras já começaram, meus pêsames e tal. Então, mais uma vez, meus pêsames pro passarinho da Tati Perigosa. Então, o passarinho dela, o Diego morreu. O passarinho da Tati Perigosa, não acredito. Quando que vai? O passarinho da Tati Perigosa. Então, tá esclarecido pra vocês aí, pra vocês entenderem que foi o passarinho dela que morreu.
4: Bom dia, Leozinho. Altieres aqui, cara, de Eleodora, sul de Minas Gerais. Bora aí. Que bora, meu amigo. Até as 5 da manhã.
1: Vamos lá, Altieres.
4: Tamo junto, meu querido. É nóis.
1: Cara... A luz do estúdio ficou meio fraca aqui, velho. Eu, hein? Que estranho, velho. Algum espírito aqui, mano? Nossa, olha, ficou... Eu, hein? Sai pra lá, velho. Sai daqui, eu, hein? Vamos... Ah, agora voltou. Hein? Ah, deixa eu ver aqui. Olha lá aqui, ó. A Nalva mandou, falou que o Diego pegou 60 dias. Olha, é 30 dias que ele pegou, mas com os 20 que o Tadeu tirou, que eu tô aqui desde os 20 dias, tô mais de 30, na verdade, né? É, por aí, mas volta. É que esse mês tá demorando tanto. Mas vocês perceberam que esse mês tá demorando tanto pra acabar, gente? Tá demorando muito rápido. Parece que não passa logo esse mês de julho, né? Parece que agosto não chega. Homenzinho, Laza, meu Deus do céu, oi.
5: Bom dia, Léo. Tudo bom? Rapaz, que notícia triste, hein, cara?
1: É, o passarinho da tarde.
5: Poxa vida. Os sentimentos aí pra você, pra equipe.
1: Não, pra mim não.
5: Descansa em paz.
1: Pra mim não. Você é o passarinho da Tati que morreu, cara. Não tenho nada a ver com história, velho. Eu não tenho nada a ver com isso, velho. Passarinho da Tati chama Diego. Ela já fez o velório do passarinho e tudo ontem. Diz que ela tava triste ontem.
6: Isso aí é o Tadeu te assustando, Léo, pra você poder entregar o programa no horário aí, certo?
1: Não, e olha que eu entrego certinho no horário, viu, gente? 5 horas em ponto da manhã eu tô entregando pra ele. Fala comigo, bom dia.
7: Nem sei o que eu faço mais. O Léo nunca ouve meu áudio.
1: Aí, ó, chorão.
7: Canso de mandar áudio. Chorão. Ontem deu até câimbra no dedo, tanto
1: vai
7: áudio.
1: Vai chorar assim lá no inferno, não vai. Mesmo. Ah, chorar não sei aonde, vai. Chorando, não vê meu áudio, não vê meu áudio, não vê meu áudio.
8: Verdade, Léo.

0: Ah.
1: Bom dia.
0: Bom dia, bom
1: Esse
0: dia.
1: juro tá demorando de passar, viu?
0: Tá mesmo,
1: pega
0: tá
1: de
0: mesmo.
1: artista, pega de gente que foi embora esse mês, viu? Esse mês babado, esse mês, viu?
0: Passarinho,
1: aí
0: tudo
1: foi
0: mais.
1: Meu aniversário, lembre-se, bater parabéns pra mim. Dia 9 de julho, esse mês tá demorando e um mês pesado, viu? Muita coisa ruim esse mês foi.
0: Ai, fora.
1: Não
0: menti,
1: não, viu?
0: Deus
1: querido?
0: Me livre, Deus, Deus, Deus olhe, Deus olhe.
1: Beijo olhe. Da Michele.
0: Valeu,
1: beijo
0: Michele.
1: Pra todos os ouvintes,
0: essa
1: queridos.
0: É a Michele. Valeu, Michele, até um abraço. Cinco. Tamo junto até às 5 da manhã. Salatiel. Olha o Salatiel aqui.
2: Bom dia, né?
0: Olha lá.
2: Cara, eu na Castela já canta mal pra cacete no clipe, que é cheio de efeito. Todo modificado, tudo.
0: Ah, para de falar que a Ana Castela canta. Ela canta bem, vai. Não vem. Eu vou defender ela agora, vai. Você que é horrível. Você deve ser horrível cantando, cara. Ó, Deus do céu. Você cantando, você espanta qualquer um, cara. Você espanta qualquer um cantando, velho. Ela vai cantar ruim assim lá longe de você, velho.
2: Perfeito lá no Spotify, no normal.
0: Ah, vai.
2: Imagina
0: reclamar.
2: Imagina no de pertinho que é ao vivo, cara.
0: Ah,
2: Matheus Cauã.
0: Vai se lascar,
2: canta
0: vai.
2: Bem pra caramba no Spotify.
0: É um mal amado você, cara.
2: Imagina ela que já canta uma bosta.
0: Não, você no... já é um mal. Você é um mal amado. Você é um mal amado, cara. Vai dormir um pouquinho que você tá precisando, vai. Ah, que é isso, viu? Vamos lá, fala comigo. Bom dia, bom dia. Você gosta aí do Pablo Vittar? É isso que você gosta, velho.
3: Bom dia, Léo. Na pegada do lixo, Coxim, Mato Grosso do Sul, Rogério.
0: Opa! Fala, Rogério. Um abraço, cara. Tamo junto aqui na nossa madrugada. Um abraço pra você. Obrigado, hein? Obrigado. Tamo junto, tamo junto, tamo junto! Ah, bom dia, Leão. Aqui na minha casa também oscilou a energia. No mesmo minuto que você falou. Escureceu a luz do estúdio. Realmente, ô André, você viu que isso não foi só aqui não, gente. Você viu que escureceu, acho que foi em todo lugar. Não, deu uma escurecida na luz aqui, do nada, depois voltou, né? Eu falei, algum espírito aqui vem... Eu, hein? Sai pra lá, velho. Eu tô fora, meu. Tô fora.
4: Oi. Ô, Léo, bom dia, Léo, japonês de Paraguaçu. Rapaz, o Diegão acho que deve estar no quinto dia de férias, mas deve ser o 29º já, porque é tanto que esses caras lembram desse Diego.
0: Meu Deus,
4: foi pra quê? Deixa o cara de férias, pô.
0: Deixa o cara em paz.
4: Deixa
0: não,
4: o cara curtir as férias.
0: Cara, meu, tudo isso é saudade assim, cara? Mano, o cara tá de férias. Você não trabalha na sua empresa, seu cabeçudo, você não tira férias, não? Seu trouxa! Ei, seu trouxa, você não tira férias, não? É um 20, 15 dias de férias, 30? Ah, todo mundo tira férias na vida, cara. Até eu vou tirar férias o ano que vem, pô. Ei, fica aí falando, vai. O povo que gosta de reclamar aqui nesse programa que eu vou te contar uma coisa, hein? Meu Deus, hein? Tá um outro trouxa chegando aqui, ó. Daqui eu vou colocar ele no ar já aqui, o do agro aqui, vai. Fala, minha amiga Calica, bom dia.
5: Também, hein? 1h24 da madrugada. Apagou tudo aqui e voltou.
0: Aí, ó, tá vendo? Foi só aqui, não. Não foi só aqui não, hein? Vamos colocar o trouxa aqui, fala aí, vai.
6: Achei que era o passarinho da Calica, né? Porque mulher de três pernas, né? Achei que, ah, com certeza operou, né? Agora tá normal, né? Que meu sentimento é a Calica, hein? Passarinho dela aí que morreu aí.
0: Ah, você que cortou seu passarinho aí, ó. Você que cortou seu passarinho, você nem tem, cara. Você nem tem, na verdade. Na verdade, você nem tem, vai. Ó, bom dia aqui. Aqui em Guarulhos, a luz também que nesse cara. Então foi todo lugar isso aí, meu. Como que viu? Isso aí foi em todos os lugares, não é possível. Eu, hein, gente. Não é muito estranho esse negócio aí, não? É bem estranho esse negócio aí, viu?
7: Ô, Léo, bom dia de novo. É o velório do Diego que foi ontem? Nossa. Foi uma grande perda,
0: hein? E olha que o passarinho da Tati era um querido lá, viu? E aí ela acabou ficando triste, né? Ela acabou ficando triste. E é, apelidou de justo de Diego, passarinho. Caramba, não tinha outro nome pra colocar não, cara? Não tinha outro nome pra colocar não, pô? Meu Deus do céu, hein? Vamos lá, fala comigo aí, veio do lixo. Vai, fala aí.
8: Não, Júnior do céu. Esse cara é uma bosta mesmo, né, mano?
0: Ah, você pelo tá amor de louco, Deus. Parceiro. Chato, meu. Chato, velho. Chato.
8: Fica igual o Vestúdio. Enfia a cabeça num buraco e fica quieto aí pra você falar bosta de outro. É o Léo Júnior, é o velho do lixo. Um abraço pra todos aí. Vamos que vamos. Mais uma madrugada. Tamo junto. Calica. Cadê você, Calica? Fala comigo. Fala. Beijo pra Tati, beijo pra todos aí. E os pessoal do Tapetão do Asfalto aí tá garoando, hein? Vamos que vamos, sai cachorro!
0: Hein, pessoal do Tapetão do Asfalto, em alguns lugares, em alguns estados, tá garoando, né? E principalmente São Paulo também. Então, muito cuidado, né, meu amigo? Muito cuidado na pista aí. Pista molhada não é bom, não. Vai devagar! Principalmente o pessoal que desce a serra aí, sobe a serra. Ih, rapaz, pista molhada, muito cuidado, hein? Vamos lá, bom dia.
9: Ô, Léo, aqui em casa também desligou a luz, Léo.
0: Nossa, até aí, que no Rio de Janeiro?
9: Eu vou dormir agora, daí eu desliguei o interruptor, ele apagou a luz.
0: Ah, não foi no Rio de Janeiro, foi aqui, área 15. Mas tem um que falou que até no Rio de Janeiro aí já é demais também, né? O povo também não tem jeito, né? Leléu, tá tudo escuro aqui, ó. Oi.
10: Ô, Leléu. Rapaz, acho que tá geral, hein? Tá geral aí, ó. Deu um apagão aqui. Eu acho que só quando o sol nascer que vai clarear, hein?
0: Ah.
10: Tá tudo escuro por cá.
0: Isso aí, não tenha dúvida disso. Eu não tenho dúvida disso. Quando o sol nascer, ele vai clarear. Isso aí.
11: Ô, Léo. Bom dia. Renato, motorista de aplicativo da freguesia. É, aqui no meu carro também piscou a luz, cara. Passou um cara que deu uma fechada em mim, eu pisquei a luz aqui no rabo dele aqui.
0: Ah, então tá bom, cara, tá bom. Vamos lá, gente. Vamos nessa. 1:32.
12: Bota o copo pro alto, vamos ver.
0: Vamos lá que é sexta-feira chegou.
12: Vamos beber, eu tô cheio de dinheiro, vamos beber.
13: Olá, bom dia, olá. É o Marcelo por cá.
0: Fala, Marcelo.
13: A Valerate que tá no KM 47, tá tudo pitibado. Tá aquelas carretonas puxando aqueles transformadorzão, ó. A fila tá grande, hein?
0: Eita, nós! Um abraço, bom dia pra vocês aí também, gente. 1:33, 1:33.
14: Léo, pode ser Alexandre. Cara, pede desculpa aí, gente. Eu tô pensando no fio, apaguei tudo, foi sem querer. Fui eu que fiz isso aí. Desculpa, gente. Eu tropecei.
0: Nossa, outro. Dá até medo de deixar o cara dentro de. Dentro daquele. Das usinas elétricas aí. Dá até medo de deixar. Deixa eu contar uma coisa parecida. Meu irmão, cara. O meu irmão, uma vez. A gente morava faz. Se meu irmão tiver ouvindo, acho que ele vai saber que é ele. Uma vez, cara. Eu sou o mais velho da família, né? E aí, a gente morava na cidade de Itu na época. E lá tinha o SAI, né? Tinha o SAI. Era o SAI. O moleque foi lá pro SAI. O moleque desligou o SAI. O moleque mexeu no SAI e faltou água no bairro inteiro, velho. Você não tem noção. Não foi não só no bairro, na região inteira, véio. O moleque foi só pro moleque subir lá na escadinha do lado do SAI e acabou, lascou com tudo. Ele desligou, sai, acabou, deu falta de água na região inteira ali. Ei, meu Deus do céu, e fala comigo, bom dia.
2: Não piscou e não foi só a luz, não. Piscou o rabo do Denilson também, aquele folgado.
0: Olha lá, a outra lá. Olha lá, lá, lá, lá, lá, namoradinha. Falando do namoradinho. Falando do namoradinho. Olha lá.
2: Vem aqui, Deus. Menino do tio, coisinha fofa. Vai pro seu cantinho ali, agora eu vou entrar. Vai pra sua casinha, Zeus, vai. Vai pra casinha, vai.
0: Cala
2: pra...
0: sua boca, velho.
2: Seu papai vai demorar.
0: Cala a boca!
2: Pelo branco pra voltar embora, vai demorar.
0: Dá licença, vai. Oi, fala aí.
15: Boa noite, Léo Júnior. Ah, mas a Band Coruja está triste. Que tristeza, que fim levou o passarinho do Diego.
0: É, cara. Muito triste. É o passarinho da Tati, ou pra você entender. Ou você tá surdo ou não sei, cara? Você tá surdo ou não sei, cara? É o passarinho da Tati que chama Diego. Vocês param de ficar falando essas coisas aí, ó. Eu, hein?
16: Ih, velho do lixo. Que papo é esse aí? Soca a cabeça no buraco. Lá ele.
0: Hã? E mete a cabeça no buraco. Deixa eu falar com a Lucimara. Fala, Lucimara. Bom dia pra você. Tudo bem aí, Lucimara?
17: Bom dia, Léo.
0: Como
17: bom?
0: É que tá?
17: Gente, aqui pro lado de Piracaia.
0: Ah.
17: Graças a Deus não deu apagão, não. Eu acho que o apagão pegou ali a...
0: Ainda bem, né?
17: A rodovia e foi direto, viu? Graças a Deus aqui tá tudo dentro da normalidade.
0: Ah, então tá bom.
17: Beijão, pessoal.
0: Valeu.
17: Bom dia.
0: Aquele abraço, tudo de bom. E bom que tá tudo certo aí, hein? Ó, a Isabela mandou aqui. Boa noite, vocês estão vivos? Eu gostaria de saber se eu posso mandar um alô lá no 018. Que 018? Eu não entendi nada do 018. Sei lá.
18: Bom dia, Léo. Coisa mais gostosa do mundo.
0: Bom dia, bom dia.
18: Ô, Léo, eu não sei por que você tá falando nisso. Você nunca nem foi bom nisso.
0: O quê?
18: Você nem conhece.
0: O quê?
18: Não, bebê.
0: O
18: não
0: quê?
18: É assim, não. Você tá na fase do aprendizado.
0: Bebê. O quê?
18: Você vai aprendendo devagarzinho. É. Aí depois tu vai no túnel do tempo e tu aprende.
0: Mas o que ela tá falando? Eu queria entender. Eu quero, eu juro que eu queria entender o que ela tá falando aí, que eu não entendi nada. Me fale o que eu não entendi que você falou. Não entendi nada, fiquei aqui perdido agora. Fiquei perdido.
19: Se vai do lixo sem vergonha, sai do meu pé, seu corno. Te dá uns 10 tapas na cara, aí você vai aprender a ser homem.
0: Ah lá.
19: Você tá agora virando o defensor do bando de coruja agora, irmão? Que momento que eu citei seu nome aí? Aqui tá pro embate.
0: Olha lá.
19: Vamos aí, você então, seu trouxão.
0: Olha lá, olha lá.
19: Vai tomar banho que tá cheio de mosca aí na sua
0: Nossa,
19: cara.
0: Nossa, velho, agora já. Não, briga. Ô, oh, vem do lixo. Chega mais. Gente, abre a roda aqui. Peraí, tá. E pelo jeito tá rolando uma briga. Peraí, começo do programa já rolou. Ó, prepare o ringue aí. Prepare o ringue. Cadê o velho do lixo? Cadê você, velho do lixo? Me dá uma resposta aqui, por favor. Agora, hoje eu tô violento. Hoje eu já tô violento. Eu tô vendo que tá arrumando briga hoje aqui. Peraí. O velho do lixo, por favor, me dá uma resposta aí, que o cara já peitou você aqui já, hein? Ó. O cara já peitou você aqui já.
20: Comprou.
0: O cara do agro aqui, ele chegando. Eu acho que você tem que dar uma resposta pra ele, velho do lixo. Dar uma resposta pra esse cara aqui que ele tá precisando. Se eu fosse você, eu daria uma resposta à altura. Por favor, dá uma resposta pra esse cara aí, velho. Não, se for pra ser briga, meu, vai ser briga agora aí, velho. É briga das feias.
2: É
0: uma
2: tática perigosa pra defender nosso parceiro.
0: É. Meu
2: parceiro, você tá achando que você é quem fala assim do nosso querido velho do lixo? Pé do lixo é de respeito,
0: tio. Olha lá, tá entrando mais um na briga aqui, ó. A briga vai ficar generalizada daqui a pouco. Ó, briga generalizada, hein? Mexeu com todos aqui, ó.
21: Bom dia, Léo. Bom dia a todos. Então, esse blackout aí tá bom só pros pés de pano, né? Os cornos que devem estar coçando hoje a cabeça à vontade.
0: Valeu, vai lá.
22: Falou que o velho do lixo não lava o fiote?
0: Nossa senhora, hein? Mas mandou assim na lata, hein? Mandou na lata.
23: Hein, Léo? Ela falou assim pra você entrar no túnel do tempo dela. Você ouviu ela falando, né?
0: Ah, no túnel do tempo dela.
23: Aí quando você fala bem pertinho, dá até eco. Fala, oi,
0: oi, oi, oi, oi, oi, oi, alô, oi, alô, oi, som, oi, ei.
23: Cheguei, gay, gay,
0: som,
23: gay.
0: Ei, ei, som. Preocupado, mas também. Ah, velho do lixo tá devagar pra dar resposta pro cara, hein? O cara chegou peitando, velho. O cara peitou, velho. Ó, nem tava falando de você. Pô, já chegou.
24: Bom dia, Bande Coruja! O Coringão ganhou! 3-0!
0: Que bom! Graças a Deus, é! Vai, Corinthians! Pelo menos alguém ganhou aí, ó. Fala aí, bom dia.
25: E aí, Léo, boa noite, tudo bem?
0: Beleza.
25: Rapaz, a Zé não tem ciúmes das mulheres falando assim com você, não?
0: Ah, para de... Não bota a lenha na fogueira, cara. Não, não bota a lenha... Para com... Não bota a lenha na fogueira, velho. Para com essas coisas aí, velho. Olha lá, velho, velho do lixo. Vai lá, briga.
26: Aqui nós estamos aqui na Heliópolis, aqui reunido aqui no grupo, aqui, certo?
0: Olha lá. O velho do lixo já arrumou os seus amigos ali, a sua gangue. O velho do lixo já tem os seus gangster. Velho do lixo, os seus gangster. Olha lá.
26: Aqui nós estamos aqui na Heliópolis.
0: Heliópolis, mano. Vou lá em Heliópolis, hein? Heliópolis,
26: aqui,
0: cara.
26: Reunido aqui no grupo, aqui, certo?
0: Olha lá.
26: Mas já pegou o contato do velho do lixo. Velho do lixo é nosso parceiro aí,
0: isso,
26: certo? Parceiro.
0: Sujou, cara. Sujou,
26: que
0: mano.
26: Que fita é esse mexer com os velho do lixo aí? A favela tá em peso aí,
0: ih,
26: certo?
0: Ih, rapaz.
26: O velho do lixo aí é considerado vovô.
0: Lascou.
26: Entendeu, meu parceiro?
0: Ferrou.
26: Então vamos aí precaver aí, sem mexer no velho, hein, tio? mexer no velhinho aí, vai todo mundo entrar numa linhagem aí.
0: Ih,
26: com
0: caramba,
26: nós.
0: Velho.
26: E nós não tem boi não, hein, tio? Nós não dá boi pra ninguém não, viu? Que o velhinho tá no nosso coração, falou?
0: Olha, velho. Deu na cara, hein? Deu. Ó, oh, deu agora, velho? Você tá... Ô, do agro, agora você mexeu com os caras lá, velho. Mexeu com o velho do lixo, mexeu com os caras... Heliópolis, cara. Heliópolis, hein? Hã? Eu que sou um cara tão de boa, tão da paz, oh, vendo uma coisa dessa? Ah, gente... Não, tem coisa aí que precisa ser esclarecida, viu? Não, não pode deixar assim, não pode. Oi.
1: Ô, Léo, esse Salatinho é um vagabundo. A mulher dele deve estar com 3 mandiolos lá agora e ele aí, babacão.
0: Mas eu já entendi que a Isabela quis mandar aqui, ô Isabela, já entendeu. Manda aí, Isabela, pode mandar, manda aí, tá bom? Manda aí, vai, pro pessoal lá do 018, manda aí, pode mandar. É que todo mundo participa, pode mandar, viu, Isabela? Agora, pedir música, é bem complicado. Mas pode mandar lá, Isabela. Vamos lá, agora, resposta. Vamos lá, resposta do cara do agro aqui, vai.
3: Ué, tá defendendo o velho do lixo? Vai lá chupar o manjolo dele lá, mano. Manjolo sujo de lixo lá, seu corno. Tô falando com o velho do lixo, cadê ele? Cheio de toda vez que eu participo, só fala bosta. Ele fala grande por... Fica puxando o saco dessas barangas aí, mano.
0: Que
3: dá
0: isso?
3: Licença, rapaz.
0: Que
3: não
0: isso?
3: Pega ninguém, só fica aí agitando aí. Só agita. Mano. Dá licença, vem pra cima, velho do lixo. Vem pra cima.
0: Cara, chamou pra briga, mano. Chamou pra briga, velho. Nossa. Ó, o velho do lixo é gangster, hein? O velho do lixo é gangster, viu? Só pra você saber, o velho do lixo é gangster, cara. É dos nossos, hein, cara. Tô falando pra você, hein? Vamos lá. Fala comigo. 11 999919197. Oi.
4: Léo, pedir música não pode, mas...
0: Não.
4: Dá pra passar minha piada aí? Eu mandei.
0: É que piada, cara?
4: Eu mando de novo. Sou moço de Osasco.
0: Não, peraí. Piada é só 4 horas da manhã, cara. Piada... Pode esquecer. Agora não dá. Só 4 da manhã que vai ter o nosso... O nosso concurso de piadas ruins, viu? Concurso brasileiro, né? Campeonato de piadas ruins. 4 da manhã, vai. Áudio vazio, né?
5: Olha, é o padeiro Bocão aqui de São Miguel, mandando um alô aí pra toda a categoria. Todo mundo que estiver ouvindo, solta o áudio aí, Léo.
0: Tá bom. Beleza, cara. Um abraço.
6: E aí,
0: vamos lá.
6: Truta? Fica mexendo com o velho do lixo, não, mano. Agora o nome do safadão. Se ficar querendo se arrumar com o velho do lixo, o bagulho vai ficar louco do teu lado aí, velho.
0: Olha lá, os caras defendem o velho do lixo aqui.
7: Ai, gente, eu não consigo ser bandido.
0: Tchau. Puta, o cara não consegue nem ser bandido. O cara não consegue nem ser homem de
6: vida. E aí, truta?
0: Olha lá, primeiro o cara começa falando grosso. Ó, aqui, ó, pá, eu não mexo com o cara. Pá, o cara dá uma dessa, você dá uma dessa ainda, mano.
6: Não mexendo com o velho do lixo não, mano. Se ficar querendo se arrumar com o velho do lixo, o bagulho vai ficar louco do teu lado aí, velho. Não fica mexendo.
7: Ai, gente, eu não consigo ser bandido. Tchau.
0: Que bosta, não, que bosta, não. Meu Deus. Tô ferrado com esses ouvintes aqui, viu? Tô lascado, vai.
3: Ué, você é tão machão aí, vem aqui em Dubai me buscar então, vem aqui me pegar em Dubai,
0: dá
3: licença, o velho do lixo é um sem vergonha.
0: Olá.
3: Tá ligado? Tá na minha cola por quê? O que eu fiz pra esse velho do lixo aí? Tá? Toda vez que eu participo, fala bosta, fala não sei o quê. Ele por acaso, ele fala alguma coisa que presta?
0: Chamou
3: véio
0: pra briga.
3: Velho do lixo, seu sem vergonha.
0: Chamou pra briga, velho. Chamou pra briga o velho do lixo. O velho do lixo vai convocar os gangsters dele lá, velho. Vai convocar os gangsters dele. Vai achar você aí, cara.
8: E a Léo, o André de Santa Cruz do Rio Pardo. Ô, Léo. Esse esfumador de bosta de galinha aí, misturado com bosta de vaca, querendo falar na gíria aí, rapaz do céu.
0: Você vê os caras, quer falar tudo na gíria, né?
8: Tá feio pra eles. Tio, mano. Ah, bater bolacha, rapaz. Pelo amor de Deus. Esses caras ficam vendo videozinho no YouTube pra poder conseguir falar na gíria. Fala bosta nenhuma.
0: Que isso, cara? Aí, vem do lixo. Fala, vem do lixo. Vai com você, vai. No YouTube pra poder conseguir falar na gíria. Fala.
9: Ô, Léo. Ó, não saí da favela não. A rapaziada tá aqui, cara. Não é, pô. Vocês falam o bagulho. O pessoal tá escutando o rádio. Justo na hora, mano, os caras falam mesmo. E outra, parceiro, a mulherada gosta de homem que sabe conquistar, homem que fala no ouvidinho, tá homem lá, que dá carinho, filho. Pergunta pra elas, elas respondem. Ô, Calica, fala aí, Calica, fala pra eles. Ô, Tati, ô, Maratacine, diz aí pra eles como é que o homem tem que tratar a mulher. Esse trouxa aí não sabe tratar a mulher nenhuma. Marca qualquer lugar, parceirinho. Tô junto, irmão.
0: Ah lá,
9: a hora
0: vai
9: que
0: lá.
9: Você quiser encontrar com o velho do lixo, parceiro.
0: Vai que vai.
9: Você não dá um caldo ainda não, mano.
0: Ó, ó.
9: Beleza?
0: Nossa.
9: Você não tem conceito, rapaz. Você não tem nem ideia, mano. Vai devagar com a Andorra aí, que o Santa de barro, beleza? É o velho do lixo, sai cachorro.
0: Ó, ó. Caracas, hein, meu? Eu acho que peitou legal o cara aqui, hein? É a moda do traiado e gosta de uma polia. Cavalgada e forró. Peitou o empresário do agro. Ele diz que tá lá em Dubai. Ele diz que tá lá em Dubai, né? É na cabeça dele que tá lá em Dubai.
10: Valeu. Bom dia, bom dia.
0: Bom dia, bom dia, bom dia.
10: Aqui na rodagem. Bauru sentindo o Três Lagoas. Vamos que vamos. Parabéns pelo programa aí, meu querido.
0: Valeu, cara, valeu.
10: Só
0: você
10: mesmo pra alegrar nossa madrugada
0: aí. Ó, é que esse programa é meio assim, violento às vezes, sabe, cara? Sempre rola umas tretas nesse programa. É normal, mas de vez em quando rola umas tretas nesse programa aqui, ó.
11: Ô, Léo, bom dia. Eduardo, porteiro noturno de Taboão da Serra.
0: Cortou o áudio, apagou o áudio. Eita, nós. É, meu, Brasil. Ô, Léo, oi.
12: Carinha do agro aí é um arrombado, filho.
0: Ó, quer para com a...
12: Fica falando aí depois.
0: Que isso, mano? Não fala isso. Oi.
13: Olá, eu vim pros rapazes aí que hoje é sexta, é dia de paz, dia mágico e descarregar e...
0: Dia da maldade.
13: Voltava a carregar de novo. Hoje é dia da alegria, não é dia de brigar não, meu povo. É baixada,
0: o tom ligado. 11 999919197 pra você participar aqui da nossa programação. Chama no áudio. Vai lá, Maratacine, vai.
14: Um dia aqui na minha casa, a luz deu uma piscada bem na hora que você tá falando do Diego, é sério. Mas é que não chegou a acabar, não. Só piscou e voltou logo em seguida. Só pra te avisar que eu tô aqui, tá? Beijinhos.
0: Valeu, Maratacine. Vamos lá, gente. 1h49 já. 1h49. Chama no zap,
12: pô,
0: vai.
12: Esse cara do agro aí é muito corno, falando que tá em Dubai, porra
0: nenhuma. É, todo é corno, é cornaldo, cara. Cornaldo,
15: não,
0: vai.
15: Eu sei de qual Dubai que esse cara tá falando aí. Do bairro que não tem nem asfalto. Comédia aí.
0: Ele acha que ele tá na rua Dubai. Ele mora na rua Dubai, entendeu? Fala aí comigo, vai.
27: Boa madrugada, Léo Júnior. Esse aqui de Brasília. É, você falou aí, né, que uma vez ligaram o resíduo da caixa, né, da água encanada. Uma vez também eu fiz tipo isso. Eu fui lá.
0: Você desligou o site
27: ligado
0: também?
27: A noite toda, tava desligado, eu fui e liguei.
0: Você desligou tudo,
27: sai. Ficou ligado a noite toda, derramando água.
0: Meu
27: tirado
0: Deus.
27: A fazer, a tentar demais. Aí fui fazer isso. Bora lá, Band FM, a rádio do seu jeito.
0: Aê, valeu, Ezequias. Esse é o Ezequias. Tá todo mundo ligado na Band FM. É o Band Coruja. É às 5 da manhã.
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0: Fala comigo, vai.
29: Léo Júnior, bom dia, boa noite.
0: Bom dia, boa noite, boa tarde.
29: É, fala pra esse aqui lá daí que o velho do lixo aqui, estamos fechando já a equipe já, pra ir conversar com esse cidadão. Heliópolis, Terminal de Adema, Jardim Namar, Jardim das Nações. Jardim Campanário.
0: Jardim Peri.
29: E demais bairros, Piraporinha de Diadema, hein? Vá pra ele esperar que a chapa vai esquentar pro lado dele, hein?
0: Olá, viu?
29: Velho do lixo. Segurança Patrimonial, Diadema, Zona Sul de São Paulo.
0: Ó, o velho do lixo aí, o velho do lixo é forte nessa parada aí, nessa região aí, cara. Aí, ó, ó, aí do agro, aí agora, hein? Você tá cercado aí, você tá cercado,
3: mano. Aí, velho do lixo, eu acho que pra mim você é um viadão, tá atrás de macho por quê, irmão? Você curte o quê? Você curte manjolo?
0: Nossa!
3: Tá atrás de mulher, senhora. Irmão, um monte de cara fala bosta aí, você não fala nada pra ninguém. Ou é pessoal? Se for pessoal, vem pra cima, seu velho sem vergonha.
0: Chamou pra porrada.
3: Conversinha sua fiada é pra meter o golpe nas veinhas, filho, na aposentadoria das veinhas.
0: Olha!
3: Acho que eu sou algum trouxa, irmão.
0: Nossa,
3: dá licença.
0: Nossa, velho.
3: Você tá achando o quê, mano? Um monte de cara fala bosta, você não fala nada, vem falar só comigo, você é um trouxa, rapaz. Qualquer hora que você quiser.
0: Nossa, chegou
3: de embate.
0: Chamou de trouxa na cara, velho.
3: Chamou de trouxa,
0: velho. Se eu fosse o velho do lixo, eu não deixava quieto isso aí, não, velho. Não deixava,
2: velho. E aí, Léo? Esse cara que falou um monte de bairro aí, esse cara é um baba-ovo, ele não sabe nem de onde que ele é. Se ele é da Piraporinha, se ele é de Diadema.
0: Ah.
2: Se ele é corno, se ele é viado, o que que ele é? Ele nem sabe o que que ele é, mano.
0: Ai, ai.
2: Fala pra ele decidir o que que ele é, pô, antes de sair falando de onde ele é.
0: Ai, ai. Vamos lá, vai, mais um, mais um. 8 minutos pras duas, vai.
29: Aí, Léo, bom dia, um abraço pra todos aí.
0: Um braço, um braço.
29: Aqui. Pra mim, o velho do lixo peidou na farofa, hein? Ficou com medo do cara aí, viu?
0: Será, cara? Será? Será, mano? Será? Vamos ver.
29: Aí, ô, seu comédia. Ó. Aqui nós não ficamos assistindo um vidinho, não, rapaz. Olha o lá. Que nós tirou de cadeia, você tá aprendendo.
0: Olha
29: aí, ô,
0: isso.
29: Seu comédia. Você é trabalhador, você é comédia,
0: chamou,
29: tio.
0: Chamou, chamou.
29: Cê é povinho, falou, maluqueiro?
0: Chamou,
29: tem
0: chamou.
29: Tem que ficar aí na rádio aí falando bonitinho aí, ó. Olha pra lá. Tentar convencer aí, pra tentar arrumar alguma coisa. Falou, xará?
0: Chamou,
29: nós aqui
0: chamou.
29: Não fica de brincadeira, não, rapaz.
0: Olha lá.
29: Nós é mexe com tóxico.
0: Tá e aí, você? É com tóxico. Mexe com tóxico, tô. Toma cuidado, hein, ô do agro, toma cuidado, hein.
29: Você aí, ô pretão aí que tá em Dubai, aí, ô seu comédia do caramba.
0: Boa, aí, ó.
29: Aqui você não vai arrumar nada não, viu? Não adianta você falar que nem Lázaro aqui, que nem São Jorge aqui não, rapaz.
0: São Jorge.
29: Cê, aqui você não vai apavorar ninguém, certo? E o velhinho aqui, certo? É da nossa linhagem aqui, rapaz.
0: Você
29: fica aí achando que o velhinho é comédia.
0: É, não é comédia não.
29: O velhinho trabalha, mas o velhinho aqui tem conceito. Aqui o velhinho não é qualquer um não, ô Ramilão.
0: Ó, chamou, hein? Caraca, velho. O velhinho é terrível, cara. Vai, vai mexer com o velho do lixo pra ver, mexe, é aqui, é. Madrugada é essa, dá, só dá isso, só briga. Meu Deus do céu, um lugar pra dar briga esse programa aqui, ó.
29: Bom dia, Léo. É o Rio de Jundiaí, hein? A treta tá demais aí.
0: Tá demais, cara, tá demais.
29: Doido.
0: Meu Deus do céu.
29: Já o pessoal aqui de Jundiaí aqui também aqui, já vamos aí juntar com o velho do lixo aí, vamos que vamos aí.
0: Olha lá.
29: Um abração aí a galerinha Resenha da Mel, vamos que vamos. Uhul, treta.
0: Porrada, que treta aqui assim, cara, ó. Treta aqui, ó, no programa, gente. 1h54. Eu era muito nova pra você. O programa que mais tem treta no Brasil é esse aqui. Você acha que é um programa de boa? Que de boa nada, cara. Bom dia, Léo. Manda um alô aqui pro pessoal do laboratório, da usina. É, em Catanduva, tá o José Carlos Caires. Olha lá. Salatiel quer entrar na briga de bicão aí, ó.
16: Esse do agro é um fanfarrão, cara. Ele só tá falando por causa que o velho do lixo é mais velho que ele, mas ele não tem respeito nenhum. Deixa só a Tati Perigosa chegar aqui. Eu duvido que ele vai falar assim com a Tati Perigosa. Esse fanfarrão aí. E pega uma cana da roça dele e enfia no...
0: Ó! Tchau! Ó, vai falar aí,
29: olha,
0: vai.
29: Daqui a pouco se abusar entre o pessoal das coletas tudo aí, ó.
0: É,
29: da
0: então.
29: 4R,
0: pois,
29: da
0: é, coleta, pois é, velho. Pois é.
29: Da Selvi. Aí, rapaziada do trecho aí, você vai ver só. Mas tamo aí, tamo junto, parceiro. Tamo aqui na madrugada pra resenhar, pra brincar. Mas aí é o seguinte, cara. Vamos que vamos. É o velho do lixo. Você é cachorro. Um abraço pra rapaziada aí.
0: Sai cachorro.
17: Bom dia, Leozinho. Bom dia pro velho do lixo, pra Tati Perigosa. Então, respondendo ele já começou o programa me cutucando, né?
0: É, já.
17: É que ele tá doido pra que eu esfregue na cara dele, esse agroviado, e ele não tá sabendo como pedir. É isso.
0: Ai, ai, ai. Caramba, vai lá, fala aí.
18: Bom dia a todos, bom dia. Ai, eu sou a Júlia de Sonora, Mato Grosso do Sul.
0: Ô, Júlia, tudo bem, Júlia?
18: Eu tô ouvindo a propaganda do CV.
0: Só briga aqui, Júlio. Aqui é só porrada, Júlia. Aqui é só porrada, Júlia. 11 999919197. Fala comigo.
1: Bom dia, bom dia, bom dia. Cara, nessa briga aí, ó, do velho do saco e do velho do agro, eu quero que os dois entrem um dentro do outro e... Os dois sacos monstros aí, vai... Jogar bingo,
0: beirada. Dá licença, para, gente. Deixa os caras brigar em paz, cara. Deixa
29: bom
0: cara...
29: dia, bom dia, bom dia, bom dia. Ô, Léo.
0: Oi.
29: Fala pra esse babaca aí que quando ele passar aqui no Rio de Janeiro, a gente pega ele, hein.
0: Tá,
29: tá
0: aí,
29: mexendo
0: ó.
29: Com o velho do lixo, não, hein. É da classe, é da categoria.
0: Aí,
29: ô,
0: é da categoria.
29: Tamo junto aí, irmão.
0: É da categoria.
29: Se ele passar aqui no Rio de Janeiro, a gente corta o pescoço dele. Dubai, Dubai o caramba, mó pé sujo do caramba, pô, não tem nem dinheiro. Olha lá, antes do Rio de Janeiro aqui, vamos não, que vamos, hein?
0: Até o Rio de Janeiro, não, agora lascou, até o Rio de Janeiro entrou na briga pra defender o velho do lixo. Agora a briga ficou feia de vez agora. Agora a briga ficou feia de vez, pelo amor de Deus.

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6: 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Vamos nessa, nosso Band Coruja tá no ar, mais uma hora com você, pra te fazer companhia, pra gente fazer aquela bagunça na madruga. É assim, é do jeitinho que você gosta aqui na Band, né?
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6: Vamos nessa resenha louca aqui até às 5, vamos?
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0: Band FM. Eita, música linda, gente. É o Natan, Zé Vaqueiro, eu tô brigado. Quer dizer, quem tá brigado aqui é o povo, gente. Quem tá brigado aqui é o povo, não eu não. Eu sou bonzinho, sou bonzinho, sou bonzinho. 2 horas e 23 minutos, 2 e 23. Olha quem tá defendendo o velho do lixo aqui, a Calica. É, a Calica, ela tomou a frente da parada aqui, ó. A Calica, ela tomou a frente de tudo e falou, não, peraí, eu vou defender o velho do lixo. Ô, Calica, só fala aí, defende o velho do lixo, Calica. Vai lá, vai fundo.
1: Escuta aqui, ô, seu agrobicha. Mexeu com o velho do lixo, mexeu com a Calica, tá bom?
0: Tá aí, ó.
1: Volta pro mar, oferenda. Toda vez que você fala, parece que você tá com a boca ocupada, né?
0: Tá vendo? Vai mexer com o cara, vai lá.
2: Olá, bom dia, Vinícius aqui de Iturama.
0: Fala, Vinícius.
2: Toca uma música aí do Brian, do Arrocha pra nós aí, meu parceiro. Tamo junto, é nóis.
0: Tamo junto. Ó, quem chegou? Ale, fenomenal. Meu Deus do céu, cara. Esse é o Ale Fenomenal. Ale Fenomenal do Brasil aí, ó. Ó, 2h24. Oi, bom dia. Fala comigo. Bom dia.
3: Será que eu estou na rádio certa?
0: É, você tá.
3: Deixa eu conferir aqui.
0: Não, só porque eu não falei, cara. Só porque eu toquei música, cara. Peraí também, né? Isso aqui é demais pra cabeça, né, meu? Peraí também, né? Vai, fala aí.
4: Bom dia, Léo Júnior. Aqui é cachorro louco na voz aqui, tá bom?
0: Fala, cachorro louco.
4: Ô, Léo Júnior. Tranca o velho do lixo. Esse Zé do Água aí no quarto pelado aí. Bota os dois pra dançar com o Caraconga da Gretchen, rapaz.
0: É, colocar a música da Gretchen aqui. Pois é, oi.
5: Esse fenomenal, ele é diferente, hein? Bom dia, ele é diferente.
0: Bom dia.
5: Acho que o tratamento tá.
0: Esse mandou áudio e não entendi biriba nenhuma do negócio, ó. Entendi nada, hein? Vamos lá falar comigo no áudio. 11 99991-9197. Esse é o WhatsApp da Band FM pra você participar com a gente.
6: Bom dia, minha tropa. R.A. Pica Fumo por cá. Fernando Dias é o palco do momento. Bora que bora ali em Recife. Bom dia, seu Léo.
0: Bom dia, voltou com música a hora que eu quiser aqui, velho.
7: Eu vou ficar falando 30 anos, minha música, 3 horas, eu toco o que eu quiser. Se eu quiser, mas não toco, hein? Poxa vida, o povo chato da bexiga, meu Deus do céu.
0: Fala comigo, bom dia, vai, fala comigo.
8: Ô, Léo, bom dia. Ah. O Ale fenomenal, já aparece por aí com esses áudios de boiola aí.
0: Não, o fenomenal é parceiro.
8: Que quer fazer show.
0: Ó, o fenomenal é parceiro nosso, cara. Fenomenal aqui é do grupo. Bom dia, Léo Júnior. Aqui é a Carolina. Tô ligada na Band FM, adoro vocês. Eu estou curtindo a Band, tô rindo muito com essa briga. Ah, você tá rindo? Eu tô desesperado aqui com essa briga. Eu tô desesperado com essa briga aqui, ó. Fala aí, vai.
5: Partiu embora. Cidade Jardim aqui do Top, hein?
0: Ah.
5: Eu tô fazendo uma obra aqui e tô indo agora pra casa.
0: Isso, rapaz, isso aí.
5: Sentindo a

0: Maíra Porã da Preta.
1: É isso aí. Bom, tá certo. Um abraço. Meu, vou fazer uma, faz um mais alto, porque às vezes fica ruim, a voz sai muito baixo, às vezes o pessoal deixa o som muito alto e a voz fica bem baixinha, né? É legal a sua voz sair bem legal no alto, numa altura bacana aí pra você se ouvir no rádio, beleza?
2: Eu tenho que
1: O Ale Fenomenal, primeiro ele tá só se concentrando agora. Aí daqui a pouco ele começa a falar. O Ale Fenomenal, ele é desse jeito aí. Vamos falar com o Alexandre. Fala ali, outro Alexandre aqui, ó.
3: Para raio de louco, você também é complicado, hein?
1: O quê?
3: Cadê as mulheres do programa? Ué? Tá tocando música por quê?
1: A outro já, perguntando se eu tô tocando. Cara, se eu toco, o problema é meu, velho. Se eu toco música, velho. Não tem nada a ver com isso, mano. Ah, dá licença, viu? Eu posso com uma coisa dessa. Agora tem diretores do programa aqui agora. Eu tô ferrado mesmo, hein? Bom dia.
4: Boa noite.
1: Ah.
4: Kevin, motorista de aplicativo aqui de Guarulhos.
1: Fala, parceiro, tudo bem?
4: O Ale Fenomenal hoje não tomou o remédio dele antes de começar o programa, não, hein, mano?
1: Não tomou, cara, não tomou.
4: Já tá bilhotinho. Já usou droga hoje, né, noia?
1: Já usou droga, né, noia? Ô, oh, fala, Sara, tio.
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1: Vai se lascar você também, vai, Salatiel, vai dormir.
6: Bom dia, Léo Dias.
1: Bom dia.
6: Vini Forte, sextou.
1: Sextou, rapaz.
6: Marcelinho de Araçatuba, no Puxa da Areia Doce.
1: Aí, mano.
6: Conexão Mirandópolis, Fernandópolis.
1: Mirandópolis,
6: bom dia,
1: opa.
6: Pra nós aí, boa madrugada. Ouvindo a Band.
1: Que legal, um abraço. Obrigado pela audiência. Tamo junto aqui na nossa madrugada mais gostosa, mais alegre, né? Do rádio brasileiro. E a gente agradece você.

0: nosso WhatsApp, manda lá sua mensagem, 11 999919197. Participa junto com a gente, Léo Júnior. Bom dia, sou o Edson. Estou aqui na minha casa tomando uma geladinha e curtindo a Band FM. Ah, coisa boa, aí sim, hein?
1: Bota legal dessas de cano comprido.
0: É sexta-feira, meus amigos!
1: O velho jeans e o cinto bom de couro curtido.
0: Sextou!

0: esse aplicativo em Goiânia e eu ouço a Band FM todos os dias. Valeu, parceiro. Obrigado pela sua audiência. Tamo junto também. Valeu.
1: Placas de toda parte, carros adesivando.
0: Todo mundo participando com a gente aqui na nossa madrugada. Isso é muito bom ter você junto com a gente participando, né?
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0: Agora eu quero falar com você no nosso WhatsApp. Agora quero falar com você. Vai lá, chama. Vai no nosso WhatsApp. Participa aqui junto com a gente. 11 999919197 pra você participar da nossa programação. Fala comigo. Fala, bom dia, bom dia.
2: Ô, desbloqueia eu aí.
0: Desbloqueia eu.
2: Porque meus áudios não tá...
0: O cara não sabe como que é desbloquear ou bloquear. Gente, não tem ninguém desbloqueado. Não tem ninguém bloqueado. É só não foi pro ar seu áudio. Calma que já vai pro ar o áudio aí. É porque tem muito áudio, gente. É tanto áudio aqui que... Uma hora dá certo. Calma que vai chegar a sua vez.
2: O áudio da gente ser rodado aí, precisa de sair em algum grupo aí ou como é que é?
0: Eu
2: tô 3 dias mandando áudio aí e ninguém ouve.
0: Tá bom, tá aí seu áudio. Aí, ó, lemos seu áudio no ar, pronto.
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0: Ah, bom dia, tô aqui trabalhando, ouvindo a Band FM, sou o Herbert de Itu. Galera da cidade de Itu, eu falei de Itu pouco tempo, no comecinho do programa. Alô, pessoal de Itu, Herbert, um abraço pra vocês, tá todo mundo curtindo a Band FM. Obrigado pela audiência, fala comigo.
4: Léo Júnior. Bom dia, Elias Costa, por cá. Saindo agora da ilha da Barnabé, destino São Bernardo dos Poucos, carregado de soda.
0: Beleza, parceiro. Valeu, Zéias, aquele abraço. Boa madrugada pra nós aí, parceiro.
5: Bom dia. Tô aqui, ó, escutando o Band FM.
0: Eita, nós. Peraí. Que...
5: Bom dia. Tô aqui, ó, escutando o Band FM.
0: Você tem quantos anos, hein? Fale pra mim, você tem quantos anos, hein? Meu Deus do céu.
6: É.
0: Ô, louco. Escutar essas coisas... Meu Deus do céu. Porque pela voz, né? Parece uma criança falando. Porque pela voz, me fala seu nome aqui, por favor. Esse programa é de louco, viu, gente? Toma cuidado. É um programa de louco esse aqui, viu? Vai lá.
7: Bom dia, tudo bem? Acordei só pra falar com você um pouquinho.
0: É a Sandrinha. Sandrinha, um abraço pra você, Sandrinha. Valeu, obrigado pela audiência aí. Tamo junto, na madrugada.
8: Vai embora.
0: Tamo junto. Pelo jeito, deve ter acordado agora, né? A outra aqui, panelinha tá no 12 aí. Não tem panelinha nenhuma, cara. Quer dizer, sei lá se tem, né? Tem um povo que participa aqui.
9: Olha, já fui pra muito, então toca pra mim então, aí. Tudo certo. Deixa os invejosos de lado.
0: É, sai pra lá você, vai. Sai daqui, vai.
10: Pela voz, né? Não tem tantos anos, mas aparentemente pela experiência deve ter três vezes a tua idade, Léo. Se liga, hein?
0: Meu Deus do céu, mas que... Acorda pra falar, cara! Acorda pra falar, meu!
11: Bom dia, Léo Dias!
0: Bom dia!
11: Bora! Mais um motorista na rua, hein, Felipe?
0: Aí.
12: Dona Sul, Grajaú.
0: Alô, Grajaú, galera do... Já estive no Grajaú aí também, hein? A Sandrinha falou, estou viciada em vocês. Esse Sandrinha viciou da gente aqui, ó. Lascou, Sandrinha.
13: Oi.
0: Vai.
13: Léo.
0: O Ale, para de ficar ligando aqui, o Ale. Poxa vida, o Ale fenomenal não para de ligar e atrapalha os áudios aqui,
13: bom
0: viu?
13: Bom dia. Falei, deixa eu dar risada com esse povo aqui um pouquinho. Sandrinha de Guarulhos.
0: É, não é fácil esse povo não, viu, Sandrinha? Aí eu pego no áudio do Ale, o que que ele fica falando?
12: Ô, Léo Júnior, bombas.
0: Bombas.
12: Bombas exclusivo.
0: Vai.
12: Gilberto Barros na Fazenda, o Leão.
0: Ah, o Gilberto Barros, eu fiquei sabendo.
12: Comentado em você, Gilberto Barros na Fazenda, exclusivo, em primeira mão. É fenomenal, não.
0: Ó, fenomenal, você falou uma coisa que é verdade. Você lembra do Gilberto Barros, gente? O Leão, Gilberto Barros? É, o Gilberto Barros, ele teve um programa aqui na Band também, né? Aqui na Band TV, faz tempo já, isso aí vai muito tempo. E era um sucesso o programa dele, né? E era todas as tardes aqui na Band. E inclusive o Gilberto Barros, Ele gravou até umas músicas aqui, né? É, o Gilberto Barros quis cantar algumas. Cadê? Olha lá, lá. Tem umas do Gilberto Barros aqui, ó. Vamos ver. Ó lá. Acho que essa aqui tá ao vivo, essa aqui é melhor. Ó. Gilberto Barros no Brasil! Gilberto Barros, grande apresentador de televisão, já teve o seu programa aqui na Band TV também, há alguns anos atrás. Eu já cheguei a assistir, era um grande sucesso, ele levava tantos artistas, né? Olha lá.

0: Gilberto Barros, gente, ó.
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0: Então, Gilberto Barros, o Alê falou uma coisa certa. O Gilberto Barros parece que ele vai pra Fazenda da Record. É, ele vai pra Fazenda. Imagina o Gilberto Barros na Fazenda. Imagina as tretas que não vai rolar lá. Então, Gilberto Barros, além de cantor, porque é até cantor, você viu? Rolar? Ataca até de cantor. Hã?
1: A árvore da montanha.
0: É isso que, gente. Roberto, o Ale Fenomenal, você tá certinho que você falou, Ale?
2: Ô, Léo Júnior, põe acorrentado em você. Acorrentado em você.
0: Acorrentado
2: em você. Era o sabadaço do Leão.
0: Era o sabadaço, exato. Léo Júnior,
2: põe acorrentado em você.
0: Exatamente. Ó, você lembrou bem, Fenomenal. O Gilberto Barros fazia o sabadaço. Sabadaço. Era na Band, é. Era aqui na Band, na TV, na Band TV, ó. Não tem acorrentado, deixa eu ver se eu tenho acorrentado. Pera aí. Ó, oh, tem aqui, ó, acorrentado. Aqui, ó. Olha lá, lá, lá, acorrentado.
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0: Olha lá.
1: 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Não
0: acorrentado, sei. Gilberto Barros.
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0: Olha lá.
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0: Ainda canta bem ainda.
1: 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Falta você.
0: Vamos lá, fala comigo, vamos lá pro nosso WhatsApp. Manda lá seu áudio pra gente. O povo apaga áudio. O povo que manda áudio. Bora, e apaga áudio. Meu Deus do céu, meu Deus do céu.
3: Ah. Léo, manda um salve aí pro Lucas.
0: Lucas.
3: Da 99, moleque tá online 24 horas. Moleque é zica. Já coloquei ele pra ouvir vocês.
0: Beleza, cara.
3: Melhor rádio da noite.
0: Bora, tamo junto.
3: É o Curujão. Bora, Lucas.
0: Aí, ó, é o Lucas, Corujão da Madrugada, é a Band FM, fala comigo, vai lá.
4: Ô, Léo, tudo que é ruim dura pouco, graças a Deus, acabou esse
0: programa. Não, cara, esse programa era bom demais, velho, viu? O pessoal falou que era ruim esse programa era bom, cara, na época. Pô, ele lançava muita gente, pô, lembra daquela dupla Munhoz Mariano? Pô, chegou aí no programa dele, velho. Eu já participei do programa dele, sabia? Do Gilberto Barros. Eu lancei, não, é verdade, eu tô falando, não é brincadeira não. Eu tava numa rádio em Sorocaba, faz alguns anos atrás isso. E aí nós, tava lançando aquela música do Camaro Amarelo do Munhoz Mariano. Aí o que acontece? Ah, foi o pessoal da reportagem lá, do programa dele, né, do Gilberto Barros. E aí eu falei no estúdio lá, falei, vamos lançando um novo sucesso aí, Camaro Amarelo, tá... Se você procurar no YouTube, você vai achar aí. Aí eu apresentando a dupla Munhoz Mariano no programa do Gilberto Barros. Até eu já participei, cara. Até eu já participei do programa do Gilberto Barros. Então, era um sucesso absoluto. Você viu que coisa legal, gente?
4: Ô, Léo, cadê os cornos dos caminhoneiros, Léo? Dos Uber, taxista, Léo? Cadê esses cornaiados, Léo?
0: Para de criar briga. Ó, depois sou eu que sou o cara que cria o briga aqui, hein? Você viu que os caras já querem criar briga de novo, né? Gente, eu sou da paz, eu tô da paz hoje. Não vem criar briga aqui, não, peraí.
5: Nossa, Léo, Gilberto Barros era um show, o programa dele, era então, tudo.
0: Era bom demais, era. É verdade. O programa dele era muito bom.
5: As que vinha fazer show no programa dele, Gilberto Barros era um sucesso. Marcou uma época boa. Uma época boa da Band. Na Rua Radiantes.
0: É isso aí.
5: No bairro de Morumbi. Eita,
0: exatamente. Ah, depois ele foi pra Rede TV, né? Parece. Ele ficou na Rede TV também, depois acabou o programa dele. É, depois aí não foi mais.
4: Caramba, Léo, foi lá então que você começou a queimar a rosca, né? Desconfiei desde o princípio.
0: É, queimei junto com você a rosca lá. Você queimou primeiro que eu. Você queimou primeiro que eu lá.
6: Ô, Léo! Bom dia. Ô, Léo.
0: Oi.
6: Esse cara aí corta com força, hein? É igual o taxista. Queima a rosca. É. Prensador de linguiça. Você é louco.
0: Prensador de linguiça.
6: É baitona.
0: Ok, bom dia, Luiz Gabriel Mato Grossense. Ô, Luiz Gabriel, um abraço. Abraço pra você, meu irmão. Tamo junto. Mais um, vamos lá pro Mato Grosso agora. Ô, Mato Grosso, velho.
7: Léo, manda um abraço pra todos os caminhoneiros aqui do Nortão do Mato Grosso, Lucas do Rio Verde, Sorriso, Sinop, Nova Mutum.
0: Legal, legal.
7: Estamos aqui puxando os palmeirenses.
0: Puxada dos palmeirenses. Bom dia, Léo Júnior. Bom dia, galera do Band Coruja. É o Ed. O Ed também tá junto com a gente. Beleza, vamos ver, vai.
8: Bom dia, Léo. Beleza? Bom dia a todos os ouvintes da Rádio Band aí. Passando pra desejar uma sexta-feira abençoada, chique, bacanizada, naquele jeito aí que a gente merece, tem que ser, beleza? Que é o motorista cabra velho da transportadora Terra Master.
0: Pô, que legal, cara, que legal.
8: Um abraço pra todos os amigos aí de rodagem aí, ó. Deus abençoe todos os caminhoneiros aí, ó. A engrenagem maior desse paizão aí, beleza?
0: Vamos nessa, meu amigo. Muito obrigado pela sua participação sempre aqui no nosso programa. Oi.
9: Bom dia, Léo. Aqui é o motorista Joelson, motorista Tritrem. Ah. Eu, Nápoles, Bahia, conectado aí no Bando de Coruja. Aí,
0: que legal.
9: Conectado aí, seguido.
0: Muito bom, muito bom. Abraço pra você, meu amigo. Obrigado pela sua participação. É o nosso Bando de Coruja que tá no ar. O melhor programa da madrugada. Ninguém dorme, hein? Aqui ninguém dorme. Ninguém dorme.
2: Toca aí as leoas do Gilberto Barros. As leoas. É fenomenal.
0: As leoas. Não, você lembra das leoas? Tem, tinha as leoas também, verdade. Aí, ó. Opa, bom dia, bom dia, bom dia.
10: Ô, Léo.
0: Oi.
10: Manda um abraço aí pra todos os refrigeristas aí desse Brasil afora aí, Léo. Todos os caras da refrigeração, que México Central. Os loucos da refrigeração da madrugada. Tudo louco.
0: Maluco, né? Só doido por aí. Aquele abraço, obrigado pela audiência. 11 99991-9197. Obrigado pela participação sempre aqui no nosso Band Coruja, sempre, viu? Fala aí, Mara Tassini, para, fala aí, Mara, vai lá, vai.
11: Olha, eu adoro o Velho do Lixo, mas eu acho que 5 contra 1 é covardia.
0: Ela acha que 5 contra 1 é covardia. Oi,
12: na
0: bom
12: casa
0: dia.
12: Da sua mãe, da sua irmã.
0: Que foi, cara?
12: É, Léo, meu jovem, tranquilo na paz.
0: Tranquilão, e você?
12: Vou fazer uma vaquinha pra comprar o Gardenal do Alê Fenomenal que acabou, hein?
0: É. Não, mas o Alê fala
12: na
0: umas...
12: casa da sua mãe, da sua irmã.
0: Meu, mas o Alê, ele toma um remedinho, mas ele fala umas verdades, você percebe? Não, ele fala, mas ele fica antenado nas coisas, viu? Sobre essa do Gilberto Barros que ele vai pra fazenda, é verdade mesmo. Ele vai pra fazenda na Record mesmo. Tá certo isso aí, ó.
13: Léo Dias, que é o Moacir de São Pedro, vocês iam fazer show lá no Gilberto Barros mesmo. Vocês iam fazer show peta.
0: Sai pra lá, some daqui, vai, ó. Se lascar
13: bom
0: pra
13: dia,
0: lá.
13: Bom dia, Léo. Aqui é o Moacir de São Pedro. Esse motorista da Scania aí, ele tá com o cardan quebrado e com a roda andando.
0: Ele tá com o bumbumzinho doendo, isso sim, cara.
14: Bom dia, Léo Júnior, Eduardo, aqui de Porteiro Noturno de Taboão da Serra.
0: Grande Eduardo. Olha,
14: que graça vocês vê nessa fazenda. Fazenda, Big Brother.
0: Ah, eu prefiro até a fazenda.
14: Aquela casa do patrão.
0: Não, aquela parada do patrão era horrível, que era muito ruim. Era muito ruim, velho. Era muito ruim.
14: Nessas porcarias. Eu nem perco tempo pra assistir. Eu detesto esses programas. Ah. Só vocês mesmo pra falar desses programas, viu? Que eu detesto, nem escuto, nem assisto.
0: Ele não gosta de nada também, né? Não gosta nem da vida dele. Ele não gosta nem da vida dele, eu acho. Olha, o programa que eu ainda assisto ainda, que é ainda eu assisto, é A Fazenda, vai. Eu ainda dá pra parar um pouquinho pra assistir ali. Aquela casa do patrão também foi horrível. O programa ruim também, aquele lá, não. Big Brother, eu não paro pra assistir aquilo lá, velho. Não dá, não dá, não tem como, velho. Não, não vai, não vai também, não vai. Agora ainda A Fazenda ainda vai. Ainda tem umas tretinhas lá, né? A gente gosta de ver umas tretas, né? Então, ainda tem uns causinhos, uns caos assim, a gente ainda vai, ainda passa, vai.
13: É melhor o Gilberto Barros apresentando o programa do que ele cantar, hein? Ah, ele canta ruim.
0: Ele canta bem, cara.
13: Me ajuda, viu, Léo?
0: Não, ele canta bem, poxa vida. O que você já deu de eu gravar uma música, hein? Vocês me ajudam? Vocês me ajudam a gravar uma música? Ó, eu poderia ir pro estúdio, né? Posso fazer um projeto? Eu posso fazer um projeto agora, tá chegando o Barretão aí, ó. Tá chegando o Barretão, eu posso fazer um projeto e gravar uma música, lançar uma música. Vocês poderiam me ajudar nessa, viu?
15: Bom dia, bom dia, bom dia, bom dia, Léo. Bom dia, bom dia. Zenildo, chofé pro carro.
0: Fala aí, Zenildo.
15: Bom dia, falar na madrugada aí, viu? Bom dia a todos, chofé de caminhão. Bom dia a todos e todas.
0: E todos e também, só falta falar todos
16: bora
0: também,
16: pra
0: né?
16: Cima. É nóis. Ah, Léo, você se entregou aí no queima-rosca, cuidado, hein, negão. Bom dia pra nós.
0: Valeu, parceiro, valeu, aquele abraço, tamo junto! Opa, bom dia, fala
17: bom
0: comigo!
17: Bom dia, aqui é o Fabrício Alves, motorista de aplicativo, hein? Sou aqui de Catanduva, São Paulo, hein?
0: É nóis, cara!
17: Manda um alô aqui pro povo de Catanduva aqui. São aqui na escuta aqui, os motoristas do aplicativo. Bom dia!
0: A galera do aplicativo, os motoristas de aplicativos, um abraço pra vocês aí, meus irmãos. Os taxistas também, um abraço, porque se eu falar de um, os caras ficam bravos do outro lado. Os taxistas, motorista de ônibus, os caminhoneiros. Os amigos que estão, os motoboys também, por que não? Porque os motoboys estão lá, eles ficam, estão com um foninho de ouvido ali, aqueles foninhos. Foninho aqui, ó, foninho de um lado, mas tá ouvindo a Band FM também. Tá trabalhando, um abraço pra vocês aí! Fala comigo!
18: É o Diogo, carreteiro, aqui no barracão de Zico, filmado e direcionado para Cajamar, capital da logística. Manda um abraço pra galera aí.
0: Galera, tá mandado.
18: Saudade aí, os irmãos caminhoneiros aí.
0: Beleza.
18: Beleza, acabou.
0: Beleza, acabou. Um abraço. Aqui, ó, um amigo nosso mandou aqui, ó, queda de energia aqui em Pinheiros também, Léo. Então foi em Pinheiros aí, Thiago de Pinheiros. Meus dois olhos piscaram. Queda de energia em Pinheiros, beleza, mandou aqui. Tá certo, tá certo. Vai, valeu, amigão, valeu aí pela informação, hein.
19: Oi, gente, bom dia, bom dia.
0: Bom dia, bom dia, bom dia.
19: Oi, gente, bom dia, bom dia.
0: Bom dia, bom dia, bom dia.
20: Bom dia, Léo Júnior, que é o Wagner. Moro aqui no Japão, tô voltando do trampo agora.
0: Ô. Oh.
20: Calor de 40 graus,
0: tá calorão
20: rapaz,
0: aí, cara.
20: É de tudo, rapaz, não é fácil não, hein. Ô, que vem o inverno logo, rapaz. Saco cheio desse verão de 40 graus. Abraço.
0: Aí tá verão, é aqui nem se fale, viu? Aqui, cara, nós estamos querendo calor já. Aqui nós estamos querendo calor praticamente, que aqui tá frio, né, na verdade, né? Assim, aqui, onde eu tô aqui, né? Estamos em São Paulo, mas tem alguns locais, alguns estados que tá um pouco mais quente, obviamente, né, claro.
21: Fala, Léo. Melhor locutor da galáxia.
0: Nossa.
21: De toda a existência do ser humano do planeta Terra, todo o Bobewell.
0: Meu Deus do céu.
21: Queria te perguntar uma coisa. Pergunte. Cadê o Região, aquele corno? Eu quero dar uma bufetada na cara dele.
0: É o Região.
21: Abraço. Que é o Guilherme de Porto Alegre, filho do Muriloco.
0: Filho do Muriloco ainda, hein? Nossa Senhora. Eu acho que o Região, ele fugiu porque ele ficou com medo dos caras lá da última vez que deu, que teve aquela treta. O Região, aí começou a falar, porque o meu carro é o BID. Ah, que o meu carro é não sei o que lá. E aí, eu acho que ele fugiu, ele ficou meio com medo. Eu tô achando que o Região ficou meio com medo e saiu fora. Aí ele ficou 2 dias, né? Ontem ele não apareceu também, hoje aí não apareceu, vai saber.
22: Léo, bom dia, bom dia, bom dia. O Fábio Jussim, tudo bem?
0: E aí, Fábio?
22: Um abraço pra vocês aí, pra todos os ouvintes do programa.
0: Ô, Fabião, cara.
22: Esses bando de psicopatas requeguelados. Um abraço a todos. Valeu, galera.
0: Esse é o Fabião, grande Fábio, hein? Você sumiu, Fabião. Eu não ouvi você mais aqui, cara. Um abraço pro Fábio, hein? Grande parceiro, Fabião. É, sempre com a gente aqui na Band FM também, né, Fábio? Eita, Fábio, figura. Figuraço, Fábio, hein?

0: iPad, iPad. Fala aí, fala aí, fala aí.
1: Ô, Léo, bom dia. Vamos fazer essa vaquinha pra você fazer a sua gravação aí. Mas só pra você escutar, né?
0: Não. Eu vou colocar no ar aqui pra todo mundo, pô. Eu quero cantar também.
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0: Então, o que você acha de eu cantar, gente? Me falem aí, por favor. Eu gosto de saber, né? Eu canto bem, entendeu? Tive aulas de músicas com grandes cantores, com grandes nomes, entendeu? Então eu quero saber de vocês. Quero saber de vocês se vocês aprovam isso. Se vocês aprovam isso. Léo, a seleção de vôlei masculino acabou agora. Só tem o Todes lá, deixa eu ver, Decadência dos Esportes Coletivos daqui pra frente. Mas tá aqui, como é que é seu nome, cara? Ele não tem nome, tá escrito aqui no WhatsApp dele. Ator pornô. Ah, pelo amor de Deus, viu? Fala comigo aí. Viu, esse programa tá virando o quê daqui a pouco, cara? Não, esse programa tá virando o quê, velho? Tá virando bagunça, só pode,
2: véio. Ô, Léo, vamos fazer o teste. Dá uma gemidinha aí, ver se vai passar no teste. Aí nós sabemos se você vai cantar bem ou cantar mal.
0: Não, cara, vocês não sabem do meu potencial, meu potencial vocal, cara. Olha, vocalmente falando, cara, eu tenho um potencial muito grande nessa parte. Oi.
3: E aí, Léo, chup chup. Eu sou aqui de Cajuru, Sorocaba.
0: Cajuru.
3: Eu sou hétero, viu?
0: Cajuru.
3: Tô aqui na escuta, hein? Ligadinho até as 5. Sorocaba!
0: Aí, galera do Cajuru. Alô, Cajuru, Sorocaba. É, mano! Um abraço pra vocês aí. Obrigado pela audiência. Cuidado que o cowboy vai te pegar. O Ale Fenomenal, o cowboy vai te pegar, hein?
4: O cowboy vai te pegar. O cowboy vai te pegar.
0: Oi!
5: Bom dia, Léo Júnior. Reginaldo por aqui. Motorista carreteiro. JSL em busca de Mauá.
0: Vai lá.
5: É o Região Motorista.
0: Eu quero ver o Região hoje. Cadê o Região? O Região tá com medo. O Região tá fugindo da bagaça. O Região tá fugindo da gente.
5: Coloca o microfone na boca aí pra ver se cantando. Só com o microfone na boca.
0: Não, eu canto bem, cara. Eu canto bem. Olha lá, ó. O cowboy vai te pegar. Olha lá, ó. O cowboy vai te pegar. Eu canto melhor que o Rio Negro, Solimões.
4: O cowboy vai te pegar. Você fica com esse cara.
0: Oi, bom
6: Fala,
0: dia.
6: É o Xará.
0: Fala aí, mano.
6: São José do Rio Preto, meu amigo. Lê meu áudio aí, vagabundo.
0: Tá aí, pronto, seu áudio aí, cara. Seu áudio aí, tá aí, seu áudio, mano. Ó. Demora um pouco, mas chega seu áudio. Vai, chega a sua vez. Fala aí.
6: Topozinho do MS.
0: Vamos ver.
6: Eu também quero ver se já aparecer aí hoje, que eu tô doido pra encher a cara dele de bulaco.
0: Olha aí. O Região tá com medo. O Região tá com medo, isso sim. A Região tá com medo de aparecer aí, ó.
7: Ô, Léo, eu tô aqui em defesa do velho do lixo, hein. Fala pro cara do agro aí que ele não sabe tratar a mulher, pra ele tomar umas aulas aí com o nosso amigo velho do lixo. Oi, então... De repente ele detona as mulheres porque ele gosta de dormir de conchinha com os homens.
0: Ele dorme de conchinha com os homens. Ele ama isso. Ah, o negócio dele é esse, né? A vida dele é essa, né? Ele gosta de outra coisa. Ele gosta de manjolo, isso sim.
8: Ô, Léo, agora você forçou, hein? Pelo amor de Deus, vou cantar melhor que o Nilton depois da ontem.
0: Eu canto melhor, cara. Eu canto bem, pô.
8: Rapaz, canta no microfonezinho aí, bonitinho aí.
0: Tá lá, vamos ver. Vai lá. Vamos lá. iPad, iPhone, iPad, iPod, iPod, iPad. Isso é só o começo pra vocês. Eu não vou falar mais, vocês não estão preparados pra esse tipo de assunto. É, se eu for além disso, vocês vão ficar assim, nossa. É complicado.
9: E o Murilouco, meu? Faz uns dias já que não aparece, hein?
0: É, pois
9: tá
0: é.
9: No CAPS.
0: Eu tô achando que a mulher dele já deve ter travado ele lá, viu? A mulher do Murilo, porque ele sumiu, né? Mas se marcar, você vai ver que ele vai... Ó, de sábado pra domingo é certo que ele vai aparecer aqui. Você fica vendo. Ó, na próxima madrugada eu tô de folga, né? Na próxima madrugada é o Pedrão que vai fazer aqui o Band Coruja. Aí no sábado pra domingo eu volto. Aí eu tenho certeza que o Muriloco volta, né? Que faz uns 3, 4 dias que não aparece, né, gente? É, por aí. É.
9: Ô, Léo, bom dia, meu querido.
0: Aí, Fabião, fala, Léo, Fabião.
9: Eu tava vindo aqui pra Band, cara. Aí tava um trânsito ali pro lado de Pinheiros ali. Eu cortei pela avenida aqui do Jockey Club, cara. Do Jockey Club.
0: Sei.
9: Cara, aí eu vi um táxi branco parado, cara. Eu vi assim a placa era vermelha, né? Aí eu logo observei, era um táxi.
0: Ixi.
9: Cara, aí eu fui ver, era o Região Taxista, cara.
0: Olha!
9: E tinha uma mulher alta na frente dele, assim, ele tava meio agachado. Aí eu passei batido, né, cara? Falei, achei estranho, né, cara? O carro dele parado ali naquela avenida.
0: Ih, bem estranho, bem estranho, hein? É, mas você sabe que o Região gosta dos travecos, né? As bonequinhas, o Região ama. Isso ele já fala mesmo, o Região ama os travecos. Só quem tem manjolho ele gosta. É, ele assim, o Região é desses caras.
10: Ô,
0: aí.
10: Ô, Léo, bom dia, meu querido. Rapaz, mas você gosta de ficar com a boca no microfone, hein?
0: Cala sua boca, cara. E quem boca no microfone o quê, cara? Você vai ver a boca no microfone? Você vai... Você...

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8: Band FM, boa madruga, gente. Vamos lá, vamos nessa. Para você que tá ligado aqui na Band FM em São Paulo, obrigado pela sua audiência. Viu? Um minuto pras três agora. Um minuto pras três. Vamos até às 5 da manhã com você. Falando pra esse povo louco da madrugada, hein? Meu Deus do céu, só tem doido, gente. Só tem doido, hein? Pra você que tá chegando agora, você que tá ligado na Band FM nesse exato momento, tá ouvindo pela primeira vez, seja muito bem-vindo. Bora voltar pro Caps da Madruga aqui, ó. Band FM, 3 horas em ponto, de volta aqui na nossa madruga. Oi, oi, oi, oi, oi. Essa é a sua Band FM, eu sou o Léo Júnior. Contar umas mentiras aqui, vamos bagunçar tudo.
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0: Band FM, Leandro e Leonardo voltando no tempo. Essa é linda demais. O cheiro da maçã. Outra noite de... Esse é o nosso Band Coruja no ar. Bora participar. Bora. Bora, chega junto, chega mais. Cola na grade comigo aqui. Cola na grade. É às 5 da manhã. Nós estamos fazendo bagunça aqui na Band FM. Literalmente é uma bagunça aqui, velho. Fala aí, ó. Gabriel. É o Gabriel, é isso? Vamos ver. Quem que é aqui? Vamos ver. Fala aí, fala aí.
1: Agora, cadê a Catrícia? Tô saudade da Catrícia, saber das histórias novas. Catrícia sem manjolo.
0: Aí, ó. Essa é a Catrícia, realmente. É a Catrícia sem manjolo, essa é, realmente. Bom dia, Léo. Aqui é o Fernando Rocha, da cidade de Presidente Prudente. Um abraço pra todos nós. Alô, Presidente Prudente. Um abraço pra vocês aí, galera de Presidente Prudente. Tá ligados na Band FM. Um abraço pra todo mundo. Quem mais tá chegando por aqui? O Adenilson. Adenilson. Fala, mano. Beleza?
2: Bom dia, Léo Júnior.
0: Como é que você vai?
2: Adenilson, por cá.
0: Como é que... Você tá bem?
2: Não, os pessoal dos ouvintes aí da madrugada aí, eles têm que ver que essa rádio Band é uma rádio de classe. De classe, classe A.
0: Tchá, é.
2: Não é rádio pra fazer bagunça, não.
0: É.
2: É uma rádio pra gente ouvir, pra gente chorar, pra gente rir, pra gente brincar.
0: É, aqui assim, é pra gente. Aqui a gente chora, realmente, a gente chora, a gente ri, a gente brinca, a gente fica bravo. É, tem tudo, aqui tem tudo junto, tá tudo junto e misturado aqui, cara.
2: Pra ficar ouvindo. Briga aí. Briga de ouvinte aí.
0: Ah,
2: é isso aí, Léo.
0: É isso aí.
2: Vamos colocar a ordem. Vamos colocar a ordem nessa bagaça aí. Beleza?
0: Mas, cara, não sei se você sabe, de madrugada, velho, é uma bagunça. Você sabe muito bem disso, cara. Você sabe que de madrugada aqui não tem jeito, velho. Não tem como.
1: Ô,
0: Léo,
1: deixa eu falar uma coisa pra você.
0: Fala aí.
1: Eu não sou cadeado pra guardar segredo de nada, não. Mas tá rolando aí.
0: Lá vem.
1: Pra colocar o seu apelido aí, como você disse que é cantor.
0: Sou cantor.
1: É Leozinho Boquinha de Bombom. Leozinho de pouquinho de bobó, meu Deus do céu.
0: Cala sua boca, meu.
1: Você viu que eu sou pé pro carro.
0: Cala a boca, vai dormir, vai.
3: Vamos lá.
0: Vai, fala aí.
4: Fala, Fabinho, bom dia, um braço, Rogerinho de Tuna Voz, carreteiro.
0: Fala, meu nome é Léo Júnior, cara, não troque meu nome, velho. Vai, vai.
4: Ô, Fabinho, Fábio Gilcinho é gente boa, hein? Fábio Gilcinho sempre tava vindo no programa aí na época do...
0: É verdade.
4: Do Fabinho Medeiros.
0: É, verdade.
4: Pergunta se o Fabinho ainda tá pegando nos manjolos ainda. Ele gostava de pegar nos manjolos, Fábio Gilcinho.
0: Ah, o José... Ele gosta? Ele gosta?
4: Na voz.
0: Ah, ele ama pegar nos manjolos? É, ó, juro que essa eu não sabia, hein, cara. Olha que eu conheço o Fabião aqui... Eu encontro ele por ele aqui pela rádio aqui, não sabia dessa aí que ele gosta de pegar nos manjolos aí. Ô, Fabião, explica essa pra nós aí, cara. Porfa, me explica esse negócio aí, velho. Vai lá.
5: Léo, boa noite ou bom dia. Você que sabe, é Marco Antônio aqui do aplicativo de São Paulo.
0: Qualquer coisa. Aqui, vai.
5: Da Santa Cecília. Uma enquete pra você ou pro Band Bom Dia. Me diga uma coisa, quando você caga, você consegue mijar ao mesmo tempo? Ou então, quando você mija, você consegue cagar ao mesmo tempo? Essa é uma enquete. Mije, caga ou caga e mija? Ao mesmo tempo, hein?
0: Cara do céu, velho. Olha, é bem difícil essa pergunta. Eu vou lá, eu lá vou saber, meu. Pergunte pros ouvintes.
6: Ficando muito legal. Nosso namoro.
0: Não, pergunte pros ouvintes essa aí, velho. Falar em notícia, meu, porque o programa tá muito assim hoje, né? Ó, eu tô achando uma notícia aqui. Meu amor, adocica. Vamos ver aqui, ó. Vamos ver umas notícias. Eu gosto de ler umas notícias aqui fora do negócio aqui, ó. Ó, olha essa notícia aqui, gente. Amizade de cachorro com galinha viraliza na internet. Você já viu uma amizade de cachorro com galinha? Você já viu isso? Eu nunca vi, primeira vez na vida. Ó, amizade de cachorro com galinha viraliza na internet. No sul do Espírito Santo, vivem dois amigos improváveis, mas inesperáveis, viu? São eles, o Golden, ele é um Golden, é o Jaime, né? Jaime, que é o cachorro, e a galinha é a Jojo. Ai, meu Deus do céu, o nome do Golden é Jaime. Senhor da Glória, viu? E o nome da galinha é Jojo. Olha o nome da galinha, Jojo. cuja amizade já rendeu mais de 11 milhões de visualizações em um vídeo por carisma, né? De nível de fofura, assim, os caras não perdem um, eles jogam tudo na internet. Os animais, além de amigos, são irmãos, fazem praticamente tudo juntos. Ai, fazem até totô juntos. Que lindos, né? Bom, além do convívio no mesmo quintal, eles dividem o mesmo alimento. Dormem juntinhos, estão sempre em passeios com sua tutora, a Edma, que foi quem registrou aí o afeto dos dois e compartilhou nas redes sociais. Segundo ela, o Jaime, que é o cachorro, tem também demonstrado ciúmes da companheira Jojo. Exatamente, o Jaime já tá com ciúmes da galinha Jojo. Quando a galinha sobe em um lugar mais alto, por exemplo, como na churrasqueira da casa, o cachorro fica inquieto, o cachorro Jaime já começa a ficar meio bravo, já começa a descer pra lá e pra cá. Meu Deus do céu, gente. Bom, de acordo com o médico veterinário Hector, né, esse tipo de comportamento pode acontecer quando os animais convivem em um ambiente tranquilo e recebem estímulos positivos. Agora eu vou passar uma pergunta pra você, meu amigo ouvinte. Se cruza o tal do cachorro, o tal do Jaime com a Jojo, o que que vai acontecer? Não quero nem ver, não. Não, eu não quero nem pensar o que que pode acontecer, velho. Você já tá rolando uns ciúmes da galinha, velho. Não, o cachorro tem ciúmes da galinha. Não, eu não tô lendo isso, cara, eu não acredito, cara. Não, eu li uma coisa. Não, eu não tô lendo isso, velho. Não, isso aqui é verdade, velho. Ah, não, eu não. Eu vou voltar pra minha casa, não é possível, mano.
3: Olá, Léo! Bom dia! Ah. Sextou, bebê! Sextou! Bora que bora! Bora ali no tal da capital da fumaça! Fazer a entreguinha aí do H2O, hein? Cê tá doido!
0: Valeu, parceiro! Um abraço! Tamo junto na madruga!
7: Oi! Natanael aqui na voz. Se cruzar o cachorro com a galinha, vai sair os olhos da galinha pra fora.
8: Léo, bom dia pra nós.
0: Bom dia.
8: Um salve aí, ó. O novo CLT aí, ó. Filho aí, o Matheus.
0: Ó, novo
8: tá
0: CLT.
8: Tá aqui pagando veneno aqui.
0: Parabéns,
8: comigo.
0: Parabéns, novo CLT. Um aí sim, pô, hein, mano. Novo CLT, hein.
3: Bom dia, Léo.
0: Yeah.
3: Chama! Você tá doido? Segui carreteiro aí, ó. Da Marona aí, ó.
0: Tá certo, meu amigo. Um abraço. Obrigado pela sua audiência. Ah, mas gente do céu, o Jaime. O Jaime ficou com ciúmes da Jojo, cara. Olha, eu vou falar pra você. Eu achei que eu já tivesse visto de tudo nessa vida, mas eu acho que ainda não vi nada, viu? A gente não viu tudo nessa vida, não viu.
9: Fala, Léo Júnior. Davi de Pouso Alegre. Como que vai? Tudo certinho?
0: Bem. E você?
9: Vamos lá, para a piada de duas bichas conversando.
0: Peraí, cara, não é hora de piada agora, mano. Piada é só 4 horas da manhã, meu filho. Ainda não tá na hora de soltar piada. Calma, segura essa piada aí,
10: Nossa, desgravado. Lá porque eu falei que eu ficava no fundo da sala de aula com meus primos. Eles estão aí fazendo isso aí, hein? Vai te catar, seu desgramado.
0: Que isso, velho? Que merda é essa, não? A Érica, bom dia pra você, Érica. Bom dia, seja bem-vindo aqui no programa. Ezequias, já falei com o Ezequias. Ezequias, já falei. Fala comigo, hein?
11: Eu vendo essa situação do cachorro com a galinha. Eu fico igual o Tais Mania. Vai lá, mal. Cê é louco.
0: Mas, cara do céu, você viu? É tipo assim, eles foram criados juntos, né? E aí, ele, tipo assim, ele tem ciúmes da galinha. A galinha é Jojo. O nome da galinha é Jojo. E o nome do cachorro é Jaime, que é um golden. Apesar que os golden são... Eles são dóceis, né? São dóceis. Mas fica perto. Mas, viu? O golden... O Diegão tem que tomar cuidado com o golden dele lá, viu? Vai morder a casa... Vai comer a casa inteira, velho. sofá vai estar uma beleza. O sofá vai estar uma beleza. Eles comem tudo mesmo. Ah, come. Quando é filhote,
12: Ô, Léo, mas esse é fato verídico mesmo. Cara que tem amizade de cachorro com galinha. Na família, eu sou o cachorro. Né? Daí minha prima é a galinha. Nós somos amigos. Já faz quase 40 anos. Cara... Meu senhor, que abraço.
0: Caramba, hein? É, existe amizades. Amizades e amizades, então, né?
13: Bom dia, Léo, dia.
0: Bom dia, bom dia.
13: Aí já tem no mundo inteiro, velho. Cachorro comendo galinha. Por de dois pés por aí. Bora aqui, bora, assistou.
0: Ai, ai, ai. Imagina o cachorro pegando a galinha, meu Deus do céu. É pena voando pra todo lado.
14: Bom dia, Léo. Tudo bem? Sextou, filho? Vinícius Padeiro pra cá.
0: Fala, Vinícius.
14: Imagina o cruzamento disso.
0: Nossa
14: do senhora. Do cachorro com a galinha.
0: Imagina.
14: A galinha assim, ó. É o cachorro.
0: Mas que bosta é essa, cara? Oh, meu Deus do céu, só tem doido nessa madrugada. Só tem doido nesse programa,
14: Léo,
0: gente, oi.
14: Tem que ficar ligeiro com o Gold mesmo, que ele come de tudo.
0: Come.
14: Se o Diegão dormir com a bunda pra cima, come até ele.
0: É, rapaz, ele que não tome cuidado, viu? O Diegão que não tome cuidado com o Golden dele lá, velho. Vai.
13: Ô, Léo, bom dia. Ô, Léo, sabe por que a galinha não transa com o cachorro?
0: Ah, por quê?
13: Porque a galinha tem pena no cu.
0: Para com isso! Ô, oh, que é isso?
13: Vai. Ô, Léo, isso aí não é nada, você quer ver?
0: Vai, fala aí, pô.
13: E aí, ó, procura no Google aí, ó. O cachorro que comeu o bezerro, aquelas vaquinhas, mini vaquinhas, deu a pariu lá. Procura aí pra você ver.
0: Tá.
13: O cachorro pegou aquela mini vaquinha, velho. Fez um filhote lá, velho. Procura
0: aí,
13: pra você ver aí no Google.
0: Vai nascer o quê, cara? Um... Sei lá o que vai nascer uma coisa dessa, velho. É, gente, o negócio tá feio, a situação, viu?
15: Ora, cheguei.
0: Olha o Davi.
15: Cadê a mandioca aí, galera? Cadê a mandioca? Cadê a mandioca cantona, né, galera?
0: Ah, é o Davi. O Davi é o cara da mandioca.
15: Para, seus malucos, a cabeça. Deixa eu comer nada, não. O cachorro come cru normal, para. Cachorro canibal, não. Cachorro... É, todo mundo com gato, com tudo. Bora aí, ó.
0: Gente. Ah, mas viu, tem uns cachorros aí que é complicado, viu, cara? Ah, não, tem uns cachorrada aí que... Bora, vou falar pra você, é complicado, hein, oi?
16: Ô, Léo, já tem outras amizades também de Golden com outros tipos de animal.
0: Ah,
16: tipo
0: é?
16: O viado da canela fina, o Diegão.
0: Outro iPad. Outro animal, pô, coitado do Diegão, pô. iPad, vai.
17: O nome do cachorro podia ser Vinícius e o nome da galinha podia ser Virgínia. É melhor do que esse nome.
0: É verdade, poderia ser. É, realmente, né? Dava certinho, cara. Cachorro Vinícius e a galinha Virgínia, ó. É, dava certinho mesmo, cara.
18: O meu medo é quando o Diego voltar. Aí voltar com esses dois quadros aí do Ale Fenomenal, com as previsões dele. E com esse quadro aí do Davi aí, com essa reflexão doida dele aí.
0: Pois é, cara. Pode, volta tudo, né, cara? Vamos lá, vai. Bom dia.
19: Bom dia, Léo Vini Júnior. Você tá bom? É o Shaolin de Votuporanga.
0: Fala, Shaolin. Tranquilo?
19: Oh, agora eu quero ser o próximo empresário, viu? Tem um empresário do agro aí. Eu tenho com a grana boa aqui guardada pra investir, tá?
0: Ah.
19: E no momento aí eu quero investir no Davi.
0: Ah,
19: olha
0: quer?
19: Só.
0: Olha, ó.
19: Vamos lá, fazer um. Eu quero fazer aqui um miojo sabor água do Tietê.
0: Para.
19: Eu quero que o Davi passe a receita pra mim aí.
0: Para de criar briga, cara.
19: A gente vai distribuir esse miojo aí. É, agora é época de campanha política, né? Vai ser ótimo pra ter na cesta básica aí lá no Nordeste, vai ser bom.
0: Para de criar briga, para com isso. Ó, viu? O Davi tá bem quietinho na dele e você já começa a criar briga já, velho. Esses caras não tem jeito. Pelo amor de não faça isso, cara. Ô, Fabião, me ajuda aí, Fabião.
20: Ô, Léo. O Davi, ele gosta daquela música da Ana Castelo. Pião todo tatuado.
0: Mas não é na Castela, não, cara.
20: Chegado num pião todo tatuado. Valeu, Léo.
0: Tá. Mas não é Ana Castela que, tá, que canta, não, viu, cara? Mas é, ele gosta. Mas assim, você sabe que o Fabião, você sabe que o Davi, ele gosta dessas coisas, né? Ele curte. Olha lá, resposta do Davi, vai.
2: Vocês gostam da minha mandioca, tá de vocês aí, ó, por trás aí, ó. Pegando a de vocês aí. Esse gritando, pei, esse gritando, ai, isso aqui tá gostoso.
0: Vou varrendo. Oi. Fala comigo, bom dia.
21: Ô, Léo, boa noite. Manda ele oferecer pra mãe dele essa desgraça aí, ó. Não pro Nordeste, descarado desse.
0: Cara, para, olha, com isso,
22: vamos mudar de assunto. Vamos falar do macarrão do Davi.
0: Para, não vai falar de macarrão, coisa nenhuma. Não vai mudar de assunto, não. Não vem com essa, não. Vai, oi.
23: Ô, bom dia. Boy, esse negócio de

0: cara lá, aquele sem futuro daquele taxista lá, o Região, cadê ele?
1: Ó, cara.
0: Cadê o Região?
1: É isso que eu tô falando aqui, o Região, ele ficou com medo. Ele não apareceu. Ele tá sem argumento, o Região, na verdade. Ele tá sem, porque o cara teve. Ele mostrou aqui o valor de uma corrida dele. O outro cara do aplicativo do Uber, ele mostrou uma corrida a mais. Aí ele ficou desesperado com isso. Aí, nossa. Endoidou de vez. E ele não apareceu até agora, o Região. Que será? Por onde anda o Região taxista, hein? Por onde anda o Região?
2: Bom dia, Léo Júnior. Alexandre Monteiro, pela deficiente visual de Campos de Goitacas, Casa, RJ. Tô por aqui, tô ouvindo o rádio. Muito bom programa.
1: Pessoal do RJ aí, um abraço, RJ!
3: Ô, Léo, bom dia, galera aí da Band FM. Minha primeira participação aí, meu nome é Anderson. Vamos aqui no Poxa do Suco do Pica-Pau, MGSP.
1: Vamos nessa, amigão.
3: Valeu,
1: vamos lá.
3: Aí, galera. A galera

0: do nosso Band Coruja, o programa mais louquinho, louquinho, louquinho do Brasil.
1: Oi. E outra coisa, a Jovem Guarda não era um estilo musical. A Jovem Guarda era apenas o programa de televisão. Né? Então, sei, acho que a partir dos anos 70, alguém aí colocou como Jovem Guarda para fazer as coletâneas de disco, né? Porque, na realidade, a Jovem Guarda era iê-iê-iê, twist, rock instrumental e paladas românticas.
0: Tipo assim, do nada, cara, tipo, aleatoriamente o negócio vem assim, aleatório, do nada. O que que a Jovem Guarda tem a ver? Não, a Band Coruja é assim, gente. Do nada, velho, do nada as coisas acontecem, do nada, aleatoriamente acontece.
2: Olha,
0: as coisas.
2: Bom dia, Rodrigo, motorista de aplicativo.
0: Fala aí, parceiro.
2: Olha, eu desafio o Região Taxista, mostrar quanto que ele ganha por semana.
0: Nossa.
2: Eu sou motorista de aplicativo, eu ganho mais do que ele.
0: Olha.
2: Vamos bater uma aposta, Região, cadê você? A gente que é motorista de aplicativo, a gente pega os passageiros, os taxistas ficam tudo parados olhando. Com inveja, que não tem passageiro mais pra taxista, não.
0: Olha,
2: acabou.
0: Isso.
2: É só aplicativo agora.
0: Meu Deus, os caras já tá chamando o Região pra briga já. Tô até vendo já.
3: Léo, Fábio Jussim aí é lenda, hein?
0: É.
3: Pensa numa lenda.
0: Ah.
3: Marcou encontro com a boneca pra jantar, levou a bonequinha pra jantar lá no Divino Fogão.
0: Eu não acredito.
3: Rapaz,
0: o Fabião?
3: A menina nunca mais quis ver ele. Pensa numa lenda esse Fábio Jussim. Você tá doido?
0: Fábio Jussim, Fabião, você não me conta nada, hein, cara? Você me esconde. Você esconde o olho, hein, Fabião? Como é que pode esse negócio, Fabião? Você tá escondendo o olho aí, Fabião. Você gosta das bonequinhas com manjolo, então? Ah, então é ser desses aí. Você é desses, então, né? Você é desses, então, Fabião?
4: Valeu. Beleza. Deixa eu te tirar uma dúvida contigo. O Davi fala esquisito. Será que não é porque a calcinha vermelha tá apertando os bagos dele, não?
0: Não enche o saco do Davi, cara. Não enche o saco do Davi, pô.
5: Ah, meu amor, o Fábio tava rodando no Jockey.
0: Ah.
5: Ou rodando nem Indianópolis, nem Moema.
0: Caramba.
5: Ele deve ter levado a minha amiga pra jantar ali na região do Café Fotô ali na Faria Lima.
0: Olha, na Faria Lima ainda.
5: Se existe o Café Fotô, que eu não sei, né? Se ainda existe ali na Hélio Pellegrino, saindo na Faria Lima.
0: Não acredito, Fabião. Você também tá mais rodado que não sei o quê, Fabião. O que tá acontecendo? Você não fala nada pra gente, esconde o ouro, hein, cara? Olha isso, velho. Vem com essas historinhas dele aí, cara. Ô, rapaz, o cara, o rei das bonecas, hein? Rei das bonecas, Fabião.
6: Meu eggs. Fábio Jussim.
0: A outra aqui. Vai, vai. 3h27. Vai, fala comigo, vai.
7: Bom dia, Léo. Ô, Léo. Você, o Região e o Davi, vocês têm um romance, não tem?
0: Sai pra lá, velho.
7: Toda vez que alguém fala mal do Região ou do Davi, você tá lhe defendendo, velho. Você tem um romance junto aí, vocês três.
0: Não, eu não tenho romance, não. Estou.

0: defendendo, cara. Estou defendendo o Davi, só isso. Porque vocês ficam enchendo o saco dele, cara. E você sabe que o Davi fica bravo ainda. Ele fica bravo, meu, ó. Aqui, ó, o Luiz Antônio mandou. A música é do Geninho com a Mariana Fagundes. Ah, é verdade. Essa música do peão todo tatuado aí é dupla nova, né? Não é dupla, né? A Mariana, ela canta sozinha. Só que aí eles fizeram a música junto, né? O Geninho, né? Como é que eles falam? Que é peão... Como é que é? Do funk... Funkeiro? Como é que é? Peão... Ah, sei lá, alguma coisa assim. Ai, ai, ai, ai. Olha lá, lá, lá, vamos ouvir o Fabião se explicando. Fabião, vai, fala, Fabião.
1: Olha lá. É mentira desse desgramado aí,
0: ah,
1: né?
0: Ah, mentira
1: é
0: o quê, cara?
1: Que na verdade, cara, eu conheci uma menina.
0: Ah lá.
1: E levei ela pra almoçar, né, cara? E levei ela lá no Divino Fogão, cara.
0: Sei, sei, sei. E aí?
1: Dentro do shopping, saca? E gastei, na época, eu gastei uns 100 reais, cara.
0: Só isso,
1: aí,
0: cara?
1: Aí na hora de pedir a menina em namoro, ela não aceitou.
0: Não
1: falou
0: acredito.
1: Que era só amizade.
0: Meu Deus,
1: cara.
0: Você se lascou, cara.
1: Gastei dinheiro e ainda tomei um pé. E daí, aí ficaram me zoando, falando que eu levei no Divino Fogão, entendeu?
0: Mano, o cara não preparou a mulher. Ele leva a mulher pra almoçar, todo gasta 100 conto. Todo mundo com a mãozinha aí. Lá no restaurante. No final pede-me namoro e a mulher não aceita. Caramba, você tá ferrado, hein, Fabião? Vai pra outro lado, Fabião. Ó, vai pra outro lado que é melhor, cara. Vai pra outro lado aqui, vai pra outro lado.
2: Ela não vai pro roteio.
0: Ah, esse aqui que é o peão todo tatuado.
2: 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Sabe o que é que ela tá interessada? 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

0: 3:29. Esse é o nosso Bando de Coruja pra todo o Brasil. Fala comigo!
1: É, não importa não. Esse babaca igual toma me lavar, já cadê que sai esse babaca aí do Tietê do Pierce aí? Mas aqui em casa mesmo deixa só mas nem faz comida às vezes. Onde é essa? Ah, pra que fazer, seus bunda podre da madrugada, seus bichos da madrugada.
0: Ah, bunda podre é demais. Ai, ai, ai, oi.
2: Bom dia, bom dia, bom dia, Léo. Também com essa voz do Fábio aí. É de chupar rola à vontade.
0: Para com isso. Oh, foi pro restaurante, pagou 100 conto, pediu o menino namoro, a menina não quis namorar com ele, quis só amizade.
3: Sabe o que é que ela tá interessada?
0: Esse Fabião também não tem jeito, hein? Ai, ai, ai. Ah, é, agora aqui, ó. Olha lá, Geninho é chamado de MC Pião. Caramba, agora virou MC Pião, agora MC, agora, os MCs agora estão indo pro sertanejo agora, meu. Não tem nada contra isso, meu. Eu acho legal. Parabéns pro cara aí, né? Que tá indo super bem. Parabéns pelo sucesso dele. Puta, meu, o sertanejo já foi melhor, viu? De sertanejo. Não, eu tô falando de sertanejo, tá? Não tô falando da música do cara. A música deles são muito boas, realmente. É sucesso que tem que ser tocado e merecidamente, claro. Mas, cara, o sertanejo, sei lá, viu? Ultimamente tá mó estranho, né? Eu sou da época, eu sou daqueles... Eu, gente, eu trabalho na Band, né? Mas assim, eu gosto dos modão, sabe? Eu gosto das modas. Aqueles modão de viola, assim. Tipo assim, ó, tinha um Carreiro e Pardinho, entendeu? Eu gosto das modas, tipo assim, uns bailão, assim. É tipo a Gemiltinho. É, não é o estilo da Band, claro que não. Mas eu gosto dessas coisas aí. Eu gosto das modas, eu gosto dos modão. O sertanejão de verdade, né? Mas parabéns pros novos sertanejos que estão chegando agora aí, né? Que é a nova geração do sertanejo. Tá indo muito bem, não tem nem o que falar, né? Sucesso cada vez mais, né? É isso, tem que mudar mesmo. Mas eu sou velho. Não tem jeito, eu sou velho.
2: Ah, Jussim, você tá no lucro e gastou 100. E eu que gastei 1000.
0: Ah, não.
2: E não comi.
0: Não acredito. Puta, meu, o cara gastou 1000 reais com a mulher e nada. Não acredito nisso, velho. Ó, a gente vai achando um monte aqui, né? Um monte aí, ó, um monte. Você já passou por algum problema assim também ou não? Me fala aí, cara. Me fala aí, meu. Me fala aí. Vamos lá. 11 999 919197. Esse Fabião, viu? Esse Fabião, viu? A Mara Tassini falou que o Fábio está devendo uma visita pra ela. Faz 6 anos. Ô Fabião, você também tá pegando todo mundo, hein, cara? Tá pegando todo mundo, hein, Fabião? Ó, pra levar pra almoçar no Divino, no restaurante, você não vai fazer a propaganda aqui já. Pra levar pra almoçar no restaurante, era melhor ter levado... Ó aqui quem mandou, a Bela mandou. Era melhor ter levado a menina do Bom Prato. Dava no mesmo. Por isso que o Fábio Jussim continua solteiro. É, pagar um almoço pra uma mulher não é passaporte pra levar pra cama. Nossa, levou essa, hein? Nossa senhora. Não, ele foi só, né? Ele foi levado pra almoçar normal, né? Então, mano, ele já foi pedindo namoro, aliança e tudo mais. Aí é demais, cara.
2: Não é fácil pra ninguém. Na época do Play Center. No Play Center, eu comprei o ingresso pra mim e botar a menina. Levei ela comigo, chegando ela, ficou com o outro.
0: O cara, deixa eu só falar aqui. Então, esse aqui que falou agora, ele levou na época do Play Center, ele levou a menina pro Play Center, todo feliz achando que ia pegar a menina. O que que aconteceu? A menina chegou lá, ficou com outro no Play Center e ele ficou chupando o dedo. Pagou o passaporte pra ela e tudo. Oh, meu Deus do céu, vai nessa, vai trouxa.
4: Alô, Central, bom dia, Léo.
0: Mel Banana. Bom dia, Mel.
4: Nem acredito que é sexta-feira.
0: Sextou.
4: Nem acredito, que delícia.
0: Sextou, né, ô Mel? Sextou, é nóis. Sextou. E aí, Fabião? Me diz aí, cara, sua resposta, vai.
5: Esses psicopatas não valem nada. Na verdade, eu fiquei de ir na casa dela, da Maratacine, comer uma macarronada lá. Ela falou que vai fazer uma macarronada lá no
0: domingo. Ela falou que vai bater um bolo pra você lá, isso sim.
5: Eu vou lá na casa dela, ela mora lá em Guarulhos, eu tô devendo uma visita mesmo. A Mara é gente boa.
0: É gente boa dormindo, né? Dormindo, né, gente boa? Ó, vamos lá, fala aí, vai.
6: Ô, Léo, é porque na capital não tem tanto modão, né? Como você é de Sorocaba e fica uma hora da capital paulista, né? Tanto pela Raposo Tavares ou pela Bandeirantes,
0: pela Castelinha,
6: né? Anguera.
0: É. Castelinha é melhor.
6: O povo gosta muito de modão no interior. Eu morei muito tempo no interior.
0: Ah, eu gosto de modão.
6: Piracicaba,
0: Presidente
6: Prudente, Araraquara, Araçatuba. Rodei muito interior. Então, no interior, o modão é muito sustento. Já na capital, não. Na capital é tudo, né? É pagode, é dance.
0: É funk,
6: né?
0: Tudo mais. É
6: eletrônico, né? Rock. Na Augusta é funk.
0: Na Augusta?
6: É vários tipos, né, de música. São Paulo, né?
0: É tipo assim.
6: É a cidade da música. É. Todo mundo quer estrear em São Paulo. Tudo que é sucesso em São Paulo é sucesso no Brasil, né?
0: E aí, ó.

0: pessoal. Bom dia, Léo. Primeira participação no programa. Manda um abraço para os motoristas de Santa Brígida. É o Luan. Pô, Luan, seja bem-vindo aí, mano. Mais um ouvinte novo da madruga.
1: Desenrola antes, joga de ladinho.
0: Fala comigo, bom dia. Fala, Luiz.
2: Ô, Jusinho, você gosta de macarrão? Vai comer macarrão lá na casa do Davi. Davi faz um macarrão bom, hein?
0: É verdade, o Fabião. Vai lá na casa do Davi que você vai gostar do macarrão dele. Aparece lá, Fabião. Aparece lá, mano. A Silvana chegou por aqui também, ó. Bom dia, Léo. Divulga aí o zap do grupo da Band. Mas qual o grupo da Band? Tem vários grupos aí por aí, né? Tá cheio de grupo aí, viu? Vamos lá, mais um. Fala aí, fala aí.
3: Bom dia, Léo. Fala comigo, hein, Léo. Fala
0: aqui.
3: Comigo.
0: Tamo aqui. Fala
3: e aí, Léo. Aqui é Formiga do Guarujá.
0: Ô, Formiga. Ô, Formiga.
3: Tô indo no chão borrachudo, levando aquele caixote.
0: Chão borrachudo. Você gosta. Ó, ele fala com tanta propriedade. Ó.
3: Formiga do Guarujá, pose. Tô indo no chão borrachudo.
0: Ele fala com tanta propriedade, né? Chão borrachudo, borrachudo, ele fala borrachudo. Meu Deus do céu, tá aí, continua.
3: Levando aquele caixote de ferro ali, viu?
0: Tá aí, leva ferro também? Tá bom, vai lá.
3: Itapetininga, tu conhece, né?
0: Não.
3: Quantos moldão tu foi lá em Itapetininga, hein, Léo? Cê tá doido, hein? Ave credo, hein? Tô indo pra lá, hein? Grande abraço aí pra todos aí, que todos tenham um bom dia abençoado aí. E um grande abraço pro padeiro, hein? E aí, padeiro, cadê você, queimador de rosto?
0: Valeu, borrachudo, um abraço. Valeu, borrachudo. 3:37, já vai começar o nosso campeonato brasileiro de piadas ruins. Fica ligado, já vou avisar pra todo mundo aqui, ó, pra vocês começarem a mandar suas piadas, tá? Já vai mandando suas piadas, daqui a pouco, ainda não, ainda tá cedo. Já vai começar o nosso campeonato brasileiro de piadas ruins. Oi.
4: Ô, Léo, vamos fazer a Hora do Boi de novo? Vai, só um dia. Só que eu quero pôr os nomes aqui, eu quero pôr da Hora do Boi. Vamos fazer de novo a Hora do Boi?
0: Qualquer dia a gente faz. Qualquer dia a gente faz. Lá pro final eu faço. Na hora que eu terminar aí as férias, eu vou fazer. Eu prometo pra vocês, eu faço. Bom dia, Léo. Tudo bem? Aqui é a Joyce de Coxim. Fico todos os dias esperando o programa Band Coruja. Coitada dela, coitadinha. Que dó. Oh, meu Deus. Oh, Joyce do céu. Que coitada de você, Joyce. Pra ouvir um programa desse, Joyce, não é fácil, não. Meu. Não é fácil, não. É uma depressão total, viu, minha amiga? Não é fácil, não. Oi?
5: Ô, Léo, aí o caboclo juntou tudo, hein? Leva ferro, gosta de borrachudo e quer queimar a rosca com padeiro, hein?
0: Pois é.
5: Tá maluco?
0: Não, o cara leva ferro, gosta de borrachudo. Ele fala borrachudo. Quando ele fala borrachudo, ele fala com uma propriedade, assim. Ele enche a boca por borrachudo, assim. Meu Deus, mas gosta do... Viu? Como é que pode, né, gente?
6: Ô, Léo, o Fábio Jussim quer lá colocar o recheio no bolo da Maratacine. Vai vendo.
0: Vamos cantar, vai.

0: caso.
1: Nossa, eu cantei bem demais. Parabéns, parabéns pra mim, parabéns pra mim.
2: Ô, Léo, o Jussinho não tá pegando nem gripe, hein? Você tá doido?
1: Tá, mas viu? Foi pedir a menina namoro no restaurante, cara. Pra quê, velho? Não, pra quê dar uma dessa? Gastou ainda 100 conto, o outro gastou 1.000 reais. Pra que fazer isso? Ai, meu Deus. Vamos lá, fala comigo.
3: Ainda bem que você sabe mexer com os botão aí e falar no microfone, viu, Léo? Porque olha, se dependesse da música, tava fodido.
1: Não, não, não, não, não, cara. Eu tenho uma... Deixa eu ver o que eu posso falar. Peraí, peraí. Deixa eu pensar na palavra. Peraí. Eu tenho um lado musical, entendeu? Eu tenho assim, deixa eu ver como é que eu posso usar essas palavras com vocês. É, eu tenho um lado musical aqui que, cara, é fantástico. É, o meu lado musical, ele atinge vários estilos, entendeu? É, vários estilos musicais. É, até ópera, até ópera, entendeu? Até ópera. É, já me chamaram pra cantar ópera, aí eu falei, não, não posso, não dá, entendeu? Não posso mostrar meu trabalho por causa dos meus contratos e tal. Mas eu já fui cantar ópera já uma vez também.
4: Ô, Léo.
1: Oi.
4: Ô, Léo, cadê os caminhoneiros, cara? Tô sentindo falta dos caminhoneiros que gostam de levar um palito doce. Cadê eles? Cadê esses meninos, hein? Que gostam de levar um palito doce.
1: Eles, não, mas eles trocaram, eles falaram pau doce esses dias. Eles gostam, imagina. Os caras, realmente, o que você falou, os caras gostam mesmo.
5: Ei, Léo, não pode falar nada que tu já leva por trás, hein? Você tá doido, hein, Léo? Ave credo, hein? E aí, Léo, que é isso, Léo? Tá levando por trás a conversa aí, Léo? Você tá doido, hein, Léo?
1: Mas só porque eu falei do meu lado musical? Oxi.
3: Rapaz, você cantando e meu cachorro chorando é a mesma coisa, hein? Ainda bem que você é só locutor mesmo, hein,
1: Léo? Não, cara.
3: Você tá louco?
1: Eu ainda não tive a oportunidade de mostrar pra vocês o meu lado musical, 100%. Eu só mostrei o quê? Eu mostrei ali 60%, 65%. O meu lado musical. Ainda não mostrei 100% do meu lado musical pra vocês. Quando vocês souberem e ouvirem o meu lado musical, vocês vão falar: Léo, olha, me retire o que eu disse, parabéns, você manda bem. Ah, e outra coisa. Numa época aí, eu ia gravar uma música junto com o Tadeu, cara. Eu e o Tadeu aqui, ó. Entendeu? O Tadeu fazendo a segunda voz pra mim. Você imagina, cara? Olha que coisa. E claro, quem que tava produzindo nossa música é o Pidoncio. O cara que entende de música também, o Pidoncio, cara. O filho da mãe do Pidoncio. Então eu e o Tadeu, né, estávamos criando aí, até compondo algumas músicas. A gente ia gravar e o Pidoncio ia gravar a gente aí também no estúdio dele lá. Ah, acabei dando uns spoilers aqui, foi mal, desculpa. Desculpa. Dei uns spoilers aqui, não era pra dar o spoiler. Vai lá, vamos lá.
6: O Betão aqui de Fala Palestino, aí. Nós tá no puxa do palito doce, viu? O rapaz sentiu falta do palito doce. Eu digo pra ele que tem bastante aqui, viu? Docinho. Ele pode mamar à vontade.
1: Docinho.
6: Até às 5 da manhã.
1: Valeu, até às 5, vamos junto. Vamos por aqui.
7: Bom dia. E aí, Léo? O Região Taxista, esse vagabundo, tá catando latinha, mano. Foi banido do aplicativo. Porque ele tem que fazer aplicativo, senão não ganha dinheiro, não.
1: Ah! Ele tem os dois, ele fala mal de uma, ele tá nos dois, né?
8: Bom dia, Léo Lúcio, Raul Mendes, Fermato, aqui de São Bernardo, ligado no Bando Coruja. Como é que está essa madrugada fria, Léo?
1: Ah, tá.
8: Quem
1: bom,
8: esse cara,
1: né?
8: Da voz, com essa risada... Parece o Frankenstein, que tá do seu lado aí, ô Léo.
1: Ah, você que é o... Você tá falando do Fabião? É o Fabião.
4: Ô, Léo, Mel Banana aí, hein? Ê, Mel Banana. Tá sumido, hein?
1: Olha lá, o Fabião.
4: Mel Banana.
1: Ó, você viu? Que é outro que ele fala com propriedade banana. Outro fala borrachudo, aí esse... O Fabião já vem falar banana. O negócio dele é banana. Mas vocês estão me saindo uma... Olha, uns... Uns. Sei lá, viu, mano?
4: Um beijo. Ô, Léo, não canta não, Léo. Fica só na locução, Léo. Não canta não, fica só na locução.
1: Não, cara, imagina. Eu dei uns spoilers aqui, coisa que eu não podia, cara. Coisa que de contrato, coisas que não, eu não podia dar spoilers aqui. Não podia fazer isso, cara, mas dei, entendeu?
0: Ô, Léozinho.
1: Oi.
0: Chama o Fabinho pra vir no programa aí. O Fabinho é audiência no programa, filho. Quando ele vem aí, rapaz.
1: Deixa o Fabinho quieto lá.
0: Comentário em cima
1: deixa
0: dele,
1: o Fabião, escrita. Deixa o Fabião lá, cara. O Fabião.
0: Fabinho no programa
1: mas
0: aí.
1: O Fabião ele sempre aparece aqui, cara. Ele vem.
0: Ele
1: vem,
0: é da audiência, hein? Traga ele aí pra nós fazer uma resenha com ele. Ele tá doido.
1: Não, o Fabião vem sempre aí. Fabião. O Fabião vem sempre aqui. De vez em quando ele aparece aqui, Fabião. Fabião é dos nossos aqui, né, Fabião? Fala aí, oi.
9: Bom dia. É o Ademir, caminhoneiro, positivo, geladeira deitada.
1: Aê,
9: positiva. Tamo por cá, Marechal Rondon, sentido Jundiaí SP. Vamos que vamos, acelerando o carrão. Bora, aqui não é palito doce não. Aqui é levar nos inocentes pra alimentar os pecadores.
1: Tá certo, abraço, faltando 15 pras 4. Já começa o nosso Campeonato Brasileiro de Piadas Ruins.
10: Bom dia, Léo.
1: Oi.
10: Ô, seu cantinho é bom, hein? Você dá pro bom cantor, hein? Continue assim.
1: Ah, vai pra lá, vai. Dá licença você, cara, dá licença. Quem que falou do áudio do Fábio aqui? Fala aí.
11: É, Fábio Josinho, você quando não queima a largada na entrada, você queima na saída, né, cara? Sentindo falta de nós, os caminhoneiros. Não tô querendo agora não, Josinho. E outra, foi bem levar o fora, hein? Você levou a menina pra jantar, gastou 100 conto, pô.
1: 100 conto, 100 conto.
11: Nem uma pizza boa você não paga, velho. Tá maluco. Ainda bem que ela caiu fora, você tá quebrado,
1: isso. Tá, mas viu, por isso, né? A menina viu que ele gastou 100 conto e ela caiu fora. Esse Fabião não tem jeito, hein? Tem jeito, não.
12: Aí. Não, fia, onde é que tá de vocês aí? Vai deixar 10, tá vindo. Você tá abrindo o pé do lixo aí, vou pegar pra dar na ponte de vocês aí. Né, boacho? É madeirona, madeira grandona. Esse daí vai estar tudo bem, madeira bigandona aí, Léo.
1: Que madeira grande, cara. Olha o Davi já sonhando com madeira já. Madeirada, Davi gosta de madeirada. Madeirada.
13: Bom dia, Léo. Josimar por cá. Entregando aí a vitamina do macaco. Vamos embora.
1: Vamos nessa. 3 horas e 47 minutos. Esse é o nosso Band Coruja no ar, pra todo o Brasil. Já vai começar nosso Campeonato Brasileiro de Piadas Ruins daqui a pouquinho.
14: Ô, Léo.
1: Oi.
14: A moça tinha que cair fora, né? Pra ele ter gastado 100 conto, deve ter pedido 2 marmitas e 2 bolinhos.
1: Cara, você imagina. Não, na boa, eu imagino a cena. O Fabião chega com a menina lá no restaurante. Ao invés de pegar um prato feito, um negócio mais assim, não. Pediu 2 marmitex com aquelas marmitex de pedreiro na mesa pros dois, uma marmitex. Aí, ao invés de os talheres, não, é talher de aqueles talher de plástico. Talher de plástico ainda. Aí como que o cara quer arrumar a menina pra namorar? Fala pra mim, Fabião, me explica isso, cara.
4: Vai te lascar, seu desgramado, vai te lascar. Não, sem conta eu paguei faz tempo, cara. Faz tempo isso aí, entendeu?
1: Que é isso,
4: não,
1: Fabião?
4: Foi agora não, na época sem conta era uma grana, cara.
1: Ô, meu, 2 marmitex, Fabião, que vergonha, cara, você me mata de vergonha, Fabião. Você me mata de vergonha, Fabião, pô.
15: Bom dia, Leozinho. Tati Perigosa por cá.
1: Tati Perigosa!
15: Quero saber o que tá acontecendo aí, hein? O que tá pegando aí? Você que tá zoando meu pai do lixo.
1: Ela ficou brava, ela pegou agora. Ela entendeu que tava zoando. É, tava mesmo. Caras aqui, ó, o do agro lá tava zoando que eu vou virar boca de sacola agora aqui do programa. Vou virar boca de sacola agora. O cara do agro lá, o retardado lá do agro, tava falando do velho do lixo, falando mal do velho do lixo, que não sei o que lá mais e blá blá blá. Ih, me deu mó pau aí, velho. Deu mó briga. Briga mesmo. Ai, ai, ai, ai, ai, viu? Vamos lá, fala comigo.
5: Bom dia. Negócio das marmitas aí, faz tempo. Hoje ele já procura motorista do pau doce.
1: Ai, 11 pras 4. Vai lá, daqui a pouquinho você já pode mandar as piadas, viu?
5: Ah, Leleco, então você é o boca de sacola, então, Leleco. Então carrega o leite aqui, tá?
1: Ah, dá licença, sai daqui, vai se lascar, vai pra lá.
5: Oh, oh, oh. E aí, Léo, você leva tudo por trás, hein, Léo? Você tá doido, hein? Ave credo, hein? Ih, mano, é borracha, meu amigo. Falou chão borrachudo, meu.
1: Borrachudo.
5: Tá doido, é?
1: Aí,
5: tá maluco, Léo?
1: Borrachudo, borrachudo.
5: Tá comendo farinha, hein? Tá comendo farinha aí no estúdio, Léo? Farinha crua, é? Você tá doido, hein? Ave credo.
1: A Vicreda é você, galera, que gosta do borrachudo aí. Eu não sei de nada, não, cara. Não sei de nada.
16: Bom dia, bom dia. Ei, mas o cara do agro é viado, Léo Dias. Ele é viado.
1: Ele é viado.
16: Você é. Você é cachorro?
1: Certo. Valeu, parceiro. Um abraço. Tem mais um áudio, vai.
17: Ô, Léo.
1: Fala aí.
17: Tava vendo aqui, cara. Seu cachorro chama Zeus, né?
1: Não, para. Não vai
17: o
1: falar.
17: O meu também é pitbull, chama Tony. Aí tem que marcar um churrasco aí pra esses deuses do cachorro se conhecer, cara.
1: Deuses do cachorro.
17: Aí no churrasco você leva linguiça, Léo.
1: Tá, vou levar a linguiça pra você lá. Pode deixar que eu farei isso. Vou levar a linguiça pra você comer lá no churrasco. Beleza? Pode ser? Pode ser? Você que sabe. Vamos lá.
18: Bom dia, bom dia.
1: E tem vários sabores agora de linguiça.
18: Bom dia, Léo. E aquele porco do Davi, hein? E aí, Davi, esse seu macarrão radioativo aí?
1: Macarrão radioativo ainda. Vai, vai lá, vai.
5: E aí, Léo? E motorista de Scania no Puxa do Pau Doce, Quirinópolis, Goiás.
1: Ai, ai, Puxa do Pau Doce, vai. Oi.
19: Oi, olá, bom dia. Bom dia, Léo, bom dia a todos.
1: Oi,
19: bruxa.
1: Bom dia, tudo bem, legal. Tudo bem?
19: Oi, é isso aí, Léo, você tem o canto bom, hein? Tem um canto bom.
1: Eu canto bem, pô.
19: Valeu,
1: canto
19: Léo,
1: bem.
19: Aquele abraço, tchau, tchau. Opa, sextou de verdade. Bom demais. Delícia.
1: Ai, meu Deus do céu. Lá vem esses caras. Tem voz trovão e quer ficar aí. Ah, dá licença. Vamos lá, fala comigo aí, Emerson, vai.
20: Léo, beleza? Como você tá cantando em casa? O Zeus dá uma ruivada, Pavarotti. Abraço, Emerson de Porto Feliz.
1: É, o Zeus tá mais miando do que não sei o que lá em casa, viu? Ultimamente, viu? Oi, bom dia. Fala, Tati.
5: Ai, que susto.
1: Que foi, Tati? O que aconteceu? Que susto, o que foi? O que aconteceu aí, Tati?
21: Leozinho, bom dia, tô chegando agora.
1: Caipirão.
21: Sextou maravilhosamente.
1: Esse,
21: né?
1: É o Caipirão.
21: Dia de maldade, já sinto o cheiro de bacalhau no ar, hein? Ó, fique esperto. Falou, garoto, tamo junto sempre.
1: Bacalhau no ar, que isso? Que bacalhau, que, cara? Você é uma carne bem assada, que bacalhau, que, mano? Olha lá, lá vem.
22: Ô, Léo, larga de ser boca de sacola, mano. Você gosta de uma intriga, hein? Você é fofoqueiro, né, velho? Bem sua cara mesmo, né? Ah, é, pegador de manjolo.
1: Ah, vai se lascar você, ó, vai. Vai pegando manjolo lá, que você gosta, vai lá. Corre lá pegando manjolo você, ó.
5: Ai, que susto desse cara aí. Delícia.
1: Ah, cada uma, não. Ó, gente, ó. Faltando 7 pras 4. Já tá liberado mandar as piadas já, pode mandar.
5: Sim, ah, eu quero saber desse caminhoneiro que carrega palito doce, que acertar no palito doce, né, seu arrombado?
1: Para com isso, vai se lascar você também. Ó, gente, seguinte, ó, pronto, agora sim, tá liberado, vocês só podem mandar, já podem mandar as piadas aqui, tá? Manda sua piada, só não esquece de mandar seu nome, gente, por favor, manda seu nome no áudio, primeiro fala seu nome.
23: Supermento, leva aí.
1: Manda seu nome.
23: No verão.
1: E aí depois você já pode mandar a sua piada. Vai ter que mandar no áudio, por favor. Super. Não esquece de mandar o nome.
23: O pinguim jogou
1: já crime. Manda seu nome lá.

0: Maravilha. Só do Superman. Ó, gente, já podem mandar. Já podem mandar sua piada pra gente. Fica à vontade, já podem mandar suas piadas a partir de agora. Nós vamos começar daqui a pouquinho o nosso Campeonato Brasileiro de Piadas Ruins. Manda seu nome, não esquece, eu quero ouvir nomes aqui. Primeiro nome no áudio e fala a piada. Ou fala o nome da piada, no caso, e fala a piada pra mim, pra eu poder marcar aqui, tá bom, gente?
1: Leva.
0: Beleza, beleza? 11 999919197 pra você participar aqui da nossa programação. Vamos fazer o seguinte, vamos fazer um intervalo aqui agora. E aí, enquanto isso, você vai preparando sua piada pra gente começar o nosso Campeonato Brasileiro de Piadas Ruins. Tá combinado, então? Tá belezinha? Então tá bom. Então já começa a participar junto com a gente. 11 999919197.

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2: De FM, faltando 1 minuto para as 4 já, hein? Minha última hora seguindo com você aqui na nossa madrugada mais gostosa do Brasil. Muito obrigado pela sua companhia, pela sua audiência. Me conta aí, como é que tá a sua madrugada? Eu sou o Léo Júnior, vamos juntos até as 5 da manhã. A sua rádio do seu jeito.

Marília Mendonça, a eterna Marília Mendonça, todo mundo vai sofrer. 4 horas, 8 minutos. E aí, vocês estão preparados? Vamos começar o nosso campeonato brasileiro de piadas ruins a partir de agora. Bora!

0: Começou aqui mais um Campeonato Brasileiro de Piadas Ruins. Agora vai, hein? Agora vai, agora vai. Eu quero ouvir sua piada, eu quero ouvir sua piada por aqui. Vamos lá. Você sabe que você concorre aqui? É, dessa música que tá aqui de fundo musical aqui, ó. Ó. É, da música do Chapeludo, né? É a música do Nando Moreno. É um kit Band FM Nando Moreno com duas xícaras lindas, uma garrafa térmica de café, aquela garrafa moderna, sabe? Você pode ficar o dia inteiro o café ali que ele vai ficar quente, cara. Não é aquelas garrafinhas qualquer coisa, não. É. E mais meio quilo de café. Esse presentão você só ganha no Band Coruja. Então você vai mandar suas piadas aqui pra gente. Já pode mandar. Só lembrar, não pode ser piada muito longa, tá, gente? Até por causa do horário, porque a gente terminar começar a votação, né? Porque já começa as votações. As votações do programa. Então, já vai começar a votação daqui a pouco. Vamos colocar aqui as piadas primeiro. E lembrando, pessoal, Léo, não foi minha piada no ar. Vamos deixar pra próxima madrugada. Então vai que uma hora vai sair sua piada aqui, porque é muita gente, como eu já falei, não adianta ficar explicando 10 mil vezes, né? Vamos lá? Vamos começar? Vamos falar com o Jojo aqui, o Jojo. O Jonatas, ele mandou uma piada pra gente, o Jonatas, aqui, ó. É a piada do Pedrinho. Vamos ouvir, ó, confira com atenção a primeira piada do Band Coruja. A primeira piada ruim é a piada do Pedrinho. Jonatas, fala aí, Jonatas.
1: Léo, é o Jojo aqui.
0: Ó, vai, Jojo, vai lá.
1: O Pedrinho tava brincando com os amigos, se machucou, foi lá com a mãe no hospital. Chegou no hospital todo acelerado, sangrando, pediu pro médico examinar.
0: Tá.
1: E o médico começou a examinar o Pedrinho. Passou uma hora, passou duas horas. Pedrinho, chateado, acelerado, falou: doutor, o que é que tá acontecendo? Tô todo sangrando, você não me fala nada. Aí o médico falou: calma, Pedrinho. Eu sou paciente. Entendeu? Paciente.
0: Aí, pronto. É uma piada horrível, hein? É uma piada horrível do Jonatas. Beleza, Jonatas. Vamos lá. 11 999919197. Você participa aqui do nosso Campeonato Brasileiro de Piadas Ruins. Oi.
2: Ô, Léo, Zé Newton Chofé. Você sabe o que o lápis disse pro papel? Ele disse: vou dar
0: uma
2: riscadinha no C.
0: O lápis disse pro papel. Tá. Piada do lápis. Piada do lápis. Tá bom. Chofer, beleza. Chofer, beleza. Piada do lápis. É uma piada horrível, né? Meu Deus do céu. Ô, piada horripilante essa. Vamos lá com a piada daquele. Vai lá, fala aí, meu filho, vai.
3: Douglas aqui, Léo, do interiorzão aqui de São Paulo, Taquaritinga, Léo.
0: Fala, mano, fala aí.
3: Eu vou contar a piada do Bildo, Léo.
0: Do Bildo.
3: O Bildo ia passando na frente da igreja e ouviu o pastor lendo uma passagem lá, falando assim, ó: quem nunca errou, que atire a primeira pedra. O Bildo deu uma olhada assim, passou a mão na pedra e pum, na cabeça do pastor.
0: O dedo?
3: O pastor viu aquilo lá, saiu lá fora, perguntou pro rapaz: você nunca errou? Aí o Bildo virou pra ele e falou: não, dessa distância nunca.
0: Peraí, mas você falou piada do dedo? Deixa eu ver se eu entendi, peraí. Ó,
3: do interiorzão aqui de São Paulo, Taquaritinga, Léo. Eu vou contar a piada do Bildo, Léo.
0: É, do dedo. Então é a piada do dedo mesmo, que eu tava querendo entender aqui. É a piada do bêbado, Pedro bêbado dedo, cara. Eu entendi dedo. Acho que o ouvinte entendeu a mesma coisa. É do bêbado. Ah, meu filho, pelo amor de Deus. Olha, até eu tô estragando a piada do cara. Já era ruim, né? Eu entendi dedo, cara. É a piada do bêbado. Tá marcado aqui, então, a piada do bêbado, beleza? Vamos lá, falar com você aqui, falar com o Carlos Alberto. Vai, o Carlos Alberto, deixa eu ver a piada dele aqui. Vai, Carlos, vai.
4: Léo, bom dia, meu nome é Carlos Alberto. A piada que eu te contei é o seguinte: dois irmãos foram lá pro Nordeste buscar dois jumentos, que era uma encomenda aqui de São Paulo. Nisso, quando ele tá trazendo o caminhão tombou e o jumento morreu. Aí agora, como é que ele vai provar que a gente tá levando o jumento? Aí arrancaram a chibata dos dois jumentos. Vamos levar o patrão, provando que a gente foi buscar. Aí quando tá chegando aqui em São Paulo, aquela chibata enrolada no jornal, tá passando pelo convento, ele fala: ah, não, vamos levar não, vamos jogar esse negócio aqui lá no quintal do convento. Nisso ia passando duas fleiras, varrendo e tal, varrendo o quintal. Aí ela viu aquele pacote: puxa, que pacote grande é esse? Aí abri o pacote, quando foi lá, meu Deus do céu, mataram o pai de Pedro.
0: Nossa. Foi a piada do jumento. Carlos Alberto mandou aqui a piada do jumento. Ô, meu pai do céu, vai. Vamos pro Luizão agora. Luizão, Luizão, a sua piada ruim. Vai, Luizão.
5: Luizinho, bom dia.
0: Bom dia.
5: Luiz de Carapicuíba.
0: Vai, Luizão, vai.
5: Leozinho, no trânsito, o carro buzina pra um bêbado fora da faixa. Bibi. Aí o bêbado responde pro carro. Eu também bebi e não foi pouco, não.
0: Ai, eu... tá aí, ó. Essa foi a piada do trânsito. A piada do trânsito. Que foi a piada do Luiz. Tá certo, Luiz. Já mandou a sua piada. Vamos pra mais uma, mais uma. Tá aqui o Roberto. Roberto, sua vez, Roberto. Vai.
6: Roberto, contar a piada dos pintinhos. Piu, piu, piu, piu.
0: A piada mais sem graça que já tem na face da terra. A piada dos pintinhos. Então, o Roberto contou a piada dele dos pintinhos. Já vão marcando, gente. Vão marcando aí. Pra quiser começar a votação já já aqui, tá? Vamos ver a Mara Tassini, a piada dela aqui. Vamos ver o que ela mandou aqui. Mara, piada da Mara Tassini, vai.
7: Oi, Léo.
0: Oi.
7: Eu sou a Mara, tá? Mara Tassini.
0: Tá bom, vai lá.
7: E eu vou contar a piada das duas galinhas fazendo café, né? As duas galinhas estavam fazendo café, né? Aí uma perguntou pra outra, pó, pó, pó. Aí a outra respondeu, pó, pó, pó, pó, pó, pó, pó, pó. Entendeu?
0: Tá bom, tá certo aí, ó. Tá uma piada horrível, mas pior que a outra. É isso, gente. Vamos ver mais uma por aqui, porque senão o pessoal reclama que aí porque eu não coloquei o áudio no ar, né? Vamos lá, vai.
8: Bom dia, Léo. Bom dia a todos que escutam da Band FM. Gilmar Porteiro, Carapicuíba.
0: Fala, Gilmar.
8: O que
0: é
8: que o arroz falou pro feijão, Léo? O arroz falou assim pro feijão: você é feijão.
0: Piada do feijão. Essa aqui é a piada. É isso, piada do feijão. Piada do feijão. Tá, peraí, deixa eu só marcar. Peraí. Vamos ver, peraí. Calma aí, gente. Calma, porque nós vamos chegar lá. Beleza. Ai, gente do céu, vocês não tem jeito mesmo, né? Ô, povo que não tem jeito. 11 999919197. Rogério Carreteiro, vai, Rogério.
9: Ô, Leozinho, bom dia. Rogerinho Carreteiro.
0: Vai, Rogerinho.
9: Conta nós aí na piada aí. Vou
0: vai.
9: Contar a piada do bêbado.
0: O
9: bêbado entrou no ônibus lotado, cara.
0: Tá.
9: Aí ele pegou, perguntou pra mulher assim: a senhora é bailarina? Ela falou: não. Como que a senhora consegue levantar a perna tão alta assim? Suvaco na mulher, cara. Suvaco peludo. Põe nós, Léo, piada.
0: Beleza, bailada da bailarina. Vamos ver aqui o caipirão pra gente fechar aqui, pra gente começar a votação, vai.
10: Nossa, a dona tava nos peidos terrível, sabe? Ela entrou no ônibus, tinha um cachorrinho. Ela colocou embaixo do ônibus assim, o Leléu, o cachorrinho, o Leléu.
0: Leléu.
10: Não sei não, tá. Viu, Léo? É Leléu.
0: Tá bom.
10: Aí o que aconteceu? Aí o cachaceiro entrou, sentou do lado dela, ela pra disfarçar, dava um peido e falava: sai daí, Leléu, tá fedido hoje, hein, Leléu? Sai daí, Leléu, tá fedido da peida, ela falava
0: isso. Que isso, cara.
10: Ainda que um pouco que é bêbado, enfim, eu falei: sai daí, Leléu, antes que a cague em você.
0: Pronto, fechou, caipirão, fechou. Fechou aqui. Vamos ver agora que vai começar a votação, gente. Agora é o seguinte, agora é com você, ouvinte do Band Coruja. Vai começar a votação a partir de agora. Beleza? Agora começa a votação. Agora é hora de votar. Ó, nós ouvimos a piada do Roberto, que é a piada do Pintinho, que é a piada horrível, né? Que todo mundo já conhece. O Luizão também, que tem a piada do trânsito. O Carlos Alberto teve a piada do jumento. O Jonatas teve a piada do Pedrinho. Essas piadas do Pedrinho é totalmente sem graça, né? Quem mais aqui? Teve a piada... Ó, o Gilmar contou aqui, ó. Contou a sua piada também, né? E vamos lá pra vamos pros ouvintes agora. Agora é hora de votar, gente. Viu? Agora é hora de votar. Votação, votação. Pra quem que você... Qual que é a sua piada que você mais odiou, vai? Que você não gostou? Piada ruim mesmo.
11: Bom dia, Léo. Bom dia, Léo. Meu voto é na piada do trânsito. Positivo.
0: Piada do top. Um ponto pra piada do trânsito. Vamos lá. O do Luiz. O Luizão. Um ponto pra piada do trânsito. Beleza. 11999919197. Agora você vota na sua piada preferida. Conta pra mim, vai.
12: Léo, Léo. Eu sou o Wellington aqui, motorista de ônibus. Eu voto na Maratacine. Maratacine.
0: Maratacine, olha lá. É a piada sem graça da bailarina lá, né? Olha lá. Não, não, não é da bailarina, é da Maratacine. A Maratacine. Cadê a da Maratacine aqui? Ah, tá. Aqui achei. Já a piada das galinhas, né? Das galinhas, do Poco Pó. Poco Pó. Tá, mais um ponto. Um ponto aqui pra Maratacine, então. Beleza, beleza. Tá aí. Mais uma votação, vai.
13: Ô, Léo, a piada do Caipirão, Léo.
0: Boa. Um ponto pra piada do Caipirão. Beleza. Bom dia, Léo Júnior. Aqui é o... Como é que é seu nome aqui, cara? Devanir. Devanir. Ô, Devanir, seja bem-vindo, Devanir. De Carapicuíba, o Devanir tá votando aqui na piada do... Qual que é o Devanir? Ah, rapaz, votou na piada do Luizão, piada do trânsito. Mais um ponto pro Luizão aqui, Devanir. Votou na piada do trânsito, beleza. Mais uma votação, vai.
14: No trânsito.
0: Aí, mais um da piada no trânsito, ó. 3-1 já, hein? 3-1, 3-1. Vamos ver? E o Davi, Davi.
15: Maratacine, ganhou, Maratacine aí.
0: Mais uma pra Maratacine. Aí, pronto, mais um ponto. Eu quero você votando, hein? Eu quero você votando agora. 11999919197. Vamos lá, vamos lá, vamos lá, vota aí.
16: Ô, Léo, piada do lápis, do lápis.
0: Piada do lápis, tá aqui, ó. Um ponto, a piada do lápis. Boa, rapaz, boa. Ah, vamos lá, vamos ver, vamos mais uma participação aqui. Mais uma participação, a Tati Perigosa, pra Maratacine. A piada da Maratacine, beleza. Mais um ponto aqui pra Maratacine, beleza. Tá empatado aqui, hein, meu. Tá empatado aqui já, hein. Lá tá empatado, hein. A piada do Roberto, do trânsito aqui. E com a piada da Maratacine. Vamos lá votar? Vamos lá, vamos. Vamos colocar um ganhador aqui. 11999919197. Ó, a Fernanda Quirino, Fernanda Quirino também tá votando aqui. Ela já mandou aqui, ó, piada do trânsito. Boa, mais uma pra ver a piada do trânsito. Legal. Cadê? Mais áudio chegando, mas não para os áudios, hein?
17: Ô, Léo, piada do trânsito aí.
0: Piada do trânsito aí, ó, mais um. Caramba, hein? A piada do trânsito. Piada do trânsito tá na frente. Piada do trânsito tá na frente. Vai, você, você.
18: Ô, Léo, piada do trânsito aí.
0: Piada do trânsito.
18: Anailton, motorista de aplicativo.
0: Beleza, amigão. Valeu, obrigado aí. Anailton botou na piada no trânsito. Ó, piada do trânsito tá na frente. Tava empatado com a Maratacine, hein? Tava empatado. Vamos lá pra mais um aqui, vai.
19: Bom dia, Léo, Léo, Léo. Eu volto na Maratacine.
0: Maratacine, aí, ó. Voltou na Maratacine, mais um pontinho aqui. Deixa eu ver aqui, ó. O Marcelo M tá marcado aqui, mas não, como que eu vou saber, cara? Marcelo M, Marta, tudo bem, vai. Marcelo M, ele mandou aqui pra mim. A piada do trânsito, boa, piada do trânsito, mais um pontinho. Vamos lá, vamos lá, vamos lá, gente, tá acirrado o negócio por aqui. 11999919197, oi.
20: Ô, Léo. A piada da Maratacine, tá que bom. Ela não tentou explicar, os outros tentou explicar a piada.

0: Ó, o Silvio participando. Bom dia, Léo Júnior. Eu quero participar da piada. Como você não viu o meu áudio, não deu tempo. Eu estou votando, então, na piada do trânsito. A piada do Luizão, a piada do trânsito. Boa, vamos lá, vamos lá. Acho que mais dois aqui fecha. Mais dois fecha, hein? Vamos lá. Vamos lá, fala comigo, bom dia.
1: Ô, Léo, piada do trânsito, vovó caçambeiro.
0: Vai, piada no trânsito. Mais uma agora, se for piada no trânsito, ganha, hein? Se for agora, piada no trânsito, ganha. Ó, o Fernando Rocha Nascimento. Bom dia, Léo. Fernando Rocha Nascimento, cidade Presidente Prudente. Mandou pra nós, piada no trânsito, aqui, ó. Piada no trânsito, fechou, piada no trânsito. Parabéns pro Luizão! Ó, tava bem lá com a Maratacine, bem na votação. Só que aí o Luizão saiu na frente. Parabéns pro Luizão, que ganhou a piada do trânsito, rapaz! Aí, Luizão, você ganhou esse presentaço aqui do nosso Campeonato Brasileiro de Piadas Ruins. Não fica triste, quem não participou, você participou e não saiu a sua piada, na próxima madrugada tem. Quem vai estar aqui vai ser o Pedrão, tá? Então vai ter, pode ficar tranquilo. Fica em paz que vai ter. Beleza? Mas vamos colocar agora, já encerrou, tá, gente? Já saiu o ganhador aqui, pode ficar tranquilo. Mas vamos ouvir a piada dos caras aqui, porque senão os caras vão ficar chateados com a gente que não ouviu a piada. Vamos lá, vai.
2: Eu voto no Murilo pra tirar esse quadro chato do ar.
0: Ah, vai você se lascar pra lá, vai. Vai, seus. Ó. É outro aqui, vai. Fala, vai.
3: Léo Júnior! Paulo Rola de Guarulhos, vou ficar com a piada da Maratacine.
0: Beleza, mas já acabou. Eu tô só colocando no ar, gente, só por colocar, tá bom? Mas já acabou a votação, tá? Já saiu o ganhador, quem é? Inclusive é o Roberto. Ele contou a piada do trânsito, tá bom, gente? Beleza? É isso, gente. 4 horas e 25 minutos. Obrigado a todo mundo mais uma vez que participou do nosso Campeonato Brasileiro de Piadas Ruins. Sempre é um sucesso. E parabéns pro Luizão, mais uma vez que ganhou esse presentaço aqui da Band FM. Sempre. 4h25, gente. Daqui a pouquinho eu já volto. Peraí.
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1: 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Manda lá sua mensagem pra gente, vai, manda que eu tô te esperando por aqui. Eu quero falar com você, 11 999919197. Bora participar com a gente aqui no nosso Band Coruja, sexta-feira, minha gente.

no Januar, gente. Ai, ai, ai, ai, ai, ai. 11 999919197 pra você participar aqui junto com a gente da nossa madrugada mais gostosa do Brasil, hein? Ai, ai, ai, chama, chama, chama, chama no zap, vai.

0: com você no nosso WhatsApp, 11 999919197. Bom dia a todos! Grande rádio, uma grande audiência, pra beleza, sextou, é o Francisco. Valeu, Francisco, aquele abraço, mano. Tamo junto, Franciscão!
1: Fala, Léo.
0: E aí, cara?
1: Uma opinião tua, tu que manja muito no assunto.
0: O quê?
1: De
0: quê?
1: Acabei de fazer uma corrida aqui com um travequinho.
0: Ah!
1: Pintou um clima aqui.
0: E aí?
1: E pá, rolou. Mas eu acho que ela tava nos dias, que o banco tá meio melecado. Que,
0: mas como
1: que
0: assim?
1: Eu posso fazer pra tirar isso aqui?
0: Mas peraí, cara. Aí você embolou minha cabeça agora, hein, velho? Aí você já embolou minha cabeça agora. Já embolou o meio de campo, cara. Como assim, velho? Quero que entender agora. Ai, gente do céu, viu? Adocica, meu amor. Fala aí, vai.
2: Ô, Léo, tá na hora do buzinaço, tá na hora do buzinaço. Já faz 2 dias que não tem, né?
0: Não, esse cara tá bom, vai, tá bom. Vamos fazer o buzinaço, vai. Vamos lá, vai. Vamos fazer o buzinaço, então. Vamos fazer esse buzinaço acontecer, vai. Vamos buzinar, então, vai. Já que os caras tão pedindo, né? Os caras tão pedindo, tá bom. Vamos buzinar, então. Buzina essa bexiga aí, vai. Ai, 11 999919197, fala comigo!
3: Bom dia, Léo!
0: Bom dia! E aí?
3: O enterro do nosso amigo de rede, é tão bonito, cara.
0: Ai, ó, o outro enchendo, vai encher o saco de outro, gente. Eu falei que o carro passarinho, ó, é o... Olha. Vamos lá, vai, buzina esse negócio aí, vai, buzina aí, vai, buzina.
4: Bibi, bibi!
0: Essa aqui buzina horripilante, vai. Vai.
5: O Léo é corno, todo mundo buzina.
0: Pronto, aí dá aquela buzinada, pô. Buzina que nem gente, pô. Buzina que nem gente, vai.
5: Vai, o Léo é corno, todo mundo buzina.
0: Aê! 4 horas e 40 minutos, buzina aí.
6: Bom dia, Léo. Resina por cá. Dá uma buzinada.
0: Aê, rapaz! Aquela buzinada pra nós!
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0: Buzina aí, meu filho!
8: Bobeando de diadema aqui, Léo! Tome buzina!
0: Vai! Que bosta de buzina é essa? Que bosta de buzina, vai!
9: Bom dia, Léo Dias! Sérgio aqui de Paulínia aqui.
0: Vai!
9: Negócio de barriga de aço puxando combustível aqui, beleza? Bom dia, bora! Chama! Vem na frente do hotel aqui que é pra acordar todo mundo logo cedo.
0: Já acorda. Tá, mas não buzinou nada, vai. Mais um, vai, Nunes.
10: Ó, Léo, segura, Léo.
0: Aí, esse é o Nunes Carreteiro. Vamos lá, 11 999919197.
11: Bom dia, Léo. Rodrigo aqui de Carapicuíba. Buzina aí.
0: Aí, ó, beleza, Rodrigão. Bom, aí sim, mano, aí sim, vai.
12: Nossa, que animal, né? Tem muita diferença, velho. Se ela tiver nos dias, fica um rastro vermelho. Agora, se ficar rastro de lesma, sabe, lesma?
0: Vai, caipirão. Você não tem jeito também, vai.
13: Vai, Vasco.
0: Buzina. Tá bom, tá devagar as buzinas hoje, meu Deus. Que coisa é essa aqui? Tá devagar a parada hoje, aí,
14: bom
0: vai.
14: Bom dia, Léo. Buzinada, então toma aí.
0: Beleza. Olha a buzinada boa chegando. Olha a buzinada. Vai.
15: Bom dia, Léo.
0: Nossa senhora. Que é isso, meu Deus do céu? Oi. Fala comigo.
16: Bom dia, Léo. Chegando do serviço de mais uma noite de trabalhosa.
0: E não vai buzinar.
16: É o Márcio Caçambeiro da Zona Leste. Vai. Segura, Léo.
0: Vai. Daí tá bom.
16: Acordando a vizinhança.
0: Acorda mesmo, cara. Acorda todo mundo, acorda a vizinhança. Bom dia, Léo. Manda um abraço aqui pra Bahia. Equipe de montagem de palco. ESR em Portugal. Estamos aqui curtindo o programa. Leonardo aqui, manda um abraço pra nós. A galera de Portugal, hein? Curtindo a Band. Um abraço, meus amigos. Oi.
17: Bom dia, Léo. Sorriso, barriga de aço. Região dos Lagos aqui, ó. O buzinaço, filho!
0: Vai! Meu filho! Aí sim, vai!
18: Ô, Léo Júnior, deixa eu te fazer uma pergunta aí. Esse campeonato de piada ruim aí tem avaliação? Tem auditoria?
0: Tem.
13: E aproveitando o gancho aí referente à variação que eu vou te dar hoje aí, é nota 5.5, tá bom?
0: Tá bom, tá bom.
13: Teve aquela tretinha lá do velho do lixo que só sabe falar sai cachorro, né? Ah. E desse agrobosta aí que só sabe falar que a mulherada é umas barangas.
0: Tá bom.
13: Imagina, eu amo as mulheres, principalmente a Catrícia. Te amo, Catrícia.
0: Tá, mas o que, que tem a ver a piada com os caras? Não tem nada a ver uma coisa com a outra, né? Ah, vamos lá, vai. Tá bom, falou, tá falado. Você falou, tá falado. Fala aí. Buzina, meu filho. Ah, os caras buzinando aqui não para, vai, vai.
15: Simbora, Léo, Diniz aqui da Mani Max. Tô chegando aqui em Bragança, hein, já tô chegando.
0: Aí, meu filho. 4h43 já, 4h43.
19: É a moda. Cantalhada.
0: Vai.
20: Bom dia, Léo. Sandro de Montemor. Aqui pela Castelo Branco, apontado pra Indaiatuba. Sextou.
13: Bom dia, Léo. Bom dia, motorista de aplicativo aí, Léo. Léo, segura essa buzina aí, Léo.
0: Segura. Ai, daqui,
21: ó. Bom dia, Léo. Renanzinho por cá. QRA sem lar, sem teto. Pose. Estamos ali do interior de São Paulo, ali, São Sebastião da Grama, Câmbia, pose. Estamos aqui enroscados, aqui no comecinho da Marginal Tietê, ainda tá tem que atravessar ela, mas não é perigoso. Pose, como é
0: pose,
21: que é?
0: Pose. Aí, só naquela buzinada marota, né, meu filho? 4 horas 44 minutos na nossa Band FM. Oi, bom dia.
22: Valeu, rapaziada do Rio. Tamo junto, meu parceiro.
0: Aê, galera. Olha o Zé Esbicho agradecendo o pessoal do Rio lá. Vai.
23: Esses caçambeiros, caminhoneiro, motorista de ônibus, motorista de aplicativo, taxista, tem que buzinar na hora que vai chegando perto da casa. Esse bando de corno. Chifrudo,
0: ai,
23: os machos tá saindo de cima das mulheres deles pra ir embora. Hora que ouve as buzinas.
0: Ai, ó, quem apareceu aqui, ó. Ele, não, depois no final de tudo ele aparece. Região taxista.
24: Léo Júnior, tô saindo da casa de uma bonequinha aqui, que é mulher de um cara de aplicativo. Região taxista, segura a buzinada.
0: Aí, ó, região. Ó, o região apareceu. Região apareceu, hein?
25: Eu amo você também, meu amor. Bom dia, meus corujitos. Estamos com saudade, né? Como vocês estão? Tá tudo bem?
0: A Catrícia apareceu também.
26: Que vai ser,
0: sexta-feira, sua linda, fala comigo.
27: Oi, Léo, bom dia. QRA Somebody Love aqui ligado com você. Lá vai meu buzinaço.
0: Vai, sai daqui. Sai daqui, vai. A buzina do fenomenal é sensacional, vai.
28: Olha a buzinaço, Léo.
0: Ferra com o meu ouvido isso aí, né?
28: Olha a buzinaço, Léo Júnior.
0: Nossa, que isso aí lasca com o meu ouvido, pelo amor de Deus. Não sou surdo não, Ale, não sou surdo, cara, vai.
29: Bom dia.
0: Vamos lá, fala mais um. Dá uma buzinada aí pra acabar o buzinaço, pra terminar
30: bom dia, o buzinaço. Bom dia, Ale.
0: Ela não vai buzinar.
30: Estou chovendo aqui hoje, acredito, depois de tanto calor que tá fazendo em Portugal. Resolveu dar uma chuvinha, o tempo tá mesmo louco.
0: Obrigado, viu, minha amiga? Ah, quem que foi aqui? Foi a Raquel. Obrigado, viu, Raquel? Um abraço pra você. O Davi não tem paciência, cara. Ele é desesperado, velho. Ele é tão, tão desesperado, velho. Fala, Davi. Vai lá.
31: Ai, coloca minha buzina aí, né, Léo? Bora por aí.
0: Buzina aí.
31: Tu vai falar mandioca aí, ó. Você roga essa galera que tá frio aí também, Léo.
0: Aí.
31: Bora na mandioca aí. Bora.
0: Pronto,
31: aí,
0: vai na sua... Vai na sua vuvuzela aí,
32: bonjour, Léo, tudo bem, meu querido? Buzinaço pra você. Tô aqui em Paris, passando uma roupa, meu querido. Só na repassagem.
0: Aê! Só na repassagem, ela tá passando. Ela buzinou de alguma forma, né? Buzinou de alguma forma, minha amiga. Aquele abraço.
33: Opa, Léo Júnior.
0: Oi.
33: Beleza? Ô, Léo, você sabe me dizer por que o número de seguidores no Instagram seu não cresce de jeito nenhum?
0: Ó, cara... Depende, cara, depende do quanto eu quero, o que eu quero que cresça, né? Dependendo do que você gosta que cresça na sua... Você pode crescer na sua mão aí, se você quiser. Fala comigo, vai.
1: Bom dia, Léo. Bom dia. Buzinei aí pra você, macho. Eu vou buzinar de novo.
0: Vai, buzina aí.
1: Bom dia, Léozinho.
0: Putz, o cara não buzinou nada. Ele tá falando dois áudios, a mesma coisa. O cara não buzinou, velho. É engraçado o que esses caras fazem. Oh, bom dia, Léo. Sextou, Thaís Silva. Fala, Thaís. Chegando por aqui também. Aquele abraço, Thaís. Tudo de bom?
2: Bom dia,
0: Léo.
2: Bom dia, bom dia, bom dia. Buzinessa.
0: Acabou nas buzinas, acabou, encerrou. Amanhã não, mas depois de amanhã tem mais. Depois de amanhã tem mais, acabou o nosso buzinaço. Encerrou por hoje. Olha o que o Região tá falando aqui.
3: Ô, Léo, fala pra esse cara aí que falou do Instagram aí que o número não cresce. Se ele quer alguma coisa que cresce, eu dou, ponho
0: exatamente
3: na mão dele um negócio que vai crescer.
0: Exatamente.
3: Região, taxista.
0: Ô, Maicon, o seguinte. Se você quiser alguma coisa que cresce, a gente coloca na sua mão. Pode ficar tranquilo, cara.
4: É muito especial, nada é original.
0: Vamos ver quem mais tá por aqui. Vai lá, fala comigo, bom dia.
5: Ô, Léo Vidi Júnior. Pois é.
0: Essa filha aí...
5: Dado o finado de
0: fora
5: aí,
0: do eixo, hein? Ah.
5: Depois de enterrado, agora vem a investigação, né?
0: Putz, meu, vai, continua aí, vai, fala comigo, vai.
5: Bom dia, Léo. Jonathan, aqui de Pouso Alegre.
0: Fala, Jonathan.
5: Meio atrasado.
0: Vai. Aí, tá bom, buzinou, é isso aí. Acabou o buzinaço, né?
6: E tudo pega, estica aí, puxa. Os pentelhos da Xuxa.
0: Meu Deus do céu. É só figura na madrugada, gente do céu. Pô, final de programa dá nisso, olha.
7: Bom dia, Léo Dias.
0: Bom dia.
7: PH, motorista de APP.
0: Fala, PH, tranquilo aí, mano?
7: É nóis. Excelente dia, Deus te abençoe.
0: Vem, cara,
7: saindo da academia.
0: É nóis. Olha, parabéns pra você e pra academia essa hora, hein, cara. Olha. É pros fortes, hein? Isso é pros fortes, acordar cedinho no frio, ir pra academia. Porque quando chega o frio, muita gente desanima da academia, né? Mas isso aí é pros fortes, parabéns, indo pra academia. Tá vendo só que coisa? Fala aí.
8: Ô Léo. José Nildo Pitoca aí, ó, de Osasco, mandou um áudio aí, você não tá passando mais os áudios dele. Cabra safado.
0: Aê, cabra safado, tá passando os áudios. Fala aí.
9: Ô, Léo, bom dia, Léo. Bora que bora, Léo. Sextou. Anailton, motorista de aplicativo.
0: Ó o barulhinho já, tem as corridas chegando aí. As corridas chegando aí.
10: Bom dia, Léo. Bom dia pra nós aí, rapaziada. Aqui é nós, em busca do sertãozinho.
0: Beleza.
10: Bora, vamos buzinar.
0: Tá bom, vai, tá bom, tá valendo. Faltando 10 para 5 já, 10 para 5.
11: Boa sexta aí pra nós, tá aqui de Guarulhos, indo pra academia também.
0: Aí, ó, mais uma.
11: A chuva já tá aparecendo.
0: Que coisa, mais uma indo pra academia nessa hora. Tati de Guarulhos. Aí, Tati, obrigado, Tati de Guarulhos. Aquele abraço a você também.
12: Ô, Léo, bom dia. Deixa eu fazer uma pergunta. Já ganhou o Ale Fenomenal, o Davi, a Patrícia. E agora hoje esse cara. Só homem que ganha esse.
0: Ué, mas não tem mulher que já ganhou aqui também, pô? Teve mulher que já ganhou. Você que não ouviu direito aí, meu. Ouça direito aí, rapaz. Oi, bom dia.
14: Ô, Léo, avisa os motores de aplicativo aí, o pessoal que é do Black, que agora abriu a opção pro táxi atender o Black também. Ou seja, a corrida do Black do Uber vai cair, vai vir tudo pro táxi.
0: Olha.
14: Que o povo vai querer pelo corredor, que ninguém é trouxa, né?
0: Olha.
14: Ficar parado no trânsito.
0: Olha.
14: Com esses maconheiros desses motores de aplicativo.
0: Olha.
14: Região taxista.
0: Meu. Os caras tá querendo roubar a corrida dos caras do aplicativo agora. O Black. Só por causa desse tal do Black aí, ó. Esse tal de Black aí, ó.
29: Bom dia, Léo. Samuel de Osasco. Uma pira fora.
0: Aí, Samuel. Aquele abraço, mano. Obrigado pela audiência. Oi.
34: Bom dia, Léo. Genilson aqui, Zona Norte, Parque do Chaves.
0: Oi, Genilson. Tudo bem,
34: trabalhei,
0: mano?
34: Trabalhei até 1h da manhã, fui pra academia, tô saindo agora e vou dormir.
0: Aí, mano, é isso
34: bom
0: aí.
34: Bom dia pra todos.
0: Bora dar uma descansada, né? Bora dar uma descansada, a gente merece,
35: esse
0: né?
35: Esse região é tão babaca. Tão babaca que o táxi é tão bom que ele quer fazer corrida por aplicativo. Deve ter muito passageiro mesmo, hein, região babaquista.
0: Babaquista ainda. Babaquista, essa foi boa, vai lá.
36: Bom dia, Vinícius de Barueri.
0: Valeu, Vinícius de Barueri, ligados na Band.
37: Bora Léo, bom dia. Pitoquinho aqui de Osasco, em busca do carregamento lá na Ícaro.
0: Vamos que vamos.
37: Bora, uma ótima sexta-feira. Sextou, Léo!
0: Sextou, bebê!
13: E aí, Léo? Fala pra esses taxistas aí, pra pegar a linha Black tem que ser carro bom, não é carro velho, não. Onix não pega, não. Oh. Bom dia, bom dia.
0: Vai, região, com você agora, região, vai, região.
14: Você viu que esse último trouxa aí tá nervosinho, né? Acho que ele é Black, vai perder as corridas até pro táxi agora. Região, taxista, chupa que a cana é doce, maconheiro.
0: Chamou o cara de maconheiro ainda, nossa senhora, sacanagem, hein? Vai.
15: É, Léo, esses taxistas aí falavam tão mal de nós aí. Ué, o que que eles vão vir fazer, pegar a corridinha nossa? Ai, ai, ai. E aí, região? O táxi tá morrendo? Tá vindo pra Uber, é? Cadê seus clientinhos?
0: Mó treta.
15: Região, palhacista.
0: Mó treta, velho. Mó treta na madrugada. Os caras que não tem vergonha na cara, velho. O cara não tem vergonha na cara, vai.
16: Fala, Léo, esse cara que tá falando aí do Black aí, ó, é um maconheiro, cava safado também. Ele fuma maconha, esse corno.
0: Seria um maconheirista. É, na verdade, seria um maconheirista, então.
17: Fala,
0: né?
17: Aí, Léo, aí, o taxista, o região voltou. Saiu de lua de mel, tava casado com um viado. Chegou lá na Augusta.
16: Bom dia, Léo. Motorista de Uber e de táxi é tudo gay.
0: Aí, caramba, já vem o outro que é contra os dois. Agora o região falando, vai.
14: Você viu, né, Léo? Foi só eu fazer um comentário que já tira todos esses trouxas do giro, né? Esses caras tão desesperados que abriu a opção pro táxi atender. Aí você já imagina se vai querer com esses maconheiros aí. Região, taxista.
0: Ai, ai, ai, gente. Essa briga vai longe, gente. Essa briga vai longe.
18: Os mais que falam na rádio são os malinhos só.
0: Ah, o outro já aqui chorando. Olha lá, olha lá.
18: Bom dia, bom dia, bom dia, bom dia.
0: Ai, só os malinha que falam. Olha lá.
18: Bom dia, Léo. Tiaguinho de Santo André, mano.
0: Tiaguinho de Santo André. Valeu, Tiaguinho. Mas não é assim, Tiaguinho.
18: Os malinha que falam na rádio são os malinha só.
0: Ah, que malinha, cara. Malinha é você que tá aí. Pô, você já falou aqui, cara. Todo mundo tem o direito de falar aqui, cara. Ah, seu saco de outro.
19: Ô, Léo, esse região aí, idiota, que é obrigado a fazer Uber porque o táxi faliu. Ele pra viado só falta pena. Ai, como é que é? Viado não tem pena?
0: Ai, cara.
19: Então já era.
0: Ai, ai, ai. Vamos lá, gente. 11 99991 9197 pra tocar a última música aqui. Já volto já. Aguenta aí. Pera aí.

0: Band FM, agora sim, agora a gente encerra o programa, que o Tadeu já chegou por aqui, agora já bom. E aí, Tadeu, bom dia, Tadeu.
1: Muito good morning, Léo Junior, muito bom dia, ouvinte da Band FM, sextamos, hein?
0: Sexto, cara, não acredito que já chegou a sexta-feira, mano.
1: Pois é, graças a Deus, né, cara?
0: Eu não tô acreditando.
1: Louvado
0: nisso,
1: seja
0: cara.
1: O nome do Senhor, né?
0: Meu Deus do céu, cara, ainda porque amanhã já tô de folga, né? Então... Claro, velho. Você quer que eu trabalhe a semana toda?
1: Que é isso, gente?
0: Sem folga? Como assim, cara?
1: Que é isso, cara? O que tá acontecendo? Que moleza é essa?
0: Não, tem que ter uma folguinha, né, cara?
1: E no colo de quem eu tenho que sentar pra ter essas...
0: Agora, deixa eu ver. No colo de quem?
1: É no Robson.
0: É do Robson.
1: Não dá, porque a barriga dele é muito grande. Não tá tem bom. Como sentar naquele colo, né?
0: Ninguém perguntou pro Tadeu. Ah, tem aqui, tem uma pergunta pro Tadeu.
1: Não.
0: Só pra encerrar.
1: Não. Ah, era pra passar batida esse
0: negócio.
1: Pera
0: aí, cara.
1: Pelo amor de Deus, não...
0: São perguntas legais, cara, inteligentes, vai. Pra encerrar, vai, vamos ver.
2: Ô, Léo! Bora, Léo, tira uma dúvida pra mim aqui, Léo.
0: Tá bom. Pra encerrar,
2: Léo,
0: a última.
2: O cara que toma uma cervejinha final de semana aí, ó, uma dosinha, é considerada alcoólatra, Léo? Só na folga, assim?
1: Uma dosinha?
2: Fala pra mim.
1: Não, né?
2: Eu provavelmente eu acho que não, né, Léo?
1: Não.
2: Ô, Léo, mas e o cara que dá o bumbum uma vez só, ele é considerado gay ou não?
0: Aí...
1: Cara, depende, né? Depende muito. É um acidente? Você fez de propósito?
0: Foi uma coisa rápida.
1: Foi uma coisa rápida? É. Não teve sentimento, que isso é importante também.
0: Isso, sentimento é tudo,
1: se
0: cara.
1: Se colocar sentimento junto com... Se colocar sentimento mais o...
0: É, isso.
1: A coisa pode ficar um pouco mais complicada.
0: Se o sentimento...
1: Exatamente. Não cabe. Não tem como.
0: Não vai caber os dois.
1: Não tem espaço pra tudo, viu, gente?
0: Um buraco só. Tchau, Tadeu.
1: Sextou. Tchau.
0: Sextou. Sextou. Tchau, gente.
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8: 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Band, bom dia, são 5 horas 3 minutos, gente. 5 e 3, hora de Brasília. Bom,

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no metrô. Aliás, tomara que não exploda nada hoje, né? Boa sorte pra você, boa sorte. Bom dia pra você que sempre fala: ah, é sexta-feira, eu quero uma pegada diferente, eu quero uma alegria diferente. Vou colocar na Band FM, vou colocar no Band Bom Dia. Você está no lugar certo. Seja bem-vindo, ó. Tapete vermelho pra você. Desfile, adentre. Vem junto com a gente. Venha ser feliz. É meu, muito obrigado. O evento acaba de pegar o meu celular aqui que eu esqueci na mesa. Muito obrigado. Olha, bom dia, Batata, bom dia, Regis, bom dia, Joaquim, bom dia, Lênio, bom dia, André, bom dia, Mário, bom dia, Raquel, bom dia, Maratacine, bom dia também pra Jarrinha, bom dia, Jonatas, bom dia, muito bom dia pra geral que está chegando junto com a gente, inclusive ele, homem

0: sexta-feira, hein? Esta é a pegada, tá? Este é o climinho.
1: Tem cabaré essa noite?
0: É, hoje tem que ter, né?
1: Hein?
0: Sexta-feira tem que ter, né?
1: Ai! Ui! Ai! Ai! Ai! Ui! Ai!
0: Que é isso?
1: É, não é o clima na sexta, né?
0: É, tem que ser assim.
1: A sexta-feira, ela nos proporciona essa alegria, essa coisa do... Hoje eu quero.
0: Hoje eu tô afim.
1: Hoje eu tô afim.
0: É hoje que eu preciso.
1: Aí, ah, o quê? Aí você escolhe.
0: É isso.
1: Do que você tá afim? Tá. Você tem condições de realizar o que você tá afim hoje? Faça.
0: É isso.
1: Não perde tempo, não.
0: Não.
1: Não perde tempo, não. Vai pra cima. Aí eu quero. Vai! Ah, mas depende de outra pessoa. Tenta. Eu não sei o que é.
0: A vida é uma só, viu, gente?
1: É isso.
0: É, cara.
1: Ah, eu quero levar pra comer. Tenta.
0: Tenta.
1: Ué? Ah, não, jantar. Vai. Quem sabe?
0: Ah, eu quero ir numa sauna gay. Vai.
1: Nunca. Pera aí, só um minutinho. Ai, tem cabaré essa noite. Ai, ui, tem cabaré essa noite. Ai. Então, que gente.
0: Que é isso?
1: Então, tem que. Faça então, o que você tá com vontade, gente. É isso, cara.
0: Sei que se puder chamar a gente também.
1: Já pensou,
0: dependendo, cara, do que for.
1: Não é?
0: Tô muito dentro, hein.
1: Pô, que legal, cara. Ah, não, pô. Ah, ligou pra nós. Pô, vocês estão afim do quê? Vai ter? Vamos?
0: Vambora.
1: Não é?
0: Tem que pagar a consumação? Não quero.
1: Não, a gente quer ir... Por exemplo, é pra comer? A gente quer comer, mas não quer pagar.
0: Isso, exatamente.
1: Tá bom?
0: Exatamente.
1: E que não sobre no nosso.
0: Exatamente. Ah, eles são os artistas. Ah, eles que pagam.
1: Não.
0: Negativo.
1: Não, no, que, no, não, tô tá... falando que não sobre no nosso...
0: Ah, tá.
1: Vai que é uma, né?
0: Vai saber onde você se mete, né?
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1: 5:09, 5:09, entra no ar mais uma edição do seu gibi eletrônico O Pulo do Gado, edição de número 4. E aí, como é que você está? Bem? Querendo informações? Então, a informação bate na sua porta, ela quer passagem, ela quer entrar. E se você não deixar, a gente empurra. O Pulo do Gado. Bom dia, eu sou Pedro Quadras.
0: Muito bom dia, Pedro Quadras, sou Silvânia Acre. Sexta-feira, Pedro.
1: Sexta-feira, Silvânia, que coisa gostosa. Estamos aí já quase no final do mês.
0: É.
1: Que loucura, né, Silvânia?
0: Acabou julho já, hein?
1: Acabou julho.
0: E aí vai entrar agosto já, questão de uma semaninha aí,
1: semana,
0: né?
1: Acho que, se eu não me engano, sábado que vem já entra agosto, né?
0: Já entra agosto, já entra.
1: Então,
0: agosto,
1: gente, até sexta, julho. Sábado entra agosto e aí vamos curtir mais um mês. Mas por enquanto ainda estamos em julho, né, senhor?
0: Em julho, estamos em julho. No dia 24, viu? 24 de julho de 2026, Pedro Quadras. Hoje é Dia Internacional do Autocuidado.
1: Olha, gente, vamos se cuidar. Vamos ter cuidado com esta máquina chamada corpo.
0: É, exatamente.
1: Tá precisando de cuidados? O quê? Talvez não. Então é só estética. Vamos cuidar também por dentro dos nossos órgãos. Tem pessoas aí que não tem mais fígado, né?
0: Vamos se cuidar.
1: Outros não tem mais pulmão.
0: O Thiago tá se perguntando aqui se masturbação é autocuidado. Eu considero.
1: Eu acho que é. Porque tem uma matéria a respeito de masturbação falando, sim, que ela previne, por exemplo, não sei se é verdade, isso uma tese aí, não busquem a verdade,
0: tá?
1: Não que a gente esteja mentindo. Mas dizem que a masturbação evita até o câncer de próstata no homem, né?
0: Tá, eu vou pesquisar agora, Pedro.
1: Gente, mas não vai sair também igual um louco, igual esses caras estão fazendo aí. O cara dentro da academia, outro dentro do ônibus. Aí,
0: pelo amor de Deus,
1: isso,
0: gente.
1: Isso aí já é assédio.
0: Isso aí é na tua casa, mano,
1: não vai sacar agora aí onde você tá aí.
0: Pelo amor de Deus. Olha, Pedro Quadras, surge a informação aqui de que a masturbação frequente está associada a um menor risco de câncer de próstata. Mas os médicos ressaltam que não se pode afirmar categoricamente que elas previnem a doença.
1: Isso.
0: Estudos científicos importantes indicam que o hábito traz benefícios, porém não funciona como garantia de imunidade. O que você está fazendo aí, Pedro Quadras?
1: Hã?
0: O que você está fazendo aí?
1: É nada, não. 5:11, 5:11.
0: Hoje também é dia da tequila, viu?
1: Dia da tequila, gente. Pois é. Aí, você que gosta de uma boa tequila, toma uma uma dosinha, pega, coloca um bigodão, vira mexicano, faz o que você quiser.
0: Exatamente.
1: Qual que é o gostoso?
0: É, um dia, se bem que um dia eu tomei um porre de tequila.
1: É, tem gente que não gosta
0: disso. Eu não consigo mais sentir o cheiro de tequila.
1: Tem gente que por causa disso, que exagerou, tomou um porre. A tequila é uma dosinha pequena, né?
0: Mas é gostoso, você pega o limãozinho, né?
1: É gostoso. Você faz aquela, você faz aquele, o chama cu de burro. Você põe aqui, ó. Você sabe dessas, não?
0: Não sei, não. Me ensine.
1: Tem gente que faz nesse. Você faz assim, ó. Aí faz um buraquinho aqui, tá vendo? Ah. Aí você, ó, põe o sal, limão e, ó, chupou aqui e tome dose.
0: Ah, que delícia!
1: É o famoso. É, tem outros que fazem em outro lugar. Tem outros que conseguem aqui, é verdade. Enfim.
0: Tem outros que são literais, né?
1: É muito.
0: Quando se fala.
1: É, aí é exagero também. E arde, viu? Já tentei. Pera aí, desculpa, gente.
0: Aí, realmente. Bom, seguimos aqui. Cidade aniversariante de hoje, ô Pedro Quadras?
1: A cidade aniversariante de hoje é Pi.
0: Pi? Parabéns, pienses ou...
1: Pinhenhenses.
0: Pinhenhenses também.
1: Pinhenhenses.
0: Né? É isso.
1: E Quinto Pi-Guarani, bom dia, Roger Palm. Quinto Pi-Guarani significa duas letras.
0: Duas letras. Então, parabéns pra você, piense, que está ouvindo aqui mais uma edição do Pulo do Gado. Mande seu mugido já, hein? 11 999919197. Um mugido especial pra aquela pessoa especial. Vagas de emprego, se você quiser ofertar uma vaga de emprego também, você fique à vontade. A gente vai ler aqui os benefícios, o salário, enfim, tudo a combinar, né?
1: Muito bem. Então tá aí, gente. Este é o Pulo do Gado, edição de número 4. Mudou a trilha, mudou o tom. É realmente... A gente vem passando por momentos tenebrosos. Isso a gente fala diariamente. Mas chegamos a um cúmulo em que... Eu tenho até medo, viu, Silvânia, disso estar virando uma moda. Porque, vejam bem, hoje tudo que, às vezes, podemos dizer ridículo, acaba virando moda. Sim. Acaba virando moda. As pessoas acabam... Quando você pensa, isso aí não vai virar moda, vira. Então, gente, eu espero que isso não... de verdade, principalmente os jovens, que isso não vire uma moda. Ontem, numa cidade do interior... Olha que loucura isso. Numa cidade do interior, um rapaz, um jovem, de aproximadamente seus 19, 20 anos, morador de uma fazenda, né? Ele, como é que eu posso dizer? Ele trabalha com o pai, ali nos gados, né? Uhum. E ele é um exímio tocador de berrante.
0: Olha aí.
1: Gente, exímio tocador de berrante, aprendeu com o pai.
0: Sim.
1: E ele não consegue explicar. Ele não consegue explicar. Que ele estava ali chamando os gados com o berrante, com o pai, andando de cavalo.
0: Sim.
1: Quando ele, de repente, tropeçou, ele estava ali tocando o berrante ali, mas em alto bom. Esse é o áudio que chega do... O pai mandou, viu?
0: O pai mandou, ele estava gravando.
1: Estava gravando. Nesse momento, ele cai do cavalo. Só que nesse momento, deu... memória cheia do celular, não tem a imagem.
0: Tá.
1: Então a gente não consegue saber o que aconteceu.
0: Sim, sim.
1: Mas o menino cai do cavalo, esse rapaz, e ele foi parar no médico com um berrante no reto.
0: Meu Deus do céu, e é grande, hein?
1: É um berrante enorme, é.
0: Cara, enfim, são acidentes que estão acontecendo aí. O Pulo do Gado tá alertando há vários dias. Preste atenção, observe com carinho. Objetos perigosos que possam dá uma olhada na circunferência. E aí você mantém um cuidado, né?
1: Porque é um berrante, né, gente?
0: Um berrante. Coitado dele, mas ele ainda tá internado?
1: Tá internado. Só que teve uma curiosidade antes dele ir pro hospital.
0: Uhum.
1: Que cai da pedra era um gado que ele chamava. 5 horas e 16 minutos, o Pulo do Gado é credibilidade. Aqui a notícia é séria.
0: Olha, mande seu mugido aqui, 11 999919197. Mugido especial para aquela pessoa especial, bom dia.
2: Olha, se alguém falar aqui é eu, hein? O pau vai quebrar, hein? O pau vai torar nessa rádio, hein?
0: É, que o Edmilson trabalha com gado, né?
1: Ele toca gado. Né?
0: Um abraço pra você, meu querido. Tudo de bom. Ivo, um mugido especial pra você, meu querido. Tudo de bom, hein?
1: Ivo.
0: O Ivo mandou uma piada inteligente aqui.
1: Vamos lá.
0: Quem nasce... A cidade aniversariante de hoje é Pi, né?
1: Tá.
0: E o Ivo pergunta, quem nasce em Pi tem 3,4 centímetros de pênis?
1: Pode ser.
0: Porque o pi é aquela sequência matemática,
1: é,
0: né?
1: É verdade.
0: Que começa com 3,14.
1: Então a gente fica com essa dúvida. Entendeu? Não podemos falar também aqui, até para não denigrir a imagem dos pienses,
0: é,
1: né?
0: É, exatamente. Então, um forte abraço para você, Ivo. Obrigado pela sua piada inteligente.
3: Oi? Fala, Band FM. Bom dia, Tadeu. Bom dia, Emerson Franco. Vinícius de Fronteira, Minas Gerais, aqui, ó. Um dia especial para as vaquinhas, que nós estamos ordenhando as vaquinhas, escutando a Band FM. Band, bom dia.
0: Olha, ele mandou a foto, inclusive.
1: Isso é uma ordenha eletrônica?
0: Imagino que sim, ele mandou a foto das vaquinhas.
1: Eu posso dar uma olhada? Gente, eu adoro ver vaca.
0: Vem cá.
1: Vaca, piranha e...
0: As vaquinhas.
4: Que coisa mais linda!
0: Gente.
4: Tá olhando pra nós, né?
0: Tá com a cara de sono, né?
4: Tá com cara de sono.
0: Olha, também é tudo escuro,
4: ó. Ah, pede pra ele, se der. Gente, pelo amor de Deus, não é tara, mas eu queria ver as tetas.
1: 5:17.
0: Forte abraço pra você, Vinícius. Boa ordenha pra você, viu? Muito obrigado pela mensagem. Um mugido pra você e pra
1: vaquinha. Hoje tem enquete, viu?
5: Bom dia. Minha piada é do adolescente. Adolescente de 16 anos falou pra mãe: mãe, posso ir na zona? A mãe falou: não. O adolescente completou 17 anos. E mãe, eu posso ir na zona? Ela falou: não. Aí ele completou 18. Mãe, posso ir na zona? A mãe dele falou: venha.
1: Aí, ó. Eu tinha uma tia também, que eu fiz a mesma coisa com ela. Um dia ela foi no show, vou morrer, eu falei isso no show. Falei, essa minha tia aqui, né, ó, eu não deixava eu ir na zona.
0: Não era como é que era? A tia Leu, né?
1: Não era. Fiz com todas as tias que foram, tia Leu, tia Gleide.
0: Mugido pra você, meu querido. Obrigado aqui, viu? É, mugido pro Moura. Bom dia, Tadeu, vinheta. Não, Pedro Quadras e Silvana Acha.
1: Gente, não vamos misturar.
0: É isso aí, tá?
1: Senão, se fala homem vinheta e Tadeu, perde a credibilidade do jornal.
0: É isso aí. Vamos fazer a festa porque hoje é sexta-feira e é isso que interessa. Isso. Manda um mugido aí. Moura da Noruega, terra do Holland.
1: Terra do Holland.
0: Terra do Holland. Olha, o nosso amigo Fabiano tá mandando mugido pras moças do Job. Aliás, eu vi um reels ontem de uma moça do Job que ela diz que uma vez por mês ela presta serviços para trabalhadores de baixa renda.
1: Ah, eu acho que eu vi isso aí.
0: Você viu também?
1: Eu me candidatei.
0: Um abraço pra você, Fabiano Caçambeiro. Muito obrigado pela mensagem, viu? Mais um mugido.
6: Bom dia, Tadeu. Bom dia, Homem Vinheta. Manda um mugido aqui pra Coxinha MS.
0: Aí, ó.
6: O Homem Vinheta sabe que tem muita vaquinha aqui em Coxinha, né, Homem Vinheta?
0: Olha, não sabia. Muita vaca em Coxinha.
1: Tem muita. Inclusive, eu fui pra Coxinha, na nossa querida Band FM de Coxim, fui muito bem recepcionado, quero ir de novo. Eu fui pescar, me levaram pra pescar.
0: Olha que legal.
1: E eu pesquei bastante, foi bem legal. Mas o que eu mais gostei de pescar foi piranha, cara.
0: Olha.
1: Uma delícia.
0: Que legal.
1: Uma delícia.
0: Que gostoso, hein?
1: Eu comi até pizza de pacu.
0: Ai, que delícia.
1: Verdade. Já comeu pacu, não?
0: Pacu, já comi uma vez. Vez eu comi pacu. Já.
1: E pá.
0: Vamos lá, hora da enquete do dia no Pulo do Gado.
1: Você vai fazer? Você tem, não?
0: Você falou que tinha?
1: Eu tenho.
0: Pode fazer.
1: Então vamos lá. Gente, atenção, enquete do dia no Pulo do Gado. Atenção, você quando vai tomar banho, olha na saboneteira, vê aqueles sabonetinhos, já tá fino ali, parece uma folha de sulfite, mas bem fininho, você faz o quê? Alternativa A, você troca imediatamente. Alternativa B, você dobra ele em três para ele ficar um pouquinho mais grosso e usa até o final. Alternativa C, você olha, fala, ferrou e toma banho sem sabonete.
0: Me incomoda muito, viu? Essa parte eu não sei muito o que fazer.
1: É terrível.
0: E aí eu acabo, sabe fazendo o quê? Eu acabo pegando um novo, jogo no meio dos velhos e fica lá os pitocos de sabonete junto com o novo.
1: Né? Boa, alternativa D. Você vai juntando os pedacinhos um no outro, vai colando e faz uma bola colorida?
0: Conte pra gente o que você faz nessa situação quando o seu sabonete está terminando. 11999919197. Isso aqui é a enquete do nosso Pulo do Gado. O ouvinte já se manifesta aqui com as mensagens.
1: O ouvinte, ele participa, né?
0: Pode responder. Bom dia.
7: Bom dia, Pedro. Bom dia, Silvânia.
1: Bom dia.
7: Geralmente eu deixo mais sabonete fino, embolo eles tudo, junto tudo e vira um sabonetão.
1: É alternativa D, colorido. Fica aquela bola colorida, né?
0: Fica bonito, né? Vários cheiros diferentes.
1: Nossa,
0: né?
1: Senhora. Mistura tanto que não tem cheiro.
8: Cadê?
0: Oi.
8: Bom dia.
0: É Pedro.
8: Eu pego um novo, pego o velho e faça uma bolota e fica um sabonete novo grande. Abraão de Guanazes.
0: Abraão,
4: aí ele cola o sabonete que já tá acabando no novo.
0: No novo. Também é uma tática interessante.
4: É uma,
0: né,
4: tática interessante.
0: É uma tática muito interessante. Muito obrigado, meu querido. Bom dia.
9: Valeu, homem vinheta.
4: Bom dia.
9: Denilton Taboão da Serra. Eu dobro em três pedaços e bora.
4: É. Ele fica um pouquinho mais grosso, né?
0: Principalmente falando em fim de mês, né? A gente tem que aproveitar até o último centímetro do sabonete, né?
4: Eu tô usando, viu, Silvânia aí, ouvintes? Eu uso muito aquele Febo. Que ele tem...
0: Bom sabonete.
4: Tem
0: bom
4: o preto aí, tem várias outras cores.
0: Sim, sim.
4: Só que quando ele fica muito fino, além de fino, ele fica transparente. Você quase não vê ele. É interessante.
10: Bom dia, Tadeu, Mendia, até o Alex Borges.
0: Bom dia.
10: Eu não faço nenhuma das alternativas.
4: Tá.
10: Eu pego o restinho de sabonete, grudo ele na esponja e esfrego o corpo.
4: Cara, olha aí.
0: Também uma tática muito, muito interessante.
4: Você pega aquela esponja, gruda ele. Muita gruda gente que ele. Usa aquela esponja de lavar louça, né?
0: Não, mas tem esponja pra banho também.
4: Tem, mas muita gente. Eu já vi. Eu já fui em banheiro.
0: Você usa uma Scott Brite?
4: Uma Scott Brite.
0: Muito bem, obrigado.
11: Bom dia, Pedro, Silvânia.
4: Bom dia, bom dia.
11: Eu coloco na água aquele monte de sabonete e vira sabonete líquido.
0: Olha aí. Olha, mais uma... Interessante. O brasileiro, ele tem que se virar do jeito que dá.
4: O que acontece? Talvez ele pegue um tubo de shampoo que tenha terminado. Dentro daquele tubo de shampoo, ele vai colocando os pedaços de sabonete com água e vira um sabonete líquido.
0: Gênio. Um abraço pra você.
8: Cara. Bom dia, Jardel Padeiro aqui de Anápolis.

0: fumo passando, esfregando o banco, dá aquelas pulmonas.
1: Tá.
0: A mulher fica perguntando, mas meu shampoo tá acabando. Rápido.
1: Ele não usa o resto de sabonete, ele usa o shampoo da esposa.
2: Se ela me descobre um negócio desse, cara, olha, usar o shampoo da mulher, que ela economizou o dinheirinho dela pra comprar aquele shampoo caro.
1: Se você passar, por exemplo, no...
2: No rego?
3: Tá pensando que nojo. Bom dia, Tadeu. Bom dia, amigueta. Aí eu tomo com aquele pedacinho mesmo, aí. E lavo o que der. Tem o hélito de parelheiros.
2: Olha aí, ó.
1: É importante é lavar a torneirinha, a fossa, acho que essa é a parte primordial, né?
2: Eu acho que o importante, nesse caso, é começar realmente lá por baixo.
1: Exatamente.
2: Engraçado, eu não tô vendo a opinião de mulheres.
1: Pois é, cadê a mulher? Não tá com a gente?
2: O que é? Não usa sabonete?
1: Não usa sabonete? É isso?
2: Ah, por favor,
1: ou,
2: vai.
1: Ou, às vezes, usa sabonete líquido, né?
2: Ah, é, a mulher costuma usar aquele íntimo também, né?
1: Exatamente. Não, era desse que eu tava falando, mas...
4: Bom dia. Ô, Silvânia, bom dia.
1: Bom dia.
4: O homem vinheta, quando veio aqui em Coxinha, ele pegou foi muita sucuri. Ele não pegou piranha, não. Ele pegou foi sucuri.
2: A boca.
1: Muito bem. Muito obrigado pela sua opinião.
2: Não era sucuri, era cobra d'água, aquela cega.
5: Bom dia, Pedro. Bom dia, Silvânia.
2: Bom dia.
5: Eu lavo com o pedacinho que sobra, mas às vezes eu vou lavar a parte íntima e ele some, o sabonete some, não sei o que acontece.
2: É, quando tá muito fino e tem muito pelo, ele gruda no pelo. Bolota tudo.
1: Tá aí, gente. Obrigado pela sua opinião. Obrigado por participar de mais uma enquete aqui do nosso Pulo do Gado.
2: Gente, muito obrigado a todos. Aproveitem a sua sexta-feira ao máximo. Final de semana seja intenso pra todos vocês. Porque pra nós, com certeza será. Silvânia, obrigado por mais uma semana junto com a gente aqui nesta bancada que fornece informação aqui. O furo a gente dá primeiro.
1: Exatamente. Aqui você ouviu aqui primeiro. Depois, pessoal, até dá pra nossa própria casa aqui, Band FM, vai repercutir o que a gente fala aqui, tá?
2: Muito obrigado, viu, Silvânia? Aproveita sua sexta, vai fazer o quê?
1: Eu vou. Acho que vou comer uma pizza hoje à noite no restaurante.
2: Ai, que gostoso.
1: Com um vinhozinho, né?
2: Isso.
1: Aproveitar aqui onde eu moro, esfriou.
2: Isso.
1: E aí a gente vai curtir. Domingão, tô aqui de plantão.
2: Tá bom, Silvânia.
1: Tá bom,
2: meu amor. Então,
1: tá bom.
2: Um beijo pra você, muito obrigado pelo seu carinho. Gente, segunda-feira estaremos de volta aqui no seu gibi eletrônico, aonde você começa o seu dia bem informado. Bom dia.
1: Bom dia.

0: 9. Gente, vamos lá pra sexta-feira maravilhosa, pra essa sexta-feira gostosa, essa sexta-feira onde você pode ser... Bom dia, menino, faz favor.
1: Bom dia.
0: Ei, que isso? Dormiu comigo?
2: Hein?
0: Uou! Aí sim, seus loucos. Meninos, Tadeu e ouvintes, vamos enfiar o pé na jaca, gente.
2: Cara, posso falar? Sexta-feira. Você trabalhou, você acordou cedo na segunda, você acordou cedo na terça, trabalhou muito na quarta-feira, acordou cedo e trabalhou muito ontem, quinta-feira. Posso falar? Hoje é o seu dia. Você trabalhou a semana inteira pra chegar até aqui, até a sexta-feira.
0: Então você tem que se entregar. Não é aquela coisa, se entrega, mergulha. Ah, mas eu sou tímido. Ei, faz o seguinte... Coloca o fone de ouvido, ou se você estiver no seu carro, onde você estiver, aumenta o volume, deixa o som penetrar em você.
2: É isso.
0: Quando penetrar, não é, Tadeu? É igual nós aqui, nós estamos de fone de ouvido. Quando o som penetra na gente, é isso.
2: E posso falar, não machuca.
0: Não machuca.
2: Você deixa penetrar, não machuca.
0: Sabe por quê? Que a gente vai colocando devagarinho.
2: Exato.
0: Não é?
2: É isso.
0: Aqui, a gente vai aumentando o volume, vai aumentando.
2: Vai crescendo.
0: Quando você vê, já tá...
2: Já foi, velho. É só mastigar.
0: Então vamos fazer o seguinte?
2: Vamos lá, então?
0: Vamos começar colocando devagarinho. Aí depois você vai sentindo. Aí no final você vai ver que a coisa vai... É isso, é rebolar.
2: Então, por gentileza, comece colocando o dedo, por favor.
0: Toma. DJ. Agora.
3: Vinhetas BA.
2: Sextou, gente. Sextou. Vinhetas BA. Se eu pudesse, eu tomava uma aqui agora. 5 horas da manhã.
3: The number one, DJ Vinhetas Mix.
2: Vamos lá então, hein?
0: A sexta-feira chegou. E com ela, a alegria de viver.

0: povo, vocês estão prontos? E aí, calcinha no rego?
1: 9, 8, 7, 6, 5, 4, 3, 2, 1.
2: Sexta-feira!
0: Sexta-feira, sua linda!
1: Eu, olha. Tô com uma vontade de brincar de pericóptero aqui.
0: Nossa, você é louco, velho.
1: Eu tô com uma vontade.
0: Você é louco.
1: De ser mandado embora por justa causa.
0: Ah, velho. Mas o mais importante é você fazer o que você quer, cara. Hein? Cara, quem nunca brincou de pericóptero? É gostoso.
1: É.
0: Vamos fazer pericóptero?
1: Vamos lá.
0: Coloca uma espuminha na ponta. Ira.

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2: O Jasco. Jackson Leal lembrou do Paulo Cintura, que escutou um isso.
3: Ai, Paulo Cintura.
2: Saúde é o que interessa. Ai, o resto não tem pressa. Saúde é o que interessa. Ai, o resto não tem pressa. Isso! Ura, ura, ura. Viva o Paulo Cintura. Ura, ura, ura. Viva o Paulo na cintura.
4: É o que na cintura?
2: O quê?
4: Paulo.
2: É, vamos lá. Franciele, tá mastigando academia nesse momento.
5: Ai. Fran,
2: acordou cedo pra malhar, hein, Fran?
5: Ai, Fran,
2: eu
5: que
2: só
5: delícia.
2: Acredito vendo. Manda a foto da academia.
3: Manda uma foto.
2: Só acredito vendo.
3: Manda!
2: Lude Pirituba mastigou o vagão inteiro. Espero que ele não exploda.
4: É, gente.
2: Assim você mastigar.
4: Já pensou pegar fogo nesse vagãozinho? Ai! Isola,
2: tá amarrado. Oséias tá com a gente aqui, freguesia do Ó. Acabou de mastigar o frentista do posto assim que parou pra abastecer.
4: Ah, gente, para com isso, porque nós precisamos de frentista. Ah,
2: pelo amor
4: aqui
2: de Deus.
4: Aqui nos Estados Unidos não, que você abastece sozinho.
2: É, por favor.
4: Deixa
2: hein?
4: O menino quieto.
2: Devolve ele.
4: Devolve agora.
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4: Ó, que delícia, gente. Ó, agora é hora de sentir a música, ó. Aumenta, Tadeu. Sente ela entrando, ó, baixinho, isso, vai subindo, isso, vai subindo. Olha ela entrando, ó. Cara, que delícia, velho. Hein? Ó. Isso, agora vem com a gente.
2: Ah, eu quero balinha.
4: Ah, quer?
2: Pera
4: aí um pouquinho, eu trouxe aqui.
2: Eu quero balinha, você tem balinha aí?
4: Serve a Sete Belo?
2: Quero Sete Belo, tá?
4: Peraí,
2: Sete Belo.
4: Toma, chupa essa daqui. Toma, e...

0: Rainha Sete Belo.
1: Olha, ouvindo vocês e treinando, a Mary Zadra tá com a gente aqui. Mary, um beijo pra você.
2: Beijo.
1: Mandou uma foto de visualização única, eu não consigo abrir.
3: Ah, que
1: só
3: pena.
1: Ah, não, Vê, Tadeu, Vê.
3: Vê, se for boa, você me mostra, hein, Vê. Pera aí, gente, ele tá abrindo visualização única, calma, pera.
1: Pera aí, tá aqui,
3: Cadê? Deixa eu ver. Vai clicar, opa.
1: Deixa eu ver.
3: Não. Oi.
1: Clica.
3: Não. Aqui.
1: Ah, ela tá na academia.
3: Ah, deixa eu ver.
1: Olha, que tá piscando a tela aqui.
3: Cadê? Ai, que linda, tá piscando.
1: Não, a tela que tá piscando.
3: A tela.
4: 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Você já pensou você fazendo, treinando, ouvindo a balada do Vinheta? Hein? Você com halteres na mão? Você com a barra de supino? Hein? Já pensou você fazendo um agachamento ouvindo a balada do Vinheta?
1: Ai, que delícia, gente. Olha, o... Como é que é o nome dele? O Teio tá mastigando a carreta que ele dirige nesse momento.
3: Ô, Teio, ô, um menino guloso.
1: Você.
3: Tá carregada, Teio? Tá carregada, tá?
1: Bilu, bilu, teteio. Um abraço pra você. O Ivo tá com a gente também, um forte abraço pra você. Mastigou o rádio HT do trabalho.
3: Olha aí, gente.
1: Alô, câmbio.
3: Alô, cadê o carro? Qual é o QRU?
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1: Júlio Cruz tá com a gente aqui. Vim pra roça colher mandioca e acabei mastigando a roça inteira.
3: Uou! Oca, mastigou a mandioca. Oca, mastigou a mandioca.
0: Balada no Vinheta, sexta-feira.
1: O Léo, ele mastigou a rodoviária do Tietê.
3: Que é isso?
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3: Ai, que delícia, gente.
1: O Scooby-Doo de Guarulhos acabou de mastigar a passageira aqui no app.
0: Scooby-Doo, cadê você, meu filho?
5: Eu mastiguei.
3: É assim, gente.
1: Já foi.
3: É assim que a gente começa.
1: Ai, vambora.
6: Vou pedir pra você voltar.
3: Nunca começou. Saia.
6: Vou pedir pra você ficar.
3: Fica na Band.
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1: I love you too much.

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0: abraço pro Leandro Silva, mastigou o aeroporto de Guarulhos, vai ficar sem voo hoje.
1: Ai, gente.
0: Tá tudo no Leandro agora, hein?
1: Tá tudo nele.
0: Um abraço pra você, tudo de bom. Maicon pergunta se o Vinheta quer ser mamado. Quando a gente fala mama, gente, é o Pidoncio fala assim.
1: É, porque o Pidoncio não fala direito, ele fala, ao invés de eu te amo, ele fala te mamo.
0: É isso, exatamente.
1: Vamos mamar, é amar.
0: Eu quero te mamar, né? Uma coisa mais.
2: Quer mamar, se quer mamar, se quer mamar.
0: Aí, ó, aí, ó.
2: Eu quero dinheiro, eu quero amor sincero.
1: Vai.
2: Isso é que eu espero. Vem, já deu.
1: Olha,
2: vem
1: aí,
2: me mamar.
1: Aí, tá vendo? Mas é amar, ela entendeu.
0: É amar, exatamente. É que o Pidoncio não sabe falar direito, gente. Então ele fala mamar, mas é
1: gente,
0: amar.
1: E a gente usando essa do Pidoncio aí.
0: Exatamente.
1: Né? Então,
0: exatamente.
1: Mamar.
0: Um beijo pra você, viu, menina?
1: Mas se quiser vir mamar também.
0: Se quiser também. Hércules Souza com a gente aqui, mandou foto da estrada. Tá na estrada, hein? É Bataguaçu, Mato Grosso do Sul. Um abraço pra você, meu querido. Tudo de bom. O Júlio diz que escuta a gente pelo Spotify por conta do trabalho.
1: Olha aí, gente.
0: Um abraço pra você, Julião. 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Procure lá, você vai encontrar a gente, vai poder maratonar aqui esse programa maluco chamado Band Bom Dia.
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0: 5 horas 38 minutos, gente. 5h38. Ô, Cro. Ô, Cro. Ei. Vem, Cro.
1: Vem, lindo.
0: Vem. Vem emocionar a gente. Vem fazer da nossa vida melhor. Que é isso?
1: Bom dia, meus amores.
0: Muito bom dia, Cro.
1: Bom dia, meninos. Bom dia, meninas. Bom dia, bom dia, bom dia, bom dia, bom dia. Muito obrigado pelo carinho de sempre me chamar na sexta-feira. Eu fico muito feliz, meu amor, até porque eu gosto de vir. Porque muitas pessoas esquecem da gente. Muitas pessoas, às vezes, de vez em quando, lembram. Mas vocês mantêm a nossa memória viva.
0: É
1: verdade. Ai, quem foi o Clô? Pesquisa, meu amor. Quem foi Clodovil Hernandes? Porque eu não vim na Terra para ser mais um. Eu vim para causar.
0: Ele não veio a passeio para esse mundo,
1: não,
0: gente.
1: Não, eu não vim. E eu causei demais, meu amor.
0: Grande estilista, bom apresentador também. Foi pessoa pública também, no fim da sua vida aí, né?
1: Verdade. Eu fiz TV Mulher. Lembra da TV Mulher?
0: Sim.
1: Sexo frágil.
0: Exatamente.
1: Não foge à luta.
0: É.
1: Eu sou um homem, fui prostituta. Deixa eu te falar.
0: Eu não lembro dessa música assim, né?
1: Eu também, dessa parte, eu não...
0: Essa letra eu não lembro, não. Mas,
1: então, hein, meus amores, mas que bom que vocês me chamaram. Vocês estão precisando de mim, eu estou aqui.
0: É.
1: Fiquei à vontade.
0: É hora do Cross Sem Frescura e o ouvinte da Band FM já sabe como é que funciona, porque fotos já começam a pipocar aqui.
1: Já começam a pipocar.
0: No 11999919197, mande sua foto de corpo inteiro com o que você considera ser o seu melhor look, ou às vezes, um look que você está em dúvida. Talvez dá pra melhorar uma coisinha aqui, outra ali. Você manda a sua foto de corpo inteiro com ele e o Cro vai analisar e vai te dar esses toques de graça, viu? Aqui é consultoria de estilo de graça.
1: Faço isso só pra vocês, viu?
0: Muito obrigado.
1: Aqui na Band.
0: Agradeço muito, inclusive, né? Ô, Cro.
1: Põe no Vibra.
0: Põe no Vibra.
1: Eu esqueço, só um minutinho.
0: Põe no Vibra, senta em cima.
1: Só um minutinho. Oi. Oi, meu Jedi. Bom dia. Eu não quis te acordar, Pê. Para, não. Tá, eu sei que você ia fazer crossfit, mas eu... Eu não sabia que era tão cedo, né? Você não falou? Não fica assim, para. Você tá... O pessoal tá reclamando, viu? Mandando muita chuva em certos lugares. É, se contenha. Esse seu nervosismo não vai te levar a nada. Tomou o seu remédio, hein? Toma, tá lá em cima. Toma a venlafaxina.
0: Quem?
1: Isso, tá bom. Eu vou levar, só um minutinho. Diz que abriu um mercado aqui perto? Aqui.
0: Abriu sim.
1: É.
0: Do lado do outro que já tinha aqui.
1: Viu, deixa eu te falar, tem um mercado bem aqui pertinho, eu vou. Tá bom. Tá. Eu não sei se vai ter. Tem maisena? Sabe se tem maisena lá?
0: Ah, deve ter. É um mercado grande, deve ter. Deve ter sim.
1: Não, eu vou na farmácia. Não vai começar com esse negócio de passar maisena nas dobrinhas. Tá, um beijo. Ele pegou essa mania da mãe dele. Sabe quando assa a dobrinha? Passa maisena?
0: Não, vai passar tão. Bom, vamos lá, gente. Enquanto o ouvinte manda a foto aqui de corpo inteiro, o Cro tem uma mensagem especial pra você. A gente brinca aqui, mas o exemplo que a gente sempre dá é esse, né? Papai do céu usou um jumento pra falar com o seu povo. E por que que não vai usar a gente, né? Então é na brincadeira que ele pode falar com você também. É hora do microfone da verdade com o Cro.
1: Ai, gente, o microfone da verdade já diz tudo. É a verdade que é dita. Às vezes dói, dói. Isso é normal, meu amor. Porque ninguém ouve a verdade e às vezes aceita ela do jeito que tem que ser, não é? Às vezes as pessoas falam a verdade pra você, quer que você interpreta de uma forma como se a pessoa te odiasse, não é isso? Lembre-se, o amigo de verdade, ele vai falar a verdade. Porque as pessoas que talvez queiram algum interesse com você vão te jogar flores, né? Vão deixar você sempre feliz. E não é isso, meu amor. Às vezes a gente tem que ficar triste com uma verdade. E você tem que aceitar ela. Eu sei que é difícil, eu sei, meu amor, mas a verdade, às vezes ela machuca, mas é pra curar. Lembre-se, às vezes um chute na bunda empurra você pra frente. Você tem que aceitar de uma forma, meu amor, que, ai, me deram um chute na bunda, você deu um pulo pra frente. Lembre-se, você andou, você deu um passo. Então não olhe pra trás, meu amor. Se a pessoa fez isso com você, talvez ela não te mereça. Se o teu patrão fez isso com você, talvez ele não entenda a importância que você tem pra ele. Se alguém fez isso com você, talvez a pessoa não entenda quem você é verdadeiramente, até por dentro. Então, meu amor, lembre-se, quando alguém te empurrar, não caia. E se cair, levante-se. E se alguém empurrar em você, quer dizer, se alguém te empurrar, não sinta-se humilhado. Sinta-se exaltado pelo seu próprio ser. Ou seja, tudo na vida é importante, até mesmo empurrão. Então, se você está sendo empurrado, receba. E lembre-se, o empurrão também ajuda. Desculpa, Globo, mas aqui a gente...
0: Um abraço para você que está sendo empurrado aí nesse momento.
1: Acontece, meu amor.
0: Acontece.
1: Quantas pessoas não querem derrubar a gente?
0: Acontece mesmo, Cro. Olha, fotos que chegam, vou te mandar a primeira aqui já. É, da nossa ouvinte Ângela. Mandou uma foto bonita.
1: Ai, meu amor.
0: Ué? Ai, gente, restringiu aqui pra mim. Ai, também, olha, o WhatsApp tem tanta frescura, né, cara? É impressionante. Deixa eu mandar aqui, Cro, pra você. Ai, agora me lasquei, hein?
1: Vê aí, meu amor, que eu tô aqui.
0: Me lasquei, Cro. Eu não consigo encaminhar foto aqui. Ah, meu Deus do céu. E agora, Cro? O que eu faço? Cro?
1: Calma, meu. Você não encontrou? Como é que faz? Cadê? Quer que eu vá aí?
0: É... Pode ser também. Pode ser. Peraí que eu vou... Ai, Jesus amado.
1: Ai,
0: viu?
1: Gente.
0: Alguém manda o Mark Zuckerberg embora? Esse incompetente? É brincadeira.
1: Você quer que eu vá aí, meu amor? Eu não tenho problema nenhum.
0: Essa tela maldita também.
1: A tela do é, eu sei. Ai, como é que é.
0: Meu Deus do céu, viu, cara? Olha. Peraí,
1: gente, nós estamos entrando num acordo aqui com o celular.
0: E como a gente tá sozinho, não tem ninguém pra ajudar a gente.
1: É. Eu tenho essa daqui, se você quiser que eu analiso, ó.
0: Fica de ver.
1: Você ainda não apagou?
0: Bom, Cro, vem aqui, você vai ter que vir aqui.
1: É porque
0: aqui,
1: eu acho tão bonito os
0: peitos. Olhar a foto e gravar assim, aqui na sua memória, tá?
1: Ela tem. Peraí só um minutinho. Ela tem os biquinhos bem lisinhos.
0: Muito bem. É, tá aí a Ângela, tá? Muito bem. A Ângela tá na praia, né?
1: A Ângela tá na praia. Uma areia bonita, né? Bem, bem retinha, bem lisa. Isso significa que a maré encheu e voltou e deixou a areia toda linda assim. Bom, gostei da roupa dela, uns shortinhos jeans. Camiseta branca combinando com sapatinho branco. Bem levinho, uma roupa bem leve, adequada para onde ela está. Eu gosto muito disso, da pessoa que se adequa ao ambiente.
0: É isso aí.
1: Eu vou em tal lugar, eu vou pôr uma roupinha mais leve. Não, tá com tênis na praia, mas neste momento que ela tá aí, cabe o tênis. Você perceba que ela não tá ali com uma canga, ela não tá ali com nada que ela vai curtir o que a praia tem para oferecer para ela. Por exemplo, o mar, a água, tudo. Não, ela não foi ali para tomar um sol. Ela foi ali para dar uma volta na praia e colocou essa roupinha casual que ficou muito boa, meu amor. Ângela, parabéns, gostei. Um casual muito bem vestido, um shortinho jeans, que não deixa aquela coisa, ai, tô sexy. Não, eu sou uma mulher bonita, gostosa e tô bem vestida. Tem tudo, tem só a hora de ser sexy, a hora de agradar uma pessoa e a hora de se agradar, que é o mais importante. Posso falar uma coisa para você? Não se vista para os outros, se vista para você. Porque senão, meu amor, você nunca estará bem vestida.
0: Que bonita, hein, Angela?
1: Caraca, foi legal
0: nota
1: isso.
0: Nota pra ela,
1: E eu dou 10 pra ela.
0: Nota 10, só esse tênis branquíssimo aqui vai ficar podre em 10 segundos nessa praia, né?
1: Depende, meu amor, depende muito do... Tem pessoas que andam arrastando o pé.
0: É.
1: Tem pessoas que sabem se comportar, é por isso que eu falo. Se portar e saber de que forma fazer as coisas direitinho. É por isso, meu amor. Sujo tênis, quem não tem cuidado, tá? Desculpa aí contra o que você falou.
0: Muito bem. Consegui mandar a foto pra você,
1: Croydon
0: Robson. O Robson mandou a foto dele aí pra você analisar.
1: Tá, só um minutinho que eu tô ainda na foto da menina com as tetas fora. Bom, vamos
0: lá. Você tem que apagar esses nudes do seu celular.
1: Você tem que apagar. O Robson, vamos lá. Gente, o Robson tá no quarto. E aqui, mais uma vez, gente, prestem atenção na hora de tirar foto no espelho. Não olhe pro celular. Isso me incomoda tanto. Sabe por quê? Porque eu gosto de olhar nos olhos da pessoa.
0: É isso.
1: Então aprenda. Olha, você que for tirar foto no espelho, você primeiro enquadra, olha no celular. Enquadrou o corpo, tudo. Antes de apertar o botão do disparo, olhou para o vidro, pro espelho. Olhe pros seus olhos, porque quem ver a foto vai ver que você tá olhando pros olhos dele.
0: Dicas técnicas do Croy.
1: E isso dá credibilidade pra você, pra quem posta no Instagram, dá engajamento.
0: Olha!
1: Caramba, Croy.
0: Bonito, hein? Bonito. Tá aí a dica, hein?
1: Porque aqui ele tá olhando pra ele mesmo, meu amor. Ele tá só se importando com ele. Bom, enfim, vamos lá. Ele tá um conjunto de roupa jeans total. Calça jeans, aquela camisa com botão jeans... Quase que o sapato dele também é jeans.
0: Aliás, em 2026, Cro, é aceitável esse tipo de conjunto totalmente jeans?
1: Não, gente, eu acho assim. Se ele tá se vestindo pra ele, ele se acha bem assim, tá tudo certo. Pra mim, já me incomoda um pouco. Tá muito demodê isso aqui, gente. Tá? É a mesma coisa que aqueles macacão jardineira. Gente, aquilo pra mim é horrível. Não gosto daqueles macacão jeans.
0: Tá.
1: Ainda mais aquele homem que se acha gostoso e solta uma alça. Pra mostrar uma teta. Gente... Para com isso, meu amor.
0: Coisa bem ridícula mesmo.
1: Só uma coisa que não tá combinando aqui, os tapetinhos. Mas peraí,
0: realmente tem nada a ver com o ambiente, né?
1: Não, nada combina com nada. O móvel, mogno escuro. O guarda-roupa, aquele mogno claro. Esse é aquele guarda-roupa que se ele espirrar, a saliva dele derrete o guarda-roupa. Sabe aquele material que se molhar derrete?
0: Você montou ele ali, ele vai ficar ali até o fim.
1: Se ele tentar mudar de lugar, o guarda-roupa já...
0: Só sai dali desmontado agora.
1: Sabe quando você arrasta o guarda-roupa, ele pende de um lado assim? Aí ele fica todo... Parece que o guarda-roupa tá vesgo.
0: Sei bem.
1: Bom, eu vou dar... Desculpa, meu querido, mas eu não gostei. Eu vou dar 6 pra ele.
0: Nota 6! Uma nota muito baixa, hein? Melhor, viu, Robson? E a última foto rapidamente aqui, que o nosso tempo tá estourando, a Ana mandou a foto aqui com um lookzinho dela também, Cro, pra você analisar, tá?
1: A Ana tá num jardim aqui, né? Eu acho que na verdade não é um jardim, parece uma praça fora de casa, se eu não me engano.
0: Uhum.
1: E ela viu uma árvore com flores. Ai, eu vou tirar ali porque aquela árvore é linda. Quem destacou? A árvore.
0: Peraí, só um minutinho.
1: Então...
0: Você acha que ela não destacou, Cro?
1: Então, eu me incomodo um pouco aqui, essa coisa que não, nada combina com nada também.
0: Entendi.
1: É um vestido, né, salmão, né, que ela colocou acima do umbigo, não sei o porquê.
0: Sim.
1: Né, não sei se ela quer tampar a barriga.
0: E alguma... ela tem tatuagem também na perna, né?
1: Tem tatuagem.
0: É tatuagem, né?
1: Espero que seja, senão é aquelas cascão que não sai.
0: É,
1: não, mas... Ah, não, é tatuagem.
0: É tatuagem.
1: É. É uma mulher descolada, você vê que ela pintou o cabelo, né?
0: Uhum.
1: Cabelo bem vermelho, um cabelo bem pintado assim, quer dizer, mal pintado.
0: Uhum.
1: Eu não gosto. Ei, é minha opinião, eu não gosto.
0: Você não curte muito?
1: Não, né? Curto, quase pintar o cabelo de vermelho, azul, essas coisas. Pra mim, não, assim, cada um, tá? Eu não gosto.
0: Se ela se sente bem assim, ó, ok. Né?
1: Ah, agora que eu fico, ela tá segurando um raminho de flor na mão.
0: Uhum.
1: É. Você sabe que ela tem um olhar meigo, né?
0: É, ela tem um sorrisinho.
1: É, usa, né? Aparelho.
0: Sim, eu não entendi ainda porque a foto tá torta, né?
1: Não, ela é torta.
0: Nota pra ela, Cro!
1: Eu dou 8 pra ela.
0: É escoliose?
1: Só que é desvio na coluna, gente. Só que... Não, é a foto que eu...
0: 8,5, nota pra você, Ana. Um beijo. Muito obrigado pela sua participação. Cro, forte abraço pra você. Obrigado pelas suas dicas aqui no Cro Sem Frescura, tá bom?
1: Grande beijo a todo mundo. Aproveite o seu dia, aproveite a sua sexta e aproveite a sua vida. Porque a minha, meu amor, já foi. Aonde eu estou, um dia você pode chegar. Não sei se você vai pra onde eu estou, tá? Se bem que eu preciso correr, que eu vou levar a maisena lá pro peito. Tchau, gente.
0: Tchau, Cro. Tchau. Ai, 9 para 6 agora, gente. 9 para 6. É sexta-feira!
1: Sextou!
0: Não tem cafezinho. Sexta-feira aqui é dia de cerveja.
3: Cerveja,
0: tá?
3: Cerveja.
0: Você
3: dia
0: quer?
3: De cerveja.
0: Então manda mensagem no WhatsApp aqui. Sabe por quê? Que dia que é hoje, hein?
4: Hoje é sexta-feira.
0: Sextou, sexta.
1: Você quer o celular, né, meu amor?
0: Tá aqui, linda. Tá acabando a bateria, viu?
4: Nada de tristeza.
0: Olha, mande aqui o seu áudio, peça a sua cervejinha. 11 99991-9197.
5: Bom dia, Tadeu. Bom dia, meu Vieta. Bom dia, Pidoncio. Eu quero cerveja.
0: Então não chegou ainda.
5: Gelada.
0: Opa!
5: Valdir de Guarulhos.
0: Tudo de bom pra você. Receba a cervejinha aqui, meu querido.
5: Ô, já deu! Fala comigo, Vieta.
1: Oi!
5: Daqui a pouco o Pidoncio tá por aí. Sextou, hein? Quero cerveja, bem geladinha.
0: Pidonço perdeu a hora hoje.
1: Então, o que tá acontecendo, velho?
0: Hoje ele largou mão. Hoje...
5: Bom dia, Band, bom dia!
1: Bom dia!
5: Bom dia, Vieta, Tadeu!
0: Oi!
5: Mandar cervejinha pra nós aí, Guinho de Santo André. Esse Caps Bom Dia tá ficando cada dia pior. Viu?
1: Caps Bom Dia!
5: Bora que sextou, neném!
0: Caps Bom Dia!
6: Bom dia, Tadeu, bom dia, Vieta.
1: Bom dia.
6: Acorda o Pidonço. E eu quero cervejinha, Jotinha, que delícia. Gerilson, Zona Leste.
0: Valeu, Gerilson, um abraço pra você, cervejinha,
5: bom
0: hein?
5: Dia, Jadeu, oi. Bom dia, Pidoncio, bom dia,
0: não
5: homem
0: ainda.
5: Vinheta.
1: Bom dia.
5: Aqui é o Edinho, motorista de van de Pouso Alegre.
1: Oi,
5: manda uma cervejinha bem gelada pra nós, que nós merece,
1: é
5: né?
1: Isso.
5: Um abraço.
0: Valeu, meu querido. Bom dia, cervejinha pra você também.
7: Bom dia, Tadeu. Bom
1: oi.
7: Dia, Vivieta.
1: Oi,
7: bom
1: querida.
7: Dia, Pidoncio. Bora que sextou. Manda uma cervejinha bem, bem geladinha aí. Um beijo, uma ótima sexta-feira.
1: Beijo, Ellen. Gata.
0: Ellen, um beijo pra
1: a
0: você.
1: Ellen.
0: Bom fim de semana. Cervejinha pra você beijo. Também.
5: Bom dia, Tadeu.
0: Oi.
5: Bom dia, Pidoncio. Bom dia, homem Vieta.
1: Bom dia.
5: Manda aquela gela que sextou, bebê. Motorista de aplicativo, Guilherme de Mauá, bora que bora.
0: Valeu, Guilherme, um abraço pra você, bom dia, tudo de bom, boa sexta-feira, bom fim de semana também.
5: Bom dia, Tadeu, bom dia, homem Vinheta, bom dia a todos.
1: Bom dia.
5: Pidonço que não chegou, pessoal, ele
1: só
5: não
1: um minuto,
5: chegou.
1: Só um minutinho.

0: Aqui é o José do Egito, manda aqui um cafezinho, porque eu não posso tomar cerveja, tô dirigindo.
1: Um José do Egito
2: pra você,
1: aí, ó.
2: Zé. Um abraço, obrigado pela mensagem aqui.
3: Bom dia, pessoal, bora lá! Nossa, dei uma atrasadinha, mas vamos tocar o programa, hein? Vamos começar hoje, eu posso fazer o Quem Mama Não Esquece? Que aí a gente já começa Quem Mama Não Esquece, depois eu posso fazer até uma aquele ó, roleta russa do Pidoncio, que hoje eu tô afim de trabalhar, Jadeu.
2: Pidoncio, bom dia. Você sabe ver hora?
3: Não sei, não aprendi.
2: Não, eu posso te falar a hora?
3: Vou ficar à vontade.
2: São 5 horas e 55 minutos agora.
3: Meu Deus, como passou o programa, hein?
2: Você é muito cara de pau, velho.
1: Vai se ferrar, meu.
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4: Band FM. 3 minutinhos faltando para 6 agora. As informações do tempo e da temperatura com o meteorologista Pedro Luiz Ronco. Bom dia.
5: Você quer saber? Bom dia, Tadeu.
4: Eu quero saber, seu Pedro, o placar do jogo Corinthians e Remo.
5: 3-0 para nós.
4: Muito
5: bem. Pintou
4: o
5: campeão.
4: Agora eu quero... Agora eu quero saber a previsão do tempo para esse fim de semana.
5: Depois desse 3-0, você quer saber alguma coisa? Minha cabeça não tá funcionando. Eu vou chutar, tá?
4: Tá.
5: Agora 16 graus.
4: Tá, ok, certo.
5: E vai subir pouco, vai subir até os 19. 16 para 19, 3. 3-0. 2 do Yuri Alberto.
4: Acontece. Bom, é isso aí que o Ronco falou. O tempo vai ficar fechado hoje, nublado, chuvendinho também, garoinha durante todo o dia. Então você, por gentileza, se prepare, leve aí o seu guarda-chuva ou também o seu agasalho pra fazer friozinho hoje, tá? Pra amanhã, sabadão, mínima de 15, máxima de 23 graus. O sol até vai tentar fazer uma gracinha aí, mas tem previsão de chuva pra amanhã também, tá? No domingo, tempo fechado o dia inteiro também. Mínima de 13, máxima de 25 graus pra cidade de São Paulo.
5: É, capaz na segunda-feira, pô, voltar, tudo fica bom.
4: 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Daqui a pouco tem dinheiro, hein? Vamos cestar com 400 mil reais na carteira, vamos. Hein? Daqui a pouco tem dicas do que tem na caixa premiada na manhã. Show! É hora do Ronco, vem aí, meu povo!

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8: Band, bom dia, são 6 horas em ponto, gente. 6 em ponto, hora de Brasília. Maravilhosa, espetacular manhã de sexta-feira, meu povo! E vamos começar mais uma edição gostosa aqui da Hora do Ronco. Vambora.
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0: 6 e 1, muito bom dia, homem vinheta.
1: Bom dia!
0: Bom dia, Pidoncio.
2: Bom dia, gente!
0: Muito bom dia, senhor Pedro Luiz Ronco.
3: Muito bom dia, Tadeu. 6:01, chegou a sexta-feira. É o dia 24 de julho de 2026.
0: Sexta-feira, dia da saliência, seu Pedro. E hoje a gente vai perguntar na hora do ronco se já aconteceu alguma situação engraçada sua na hora que você tava namorando. Situações engraçadas na hora da festinha do amor.
1: Ixi!
0: Conte pra gente o que aconteceu. Alguém te pegou no flagra.
1: Ai.
0: Hein?
1: Que foi?
0: É, você tá com chulé, a pessoa tá com chulé.
1: É.
0: Falou o nome trocado do amante.
1: Deu sono.
0: Deu sono. Você vai contar pra gente aqui.
3: Não subiu.
0: Também, pode ser.
3: Tava no térreo e queria pro terceiro andar.
0: Como né? é o nome daquele caderno? Brochura, né?
1: Brochura, isso.
0: É isso aí. E você vai contar pra gente situação engraçada na hora do amorzinho, da festinha. É o tema de hoje, seu Pedro.
3: Por que essas histórias, essas perguntas?
0: Tem pelo menos uns 2 meses que não tem pergunta de sacanagem nesse programa.
1: Esse programa sério.
0: Tá ficando muito santinho pro meu gosto.
3: Eu tava querendo que flor você mais gosta. O importante é que começou!
4: Vamos agora!

0: Band FM, Matheus e Cauã. Admita, é a versão exclusiva Band FM de pertinho. Hoje a gente quer saber, já aconteceu alguma situação inusitada, engraçada, na hora da festinha do amorzinho?
1: Aquele lance gostoso.
0: Que é um momento que você tem que estar concentrado ali, mas qualquer coisa que aconteça diferente,
1: você vai cair. Barulho,
0: caiu, né? Da cama, bateu com o dedinho na quina da cama.
1: Quebrou o pé da cama.
0: Ah, o Ronco tá lembrando sempre da parte da broxada, não sei porquê, mas já aconteceu também? Conte pra gente.
1: E aí?
0: 11999919197, palavra-chave qualquer, Pidoncio.
2: Ah, vamos colocar o... Tem muito a ver com o tema, creme.
0: Creme, escreveu creme. A gente sabe que você vai contar a história engraçada que aconteceu com você e o seu parceiro ou parceira na hora do amorzinho, do love. 11999919197, creme, manda aí.
3: Manda, vai. Baiano, barata, Joãozinho.
2: O que você falou?
4: Médico,
1: dormiu, deixa ele dormir.
4: Namorado, padre, papagaio.
2: Não fui eu não, foi o Jardim que dormiu, viu, gente?
3: Português, religião, profissão,
2: chefe. Jardim!
0: Oi!
1: Patrão.
0: Ah, patrão.
2: Você tava dormindo, né?
0: Patrão, não, já acordei, já acordei.
2: Foi difícil a madrugada? O que aconteceu? Tá sem dormir?
0: Ah, todas as madrugadas são difíceis, né?
2: É.
0: É, pois é.
2: O que tá acontecendo, hein? Você não bebeu?
0: Não. Ah, é isso. Hoje eu vou beber.
2: Tá. Ô, o que é que caiu?
0: Patrão.
2: Ô, já deu. Patrão chegou pro funcionário igual você, assim. Igualzinho você. Patrão chegou pro funcionário e falou: vem cá, você veio aqui pra trabalhar ou pra dormir? O funcionário falou: pô, não sabia que tinha opção de escolher, ó. Adivinha o que ele escolheu?
0: Se eu tiver opção, por favor. Vou colocar no automático aqui.

0: GFM, Eduardo Costa e namorado aqui na Hora do Ronco, que quer ouvir situações engraçadas na hora do Love Love.
1: Ah, do namoro, da pegadinha, não é verdade?
0: Da pegadinha.
1: Sim. Ah, alô?
0: Alô?
2: Alô, bom dia.
1: Bom dia. Quem é?
0: Alô?
3: Alô?
0: Oi, quem fala? Alô?
2: É o William.
1: É o William. Oi. Dá pra responder, pô? Ô, William, já aconteceu alguma coisa engraçada, William?
0: Ô, William, você tá no ar, William, pelo amor de Deus, alô?
2: Tá ruim a ligação, não dá pra ouvir? Ah, agora eu tô ouvindo.
0: Agora tá ouvindo?
1: Ah,
0: tá.
1: Limpa a orelha.
0: Fala aí, situação engraçada na hora do love.
2: Então, eu tava com a menina no motel, fizemos o love e tudo, aí na hora da banheira... Tava lá tomando aquele banho gostoso e de repente eu fui sair. Quando eu dei um passo, bati a testa na porta. Tava fechada, era muito limpa a porta.
0: Ai, meu Deus do céu.
3: É, o vidro
0: foi. De vidro, né?
2: Aí eu fiquei com um galo na testa.
0: Que situação, hein?
2: Foi. E ela rachou o bico, caiu na risada.
1: É, tem certeza que não é chifre?
0: A hora do.
4: Tem que tomar cuidado, viu?

0: Você lembra dessa aqui? Jeito Moleque na Band FM me faz feliz na hora do ronco. 6h14 agora, seu Pedro.
1: Quem?
0: Hoje a gente tá falando de fazer amorzinho, mas situações inusitadas.
1: Ah, engraçadas, né? Você deu risada na hora, não aconteceu nada. É. Qual foi o motivo? Conta aqui na Band FM, na hora do ronco.
0: Pra gente saber que você tem história engraçada pra contar, você manda a palavrinha-chave, né, Pidonço?
2: Qual é, tem uma palavrinha-chave que a gente inventou pra ela mandar a pessoa.
0: É isso, qual que é?
2: Ah, tá, é creme.
1: Creme dental Colgate. Colinos.
0: Agora é sorriso, seu Pedro.
1: Sorriso.
0: 11999919197. Manda creme e conta que história engraçada na hora da festinha.
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0: Sextou aqui na
1: Band, que delícia!
0: Com 4 vouchers pro Altitude Park pra você curtir com a família, hein? 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Tá fim, quer? Te interessou?
1: Bora!
0: 11999919197.
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0: Fala, Tadeu, me coloca no sorteio aí. Daqui a pouco tem o resultado. Vamos sextar com gosto hoje, hein? Boa sorte pra você!
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0: Menina! Menina!
1: O que tá acontecendo?
0: A sua rádio do seu jeito, 6h21 agora, seu Pedro, e tem ouvinte na linha, hein?
3: Alô!
4: Alô?
3: Bom dia!
4: Bom dia, meninos!
3: Quem é?
4: Leila.
3: Leila, muito bem. Leila, tem história engraçada na hora do blim blim blom?
4: É, tenho, né?
3: O que aconteceu?
4: Então, depois, nós dois, né, fomos num botequinho, enchei a cara de cachaça,
3: sim,
4: eu e o boy. Aí, tivemos a brilhante ideia de ir para aquele lugarzinho reservado, assim, um motel.
3: Certo. Ah.
4: Chegando no motel, nós decidimos ir para a piscina.
3: Piscina, opa.
4: Saindo da piscina, os dois travados, eu tomei um escorregão.
1: Escorrega.
4: Eu escorreguei e caí. Ele tentou me ajudar, me levantar, e eu simplesmente não consegui, e ele caiu também.
0: Oh, meu Deus do céu!
3: Meu Deus!
4: A molhada, cheia de espuma, vai fazer o quê?
1: É.
4: Aí, quando conseguimos levantar, ele resolveu querer ir pra hidromassagem. Falei, não, chega de água. É o quê?
0: Vocês não foram lá fazer amor?
1: Foi pra um clube?
4: Aí decidimos, eu falei, não vou pra hidromassagem.
3: Sim.
4: Aí ele, falei, bom, vamos pra cama. Tá certo. Bom. Os dois deitaram e dormiram.
0: Ah, meu!
1: Tá vendo? Também, porra?
0: Também! Vai ter enrolação, meu!
4: Ah, mas a gente queria tomar banho.
3: Não queria tomar. Não.
0: Vamos lá, gente.
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0: Vai direto ao assunto, né, gente?
3: Qual assunto?
1: Pra quê?
3: Política.

0: Band FM Marília Mendonça, Mayara e Maraíza, esqueça-me se for capaz, aqui na Hora do Ronco, 6h26, já aconteceu uma situação engraçada na hora do amorzinho, do love. Ah. Conta pra gente onde é que aconteceu. 11 99991-9197. Pode gravar sua resposta, pode, viu?
1: Bom dia, Band FM.
2: Bom dia.
1: Aconteceu uma coisa engraçada que eu não esqueço nunca mais na minha vida. Ai, a gente tava ali, de repente, naquela loucura, naquele pega pra lá, pega pra cá, e pega, vai pra de cá, lá e vai de cá. E de repente, quando a gente percebeu, a gente levou um tombo de cima da cama.
0: Ah, não.
1: Bateu a cabeça que... Se a cama tivesse sido mais alta um pouquinho, eu tinha dado um traumatismo craniano.
0: Meu Deus!
1: Caramba, valeu, Band.
0: Que situação!
2: Que é isso?
3: E ele bateu as duas cabeças?
0: Caramba, meu. Pera, como assim duas cabeças?
2: Quer que eu fale? Ok, Berlândia!

0: Deixa até o fim. Deixa eles.
1: É, mas tá bom também.
0: Deixa
1: né?
0: eles.
1: Deixa eles ir até o fim.
0: Ó, tem mais um pouco, pera aí.
1: Tá bom.
0: Tem mais um pouco.
1: Nossa senhora, meu. Tchau!
0: Punch FM Victor e Léo, Nova York, aqui na Hora do Ronco. Atenção, porque a informação tá pedindo passagem, viu, gente?
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1: No ar aqui a bola, o mundo cão na sua carrocinha da vida. No sul do Espírito Santo vivem dois amigos improváveis, mas inseparáveis. São eles, o Golden Retriever Jaime e a galinha Jojo. Cuja amizade já rendeu mais de 11 milhões de visualizações em um vídeo por seu carisma e nível de fofura.
0: Os animais, além de amigos, são irmãos e fazem praticamente tudo juntos. Além de conviver no mesmo quintal, eles dividem o mesmo alimento, dormem juntos e estão sempre em passeios com sua tutora, a Edma Casagrande, que foi quem registrou o afeto dos dois e compartilhou nas redes.
1: Segundo ela, Jaime também demonstra ciúmes da companheira. Quando a galinha sobe em um lugar mais alto, como a churrasqueira da casa, o cachorro fica inquieto até que ela desça.
0: É, de acordo com o médico veterinário Hector Sartori, esse tipo de comportamento, né, amizade entre galinha e cachorro, pode acontecer quando os animais convivem em um ambiente tranquilo e recebem estímulos positivos.
1: Esse é o Aqui a Bola. Daqui a pouquinho, Wagner Montes dá mancada em reportagem. Os comentários é de Pedro Luiz Ronco.
3: Ah, se eu tivesse essa casa, se tivesse com fome, sabe o que eu faria?
0: O que você faria?
1: O quê?
3: Um cachorro quente e um frango assado.
0: Não, peraí.
1: Deixa os bichinhos.
0: Deixa eles na amizade deles.

0: FM, Chanteló. Aí a roça vence aqui na Hora do Ronco. 6h34, seu Pedro, hoje nossa pergunta qual que é, hein?
1: É coisa engraçada na hora do bimbom, da festinha. Aconteceu com você? Vai contar. Na Banda FM, na Hora do Ronco.
0: Chegando muita resposta de tombo, viu, Ronco? Mas às vezes acontece de brochura, pode acontecer de alguém pegar no flagrante. Às vezes você nem tá no motel, né? Tá na sua casa ali, né? O filho ouve algum barulho esquisito, já vai lá e atrapalha, né?
2: Então.
0: Você vai contar pra gente
2: aquela
0: aqui.
2: Pessoa que resolve sair do banheiro com uma fantasia, né?
0: Você não tá preparado.
2: Não tá preparado.
0: Você não tá preparado.
2: O pessoal me coloca uma roupa da tiazinha, mas, pô...
0: Já não aconteceu dá, comigo.
2: Já.
0: 1199. Eu era tiazinha. 1199.
1: Beleza.
0: 9197. Palavra-chave qual que é?
3: É creme.
0: Manda creme pra gente. Mandou creme. Você entra na hora e conta a situação engraçada na hora da festa.
2: Mas eu só vi que a máscara não tava boa, lembra?
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1: Uau. Bem legal.
0: Tirar a criançada de casa aí, gente.
1: Vamos tirar.
0: 11999919197. Padeu, me coloca no sorteio. O Band FM, quero ganhar, hein? Tem 4 vouchers pra você, tá bom? Se inscreve aí, sorteio daqui a pouquinho, boa sorte.
1: Companhia!
2: Ordinário!
0: O ordinário é o senhor,
1: é, macho. Então engraçado, não, pô. Não.
2: Macho?
0: Tem ouvinte na linha, seu Pedro.
2: Alô?
3: Alô, bom dia, Ronco, bom dia, Tadeu, bom dia, Vinheta, Pidonça. Alô, Nelson, bom dia.
2: Bom dia. Quem é?
3: Edivaldo.
2: Edivaldo. Histórias engraçadas na hora do bem bom.
3: Na hora do bem bom. Levei a nega pro motel. Deixei a piscina enchendo lá e fui dar uma brincadeirinha na cama, né?
2: Sim.
3: Aí foi passando o tempo, quando eu vejo o quarto cheio de espuma.
0: Meu, amigo, você esqueceu.
3: Aí saí correndo e fui lá desligar a torneira, né, papai?
2: Mas afogou o ganso ou não?
0: Não!
1: Afogou!
0: Afogou!
1: Afogou!
0: Meu amigo!
2: Abre o portão que eu cheguei!

0: Band FM, Gustavo Lima. Abre o portão que eu cheguei aqui na Hora do Ronco, 15 para 7 agora, homem vinheta.
1: Primeira aula do inglês pra vocês. Onde você vai, ô?
0: Volta aqui, teacher. Come back. Please come back.
2: Bom, depois pede, eu não faço, você acha ruim.
0: Ah, não faz o quê?
2: Eu tava indo abrir o portão.
0: É o nome da música.
2: Gente, ó, crianças, hoje sextou.
0: Oba!
2: Tem a primeira aula, na segunda eu vou dispensar vocês. Onde você tava, Aninha? Ah, você foi buscar o café... Ó, presta atenção. Ela foi lá buscar o café, ela viu que ia começar a aula, o que ela fez? Voltou.
0: Tá vendo só?
2: Isso é exemplo, gente.
0: Isso aí é determinação. Isso
2: é determinação.
0: Né?
2: Sabe por quê? Porque ela sabe que ela vai usar um dia, gente.
0: É isso, gente. É isso.
2: Ela sabe. Então você que tá ouvindo. Peraí, o que tá falando? Tio tá falando aqui, só um minutinho. Só um minutinho, gente. Só um minutinho.
0: Fecha a porta lá.
2: Fecha a porta. Tá saindo o pessoal do recreio. É da. Fecha! Fecha a porta! Tô mandando fechar?
1: Peraí, aí fica um pouquinho pesado a aula.
0: Pesou o clima. Pesou.
2: Não é, tá, o pessoal abriu a porta, você vê a bagunça que tá lá fora.
0: Fica uma zona. Só abre lá pra você ver como é que tá.
2: Abre lá. Aí, ó. Isso aí é o pessoal lá da aula de geografia. Fecha aí, pode fechar. Você viu que bagunça?
0: Caramba, tem que botar ordem, Pidoncio.
2: É isso.
0: Senão...
2: Então vamos lá.
0: Vamos lá, então, Tite Pidoncio?
2: Na minha aula não tem isso não.
0: Não tem não. Aqui é... A orientação é foco. Foco,
2: respeito,
0: muito foco.
2: Respeito. Obrigado, viu, gente?
0: Exatamente.
2: Obrigado.
0: Vamos lá, Tite, porque a Tatiane...
2: Titiine.
0: Titiine. A Titiine quer saber qual é o significado da palavra increase. Increase.
2: Isso aí já tá falando. Inclusive, eu vou... Eu tenho aqui, ó. Só que eu recebi ontem, viu?
0: O que é que você tem em mãos?
2: O que é que tem escrito aí?
0: Posso falar o que eu tô vendo?
2: Lógico.
0: Nada, não tô vendo nada.
2: Eu não sei escrever, você ia querer ver o que aqui? Então, Jardim, o que que tá? Hoje em dia tá difícil pra todo mundo. O que tem de pessoas ouvindo a gente que tá em crise, isso aí não é, né? Por quê? O país passa por uma situação.
0: Não,
2: não é, não,
0: nada
2: isso não!
0: Não tem nada a ver! Em crise, não tem nada a ver com crise! Increase quer dizer aumentar alguma coisa. Você entendeu?
2: Eu entendi,
0: Você entendeu? Aumentar.
2: Tá, então só eu não tô conseguindo falar como já deu aqui. Fecha a porta.
0: Fecha!
2: Fecha, vai de música, vai. Vocês estão muito...
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0: Band FM, Zezé de Camargo, irmão da Lua, amigo das estrelas aqui na Hora do Ronco. 9 para 7 agora, gente, bom dia.
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0: Histórias inusitadas, engraçadas na hora do love, do bem bom, da intimidade, das coisas gostosas. 11 999919197, conta pra gente.
2: Bom dia, Tadeu, bom dia, Ronco, Emerson, França e nosso querido Pidoncio. Aqui é Jailson Santana, motorista de aplicativos de Salvador, na Bahia. Meus amigos, a coisa inusitada que aconteceu comigo foi quando inventaram aquela camisinha de menta. Pô, fui fazer uma festinha, circo armado, beleza pura, na hora que eu coloquei aquela camisinha, meu amigo, gelou tudo, murchou e não teve filho de Jesus que levantasse. Eu ri muito com a minha parceira, mas depois deu tudo certo. Um abraço a todos, fiquem com Deus, um ótimo final de semana.
0: Dá um geladinho, né?
3: É de menta, é.
4: Aonde que dá?
0: Aonde você imagina?
3: Aonde?
0: Na giripoca.
4: Ah, é?
0: A giripoca vai piar.
5: Eita, felizão, grita aí!

0: sexta-feira é o dia. Que a giripoca pia, né, Daniel?
1: Deixa a giripoca piar, pessoal. Deixa ela piar.
0: Aqui na Band FM ela pia. Seu Pedro Lisonco, hoje nossa perguntinha qual que é?
2: Se já aconteceu alguma coisa engraçada, hilária, na hora da festinha do bem bom, do amasso. Conta na Band FM na hora do rock.
0: A palavrinha-chave qual que é, Pidoncio?
3: A palavrinha-chave, meu querido, é creme.
0: Creme. Manda creme pra gente saber que você tem história pra contar, tá? Creme. 11 999919197.
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18: Hoje a Hora do Ronco está saliente, perguntando se já aconteceu alguma coisa, uma situação engraçada no momento da intimidade, do amor, do love, da festinha.
19: Isso.
18: O que que aconteceu? Você deu risada, foi meio constrangedor, acabou com o clima, ou vocês deram risada e depois seguiu a vida?
20: Na hora de cortar o bolo, né, jogaram na cara da pessoa, você riu, como é que foi?
18: Não, Pitão, não,
19: Pitão. O inocente.
18: O inocente, é a festinha que a gente fala que é amorzinho, fazer amor.
20: Ah, não, aí eu já não...
18: Você nunca fez, né?
20: Não, não.
11: Então, eu não vou te julgar também, que eu tô há muito tempo sem fazer. 11 99991 9197, conte pra gente. Palavra-chave qual que é?
20: Creme.
11: Creme, manda creme. Mandou creme? A Camila e a Aninha já sabem aqui que você tem história pra contar, tá?
16: É, elas já sabem, já separa e coloca no ar.
11: É isso aí. 11 99991 9197, creme e conta. Já aconteceu alguma situação engraçada,
20: eu não inusitada? Eu não faço festinha porque eu sou virgem, e você?
11: Porque eu sou feio.
20: Ah, tá.
11: São coisas diferentes, né? Vamos lá!
16: Ai, ai.
11: Ronco! A sua rádio do seu jeito, 73. Agora, seu Pedro, tem ouvinte na linha, hein?
20: Alô!
17: Alô!
20: Bom dia!
17: Bom dia, Ronco!
20: Quem é?
17: É o Wagner que tá falando.
20: Wagner, muito bem. Conte aí uma história engraçada naquela hora, Wagner.
17: Deixa eu dar bom dia pros meninos aí. Bom dia, Tadeu, Pidonço.
20: Bom dia! Eita. Oi, querido! Fala! Alô?
17: É nóis. Seguinte, saí pós-casamento de uma colega de trabalho, indo pra casa, resolvi com a minha esposa parar na casinha, não é migrando não, pra poder aproveitar o resto da noite.
20: Ah,
17: é. Tentamos pegar um quarto com uma hidro ali, porém já tava tudo ocupado, só tinha com a ducha dupla. Ah, beleza, vamos, né? Aí fomos fazer um esquenta no chuveiro, ligamos dois chuveiros, lá no bem bom, brincadeirinha aqui, brincadeirinha ali. Resolvemos ir de fato lá pro quarto, pra cama, né?
20: Sim.
17: E quando a gente pisa no quarto, ele estava completamente alagado.
11: Alagou. Gente, você precisa tomar cuidado com isso aí, né?
16: É, vai uma hora
17: O ralo do banheiro não dava vazão.
11: Ah, que motel bom, hein?
16: Nossa.
17: É, literalmente tivemos que passar o rodo pra poder puxar a água do quarto.
16: Meu Deus do céu.
20: Tinha alguma coisa boiando?
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0: Band FM, Zé Neto e Cristiano, cadeira cativa.
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0: É versão exclusiva. 77 agora, gente, bom dia.
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3: Ah, aquele casal de namorados, com fogo, aquela vontade e tal, eles sem dinheiro, tá no carro e tal, pararam numa rua escura. Aí começaram a bulina pra cá, a bulina pra lá, mandou ela tirar a blusa, tirou o sutiã, pegou o sutiã, pôs no porta-luva, começou a se pegar, de repente, um policial. É. Abre o vidro, o que vocês estão fazendo? Não, estamos conversando e tal. Vocês estão fazendo alguma coisa errada? Não, não estão fazendo coisa nada errado. Tem arma aí? Tem maconha? Não. Abre o porta-luva. No porta-luva, a mulher tinha colocado o sutiã. Eles ficaram assim com vergonha. E o guarda falou, o que é isso aqui? Aí falou, ah, doutor. É touca para beber de duas cabeças.
0: Oh, meu Deus do céu.
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0: Que isso?
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0: ele sabe que é um sutiã, moça.
5: É, ué.

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1: Hoje no Band Bom Dia nós fizemos o Esquenta, foi maravilhoso, até porque o ouvinte estava pegando meio no tranco, aquele soninho, aquela coisa de, ah, tô acordando agora, mas agora, você já despertou? Como é? Bom dia, meninos, pode entrar.
2: Bom dia, bom dia, bom dia, bom dia, bom dia, bom dia.
1: Não.
3: Opa. Bom,
1: vou falar a mesma coisa, que é, tão de luto? Bora, é isso! Aí, pô, é isso que a gente quer. Ah, o índio é demais, cara, ele sempre tá em alerta. É que ele fuma um cachimbo da paz, você viu?
0: Exatamente.
1: Ninguém me tira da cabeça que os índios fumam lá no cachimbo da paz.
2: Né? Paga a fumaça do revólver da pistola.
1: Manda pular da cachola. Acende, puxa, prende, passa. Índio quer cachimbo, índio quer fazer fumaça.
0: Muito bem, DJ Vinheta, pra quem tá ouvindo a gente agora no carro, no trânsito, dá pra fazer também, né?
1: Dá pra fazer. Onde ele estiver, a balada é onde você estiver. Hoje o rapaz do mandou tava ordenhando a vaca.
0: Exato.
1: mandou a foto.
0: O rapaz ordenhando a vaca tava fazendo a balada. Então, bom, não tem desculpa, hein?
1: Então não tem desculpas. Tá com a mão na teta, vai fazer também. Bora. A vaca, gente!
0: A vaca!
4: Vinhetas
1: BR. Por que vai falar o seio da vaca?
0: Vinheta.
1: Tô ordenando o seio da vaca.
0: Não, é teta mesmo.
4: The number one, DJ Vinhetas B.
0: Vambora então, hein, gente? Vamos lá.
1: Vai começar a maior balada do planeta. Aqui você mergulha no insano. Aqui o seu corpo começa a estremecer. A entrega é aos poucos, mas você vai mergulhar.
0: Eu posso farmar a aura enquanto tô fazendo a balada?
1: Pode. Nós vamos farmar a aura aqui pra você ver.
0: Tá liberado, tá liberado.
1: Nós vamos fazer a balada farmando aura hoje, tá bom? Então, quem quiser ver, bandfm.com.br. Band. E aí, tá no carro, no trabalho, em casa, aonde você estiver?
0: Conta pra gente, 11 999919197. Tá fazendo mastiga onde, hein?
1: Aonde?
0: Pode falar. Hein?
1: Vamos fazer isso pegar fogo? Vamos?
0: Vambora.
1: Menos no trem. Menos...
0: Pelo amor de Deus.
1: Pelo amor de Deus.
0: Pela que hoje não aconteça nada, hein?
1: Não tinha um motoqueiro fantasma, tinha um trem fantasma.
0: Exatamente.
1: Agora.
0: Que seja hoje um caminho tranquilo, gente. Vai subir.
1: Deixa subir. Ai, que legal. Passaram manteiga na cabeça do meu dedo. Mastiga.
0: Oh, yeah.
1: Mastiga.
0: Oh, yeah.
1: Mastiga.
0: Oh, yeah.
1: Abriu. Fechou.

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1: Ó, manda mensagem de áudio agora no WhatsApp.
2: Manda.
1: 11999919197. Fala o teu nome e diga, tô mastigando.
2: É isso.
1: O teu nome, tô mastigando.
2: Tipo, a gente quer saber.
1: Tô mastigando.
2: É isso.
1: A Débora tá mastigando toda sexta que ela coloca o rádio na Band FM pra mastigar.
2: Aí, gente.
1: Um beijo pra você, muito obrigado pela mensagem, menina. Tudo de bom. Olha, o povo tá mastigando aqui, já vou mandar áudio aqui, já vou mandar áudio. Vou dar o play aqui, peraí.
2: Vamos soltando.
3: Aí, que motorista aplicativo de Mauá. Acabei de engolir minha esposa.
1: Acabou de engolir a esposa.
2: Engoliu a esposa.
4: Grande, meninos, meu nome é Márcio, tô na rua e tô mastigando.
2: Boa.
1: Aí, boa, boa.
5: Bianca, tô mastigando.
2: Aí, Bianca.
1: Aí, Bianca, um beijo.
3: Ai, é o Fábio aqui de Santo André, motorista Fábio. De aplicativo. Tô mastigando um passageiro agora, gente.
2: Cuidado, hein.
3: Ai, que delícia.
2: Vai ganhar só 3 estrelas.
3: Bom dia, Alexandre, motorista de aplicativo.
2: Fala, Lê.
3: Ai, eu tô mastigando.
2: Deixa ai, subir.
1: Deixa mastigar, deixa mastigar.
2: Agora é com a Aura, hein.
1: Agora é com a Aura.
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0: Tudo de... O que tá acontecendo com vocês, hein?
1: Farmando aura aqui no estúdio, farmando aura. E o povo não para de mandar mensagem, vambora.
2: Bom dia, bom dia, eu tô mastigando. Oh, ah, engasguei.
1: Tá bom, acho que chega, né?
3: Parou, parou. A hora do ronco. Gente, o que é isso, hein?
4: Ai, meu Deus.
0: Eu acho que vocês chegaram ao extremo.
4: Cara, não tenho energia pra farmar aura.
3: Cara, o Tadeu tá morrendo, ele só farmou aura.
1: Tô morto, cara.
3: Pelo amor.

0: Band FM, Diego e Vitor Hugo, beijei a cura aqui na Hora do Ronco. 7h19 agora, Homem Vinheta, que momento é esse?
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2: É, um momento delicado, o cara encontrou uma moça no barzinho e tal, levou-a para o motel. Deixou ela na cama, sem roupa, e foi tomar um banho. Voltou peladão e falou assim, querida, tudo isso aqui que você está vendo é pra você. Ela olhou e falou assim, nossa, me dá vontade de até de cantar uma canção. Ele falou, vai, canta, homenageia. E ela cantou.
0: O que ela cantou?
2: Você vai me matar de rir me fazendo cócega.
0: Tadinho.
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0: É, ué.
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0: 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Acabou com o

0: sextou na Band FM. Vida. É o Thiaguinho, vício não sou mais disso, aqui na Hora do Ronco, 7h23, seu Pedro. Hoje nossa pergunta qual é que é, hein?
1: É sobre coisas engraçadas que acontecem no love, no bem bom, nas brincadeirinhas, grandes situações, terríveis situações. Conta na Band FM na Hora do Ronco.
0: Palavra-chave qual que é, Pidoncio?
2: Hoje é creme.
0: Creme, tá. Manda creme aí. 11999919197, creme.
1: Chantilly, pode ser? Gosto, morango com chantilly.
0: Pode ser, muito bom, seu Pedro.
3: Morango com?
1: Chantilly.
0: Chantilly?
3: Chantilly.
0: Não é chantilly?
1: Não, isso é pros burros.
0: A pronúncia certa é chantilly?
1: Chantilly, chantilly.
0: Ai, que bonitinho. Obrigado, inteligente. 11999919197, manda aí!
3: Manda!
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4: Muito bom dia, Robson Ramos.
5: Bom dia, Tadeu. Alô, pessoal da Hora do Ronco. Trânsito em São Paulo, manhã da sexta, com a Marginal Tietê ruim para Castelo Branco, da Ponte Aricanduva até a Ponte do Tatuapé. E para Ayrton Senna, um congestionamento grande que vai da Anhanguera até a Casa Verde. 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

0: 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É a hora do Ronco, 7:30. Hoje falando de situações engraçadas no love.
1: Risadas impróprias. Uhum. Alô?
2: Alô, bom dia.
1: Bom dia. Quem é?
2: É a Nicole, meu amor. Nicole da Lapa.
1: Nicole da Lapa. Muito bem. Tem história para contar sobre situações gozadas? Nicole.
2: Com quem eu tenho? Eu tenho uma muito engraçada. Eu marquei com meu ficante.
1: Sim.
2: Pra gente fazer uma festinha.
1: Boa.
2: Até aí tudo bem. Eu tenho um brinquedinho que eu ando na bolsa, que eu não tiro ele dentro da minha bolsa por dinheiro nenhum.
1: Sim.
2: E aí a gente foi fazer a festinha, tudo, na hora do rally rola, levantei, fui pegar meu brinquedinho, na hora que ele viu o tamanho que eu tirei dentro da bolsa, meu ficante se assustou e falou, não é pra mim não, não uso isso, eu não quero isso. E aí ele ficou super assustado, levantou e eu falei, calma que é pra mim, não é pra você.
3: Porra,
2: e
3: pra
2: aí
3: mim,
2: o clima já cortou, eu comecei a rir, peguei minhas coisas e vim embora, mas era pra mim, não era pra ele.
3: É, às vezes assusta, né?
4: Assusta,
1: é. Nicole, qual o brinquedinho mais simpático, dele ou seu?
2: O meu.
1: Boa sorte.
3: Ele assustou que o dele era menor.
0: É brinquedinho de montar?
5: Ele deve ser Lego. É Lego, mãe.

0: Rede FM, Ana Castela, é que eu não te esquecia aqui na Hora do Ronco, às 7 horas e 34 minutos. Agora, gente, é hora de mais uma edição do nosso Domingo. Domingo! Domingo Legal!
1: Domingo Legal! E quais serão as atrações de hoje, Gugu?
0: Hoje só atração forte, porque a concorrência lá, o Faustão, vai ter o sushi erótico hoje. Então hoje tem que ser de concorrência pesada. No quadro Sentindo na Pele, Gugu vai tentar passar um mês com VR de estagiário. Será que ele vai conseguir?
1: Duvido! E me conta como é que está a saga do Padre Marcelo Rossi em Portugal.
0: Vai voltar a pé. Vai voltar a pé pro Brasil. Uma epopeia, né? Uma grande aventura aí que a gente tá acompanhando no Domingo Legal.
1: ET e Rodolfo acordam quem, Gugu?
0: O ET Rodolfo vai tentar acordar Celso Portioli, hein? Celso Portioli, será?
1: Aquele rapaz das pegadinhas?
0: Sim!
1: É ele mesmo!
0: É ele mesmo!
1: E claro, no palco e na banheira, quem vem, Gugu?
0: Eles que querem substituir Mamonas Assassinas a todo custo, vagabundo!
1: Domingo!
0: Domingo!
1: Relaxa.
0: Domingo Legal! Relaxa. Mas agora, gente, para aqui só um pouquinho, os vagabundos aí, por gentileza. Fala um pouquinho sério aqui. Hora de informação.
2: Central ouve, chegou okay. Lá pra eles.
0: Ok, ok. Fala pra ele, tá chegando, fala pra ele que tá chegando.
2: Chegou pra mim também, aqui eu tô fala no meu retorno, aqui tô ouvindo Central ouve. Cadê o Mamoni, tá aí? Alô, alô, Marcelo?
0: Vou chamar ele de Bobo, vê se
2: Roger,
0: ele ouve.
2: Roger, Roger!
0: O Bobo!
2: Fala, otário, tô te ouvindo.
0: Muito bom dia, repórter Pidoncio Pidum da Silva.
2: Bom dia a todos, nós estamos aqui em mais informações precisas, direto do nosso pericóptero. Informações essas que vão ser relevantes e levar você ouvinte para onde a gente quiser.
0: Muito bem, o Robson Ramos não decola mais, mas você, aqui você decola.
2: O Robson é medroso, o Robinho tá com medo, não pode garoar que ele não decola. Aqui pode estar chovendo, caindo relâmpago, tufão. Alô, já tô sobrevoando!
0: Vamos lá, informações do trânsito agora, Pidoncio. O que você enxerga daí, hein?
2: Oi, tá aqui nesse momento a nuca do piloto. Da onde eu tô aqui, bem atrás dele, eu vejo a nuca
0: Olha
2: dele.
0: Pro teu lado!
2: Pro meu lado!
0: O que você enxerga?
2: Nada, não tem ninguém do meu lado aqui, Jareu.
0: Eu tô falando do trânsito, querido.
2: Ah, se eu olhar pro outro, eu vejo a janela.
0: Onde é que tem congestionamento nesse momento?
2: Em algum lugar, você pode ter certeza.
0: É nada!
2: Você pode ter certeza que algum... Alô, chiando aqui o outro.
0: Oi. Abaixa o retorno, que tá dando microfone. Abaixa o retorno.
2: Agora sim, Jair, vamos lá, informações.
0: Muito bem, eu quero saber rodovias.
2: Qual que você quer?
0: Carvalho Pinto, como é que tá?
2: Tô na Regis. Tô na Regis, agora informações da Regis. Voltei, Castelo Branco.
0: Como é que tá Castelo nesse momento?
2: Demorou, já tô na Marginal Tietê. Você demora muito pra lutar, Jair.
0: Pinheiros, como é que tá Pinheiros?
2: Pinheiros, você tá falando do quê? Do clube? Clube Pinheiros, nesse momento, a movimentação tá tranquila.
0: Marginal,
2: piscina
0: querido.
2: Vazia no clube, viu, Jadeu?
0: Meu Deus do céu, Pidoncio. Pô, quero saber os trens, como é que tá? Tá tudo bem hoje, né?
2: Tudo bem.
0: Sem caos, né?
2: Você sabe, eu vou usar uma frase agora que muitas pessoas usam principalmente pros filhos. E estão falando pros trens, sabiam?
0: Tá.
2: Meu, vamos lá. Ou você anda nos trilhos ou vai se dar mal, hein?
0: Que situação, né?
2: É, Jadeu, anda na linha.
0: O Rafael tá perguntando a rua Tommy.
2: Só um minutinho, Jadeu. Pois não, comandante já perguntando aqui. Oi, tá. Tá perguntando se vai ter pão de queijo hoje aí.
0: Ainda não chegou o pão de queijo da Cacá Novelas, viu? Ainda não chegou. Vai ter,
2: comandante. Vai ter daqui pão de queijo.
0: Daqui a pouco vai ter pão de queijo.
2: Informações, qual o nome da rua que você falou?
0: Rua Tommy. Tomijado. Ah, o Rafael pergunta.
2: É só usar fralda. Ah, não tem novidade.
1: Áries.
2: Alô, vamos falar pra você de leão. Estamos entrando no seu signo agosto.
1: Touro.
2: Alô, você de virgem que nunca transou.
1: Gêmeos.
2: Alô, você de gêmeos que estão pegando teu irmão pensando que é você.
1: Escorpião.
2: Escorpião é o signo da pessoa que ataca goiabo.
0: Tchau, tchau. Tchau, repórter.
3: Oh, Jardim, eu já tô no estúdio.
0: Ai, meu Deus, é uma farsa, né?
3: O comandante vai querer pão de queijo, hein?
0: Ah, vamos roubar daqui a pouquinho. O Rafa tá aí, hein?
3: Bora.

0: Ah, meu bem, sorria da feliz.
1: Leandro Leonardo, desculpe, mas eu vou chorar aqui na Band.
2: Ele fala que ninguém chora aqui na Band e ele pede desculpa pra chorar. Ah, vá, vá, vá.
1: Conta aí, situação engraçada, inusitada na hora do amor, da festinha.
3: Bom dia, meninos. Yeah. É a Lene, olha só. Oi. Quando eu tava recém-casada, eu morava com a minha sogra e a gente não tinha privacidade. Aí eu e meu esposo, nós fomos pro sítio, aí tinha um riacho. E aí a gente resolveu fazer um lovezinho no riacho, né? Aí na parte alta do riacho tinha uma vaca. E aí a gente no maior love lá embaixo, no maior pega. E a vaca na parte alta, bom! E eu gritava de lá de baixo, tá bom mesmo, tá bom, tá bom.
2: A vaca gritava bom.
0: É, bebê, mamar na vaca você não quer.
1: Zap, zap do rouco! Na vaca não, né?
2: São duas então, né?

0: Igor Flash, aqui na Hora do Ronco, 7h46, seu Pedro. Perguntinha hoje qual que é, hein?
1: Se já aconteceu alguma coisa gozada, hilária na hora da festinha.
0: Ah, isso com certeza.
2: Com certeza.
1: Band FM, a Hora do Ronco.
0: Manda mensagem pra falar ao vivo com o Ronco. Qual que é a palavra, ô Pidoncio? Pidoncio, a palavra, Pidoncio.
3: Eu tava limpando o joelho.
0: Obrigado pela informação.
3: Ah, que é isso, imagina. É creme.
0: Creme, manda aí no Whats e vem falar ao vivo com a gente. 11 99991-9197.
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1: Vamos atualizar então as informações do trânsito em São Paulo, Robson Ramos.
2: Tadeu, corredor norte-sul para Congonhas, vai mal desde a passagem pela Ponte das Bandeiras e depois da Estação da Luz até a ligação leste-oeste ali na 23 de maio. Para Santana, nesse mesmo trecho, o caminho vai bem. Nas rodovias da Rio SP, uma empresa Motiva, passe pelo pedágio com mais agilidade, pague no totem de autoatendimento ou utilize sua tag e siga a viagem.
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0: 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Parabéns pra Mariana. Mariana Santos Barbosa. Mariana Santos Barbosa, do bairro da Liberdade.
1: Ela que ganhou, né, Jadil?
0: Ô, Mari, você ganhou, menina! Faz a festa aí, quer ganhar também? A sexta-feira inteira tem um montão de vouchers, tá? Band FM é só a rádio do seu jeito, é hora do Ronco, seu Pedro tem ouvinte na linha, hein?
2: Alô!
3: Alô, bom dia, Ronco!
2: Bom dia, quem é você?
3: Como é que você está? Tô bem, Henrique.
2: Henrique, muito
3: prazer bem. Prazer falar com vocês, viu?
2: Obrigado, Henrique. E conta pra gente, alguma festinha heróica?
3: Ô, Ronco, hoje é minha futura esposa, minha esposa, né? Ela, a gente namorava, nós morava perto.
2: Sei.
3: Aí na madrugada deu aquela vontade de fazer uma festinha, deu uma ligada, ela atendeu. Aí eu falei pra ela, tô louco pra namorar, né? Ela falou, ah, vem em casa, né? Eu fui. Cheguei na porta dela, ela foi abrir o portão, a chave quebrou na fechadura.
2: Ai.
3: Resumindo, não namorei e tive que pagar o chaveiro.
0: Putz, oh, que preju, hein?
2: É, meu. Mas pelo menos... Henrique, fique satisfeito. A chave entrou inteirinha, né?
0: A fechadura. Hora do Ronco. Pelo menos a chave.

0: Band, FM Simone Mendes, direitos iguais, aqui na Hora do Ronco, 8:02, vamos girar a roleta de piadas, hein? Girou aqui.
1: Adulto, baiano, barata, Joãozinho.
2: Aeromoça. Médico, mendigo, namorado, padre, papagaio.
3: Você viu? Coloquei ele em cima, arrumaram?
1: Religião, profissão.
4: Ô meu filho, foca aqui, ó.
0: Dá o play aqui que travou, peraí. Vou dar o play aqui que travou.
4: Quebrou de novo.
0: Vou dar o play de novo.
4: Amigo.
0: Amigo.
3: Nossa, não quebra nunca na roleta, né, Tiago?
0: Não, que coisa, né?
3: O amigo ligou. Entendeu, secretário?
5: Ô, oh, doutor Luiz, tá?
3: Não, viajou.
5: Ô, oh, meu Deus do céu.
3: De férias?
5: Não, ele foi com a sogra.
0: Tá uma tortura, né?
4: Já.

0: Zé de Camargo e Luciano, 1h30 aqui na Hora do Ronco, 8h02. Hoje a gente quer saber se já aconteceu alguma situação engraçada ou inusitada na hora, do amor.
1: Sim, aconteceu. Era mais novo, adolescente, tava com a moça. Sim. E na hora do vamos ver ali da brincadeira, ela abriu o cinto e a fivela do cinto pegou bem no boneco. Ai. Fez um corte, saiu sangue pra todo lado.
2: Ai, que dor!
1: E aí nós meio apavorados, chegou a polícia. E aí o policial queria saber de onde era o sangue. O sufoco danado.
3: Deus, onde isso estava?
4: Era só falar que era hemorroida.
2: Não!
3: Peraí, gente.
0: Que situação.
3: Só um minutinho, Jair. Bom dia, Nelson!
0: Bom dia, Nelson!
3: Bom dia, Nelson! Bom dia!
0: Bom dia!

0: Band FM Belo, reinventar na hora do Ronco, 8:06. Dá sobrinha de programa ainda para o ouvinte falar com a gente, né, Ronco?
1: Ah, tem até as 9 para contar aqui, se já teve uma festinha engraçada. Por que foi engraçada? Band FM, hora do Ronco.
0: Palavra-chave hoje... Ah, me perdi. É o Vinheta hoje? É o Vinheta, né? Vinheta, palavra-chave hoje.
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11: 8 e 9, agora hora da previsão do tempo para a cidade de São Paulo para esse fim de semana aqui. Vamos conversar com a Aline Aquino, da Central Clima Tempo. Esfriou de vez, Aline. A gente quer saber como é que vai ser o fim de semana para o ouvinte da Band FM. Bom dia.
12: Olá, bom dia Tadeu, bom dia a todos que nos acompanham. Vamos ter aí uma tarde ainda friozinho, com temperatura máxima chegando a 18 graus e previsão de chuva a qualquer hora no dia de hoje, inclusive à noite. Para o fim de semana ainda temos previsão de pancadas ocorrendo no início do sábado, com temperatura máxima de 23 graus e no domingo temos previsão de neblina pela manhã, mas a tendência é de bastante nebulosidade e tempo firme.
11: Muito obrigado pelas informações, Aline, um beijo para você, bom fim de semana, hein? Até segunda.
12: Para você também, até segunda.
11: Valeu, previsão completa no site climatempo.com.br. Vamos cestar, gente? Mas cestar com gosto, com dinheiro na carteira.
13: O que aconteceu?
11: R$400 na... Como que aconteceu?
13: Não, o que, que você tá falando aí?
11: Eu tô falando da Manhã Show.
13: Ah, tá.
11: Da Caixa Premiada.
13: Você
11: conhece esse quadro, né?
13: Não, desculpa.
11: Não conhece, então vou te apresentar aqui. A Mi vai chegar daqui a pouco pra passar as primeiras dicas da caixa, tá?
13: Ah, tá.
11: No começo da Manhã Show tem a parte 2.
13: Sei.
11: Se você souber o que tem na caixa premiada, quando a Band FM te ligar, pronto, R$400 no teu bolso.
13: Ah, então vou acertar.
11: Moleza, facinho, né?
13: Facinho.
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0: Opa!
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0: A sua rádio do seu jeito, hoje falando sobre situações engraçadas.
2: Bimbas
0: na hora
2: engraçados.
0: Eu ia falar amor, mas você
3: é
0: falou
3: amorzinho,
0: é. Falou bimba, é bimba, gente.
2: Bimba. Alô!
4: Alô!
2: Bom dia!
4: Bom dia, Rocô!
2: Quem é?
4: É o Pelé.
2: Pelé, muito bem.
4: É. Bom dia, Vieta.
3: Bom dia, querido.
4: Pidoso.
0: Fala, filha da mãe.
4: Bom dia, Tadeu.
0: Bom dia.
4: Bom dia a todos aí.
2: Louco. Pois não, Pelé.
4: Rapaz, teve um dia que eu tava fazendo uma festinha com a dona no motel aí, ó. Peguei a dona emprestada, né? Que não era nossa, não. Rapaz, ela tava falando no microfone, e aí, pra minha surpresa, Rocco, a camareira abriu a porta do nada. Não sei o que aquela mulher foi caçar ali. Rapaz do céu, o microfone caiu, que até agora eu tô procurando ele, ó.
0: É.
4: Sumiu.
3: Verdade, é.
0: Deve ser aqueles que o pessoal usa na internet, né?
2: Desculpa, Pelé.
0: Desse tamanho.
3: Ah, certeza.
2: Mas você devia ter falado pra camareira pra ver se achava.
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2: É,

0: Band FM, Eduardo Costa. Imagina eu aqui na hora do ronco.
1: A voz do povo é a voz do ronco.
0: Não, é a voz de Deus, seu Pedro.
1: É a mesma coisa.
0: Meu Deus, que sacrilégio.
2: Sacrilégio, aí é.
0: Vamos lá, homem
2: segunda
0: vinheta.
2: Segunda aula do inglês pra vocês.
0: Com o professor Pidoncio.
3: Bora,
0: Pidonga,
3: bora pra aula, gente.
0: Silva.
3: Vamos lá, bora.
0: Vamos lá, gente. Vamos aprender.
4: Eu vou...
0: Você tá escrevendo o que aí, querido?
4: Tô escrevendo um bilhete.
0: Um bilhete? Tá. Pra quem
2: que é? Você não sabe escrever.
0: Ah, gente, ele tá...
4: Eu vou... Uma setinha.
0: O Pidoncio não sabe escrever, gente, então ele escreve como no tempo das cavernas, com figuras, né? Então tem um bonequinho, uma seta pra frente.
4: Isso.
0: É você vai.
4: E agora eu vou desenhar outra aqui pra ver se adivinha, tá?
0: Tá.
4: Eu vou...
0: Vamos lá. Eu vou ter um círculo com...
4: Eu vou até você, é um bonequinho gordo. Tá...
0: Ah, vai tomar banho. Vai te catar. Vai procurar tua turma, cara.
4: Vamos lá. Vamos lá, Cris, que eu vou liberar vocês, vai.
0: Vamos lá, que é sexta-feira, viu, gente? Professor, quem tá com dúvida hoje é a Cláudia.
4: É a Clide.
0: Clide quer saber, teacher Pidoncio, qual é o significado da palavra cream?
3: Ih, olha lá, ó.
0: O que foi?
3: Olha lá, olha lá, olha lá.
0: Olha lá o quê?
3: Na televisão lá, passando na Band, ó.
0: O quê?
3: O cara cometeu um crime.
0: Ai,
3: olha lá, mas também eu vou te falar, hoje em dia é violência.
0: Brasil, gente,
3: ó,
0: né?
3: Ó, tamo por aqui, ó.
0: É.
3: Mandar um abraço pra ele, nosso querido Joel.
0: Um abraço, Joel, um gato, né?
3: Joel é maravilhoso, Joel da Atena.
0: É, mas não é crime.
3: Ele faz programa que tem muito crime.
0: Não é, não é.
3: É esse tipo,
0: no
3: não.
0: No caso, seria crime, que é crime em inglês. Cream quer dizer creme.
2: Que é a palavra-chave de hoje.
0: Exatamente. Tava na tua cara, Pitão.
3: Você quer ver eu cometer um crime aqui?
0: Não, pelo amor de Deus.
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0: Pelo amor de Deus.

0: Band FM Panda, eu te seguro. Aqui na Hora do Ronco. 8h22 agora, homem vinheta, que momento é esse?
1: Agora é o momento do ronco.
2: Uau. Ah, com três filhos pequenos, é difícil ter um momento assim de fazer uma festinha, na verdade.
0: É complicado.
2: Aí resolvi levar a esposa para um motel.
0: Aí, ronco.
2: Bonito. Na hora H, bati na porta. Era a mulher que serviu o lanche lá pedindo autógrafo. Já era difícil subir, você imagina depois.
0: Vá, dá um autógrafo, seu Pedro.
1: É, imagina.
2: E pior que é verdade.
1: Esse motel é isso.
2: É verdade.
0: Privacidade, gente, pelo amor de Deus.

0: Band FM, Gustavo Lima e a balada. Sextou, hein, gente?
1: É, por que ele falou, eu já lavei meu saco?
0: Não, eu já lavei o meu carro. Pelo amor de Deus. Mas é bom lavar também.

0: quarta-feira com as primeiras informações.
1: Simbora.
0: Olha, a Receita Federal libera a partir das 9 horas da manhã as consultas ao terceiro lote de restituição do Imposto de Renda Pessoa Física 2026. Serão pagos mais de 4 bilhões e meio de reais a mais de 2 milhões e 700 mil contribuintes. Os valores serão depositados no dia 31 de julho. Para verificar se vai receber neste lote, basta acessar a página da Receita na internet.
1: Muito bem.
0: E ninguém acertou as 6 dezenas sorteadas na Mega Sena ontem. Agora, para o próximo sorteio, que acontece amanhã, o prêmio está estimado em 70 milhões de reais. As apostas podem ser feitas até às 8 horas da noite do sábado e o resultado sai às 9.
1: Tá bom.
0: Um beijo, Tadeu.
1: Beijo, Babi. Obrigado, comentarista Pedro Luizon, que tem algo a acrescentar aqui.
2: Se a Babi fosse um pouquinho mais profissional, sabe? Um pouquinho só mais profissional, teria falado que o Corinthians ganhou de 3-0 do Rio.
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1: Alô, alô, Robson Ramos.
2: Alô, Tadeu, Radial Leste pro centro, vai mal, da Praça de Vinolândia até o metrô Guilhermina Esperança e do metrô Penha até o metrô Carrão. Tem lentidão do viaduto Guadalajara até o viaduto Alcântara Machado e pro bairro lentidão na altura da Rua dos Trilhos. Nas rodovias da Rio SP, uma empresa Motiva, confira a melhor forma de pagar o pedágio, use tag ou totem de autoatendimento com cartão de débito ou crédito.
1: Muito obrigado, Robson, de volta já já na manhã, show Band FM.
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1: Sextou com R$400, Milena, bom dia!
6: Tudo bem com você, Tadeu?
1: Esse gritinho é um gritinho de sexta?
6: Ah, é de sexta.
7: Soluço.
6: Pensou? É sexta com dinheiro, né, seu Ronco? Tudo bem, seu Ronco?
7: Bom dia!
6: Tudo bem, Pitocinho?
7: Bem,
6: vai, Tadeu?
1: Joinha, joinha.
6: Então vamos, gente, olha o que tem dentro da caixa premiada.
8: Nem ligou pra você.
6: Que foi, Pidoncio?
7: Não, toca o barco.
6: Ah, tá bom.
1: Toca o barco,
6: ó, ele tá falando com os amiguinhos da sala, né?
1: Tem
6: quatro lados, tá? O que tem dentro da caixa?
1: Quatro lados,
6: isso. E a gente usa pra jogar. Olha, pá! Faz assim, joga pra cima.
1: Tijolo?
6: Não.
7: Vou dar uma dica. Aqui no Brasil é conhecido como jogo de crepe. Nos Estados Unidos, nos grandes cassinos, é 7-Eleven.
1: Bom, então é crepe suíço, aquele. Que crepe suíço, meu? Deus do céu! A sua rádio do seu jeito.
6: Ai, amiga.
9: Conta tudo.
1: Papo de amiga. Bom dia, amiga minha.
6: Bom dia, amigo Tadeu. Tudo bem?
1: Bom demais.
6: Tudo bem com você, seu Ronco?
7: Bom dia.
6: Joia, Pidoncinho?
7: Tudo jóia.
6: E o Vinheta, como
7: bem.
6: Tá? Então vamos que é sexta-feira.
10: Bom dia, Mi. Tudo bem? Aqui é Cássia de Guarulhos.
6: Oi, Cássia.
10: E me tira uma dúvida. Como é que eu faço pra arrumar um namorado? Porque os homens que tem, gente do céu, os homens que tem, tá gostando tudo da mesma coisa, tá ficando extinto. E, cara, é incrível. As mulheres tá ficando tudo solteiras e os homens tudo namorando com os outros.
1: Ué.
10: Me tira uma dúvida, Cássia de Guarulhos. Bom dia, adoro você. Beijos.
6: Cássia de Guarulhos, um beijo pra você. Amiga, vamos sair? Vamos pra um boteco? Vamos beber? Porque... pra gente descobrir junto, porque a sua dúvida é a minha também.
1: Agora, tá generalizando, desculpa, Milena, ela tá generalizando, ela colocou todos os homens no mesmo balaio.
6: O Tadeu ficou bravo agora,
1: fico
6: gente.
1: Revoltado.
6: Quer dizer que ele tá disponível no mercado.
7: Fica bravo, mas não pega ninguém?
1: É que, na verdade, é uma via de mão dupla, né? A outra pessoa
7: verdade.
1: Precisa querer.
7: É, a outra pessoa tem que
6: estar tá mais aberta, né?
1: E esse é o meu principal problema.
7: É, se não abrir, não tem jeito.
1: Não,
7: pera... falou aberta.
1: Muito aberto. Mas enfim, sai por aí buscando, né?
6: Tem que sair por aí buscando? É esse o conselho do amigo Tadeu?
1: É isso. Na minha opinião, tem que sair buscando.
11: É. Tá tentando, né?
1: É, né?
7: Eu procurei. Na mão. Não.
6: Qual é a música?

0: Jorge Matheus, Matheus e Cauã, gaivota aqui na Hora do Ronco. Daqui a pouco, seu Pedro Luiz Ronco, a gente tem sorteio, hein? Sorteio de robô aspirador. É praticidade para o seu lar. É presentão da Band FM. Ó, todos os dias tem sorteio,
1: viu? Eu vou limpar.
0: É 11 99991 9197. Se inscreve aí e fala: ô, Band FM, eu quero aspirador robô, viu? Daqui a pouco tem um sorteio. Boa sorte pra você.
2: Se não quiser.
0: Cara, e nem se deu o trabalho de mandar mensagem, né? Que acho que é, né?
3: É, cara, se não quer, não se inscreve.
0: Exatamente. É, arroba Band FM no Instagram, o Anselmo Minoro tá com a gente aqui.
3: Ô, Anselmo!
0: Anselmo, um abraço pra você, meu querido. Esse momento engraçado na hora do amor foi quando deu cãibra nas pernas dele.
3: Isso aí é...
0: Falta de banana, né? Não é falta de banana?
1: Pior se das câimbras na banana.
3: Será que ele não levou?
0: É potássio, não é? Rosa tá com a gente aqui desejando um excelente fim de semana.
3: Excelente.
0: O Jorge é, aqui já é coisa de velho, né? Deu cãibra no ciático na hora da...
3: Aonde? Ele é asiático?
0: Não, cãibra no ciático.
3: Asiático?
0: Não, nos lombos, né? Nos lombos.
1: Ah, então fala, cãibra na bunda.
0: Não, não é.
3: Asiático na bunda.
0: Yolanda, um beijo pra você. Obrigado pela mensagem. Sandrinha tá com a gente também. É, um beijo pra você.
3: Ah, peraí, gente.
0: Graças a Deus eu tenho uma leitura rápida.
3: Você lê antes de falar.
0: É, exatamente. Sandra, não dá pra ler o que você falou aqui, mas enfim.
2: Ah, lê, meu?
0: Sujou toda a banheira do motel.
3: Ah, peraí, pô.
0: Já pensou que situação, seu Pedro?
1: Que cara.
0: Exatamente.
4: 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A hora
2: Ela
4: do
2: devia estar tá bem sujinha, meu.
0: É.
3: Tem que se esfregar.

0: Band FM Edson Hudson. Esqueça que eu te amo aqui na hora do ronco. São 8h44 agora, gente.
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0: Aí é outra música. Hoje o assunto é momentos engraçados na hora do amor, da festinha. É. Conta aqui pra gente.
2: Bom dia, meninos.
3: Bom dia.
2: Uma vez eu e meu esposo estávamos comemorando o aniversário de casamento. E aí a gente chegou em casa empolgado para a festinha e tal, e aí aquela coisa e tal, que vai bem, aquela pegada. Uhum. E aí de repente ele fala, para, que eu acho que deu ruim aqui. É. Meninos, deu ruim, a gente foi parar no hospital e deu até operação naquele lugar.
0: O quê? Mas, peraí, quebrou?
1: Não, próstata.
3: Caramba, o que será que aconteceu, gente? Será que furou?
0: Pera aí, pô.

0: Band FM, Bruno Diego, Sorriso Maroto, clique aqui na Hora do Ronco.
1: Matado o coração.
0: Desculpa, que o Ronco tava dormindo, gente.
2: Não, eu estava pensando na vida.
0: Tava pensando, né?
2: Pensando que amanhã tem Top 5 e segunda-feira, se Deus quiser, estaremos de volta pela Band FM para todo o Brasil com mais uma edição de Hora do Ronco.
0: Abração, Vinhetão.
3: Abraço, gente. Aproveitem ao máximo o seu dia.
0: Abracinho, pidocinho.
1: Por que abracinho em mim?
0: Por que assim? Porque você é pequenininho, magrinho, então é abracinho.
1: Então tá bom, abracinho pra você.
0: Quebrar seus ossos. Antes de ir embora, fazer o sorteio aqui que a gente prometeu?
2: Vamos.
0: Prometemos o aspirador robô da Band FM.
3: Verdade.
0: É um por dia, hein, gente? Se inscreve aí, manda mensagem no WhatsApp, fala pra Band o que você quer. 11 999919197. Quem vai ter praticidade
2: agora em casa?
0: É a Annelise Freitas das Chagas.
2: Das Chagas, Annelise.
0: Annelise Freitas das Chagas, você ganhou, menino! Aspirador robô é teu! Parabéns, produção da Band FM.
3: Parabéns.
0: Entre em contato com você. Você que não ganhou, ei, psh,
2: tem
0: sorteio
2: mais
0: todo dia. É só se inscrever e pedir o que, seu Pedro?
2: Eu quero. Férias!
0: Não, aspirador robô!
1: Aspirador robô!
0: Férias! Acabou de voltar?

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0: Helena chegando para mais um final de semana gostoso, animado, do jeito da Band FM. Você gosta, né? Vamos, vamos! Já tomou aquele cafezinho, gente? Não dá para ficar mais 5 minutinhos na conversa. Vamos fazer acontecer!
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2: É isso.
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2: Tá.
0: E tem uma piadinha.
2: Ah, se você tem esse negócio em casa, né?
0: É, se você tem, né, feito isso lá em casa.
1: E aí, tem pinico em casa? Pinico?
2: Não, não é pinico. Pinico tem de 1 a 6.
5: É pra um jogo?
0: É tipo, isso, pra um jogo.
5: Ou é rouba-monte, ou é mico preto,
2: cajita, ladrão. Tranca. Jogo de tabuleiro geralmente tem muito esse negócio, né?
0: É, banco imobiliário.
2: Truco. Pra você andar as casinhas, né?
0: É, gente. Ó, tá. Não, tá muito. Não,
2: tá
0: não
2: muito
0: tem,
2: fácil.
0: Não
2: tá entregue.
0: Como? Tá
1: anda
0: entregue.
1: As casinhas, anda nas casinhas.
2: É.
1: Corretor. Ah,
2: que corretor?
5: Já sei, é jogo de dardo.
2: Bateu na trave, hein?
1: A bola!
2: Não bateu é dardo, é não é dardo, tá?
0: Nossa, mas você tá muito, né?
2: Tá muito perto, tá parecido ali.
0: Quando a gente fala a pessoa tá muito, muito, tá muito tal coisa.
2: Exatamente.
0: Gente, um beijo pra você.
2: Não, que fresco!
1: Boca, fresco pra você.
0: Fresco tá lá fora.
2: Vamos só um forrozinho?
0: Um beijo, vem.
2: É sexta-feira, ó.
0: Nesse
2: pra lá,
0: gostoso.
2: Pra cá.
0: Vai, Tadeu.
2: Pra lá,
0: não, não
2: pra

0: FM. Henrique e Juliano, rancorosa aqui na nossa aí, manhã. E aí?
1: Deixei
0: e aí?
1: Quieto.
0: Bom dia! 9:02 agora, bom dia, sexta-feira, começando mais um final de semana. E hoje eu vou trazer pra você o seguinte, eu li ontem sobre uma lei, que é a lei do uso e desuso, que é de um francês chamado Lamarck. E aí eu tava lendo isso, ficou martelando na minha cabeça. E vou resumir pra vocês, tá? Quer dizer o seguinte, ó, tudo que fica parado enguiça. E no nosso dia a dia, pra gente trazer pro nosso cotidiano, é muito fácil. Se você fica com o corpo parado, você sabe que atrofia, envelhece. Mente parada, a gente sabe que a gente emburrece. Empresa parada, perde espaço. Se a amizade você não tem um contato, ela esfria. Casamento, se você não cuida, desgasta. Fé sem prática se distancia. Se você tem um sonho e não toma atitude, seu sonho morre. Gente, resumindo, a vida não premia quem espera. Se você estaciona, ela te come, te devora. Enquanto a gente adia, alguém tá treinando, já tá fazendo alguma coisa. Enquanto a gente reclama, alguém tá construindo. Então a pergunta, depois de tudo isso que eu falei, é o seguinte. Sobre a lei do uso e desuso. O que, que você deixou de usar, hein? Presta atenção, porque o desuso não faz barulho. E às vezes a gente para de se movimentar, para de fazer as coisas acontecerem em nosso favor. Vai deixando pra depois, vai deixando pra lá, o tempo vai passando, tudo passa. E tudo isso que a gente faz muitas vezes sem perceber que a gente não faça isso na nossa vida. Eu quero que você se movimente, eu quero que você consiga aquilo que você quer. E você tem esse poder. Não deixe de acreditar nisso.

quinta-feira já começou, o nosso dia já começou. Muito bom dia, Diva. Bom dia, Divo. Bom dia, sexta-feira. Essa sexta-feira diferente, né? Trazendo aquele friozinho, manhã gelada, daquelas... A gente tem aquela vontade de ficar mais 5 minutinhos debaixo das cobertas, né? Não pode, gente. Aí a gente vai estar fazendo o quê? O desuso da inteligência, porque a gente sabe muito bem que esses 5 minutinhos a gente vai pagar lá na frente, né? Começa a se atrasar, começa a ficar irritado, começa a reclamar. Ixi! Começa a ficar tudo errado. Então vamos usar a nossa inteligência, a nossa cabeça, para fazer o nosso dia mais leve, o nosso dia mais gostoso. Já prepara aquele cafezinho da manhã, já vai pro trânsito, já pega o ônibus e vai com a gente. Leva a gente junto com você, tá bom? Porque diante de todas essas dificuldades, de todas essas batalhas que a gente trava todos os dias, tô aqui, tá bom? Pra levar alegria pra você, pra levar uma palavra boa, pra fazer parte da sua vida. E vou te falar, muito honrada por essa amizade, muito grata por essa amizade todos os dias de estar aqui junto com você. Obrigada pela força que você dá pra mim também, viu? Obrigada pelo seu carinho, obrigada pelo seu bom dia todos os dias aqui. Obrigada, Leonilda. Obrigada a você também, Marcelo. Oi, Mari, tudo bem, Mariana? Obrigada pela sua mensagem. A Suede, a Priscila Bueno. Todos os dias, vocês estão aqui mandando mensagem. Ai, vocês são maravilhosos mesmo, hein? E ó, hoje, dia 24, é dia, sabe do quê? Vem muito de encontro com isso que eu tô falando pra vocês. Dia Internacional do Autocuidado. Quando a gente corre atrás do da gente, quando a gente faz acontecer, a gente tá se cuidando também. Então, não se deixe pra amanhã, não se deixe pra depois. Vem com a gente com alegria, vem com a gente com fofoca e a Cacá já tá por aqui pra contar tudo, hein? Bora que vamos de música, porque a música dá aquela força, aquele combustível pra gente resolver tudo que a gente precisa naquele clima de sexta-feira. Vem mandando sua mensagem, vem! Pelo 999919197. Cadê o seu bom dia animado nesse final de semana?

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0: Tem meu sorriso, Maroto Ferrugem, Grupo Bens a Deus, perdas e danos na nossa sexta-feira, sexta-feira maravilhosa. Bom dia, Cacá!
1: Bom dia, Milena! Bom dia, meu povo!
0: Bora acordar, bora fazer acontecer, todo mundo animado pra essa sexta-feira!
2: Bom dia, tudo bem? Aqui é a Dionísia do Vila Natal. Chegou sexta-feira, tamo junto, Mio! Muito coraçãozinho pra vocês. Beijo, beijo. Muito coraçãozinho. Amo muito vocês.
0: Você já viu emojis através de áudios? Nós temos os melhores ouvintes. Eles têm.
3: Bom dia,
1: eles
3: Milena.
1: Têm mesmo.
3: Bom dia, Cacá. Cadê nossas fofoqueiras?
1: Tô tamo
3: aqui
1: aí.
3: Querendo sair.
1: Tamo aqui já.
3: Quero ouvir as fofocas do dia.
0: Ela Cacá, quer sair,
3: cadê
0: você não
3: você?
0: Fala.
3: Elisa do Parque São Lucas.
0: Ela ficou esperando pra saber.
1: Tá vendo? É bom, porque assim, não saia de casa sem o seu café, mas não saia de casa sem a sua fofoca.
0: É, porque o que você vai falar durante o dia? Leva o fone que você vai se atualizando também.
1: É, porque aqui na Manhã Show da Band FM é o seguinte, você não fica por fora dois assuntos.
0: Não tem como.
1: Tudo que o povo tá comentando, a gente comenta também. Aí você fala assim, eu sei desse assunto, eu sei daquele, eu sei.
0: Ah, você fica muito atualizada.
1: Mas é o seguinte, por falar nisso, vamos falar sobre Tony Ramos. Ontem, novela das nove, Quem Ama Cuida, a cena do Tony Ramos com a Letícia Colim, ele chorando, com a voz embargada, tentando comer, porque ele não aceita o neto que é gay, né? O Mau Mau.
0: Nossa.
1: E aí a Letícia Colim, né? Na verdade, a Adriana, explicando pra ele que ele tinha que pedir desculpas pro Mau Mau. E ele falando que, na verdade, ele é de outro tempo. E que ele quer proteger a família dele. De uma sensibilidade, o
0: que
1: texto.
0: Que necessário esse texto, essa cena. De uma
1: Nossa.
0: Sensibilidade incrível pra gente saber lidar hoje. Tantas famílias passam por isso, né, Cacá?
1: É, tantas famílias passam e, às vezes, colocam, né, as pessoas colocam a pessoa que não aceita como vilão, como vilã. Calma, tenta conversar, faz que nem a Adriana, tenta conversar, tenta explicar, ele realmente veio de outra geração,
0: Você não consegue entender, ai meu Deus, não se encaixa, não entra na minha cabeça.
1: Exatamente, então eu acho que tudo é parte da conversa, mas é o seguinte, Tony Ramos ontem foi chamado de gigante, de monstro, de maravilhoso e mais que merecido. Eu tenho uma coisa pra falar, sabe que o André foi ontem avisar pra Dora que o marido dela traía ela, certo? Lembra que no começo da novela eu falei que a Dora ia ser pega na cama com o André? Isso foi cortado, porque a Dora tem um nome patrocinado para uma empresa de cosméticos. E ela não podia ser uma mulher que ia trair o marido. Então, a Dora só vai se relacionar agora com o André quando ela se separar do Ademir, aquele cretino, aquele mau caráter. Entendeu? Tudo porque tem patrocinador no nome da Dora. Só vou falar uma coisa. Sabe qual é o nome da Dora, da Mariana Ximenes, na novela? É Eudora. Entenderam agora o que eu tô dizendo?
0: Agora tudo faz sentido.
1: A marca, entendeu, né? Então é isso.
0: Fiz a ligação. Cacá, antes da gente dar aquele beijo pra todo mundo, eu preciso mandar um beijo que eu não mandei também aqui, pra Denise, que tá fazendo aniversário hoje.
1: Ô, Denise!
0: Denise, muitos anos de vida, que Deus te abençoe com muita saúde. A Denise é mãe do Gabi Gabi.
1: Denise, parabéns, Deus te abençoe muito. E olha, você, o Deus já te abençoa bastante, porque o Gabi Gabi é um...
0: Que presente!
1: Um puta cara!
0: É verdade. É aquele menino que a gente tem orgulho, não é?
1: É isso.

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0: te faz companhia no trânsito.
1: Bom dia, Robi.
2: Helena, bom dia, meu bem.
1: Você tá bem?
2: Tô bem, Mimis, tô bem. Cacá Novelas, bom dia
1: Robson
2: pra você também.
1: Ramos, bom dia.
2: Alô, meus bens lindosas da Manhã Show. Alô, rapaziada, também falando do trânsito em São Paulo, tranquilizando. Hoje tá tudo funcionando nas linhas dos trens metropolitanos todos, a gente tá de olho aqui. E aquela confusão de ontem resultou numa medida drástica da Artesp, que é a agência que regula o transporte no estado de São Paulo, viu? As três linhas que deram problema ontem, a 12, a 11, a 12 e a 13, que tinham sido privatizadas para a empresa Trivia Trens, e isso foi sob o controle desta empresa que deu toda aquela confusão, a Artesp determinou que as três linhas voltem para a operação da CPTM por pelo menos mais 90 dias, até que as coisas se acertem por lá e a gente possa não ter mais problemas. A medida é válida desde já, então o controle e a operação dessas linhas voltou para a CPTM, linhas 11, 12 e 13, que hoje estão funcionando. Deixa eu falar mais do trânsito com destaque agora para a Avenida dos Bandeirantes, no sentido Marginal Pinheiros, com lentidão ali na passagem pelo viaduto Jabaquara e depois lá na frente, na altura do viaduto Santo Amaro até a Praça Carananduba. Para imigrantes, o trânsito é intenso, mas não tem paradas. Nas rodovias da Rio SP, uma empresa Motiva, passe pelo pedágio com mais agilidade, pague no totem de autoatendimento ou utilize sua tag e siga a viagem.
1: Beijo, Rob.
3: Beijo.
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9: 9h25, vamos falar de quem ama, não esquece.

0: Streets and Hellstone. Ai, meu Deus.
1: Gente, isso é demais.
0: Não,
1: olha,
0: gente.
1: Isso.
0: Aquele dia que você quer ser uma diva, sabe? Você bota uma roupa, você vai, você tá cantando na frente do espelho, controle remoto.
1: Ventilador, sabe? Ventilador que faz que voa, assim, o vestidão, né? O cabelo. Se botar ventilador no meu cabelo, vai ficar horroroso.
0: Pega aquela escumadeira da cozinha e canta, minha filha. Vai, aproveita. Se jogue, porque hoje a gente vai se jogar juntas nessa história que eu vou contar no que
1: é você, Milena.
0: Sim, conto com vocês hoje, ouvindo a história da Júlia, a história do Daniel, que eu não sei se eu tenho mais ranço da Júlia ou do próprio Daniel. Sabe aquela que você não sabe de quem você tem mais ranço? É isso, e eu quero que vocês me falem, que você que tá ouvindo agora a Band FM Amanhã Show, que você venha comigo nas lives. Tem live no TikTok, live no Instagram, live no YouTube. O seu comentário é fundamental, é importante. Eu quero saber qual é o seu conceito em relação a essa história. 11 horas da manhã, uma história difícil pra Júlia, hein?
1: Olha só, e a Milena que tá contando essa história junto com o Murilo. Então, ai, acho que é legal ouvir também e comentar sobre a Milena, que ela fica emocionada.
0: Ai,
1: é
0: eu
1: o sonho,
0: fico,
1: da
0: gente,
1: vida dela.
0: Ai, eu adoro.
1: De verdade,
0: eu
1: ela
0: adoro
1: adora
0: quem
1: mesmo.
0: Ama.
1: Ó, R$400 pra caixa premiada da Band FM. É daqui a pouco que a gente vai ligar e você pode ganhar essa caixa premiada.
0: É, imagina só você cestando assim, com esse frio dá até calor, menina. Até com essa música aqui do Luan Santana e da Luísa Sonza, gente. É um coração cigano.
1: Cigano, né?
0: Ah, sabe, todo aquele...
1: Sensualidade.

0: Band FM, Fred e Fabrício, te amar é meu talento.
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2: R$400 pra uma sexta-feira.
0: Ah, vai bem. Você paga ali uma continha, você vai ali comer um lanchinho. Quem vai fazer isso é a Flávia Ribeiro Costa de Mauá. Alô, Flávia, bom dia.
2: Ô, Flávia, você pode comprar uma cervejinha, viu, Flávia?
0: É, você pode. Agora, se você não fizer o consumo... Um suquinho, né?
2: É, não fizer o consumo, nossa, Milena, agora.
0: Agora eu fui. Nossa,
2: fundo,
0: peraí,
2: hein?
0: Estamos. Gente, Flávia, onde não foi muito. Flávia.
2: Atende a gente. Nossa, não.
0: Flávia, obrigada, viu? Um beijo, Diva. Eu quero mandar um beijo pra você também, que tá aí do outro lado. Sempre se culpando, né? Você que tá aqui com a gente. Nossa, eu não dou as coisas certas pra mim. Ai, meu Deus, eu tô atolado. Acontece com todo mundo. Todo mundo. 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
0: É você que tem que ter atitude, não vai vir ninguém, não vai descer um anjo,
2: filha,
0: né?
2: Pode esquecer.
0: Não vai rolar.
2: Só desce chuva. Graças a Deus ainda desce chuva. Ó, né? 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

0: dançando, meu povo.
1: Gente, a gente tá fazendo a coreografia, ó. É a mão pra frente, você cruza igual uma Macarena, bate palma e bota a mão na cabeça. Cuidado com a cabeça do pimpolho. Menina, o que eu dancei disso em casamento, em aniversário de 15 anos, essa música é uma das clássicas músicas brasileiras.
0: Não é?
1: É pra dançar.
0: Demais, gente.
1: A gente tem que falar.
0: A gente tava dançando, eu duvido que você não estivesse junto com a gente aqui dançando. Ela tá dançando.
1: Gente, é sexta-feira. A gente faz nossa balada desde cedo, você entendeu? Você aguenta o dia que você não tem ideia. Bom dia!
2: Bom dia, meninas.
0: Bom dia.
2: Quando a Cacá entrou, eu já pensei logo nessa cena. Que cena arrepiante. Meu Deus, como trabalham bem aqueles dois. Até me emocionei também.
0: Eu
2: muito
0: também.
2: Bom.
1: Letícia
2: Colim. Bora, Cacá, conta outras fofocas aí também que eu tô aqui ligadinha, só pra ouvir. Beijo.
0: Opa!
1: Beijo! Beijo! E Tony Ramos, né?
0: É, Letícia Colim e Tony Ramos em Quem Ama Cuida. Ontem uma cena maravilhosa que comentamos aqui. Mas agora vamos falar de treta, porque a gente gosta de uma treta.
1: Meu, de qual? Conta.
0: A Xuxa. Sabe que a Xuxa vai fazer? Vai começar a turnê dela, né? O último voo da nave neste sábado. Tenho amigos, assim, que estão loucos, já estão se preparando.
1: Eu tenho amigas também que vão.
0: É, exatamente, no show da Xuxa. Né? Na última nave aí, o voo da última nave. Mas tá rolando uma treta porque a Xuxa não convidou ali duas paquitas, tá? Uma foi a Bárbara Borges, que no documentário das paquitas, ela defendeu a Marlene Matos, a Bárbara Borges, que até participou da Fazenda e tudo. E a outra é a Andréia Sorvetão, né? Que a Xuxa tá brigada com ela desde 2022, 2021, 2022, depois de 35 anos de amizade. E a Xuxa deu uma entrevista pro Hugo Gloss e falou assim: olha, a Xuxa deixou de falar com alguma paquita por causa de política. Não, eu só deixo de falar com paquita se é homofóbica. Pra mim, eu não suporto isso. Homofobia não dá pra mim. A Xuxa falou isso no Hugo Gloss.
1: Tá.
0: A Andréia Sorvetão resolveu se pronunciar. Falou que é mentira, que realmente elas não se falam por causa de política.
1: Meu Deus.
0: E a Andréia Sorvetão gravou um vídeo e falou assim, sobre paquita homofóbica, como você colocou aí, eu já disse que eu não recebo essa faixa. Presta atenção em quem tá à sua volta, porque tem paquita aí do seu lado que já maltratou fã dizendo, vira homem. E outra que tá bem pertinho de você que não queria tirar foto com uma drag linda. A Sorvetão não
1: jogou aquele
0: recado.
1: Jogou aquele negócio no ventilador, né?
0: Jogou total no ventilador.
1: Ixi.
0: Agora, de uma coisa, né? A gente sabe que a briga é política. Uma acredita em um lado e a outra acredita no outro.
1: Tá.
0: E aí eu falo, é briga política sim, a Sorvetão está certa. E infelizmente isso acontece com amizades assim, ó, de 35 anos. Agora vai vir eleições, gente. Prezem a família de vocês. Não,
1: não
0: briguem no
1: vale
0: WhatsApp
1: a pena.
0: Por política, gente.
1: É.
0: Não vale a pena.
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6: Oi, Rabi.
7: Oi, Milena. Vou falar da Marginal Pinheiros para Interlagos. Ela tem lentidão do Cebolão até a Avenida Alexandre Mackenzie, da Ponte do Jaguaré até a metade ali da Raia da USP, na altura do Jockey Club. Para Castelo Branco, nesse mesmo pedaço aí, vai tudo bem. 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
1: Temos o multiprocessador da Mondial.
2: Adoro. Vamos fazer o vinagrete.
1: É, a gente sempre fala isso, porque é um adianto na nossa vida ter um multiprocessador na nossa cozinha.
2: Cebolinha em quatro partes, enfia lá dentro e ela faz pra você.
1: Um abraço. Mas tem uma coisa que eu adoro aqui, gente. Eu já fui lá duas vezes, se duvidar vou a terceira e a quarta. É, quatro ingressos pra você e sua família curtirem o Aquário de São Paulo.
2: Ai, eu fui também, menina. Não, nossa, demais. Minhas filhas amaram. Que passeio, que estrutura, hein?
1: Que estrutura, vale a pena. Vai com a sua família. Aí você vai ver urso polar, tem filhote de urso lá, maravilhoso.
2: É a atração do lugar. Coisa mais linda, eles ficam rolando naquele gelo. É muito legal. Você quer fazer esse passeio? Então vem votar na sua música preferida. A 1 é a Marília Mendonça, Foi por Conveniência. Na 2 é o Jorge Mateus, Os Anjos Cantam. Música 3, Manu Bastidão, Daqui Pra Sempre com Simone Mendes. Na 4, Danilo e Davi, Não Mexe Nas Minhas Gavetas. Música 5, Zezé de Camargo e Mão da Lua, Amigo das Estrelas. E na 6, aquele pagodinho Ferrugem, Arrepende da Aço. Vem com a gente no WhatsApp, é o 999-919197, pelo telefone é o 3743-1313.
1: Eu quero a 6.
2: Arrependidaço.
1: Ai, é sexta-feira.
2: Gente.
1: Pagodinho tá rolando
2: é
1: aqui na Manhã
2: Show. É a música do momento,
1: Show,
2: Arrependidaço.
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0: Simone Mendes com Manu Bastidão. Daqui pra sempre, a nossa música 3 da Super 6 continua votando, hein?
1: Porque tá valendo o multiprocessador da Mondial, mais 4 ingressos pra você e a sua família curtirem o Aquário de São Paulo.
0: Menina, que 2 em 1, vai deixar a cozinha mais prática, vai sobrar tempo e vai passear. Olha que coisa boa. O WhatsApp é o 999919197 e o telefone é o 3743-1313 pra você escolher a sua música preferida e entrar no balaio, entrar no sorteio. Agora tem a música 4, é Danilo e Davi. Não mexe nas minhas gavetas.
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0: Band FM, é o Ferrugem, arrependidaça, a nossa música 6 da Super 6. Continua votando, vai.
1: Música 6, maravilhosa essa música. E tá valendo o multiprocessador da Mondial. Mais ingressos pra você e a sua família curtirem o Aquário de São Paulo.
0: Pra votar é fácil demais. Liga aqui, 3743-1313 ou WhatsApp. Melhor pra você? Então manda mensagem. 999-91-9197.
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0: Bom dia, Babi!
3: Bom dia, Milena! Bom dia, Cacá! Sextou! Bom dia. Tô de volta aqui nessa sexta-feira e, por determinação da Artesp, a CPTM retoma a partir de hoje a operação das linhas 11 Coral, 12 Safira e 13 Jade pelos próximos 90 dias. A decisão foi tomada depois das graves falhas que provocaram caos no transporte público apenas 3 dias após a concessionária Trivia Trens assumir o serviço. Depois daquele transtorno de ontem, né, com o trem pegando fogo, falha no sistema de energia e passageiros caminhando pelos trilhos, nessa sexta-feira as 3 linhas operam normalmente.
1: Graças a Deus.
3: Gente, o friozinho voltou, né? Hoje a máxima não passa dos 18 graus e pode ter chuva a qualquer momento. Amanhã já fica um pouquinho melhor. Mínima de 15 e máxima de 22, com previsão de chuva. E no domingo, mínima de 13 e máxima de 23. E aí sim, não deve chover. Um beijo, Mi, um beijo, Cacá. Daqui a pouco eu volto.
1: Beijo!
0: Qual que é seu pijaminha mesmo, Cacá? Aquele? Aquele bem fofinho.
1: Ah, é aquele cobertorzão tipo camisola.
0: Nossa, menina, ele vai, né?
1: É, slipo, é
0: vai,
1: o nome.
0: Vai com tudo nesse final de semana, hein?
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12: Atende. Tem o Te Peguei também com o café e com o Pedro com R$ 800 pra você. Sexta com tudo. Ai, a Band FM tá demais, hein? E agora com presente ainda. Ai, gente, que sexta-feira gostosa! Tem o resultado. 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
1: Quem ganhou o multiprocessador da Mondial, mais ingressos pro Aquário de São Paulo, foi a Bruna Moreira Ferraz, de Heliópolis.
2: Alô, Bruninha! Parabéns, menina! Agora a gente tem a música vencedora, que é a música de número?
1: Número 1.
2: É, a Marília Mendonça foi conveniência.
1: A gente falou que seria dura essa Super 6. E ela
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0: Menos é mais champanhe aqui na nossa manhã. Que coisa boa, a gente tá comemorando, porque é sexta-feira e sexta-feira é sempre dia de comemorar. Agora, o pessoal não tá comemorando muito essa questão da Xuxa, né? Vai ter um show, muita gente vai e tal.
1: Sim.
0: Muitos comentários chegando por aqui. Pra mim, a Xuxa não foi muito certa, né? Não tá falando nem com a própria irmã por causa de política. Imagina se vai falar com ela, com a Sorvetão, no caso que você tava contando.
1: É, que elas não estão se falando. A Xuxa disse que não é por causa de política, mas a gente sabe que é por causa de política.
0: A Sorvetão já contou tudo, Xuxa. Não vai dar. Não vai dar mais pra você, viu? Agora tem um outro papo que tá uma polêmica na internet. Eu vi isso ontem, menina.
2: Bom dia, meninas. Tudo
1: bom
2: bem?
1: Dia, tudo.
2: Meninas, vocês viram o marido que ganhou uma cesta de maquiagem na empresa e não levou pra esposa, deu pra colega de trabalho? Gente, o que vocês fariam com um marido desse? Eu ia ficar louca de raiva e ia colocar ele pra correr, com certeza. E aí, manda a opinião de vocês. Beijo.
1: Vamos explicar.
0: Explica.
1: Tudo isso. É, tem, na verdade, é uma postagem que rolou e assim, a gente não sabe nome, a gente não sabe a veracidade disso. O que a gente sabe é que começou a viralizar nos Estados Unidos.
0: Uhum.
1: Um cara tava na festa da empresa lá, um churrasco da empresa e tudo, ele ganhou uma cesta de cosméticos num sorteio. Só que eram cosméticos da Yves Saint Laurent. É uma marca muito cara, gente. E essa cesta ainda tinha chocolates caros também. O total dessa cesta de valor era $1,000. Convertendo, dá R$6.000.
0: A gente sabe muito bem que maquiagem, a gente estava falando aqui, é um investimento. É muito difícil de manter e a gente precisa.
1: E é caro mesmo. É. Maquiagem boa, maquiagem cara.
0: É.
1: E aí, o que, que aconteceu? Esse cara ganhou a cesta, tem uma colega de trabalho que ficou olhando assim, né? Poxa,
0: carinha,
1: cesta
0: de cachorrinho
1: de cosmético,
0: sem dó.
1: De maquiagem. Ele pegou e deu essa cesta pra colega de trabalho.
0: Maluco.
1: Só que essa colega de trabalho, ela postou nas redes sociais dizendo que ganhou dele. Olha que legal, ele ganhou no sorteio e me deu. Quem viu? A esposa dele. E a esposa dele se sentiu desvalorizada.
0: Claro.
1: Desmerecida. Poxa, em nenhum momento ele lembrou que ele tem uma esposa que quer, e ela ficou danada da vida e quebrou o pau com o marido. Aí ela falou que o pior foi o seguinte, foi depois ele virar pra ela e falar o seguinte: você é dramática, você é louca. Mas é sempre assim, né? Quem nunca foi chamada de dramática e louca, que levante a mão.
0: Não vou levantar. Vou abaixar.
1: Entendeu?
0: Tudo.
1: Agora, eu, se eu fosse casada com um cara desse, tá? Primeiro, ai, a mulher foi pedir. Eu pediria, não sei se o cara é casado, se o cara dá, ele que tinha que chegar e falar: olha, eu vou dar pra minha esposa. E em segundo, se fosse meu marido, teria que comprar a mesma cesta pra mim de novo.
0: É isso.
1: E você, Milena?
0: Ah, eu?
1: É.
0: Greve de 2 meses sem negócio lá, tá? A cesta é igual.
1: Uhum.
0: E eu quero saber quem é essa fulana. E por que você tá tão cheio de sorrisos pra ela lá na empresa?
1: Tá dando cestinha.
0: O que tá acontecendo aqui? Agora, a gente quer saber de você que tá ouvindo também. Conta pra gente,
1: vai. O que você faria?
3: E você vai ouvir Maiara.

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2: R$400.
0: Hã?
2: R$400.
0: Ah, sim, não, parece que fez alguma coisa no telefone. Ela... ela achou que é o repita.
2: Exatamente.
0: Deu algum probleminha aí.
2: Aí, ó, agora sim.
0: É que tinha
2: sim.
0: Dado um negocinho estranho.
2: Ah, eu tô pensando, tá falando comigo. Não,
0: ela, que é R$400? Vamos lá com a Ana Lúcia dos Santos, São Bernardo do Campo. Alô, Ana Lúcia.
2: Alô, São Bernardo. Sabe o que, que é onde fica São Bernardo? O que fica lá? Estância Alto da Serra.
0: Ai, gente, tá chegando.
2: É.
0: Estamos chegando dia 1º de agosto por aí, hein? Tiaguinho e Péricles.
2: Exatamente.
0: Ana Lúcia, R$400 pra você sextar. Olha
2: sexta
0: só.
2: Sextar bem.
0: Não é?
2: Mas ela não tá afim de sextar, não.
0: Ela não tá. Não. Ela deve estar muito ocupada dormindo nesse frio.
2: Exatamente.
0: Ai, imagina.
2: Ah, tudo bem, pode dormir, mas perdeu R$400.
0: Dormiu no ponto, minha amiga. O negócio tá acontecendo aqui, viu?
2: Perdeu.
0: Ana Lúcia, um beijo pra você. Dia 1º de agosto a gente se encontra. Por enquanto eu vou abrir a caixa premiada de hoje nessa sexta-feira. O que tem aqui? É isso, gente. É um dado.
2: Você tem em casa?
0: Eu não.
2: Ah, tá.
0: Infelizmente.
2: Ah, então tá bom.
0: Eu queria
2: então
0: brincar, mas
2: reais.
0: Vamos. Vamos colocar.
2: R$500.
0: Eu vou comprar um jogo de tabuleiro, viu?
2: É? Pra jogar dado?
0: É, gente, tem que jogar, né? É bom brincar.
2: Você viu o povo aí, a omarada toda dizendo que é da sexta?
0: Então, já a gente vai conversar.

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0: Vem aí quem ama, não esquece! Beijo!
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0: Oi, tudo bem com você? Muito prazer, eu sou a Milene. Começa a partir de agora o nosso Quem Ama Não Esquece. Esse programa que a gente espera tanto e que você pode contar a sua história. Manda aqui pra gente pelo 11 999 919197. Quem sabe a sua história não pode ser a próxima história daqui, hein? Hoje no nosso Quem Ama tem a história da Júlia. Muitas vezes acontecem algumas coisas nas nossas vidas que a gente nem imagina, tá tudo tão certo, tá tudo tão tranquilo. Aí acontece alguma coisa, a gente fala, nossa, e tudo muda. Inclusive a forma como a gente se vê, com o conceito que a gente tem da gente mesmo. E a Júlia vem pra contar a história dela. Você pode comentar, você pode acompanhar através das nossas redes sociais, é o TikTok, Instagram e também YouTube. Estamos ao vivo nessas três plataformas na internet. E lá você também comenta e participa do nosso Quem Ama Não Esquece. Depois a gente tem um bate-papo por lá, tá bom? Ô Júlia, seja muito bem-vinda ao Quem Ama Não Esquece de hoje.
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0: Tem pessoas que confundem paixão com felicidade e só percebem a diferença quando já destruíram a própria história. Eu conheci o Daniel quando a gente ainda estava terminando a nossa faculdade. A gente era jovem, cheio de sonhos. É, não tinha muito dinheiro, mas com a certeza de que a gente queria construir uma vida juntos. Enquanto muitos casais daquela época acabaram seguindo caminhos diferentes, nós seguimos lado a lado porque, desde o começo, a gente fazia planos como se o pra sempre fosse uma certeza. A gente casou, depois de 2 anos de namoro, alugou um apartamento que era aquele apartamento pequenininho e começou a montar a nossa casa bem aos poucos. As coisas eram bem apertadas e por isso a gente comemorava cada conquista, por menor que fosse. Quando a vida ficou mais estabilizada, nós tivemos 2 filhos e aí a nossa família ficou completa. Naquela época, eu tinha uma certeza que hoje até parece um pouco de ingenuidade da minha parte. Eu acreditava que existiam casamentos que eram fortes demais para acabar. E o nosso era um deles, e não pense que é por acaso, porque o Dani era, além de meu marido, o meu melhor amigo. Inclusive, mesmo com os nossos filhos, a gente sempre dava um jeitinho de tirar um tempo só pra gente. Uma viagem curta, um jantar especial, um momento só nosso. Mesmo depois de anos juntos, a gente ainda conseguia rir das mesmas bobagens. Coisa de casal, de piada interna. Ai, era tão bom. Mas a vida e as mudanças na nossa vida, elas acontecem. E essas mudanças, elas vêm chegando devagar e sem pedir licença. Os anos passaram, o trabalho foi ficando mais puxado e os filhos foram exigindo cada vez mais de mim. Eu vivia tentando dar conta de tudo, da casa, das contas, da escola, das consultas médicas, das compras, de tudo. E sem perceber, eu fui ficando cada vez mais sobrecarregada. E eu fui me deixando pra depois. E qual mãe nunca fez isso, hein? Qual mãe nunca colocou todo mundo na frente e deixou a si mesma por último? No meu caso, o que aconteceu comigo foi que eu ganhei alguns quilos e eu confesso que eu passei a me cuidar menos. Eu já não escolhia roupa no meu guarda-roupa pensando assim se eu ia ficar bonita, pela vaidade. Eu pensava mais no conforto. Mas isso na minha cabeça era uma situação normal. Acontecia com quase todo mundo depois de tantos anos de casamento. Ao mesmo tempo, o Daniel também mudou. É. Ele mudou, sim. Mas ele mudou de um jeito completamente diferente. De repente, ele começou a acordar mais cedo para treinar. Aí ele foi no shopping e comprou um monte de roupas novas. Tinha um perfume que ele usava há muito tempo. E até isso ele trocou. Passou a cuidar da barba, do cabelo, da alimentação. Ele vivia falando sobre academia, suplementos e até dos exercícios que ele fazia.
2: Olha que bonito! Você gostou desse tênis novo, Ju?
0: Nossa, gostei! Mas você não anda gastando muito com essa história de academia, não?
2: Esse aqui tava na promoção, valeu muito a pena. Era o dobro do preço.
0: Olha, isso não é crise de meia-idade, não? Fala a verdade, eu já ouvi falar nisso. Eu acho que você tá nessa fase, viu? Tá todo.
2: Ah, não fala assim. Eu só quero cuidar mais da minha saúde, meu amor. Só isso.
0: E eu acreditei. Eu nunca imaginei... Nossa, nunca passou pela minha cabeça que aquelas mudanças não eram só por causa dele, só porque ele estava me falando mesmo que queria se cuidar. Hoje eu sei que ninguém muda tanto de uma hora para outra sem que exista um motivo. Depois, o Daniel também começou a chegar mais tarde em casa e quando estava comigo, parecia que não estava ali. Parecia que ele estava sempre pensando em outra coisa, sempre muito distraído, com o celular sempre na mão. E se chegava uma mensagem, ele ficava desesperado. E quando eu tentava olhar, ele virava a tela para que eu não pudesse ver. Se eu perguntava alguma coisa, ele desconversava. Eu sei que para quem ouve uma história assim é óbvio. Ele tinha outra, né? É sempre igual. Não muda, não ia ser diferente comigo. E a intuição de uma mulher costuma gritar muito antes da verdade aparecer. Comigo também foi assim. A minha intuição estava gritando. Eu é que fazia questão de não querer ouvir. Mas quando você é casada, há quase 25 anos, com um homem como ele que nunca deu motivo para desconfiar de absolutamente nada... É muito difícil acreditar que ele pode estar realmente te traindo. Na verdade, você não quer acreditar numa realidade dessa. Eu e o Daniel, a gente sempre teve um casamento maravilhoso. Nós sempre fomos parceiros, apaixonados. Bom, até aquele momento. Um dia, sem eu perguntar nada, ele disse que a gente precisava conversar. Naquela hora, o meu coração já sabia o que eu não tinha coragem de ouvir.
2: Júlia, eu preciso ser muito honesto com você. Eu me apaixonei por outra pessoa.
0: Não. Não pode ser. Olha, para um pouquinho pra pensar. Isso que você tá me falando agora pode ser uma bobagem, uma ilusão, alguma coisa assim que vai passar. Agora me fala, vai. Quem é ela? Eu conheço, Daniel.
2: Na verdade, você sabe quem é ela. É a Kátia, do trabalho.
0: Ela é uma menina. Ela tem o quê? 28, 29 anos? Não, não deve ser a mesma pessoa. Não é possível um negócio desse.
2: Ela tem 26. E é essa a questão, sabe? Ela faz com que eu me sinta vivo outra vez. Do lado dela, eu tô me sentindo mais jovem. Faz tempo que eu não sentia isso.
0: Ah, então era isso? Ah, desde quando você se sente morto comigo, hein? Eu passei 23 anos construindo uma família com você. Me dedicando a casa, me dedicando a filho, me dedicando a tudo. Pra perder tudo por uma sensação de juventude, é isso mesmo?
2: Júlia, você sabe. Eu e você não somos mais um casal e faz tempo. A gente parece mais irmãos do que marido e mulher, sabe? Desculpa se isso é cruel, mas... Você se acomodou no nosso casamento. Você deixou de ser mulher. Você virou sua mãe, sua dona de casa. Entende?

0: Naquele momento, eu não conseguia discutir, implorar, nem gritar. Depois dessa conversa, eu só chorava. E acho que aquele foi o choro mais silencioso da minha vida. Porque tem uma dor que é tão grande... Você tá sangrando por dentro e a sua voz, ela não consegue sair. Eu amava o Daniel. Eu amava ele com todas as minhas forças. Se ele tivesse dito que, sei lá, que foi uma aventura, que ele queria salvar o nosso casamento, eu teria lutado até o último segundo. Mas eu também tinha um resto de dignidade, né? E se ele queria ir embora pra viver uma paixão aí de adolescente, que fosse. Então eu deixei. Eu não falei mais nada. E ele, de fato, ele foi embora. Na mesma semana. O homem que dividia a vida comigo há 23 anos. Fez uma mala. E saiu de casa. E quando ele saiu, ele nem olhou pra trás. Eu nunca vou esquecer o barulho daquela porta fechando. É um som que ficou ecoando na minha cabeça durante muito tempo. E não demorou nem um mês para as redes sociais dele se encherem de fotos. Praias, restaurantes, viagens, até balada. Gente, como assim? O Daniel na balada não tinha nada a ver com ele. Ele parecia um adolescente vivendo o primeiro namoro da vida. Enquanto isso, eu mal conseguia levantar. Eu mal conseguia sair da cama. A dor que eu senti naqueles dias, eu não desejo pra ninguém. Mas é pra ninguém mesmo. Nem pro meu pior inimigo. Nem pra própria Kátia, que sabia que ele era casado e destruiu uma família. Nem pra ela. Eu passava dias inteiros sem vontade de comer. O apetite foi embora, junto com a minha alegria de viver a vida. E o pior, não era nem imaginar o Daniel nos braços de outra mulher. Sabe o que era o pior? Era me olhar no espelho e acreditar que talvez ele tivesse razão. É, eu tinha envelhecido. Eu não estava mais bonita. E é tão típico, né? É tão clichê. Um homem de quase 50 anos achar que ainda tem 30 e querer namorar uma mulher que tem idade para ser a filha dele. Eu via isso acontecendo em outros lugares, mas eu nunca imaginei que o Daniel, o meu Daniel, seria esse tipo de homem. E muita gente diz, e agora eu falo para você que é verdade. A gente acha que conhece a pessoa com quem se casou, mas a gente só conhece de verdade quando se separa. Os primeiros meses foram os mais difíceis da minha vida. Eu sobrevivia, porque aquilo não era vida. Ah, não era. Porque viver é uma coisa bem diferente. Minha rotina era a seguinte: eu acordava sem vontade de levantar da cama e fazia tudo o que tinha que fazer. Tudo bem no automático. Ia trabalhar, voltava para casa, fazia o jantar, conversava com os meus filhos. E a gente que é mãe tem que fingir que tá tudo bem, porque a gente não quer que eles peguem o nosso sofrimento. Mas quando a casa ficava em silêncio, eu desmoronava tudo de novo. O pior de uma separação não é quando a pessoa vai embora. É quando ela leva junto a imagem que você tinha de si mesma. Durante muito tempo, eu não me enxergava mais como mulher. Eu só me enxergava como a esposa que tinha sido trocada. Eu ficava com isso na minha cabeça. Eu nem sabia mais quem eu era. Eu percebi que fazia tantos anos que eu vivia em função da família que eu já nem lembrava mais os meus próprios sonhos. Era como se eu tivesse desaparecido dentro da vida que eu construí. E foi aí que comecei a entender que o Daniel tinha ido embora, mas eu continuava abandonando a mim mesma. Chegou num ponto que eu comecei a refletir sobre minha vida. E eu pensei, aonde eu vou parar se eu continuar assim? Então, aos poucos, eu resolvi ir mudando. Primeiro, eu voltei a caminhar no final de tarde, mas era só para poder respirar um pouco, arejar minha cabeça e organizar os pensamentos. E depois, muita gente me falava e eu resolvi aderir a esse conselho e eu entrei numa academia. Não pense você que eu queria parecer mais nova, parecer com a Kátia. Nem porque eu sonhava que o Daniel olhasse para mim e se arrependesse. Não tinha nada a ver com isso. Era porque eu queria voltar a gostar da mulher que eu via no espelho. Eu cortei o cabelo, renovei algumas roupas e também comecei um curso que eu sempre tive vontade de fazer. Mas que eu vivi adiando porque a casa, os filhos e o casamento eu sempre coloquei na frente de tudo. E olha aí o que aconteceu. Mas foi aí, bem aí, que aconteceu a maior mudança. Um dia eu percebi que eu já não fazia mais nada pensando no Daniel. Eu não escolhia uma roupa imaginando se ele ia gostar ou não. Eu não postava uma foto esperando que ele visse. Não entrava mais nas redes sociais dele para saber onde que ele estava, o que que ele estava fazendo. Eu tinha deixado de viver para tentar provar alguma coisa. Eu estava vivendo por mim. E foi justamente nesse momento que eu reencontrei a mulher que tinha desaparecido tantos anos antes. Passaram quase 2 anos. E nesse tempo eu aprendi uma coisa muito importante. A saudade, ela não vai desaparecer de um dia para o outro. Ainda mais, né, num relacionamento tão longo como o meu. Ela vai diminuindo de tamanho. Aí um dia você percebe que passou horas sem pensar na pessoa. Depois você percebe que passou um dia inteiro. Até que ela deixa de ser o centro da sua vida. Foi mais ou menos nessa época que eu encontrei o Daniel de novo. Era aniversário do nosso filho mais velho e desde a separação, a gente nunca mais tinha se visto. Eu não queria. Eu não me sentia pronta para isso. Mas nessa festa, eu consegui. E aí, quando eu cheguei, o Daniel já estava lá. E eu não vou negar para você. Foi uma sensação esquisita. Foi uma sensação estranha. Durante tantos meses, eu fiquei imaginando como que seria aquele reencontro se um dia eu visse ele de novo. Eu achei que meu coração fosse disparar, que as minhas mãos fossem tremer, mas não. Eu olhei para ele e vi um homem diferente. Uma hora, nós acabamos ficando sozinhos.
1: Júlia, eu preciso te pedir perdão.
0: Não, você já pediu desculpa, já. Tá tudo certo.
1: Eu pedi desculpas, mas perdão é outra coisa. Eu passei muito tempo tentando entender por que eu destruí a minha família.
0: Ah, é? Você ficava imaginando isso e você conseguiu entender?
1: Consegui. Consegui, e não foi por causa da Kátia. Foi por minha causa. Eu tava desesperado para voltar a me sentir jovem. No fundo, eu acho que era mesmo crise da meia-idade que você falava tanto. Eu achei que se eu mudasse de vida, de rotina, até de mulher, eu também mudaria quem eu era.
0: Mas ninguém foge da própria idade, né?
1: A Kátia nunca foi uma pessoa ruim. Ela só estava vivendo a fase dela, sabe? Festas, viagens, redes sociais, amigos. No começo eu achei aquilo incrível. Depois, não demorou muito para eu perceber que eu estava tentando viver uma vida que nem combinava comigo. O problema nunca foi ela, entende? O problema sempre fui eu.
0: Depois daquela conversa, cada um voltou para sua vida, tudo normal. Mas alguma coisa tinha mudado. Dessa vez, não existia mais mágoa em cada palavra. Existia até um respeito. Alguns dias depois, o Daniel me mandou uma mensagem perguntando se eu queria almoçar com ele. Eu pensei muito antes de responder. Mas eu acabei aceitando. Foi só um almoço, mas foi muito bom, foi legal até. Depois veio outro, aí um cafezinho no final de tarde, coisas bobas assim, sem cobrança nenhuma. E a gente simplesmente voltou a conversar e a se ver. Até que um dia, quando a gente foi se despedir depois de um jantar, ele segurou na minha mão e ele não me perguntou nada. Ele só segurou assim, na minha mão. E eu deixei. E naquele gesto tão simples, eu percebi que toda a raiva tinha ido embora. E aí quando ele me beijou de novo, depois de mais de 2 anos, eu chorei. Existia uma parte de mim que ainda sentia muito medo. Medo de sofrer tudo de novo. Medo de acreditar outra vez. Medo de abrir a porta para alguém que um dia teve coragem de sair por ela. Mas existia também uma coragem para viver um amor que... não adianta. Nunca tinha morrido, né? Sabe, a dor nunca desaparece completamente, mas... naquele dia eu chorei porque eu sabia que se eu resolvesse voltar para ele, eu nunca mais seria a mesma mulher que tinha deixado para trás. A Júlia, que um dia acreditava que precisava ser escolhida, tinha ficado no passado. A mulher que estava ali agora sabia exatamente o seu próprio valor. É, e nós voltamos a namorar. Foi devagar, sem apagar o passado, sem fingir que nada tinha acontecido. E a confiança, claro que ela não voltou de uma vez, né? Ela foi reconstruída conversa por conversa, escolha por escolha, dia após dia. Eu sei que muita gente vai ouvir essa história e pensar que eu deveria ter fechado a porta para sempre pro Daniel. E olha, eu respeito muito isso e entendo. Talvez eu também pensasse assim se eu tivesse ouvido a história de uma outra pessoa. Mas ninguém conhece um casamento de 25 anos em poucos minutos de rádio, né? Ninguém conhece tudo que existiu antes do erro. O Daniel errou. Nossa, e ele errou muito. Me machucou como ninguém jamais me machucaria. Mas eu também vi um homem olhar para os próprios erros, sem procurar desculpa. Vi alguém abandonar o orgulho. Vi alguém disposto a reconquistar todos os dias. A confiança que ele mesmo tinha destruído, né? E eu descobri que perdoar não é esquecer. Perdoar é decidir que o pior capítulo da nossa história não precisa ser o último. Hoje, quando alguém pergunta se eu não tenho medo de sofrer outra vez, eu respondo que não. Porque se um dia isso acontecer, eu sei quem eu sou. Antes, eu precisava do Daniel para me sentir completa. Hoje, eu escolho estar com ele. E existe uma diferença enorme entre precisar de alguém e escolher amar essa pessoa todos os dias. E foi exatamente essa diferença que salvou o nosso casamento. Na hora que...

Band FM, Paula Fernandes, a paz desse amor. Parece que a Júlia ficou em paz com a decisão que ela tomou, né? Ela sentiu que ela devia dar uma segunda chance no relacionamento com o Daniel. E a vida da gente é a gente que sabe mesmo. Onde dói cada ferida, se dá pra perdoar ou se não dá. Eu sempre falo aqui, quando a gente fala de história de traição, história de ir, de voltar, que se a gente resolve perdoar, tem que perdoar e tem que perdoar inteiro. Não adianta voltar e ficar, ai, nossa, mas você viu o que você fez? Ai, você não devia ter feito aquilo. Aí o negócio, o relacionamento não vai pra frente, não adianta nada. Agora, uma coisa a gente sabe, que a vida coloca a gente à prova, né? O perdão não vai apagar o passado. Mas ele pode abrir o caminho para um novo começo. O que que você acha? Você perdoaria nessa situação? Que recado você tem para a Júlia? Você já perdoou uma traição? E como é que foi? 11 999 919197. Ou pelas nossas redes sociais, @BandFM. Estamos em uma live neste momento no TikTok, Instagram e também no YouTube. E você é convidada, você é convidada. Eu te espero.

0: Band FM, Henrique Juliano, aqui com o seu perfil na nossa história de hoje, história da Júlia, e eu tô esperando o seu comentário. 11 999 919197 ou através das nossas redes sociais, @BandFM.
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0: 11h39 agora. E a gente tá aqui pra falar da história da Júlia e do Daniel. 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A Júlia com um casamento de quase 25 anos. A Júlia que foi traída. A desculpa do marido foi: ah, você é muito dona de casa, você deixou de ser mulher. Você se dedicou muito pra casa, me esqueceu, me deixou um pouco de lado. O marido foi pra academia, conheceu uma mulher muito mais nova, teve um relacionamento e a Júlia foi se cuidar. Foi pra academia também, cortou cabelo, renovou guarda-roupa. E aí não é que o Daniel quis voltar, a Júlia voltou. E aí tá todo mundo aqui assim: nossa, Júlia, por que que você foi voltar pelo 11999919197? Você dá a sua opinião.
6: Bom dia, minha diva linda, minha diva preferida.
0: Oi, minha diva.
6: Eu sou Rose de Salvador, Bahia.
0: Oi, Rose.
6: Cada história que é contada aí é um pedacinho da minha, entendeu? Não tiro ela da razão, porque cada um sabe de ser cada qual, né?
0: É.
6: Eu já passei por isso também, hoje eu tô bem, graças a Deus. Temos duas crianças lindas, são gêmeas. E o que eu desejo a ela, toda a felicidade do mundo, que Papai do Céu abençoe e que seja eterno. Beijo, Mi.
0: Um beijo, meu amor. Obrigado pelo seu comentário. Um beijo pra todo mundo da Bahia, ligado aqui no nosso Quem Ama Não Esquece. Passos Bru, lá no nosso Instagram, @BandFM, tá falando: ele não merece a mulher que você se tornou, Júlia. Eu não voltaria de jeito nenhum. Já no nosso Facebook, a Severina tá falando: por isso que eu falo que nunca devemos colocar marido, filho, casa na frente da gente. Eles vão embora e quem fica é sempre a gente. Vamos voltar aqui pro nosso WhatsApp. Manda aqui seu recado.
7: Oi, Mi, bom dia. Oi, Murilo, bom dia. Sou a Olivia aqui de registro.
0: Oi, Olivia.
7: Olha, ele agiu dessa maneira. Eu vou ali, vou viver um novo amor, porque eu tô me sentindo velho ao seu lado. Se der certo, eu fico por lá. Agora, se não der certo, você me espera aí que eu volto, tá? Ah, não, né? Não vira. É. Não deveria ter voltado, não. É isso, minha opinião. Tá bom?
0: Beijo. Um beijo, meu amor. A Márcia lá no nosso Instagram tá falando: eu jamais voltaria com um cara que me trocou, me colocava pra baixo. Talvez ele voltou pra você porque a Júlia estaria sugando ele. Mas enfim, perdoar é divino e são pra poucos. Parabéns e espero que esse homem não vacile com você novamente. Já que você voltou, né, Júlia, a gente espera que ele mude de verdade e que ele não faça isso de novo. Com certeza é a nossa torcida pra você. E você? O que você achou dessa história, hein? Vem comentar que eu tô esperando você aqui no nosso Quem Ama.

0: Band FM, Luan Santana, falando sério, aqui no nosso Quem Ama Não Esquece de hoje. Fala sério essa história de hoje mesmo, hein, gente? Júlia, a Júlia que voltou pro Daniel e tá todo mundo assim, como que você foi fazer isso, Júlia? E realmente, quando a gente tá dentro de um relacionamento, é muito diferente quando a pessoa tá por fora. Ele foi, voltou, mas mesmo assim, né, como ela falou, é uma história de muito tempo. E aí a Maria mandou uma mensagem aqui no WhatsApp falando, Milena, você voltaria? Olha, eu nesse caso, exatamente nesse caso específico, ainda mais ele sendo tão claro pelos motivos que foi, a gente já sabe, mas é que ele falou, outros só pensam, né? Eu não voltaria não, gente. Eu não voltaria. Eu, né? Já perdoei traição? Já. Mas aí não consegui continuar. Achei que eu fosse conseguir perdoar, mas não consegui continuar, sabe? Então eu acho que nesse caso eu não ia conseguir mesmo. A Ana Paula tá assim, falando lá no nosso Instagram. Mulher, não é possível. Comece a se amar. Não faz isso não, comece a se amar. Não faz isso não. O cara foi viver, você estabilizou e ele cansou. E você perdoou? Se ame em primeiro lugar, se olhe, se ame.
1: Bom dia, Band. Bom dia a todos os ouvintes. Eu já fui traída, como a Júlia. Uhum. E não consegui perdoar. Não consegui, na verdade, viver com a pessoa. Perdoei, ela seguiu o caminho dela, eu segui o meu.
0: É isso.
1: Porque pra mim, uma vez quebrada a confiança, não tem como construir de novo, vamos dizer assim.
0: É difícil, nossa.
1: Mas hoje estou bem, dei uma oportunidade à minha vida. Ah. E é uma outra pessoa que me fez acreditar de novo no amor.
0: Que legal.
1: Mas não tenho algo que pra dizer à Júlia assim, ah, você vai se arrepender. Não. Ela foi muito madura.
0: Foi.
1: Né? E hoje, como ela mesmo disse, hoje ela sabe quem ela é. Então é isso que importa. E que realmente ele valorize essa nova chance que ele teve.
0: Você falou tudo. Que maturidade, né? Que paz emocional, vamos dizer assim, pra continuar um relacionamento. Porque eu estou com uma pessoa assim, tudo que a pessoa vai fazer, eu vou falar... Será que não vai ver uma mais nova por aí? A gente já vai ficar com a pulga atrás da orelha, né? Amanda Alves, isso se chama dependência emocional. Namorar o ex-marido é como se só existisse ele na Terra. A pessoa olhar pra mim e falar que eu me tornei dona de casa e depois de 2 anos querer voltar? Quero não, muito obrigada. Amanda comentou lá no nosso Facebook, @BandFM.
2: Bom dia, Milena.
0: Bom
2: aqui
0: dia.
2: Aqui é Medrado de Vitória da Conquista Bahia.
0: E aí,
2: o que ela fez aí, ela tá mais errada do que ele ainda. Porque o cara fazer o que fez... Dispensar ela por causa de uma novinha, né? Por causa,
0: eita,
2: de uma nova. E dá errado lá, ele torna a voltar pra casa e ela aceitar de novo.
0: Então.
2: Ela tá pedindo pra tornar, levar outro gás novamente.
0: Eita.
2: Entendeu?
0: Será?
2: E é o que vai acontecer, vamos torcer que não.
0: Ah, tomara
2: mas
0: que não, tomara
2: meu
0: que
2: ver,
0: não.
2: Eu acho que o que vai acontecer é isso aí. Ela vai sofrer muito mais tarde. De que agora, que eu espero que não.
0: É isso, Medra, vamos torcer pra não. Vamos torcer pra não. O que você acha, hein? 11 999 919197. Através das nossas redes sociais, @BandFM. Vem comentar a história da Júlia e a história do Daniel também. Tô esperando você.

0: Apaixonada demais, Diego e Vitor Hugo desbloqueado pra encerrar muito bem Quem Ama Não Esquece de hoje. E aí, Murilo, tudo bem?
1: Tudo bem, e você? Estamos acompanhando aqui juntos também aqui os últimos comentários, as pessoas comentando no Instagram, a grande maioria dizendo que não voltaria. Ainda mais porque ela seguiu a vida dela, né? Porque quando você fica muito preso ao passado, aí é difícil você dizer não pra uma volta. Mas ela tinha seguido a vida dela, né? Ficou mais bonita, a autoestima dela melhorou. E aí ela resolve voltar. E eu acho que perdoar é uma coisa é muito particular, né? Você perdoar uma situação dessa. E aí, perdoar e não ficar arrastando também é muito difícil mesmo para qualquer ser humano. Não ficar com aquilo na cabeça, né? Será que não faria isso de novo? Será que foi só porque ela, a menininha deu um pé na bunda porque não quis mais, aí ele voltou? É difícil, mas ela sabe que, olha, cada um sabe onde o calo aperta. E se ela voltou, ela tem os motivos dela também. Difícil. Eu acho difícil também uma pessoa perdoar e voltar desse jeito. Mas cada um e segue a vida. E,
0: cada um.
1: O importante é ser feliz.
0: É.
1: Porque também se você não decide fazer isso e ficar arrastando, poxa vida, por que eu não voltei? Por que não, né? Não tô sendo feliz aqui. Então seja feliz e tá tudo certo.
0: É isso, gente. Cada um sabe de si, meio de seis.
1: Vamos lá, gente, para mais um É da Sua Conta, esse momento nosso aqui, né? 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
2: 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O assunto hoje é combustível, viu? 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E aí, como os roteiristas do Brasil e do mundo são doidão, né, acabam aí que rolam esses conflitos, por exemplo, que tá acontecendo lá no Oriente Médio, o preço da gasolina segue lá em cima, né, Murilo?
1: E atrapalha tudo. Né, o preço da gasolina subindo, atrapalha, né, acaba refletindo em tudo, né, porque o nosso país é isso, tá lá no transporte, e aí o transporte fica mais caro para tudo, né, pro alimento, transporte de tudo. Tem aquelas dicas básicas que além de ajudar o bolso, também ajudam o meio ambiente, evitar sair com o carro quando não é preciso, quando não é necessário, usar transporte público quando puder. Mais alguma dica, Ale, para economizar?
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2: 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Gente, um lindo e maravilhoso final de semana pra essa dupla querida, tá bom?
1: Pra você também. Até segunda-feira, Ale. Aproveite.
0: Obrigada, Ale. Beijo. Tchau, tchau.
1: Olha, além de lembrar você que a nossa história, a gente reprisa às 10h30 da noite no Band Love. Vamos convidar todo mundo, né, Milena?
0: Isso.
1: E você, principalmente, que tem uma história legal pra contar, porque a gente vai fazer uma homenagem aos papais. E aí a gente quer uma história legal pra contar em homenagem ao papai. Você pode mandar a sua história pra gente. Tem uma história com o seu pai. Você que é papai também tem uma história legal pra contar aqui. Fique à vontade, a gente quer receber as histórias aí pra contar.
0: Aquele pai herói diferenciado,
1: legal,
0: né? Imagina
1: legal.
0: Só a história do seu pai aqui, você fazendo essa homenagem pra ele. Lia, manda pra gente, vai, vamos conversar. Murilo, tem reprise dessa história de hoje, 10h30 no Band Love,
1: isso,
0: né?
1: Isso, fechado. Até segunda, Milena.
0: Beijo, bom final de semana.
1: Beijo, gente.

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0: Ai, é tão bom quando toca na sua música, né? A gente até fecha os olhos e fala, shh, gente, agora ninguém fala nada nesse carro, ninguém fala nada nesse ambiente, que é o meu momento, é minha música, a música da minha vida. Eu fico tão curiosa, quero saber mais de você. Qual é a música que você mais ama? E por que que você gosta dessa música? Ah, tem motivo. Ah, com certeza tem. Você lembra dela de algum momento? Ou ela tocou o seu coração porque mexe com a sua verdade? Ou você lembra de alguma pessoa que te apresentou essa música? Que te mandava essa música no celular? Me conta aí. 11999919197. Você conta a história que você tem com a sua música e eu toco ela pra você.
2: Olá, Band FM. Aqui é a Joyce. Joyce? Eu gostaria de ouvir a música Um Cantinho do Seu Coração. É, eu lembro dela na minha infância. É, quando eu ia viajar com os meus pais, eu escutava lá no carro com os meus irmãos. Era muito bom.
0: Ah, então vou tocar sua música agora. Joyce, um beijo pra você.

0: Mendonça, segundo amor da sua vida, aqui no nosso Minha Música, Minha Vida. E aí, tem uma música que te toca? Uma música, aquela música que não sai da sua cabeça que você quer pedir aqui pra gente? Então faz o seguinte, manda sua mensagem. 11 999 919197, porque eu adoro te conhecer. Saber um pouquinho mais da sua história, saber quem é você. Vai ser um prazer receber a sua história aqui através da música que você mais ama. Aliás, falando nisso, se você ainda não me conhece, a gente ainda não se conhece, me segue lá no Instagram, @milenabarros, 2 S no final. Eu posto aqui os bastidores da Band FM. Inclusive hoje eu postei um trechinho aqui do nosso Quem Ama Não Esquece. Você que quer comentar a história de hoje também, fica à vontade, me segue lá, Milena Barros, 2 S no final. Vou te esperar também nas redes sociais, hein?
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7: Ótima tarde, meio-dia 38, é sexta-feira, final de semana. E é tão bom, é tão gostoso ter você aqui comigo. A sua rádio do seu jeito.
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7: Aí a música tem esse poder de transformar o nosso dia, né? Eu não vivo sem música. Eu tenho que ter música pra tudo, gente. Pra arrumar casa, pra trabalhar, pra tudo nessa vida. Se é assim também? E eu tenho música pra vários momentos da minha vida. E aí eu sei cada sensação que ela me traz. Inclusive hoje, a gente pode pegar aquela música assim pra esquentar, né? Que aí a gente bota, a gente dança e a gente aproveita. Aí me conta, que história que você tem com a sua música preferida? Você conta a sua história e eu toco a sua música. Olha só que troca boa.
5: Oi, Mi. Boa tarde, tudo bem?
7: Oiê.
5: Me chamo William.
7: Oi, William.
5: E a música que marca meu relacionamento com a minha esposa é Suíte 14, que foi a música que a gente dançou quando a gente fez uma cerimônia religiosa para abrir a pista de dança para o pessoal.
7: Nossa, que lembrança gostosa, lembrança do seu casamento, Suíte 14, essa música é para dançar. Gente, vamos dançar, vamos esquentar nesse friozinho então? Suíte 14, beijo, William!

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0: FM. Menos é mais, Natan, pela última vez, aquele clima de sexta-feira pra gente encerrar muito bem a minha música, a minha vida. Ai, que delícia, né, gente? Você tava sambando aí, né? É, né? Mas lógico, né? Tem que aproveitar essa sexta-feira. Pode ser no trabalho, pode ser na faxina. Eu, pra vocês terem noção, eu fico dançando aqui na cadeira, tipo, é uma cadeira de escritório, né, gente? Fico só balançando aqui, ó, com as rodinhas. O importante é a gente entrar nesse clima de final de semana gostoso que a Band FM tem, né? Ah, que bom que você gosta. Fico feliz, viu? Obrigado pela sua companhia, pelo seu carinho, pelas mensagens que você manda aqui. Eu amo, amo, amo saber um pouco mais de você através da sua música preferida. Esse é o Minha Música Minha Vida, que fica por aqui, tá de volta na segunda-feira. Mas antes de eu dar aquele tchau pra você, eu tenho que dar uma outra coisa. 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E quem tá levando hoje é você, Anelise Freitas da Chagas. 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Aliás, bom final de semana pra você, tá bom? Também, tá bom? Um beijo, Divo. Beijo, Diva. Até.
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3: Enroscou o fio, peraí.
4: Tá enrolado aí, menino?
3: Enroscou
4: o que tá acontecendo, gente? Tudo bom?
3: Tudo bem aí?
4: Joia?
5: Vamos lá, vamos ganhar dinheiro. Hoje, R$800 eu te peguei. Acho que eu vou mudar a frase pro fio aqui, mas não. A frase é a seguinte, nós vamos ligar, você vai atender e vai falar, final de semana chegou.
4: Final de semana chegou.
5: Anota aí, final de semana chegou.
4: Final de semana chegou.
5: Aí você leva R$800, corre pro telefone e se inscreve, 3743-1313.
4: 999-91-91-97.
5: Não diga alô, diga, final de semana chegou.
4: Final de semana chegou.
5: Aí você leva R$800, eu te peguei.
4: Boa sorte. Sorte. We'll be right back.

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1: Começando a Super 6 e hoje você vai levar o ferro. O ferro de passar. Não! O ferro de passar a vapor.
2: Não,
1: olha,
2: não
1: pra
2: falei
1: mim, não.
2: Nada.
1: Mas olhou, olhou.
2: Que isso?
1: Olhou, olhou. Ferro de passar a vapor. E um par de ingressos pro show da Band FM. Vem aí, Thiaguinho e Péricles, dia 1º, no Estância Alto da Serra. Agora, para levar o ferro e levar o par de ingressos, você tem que botar uma dessas. Aumente
2: ótimo
1: seu volume.
2: Número 1.
1: Número 1, Gustavo Iotto, pedido de socorro. Aí vem Flash com Lucas e Igor. A terceira, Ana Castela, olha onde eu tô. Tô na Band, pô. Número 4, Bruno Rosa, Murilo Ruf, atriz demais. Aí vem Zé Neto Cristiano, cadeira cativa. Vamos fechar com Thiaguinho, pensamentos intrusivos. Vote. 37431313.
2: 99991997.
1: Beijo pra você.
2: Vamos
1: bom
2: lá.
1: Fim de semana.
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0: Band FM Ana Castela, olha onde eu tô. Tô na Band, esperando você participar da Super 6. Acabou a música número 3, estamos na metade, hein? Hoje tem Ferro de Passar a Vapor, novinho pra você. E o par de ingressos pro show da Band FM. Vem aí com o Thiaguinho Péricles, tá chegando dia 1º no Estância Alto da Serra. Liga, vota 3743-1313. Vale também no WhatsApp 999919197. 1h09, bora ouvir o número 4. Bruno Rosa, Murilo Ruf, atriz demais.
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0: Morning FM, Thiaguinho, pensamentos intrusivos. Quase. Fechou a Super 6, mas a votação continua aberta. Hoje tem ferro de passar a vapor e um par de ingressos pro show da Band FM tá chegando. Thiaguinho e Péricles, dia 1º, Estância Alto da Serra. Você liga aqui e vota 3743-1313. O WhatsApp da Band FM também tá valendo. Agora 1h17, vamos ver o que tá chegando no Band Notícias.
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2: Oi, Babi. Marcelo Café, tô de volta aqui na Band FM com outras informações.
0: Bora lá.
2: A Receita Federal liberou nesta manhã as consultas ao terceiro lote de restituição do Imposto de Renda Pessoa Física 2026. Serão pagos mais de R$4,5 bilhões de reais a mais de 2.700.000 contribuintes. Os valores serão depositados no dia 31 de julho. E o governo sancionou hoje a lei que libera a venda e posse de aerossóis de extratos vegetais, como o famoso spray de pimenta, para mulheres acima de 18 anos como medida de defesa pessoal. Segundo a lei, o spray poderá ser utilizado de forma moderada para repelir agressão. No ato da compra, será necessária a apresentação do documento oficial com foto, comprovante de residência fixa e a certidão de antecedentes criminais. Mulheres com medida protetiva vigente poderão receber o spray gratuitamente. Um beijo, Koff, já eu volto.
0: É isso aí, obrigado, Babizinha, beijo pra você. Até já, então, combinado.
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10: Alô, Débora Mendonça, boa tarde.
11: Oi, Débora.
12: Oi, Café, ótima tarde. Acidente no Minhocão, no sentido da Lapa, da Francisco Matarazzo. Tem congestionamento desde a Praça Roosevelt até a Praça Marechal Deodoro. Caminho é melhor pela Avenida São João. 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
1: O ferro de passar, novinho, fechado na caixa. E o par de ingressos pro show da Band FM vem aí de a primeira instância, Alto da Serra. Simplesmente Thiaguinho e Péricles. Quem ganhou? Alô, ABC, São Bernardo do Campo. É o Pedro Henrique Abrantes César. Aê, Pedrão! Parabéns, levou os presentes da Super 6 que ficou assim, ó. Terceira mais votada, ele, Thiaguinho. A segunda, Ana Castela. E a campeã da Super 6 da Band FM. Vamos tocar de novo, quem?
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0: FM tomando pagode, menos é mais, investigador aqui na Band 1h38.
1: Ainda bem que eu não sou de ligar.
2: Não liga, hein?
0: Liga sim, até porque nós vamos repetir a frase do Te Peguei. Hoje tem R$800. É só ficar na Band que eu já repito.
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Vamos lá, frase de hoje, não te peguei. Final de semana chegou. Essa é a frase que te dá R$800. A gente vai ligar, você não pode falar alô, hein? Você tem que atender falando, final de semana chegou. Você leva R$800. Boa sorte pra você. 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

0: Band FM Sapacriu, incondicionalmente. Falta um minutinho para as 14h, já a gente volta a falar do trânsito nessa tarde friazinha aqui em São Paulo.
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8: Café, Avenida Professor Francisco Morato, muito lenta no sentido bairro, desde a estação Vila Sônia até o Parque Chácara do Jockey, onde tem obra. Melhor caminho para Regis Bittencourt é feito pela Pirajussara. Tráfego apenas intenso na chegada ao Largo do Taboão. 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
1: Mais um Curte Aí pra Conta. Tá começando agora. A gente vai dar um par de ingressos aqui pra você ver Marcos e Belucci. Dia 31 agora, último dia do mês, no Tokyo Marine Hall. Temos um parzinho. Você quer ir? Só ligar aqui. 37433.

0: sosseguei.
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3: Existe uma teoria que se chama 90-10, onde uma pessoa tem 90% daquilo que você procura em alguém, só que você foca naqueles 10% que falta. Aí você sai pra rua, se aventura, e realmente você encontra aqueles 10%, mas não se deu conta que perdeu os 90%.

0: Band FM, Zé Felipe, Ana Castela, sua boca mente, 2h25, você já sabe, tá na hora, vou pegar você.
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0: 2h25, 20 segundos, ligando pra você, seu telefone vai tocar, valendo agora R$800 pra você que se inscreveu no Te Peguei e anotou a frase de hoje. A frase eu sempre falo entre 1 e 2 horas da tarde, você sabe? Anotou? Então cruze os dedos, vai tocar seu telefone. Esperando completar aqui. Ó, segunda a sexta-feira, sempre entre 1 e 2 da tarde eu falo uma frase. Você tem que ouvir, hein? Eu falo 2 vezes, inclusive. Aí você ouve, anota, liga e se inscreve. 3743-1313. Tá chamando, é o Carrão. É Alice Teixeira Leite, do Carrão. Alice Teixeira Leite. São 5 toques pra ela. Café ligando pra Leite. Ih, olha lá. Dole uma. Dole duas. Dole 3! Ai, Alice! Entendeu? Ficou muda? Deixa eu passar 800

0: perfeito.
1: Band FM, Bruno Diegues com Sorriso Maroto. Clique, pronto, no clique. Oi, o curte aí de hoje. Acabou, é aquele par de ingressos pra você ver Marcos e Belucci. Justamente agora no último dia do mês, Tóquio Marine Hall, dia 31 de julho. Quem ganhou? Maricangaíba. Alô, tu Maricangaíba, tudo bem aí? Todo mundo ouvindo a Band? Então tá bom. A Brenda Martins da Silva ganhou. Brenda Martins da Silva. Parabéns, Brenda. Faturou essa, hein, parzinho, pra ver Marcos e Belucci, dia 31 agora. Bom, são 2 horas 34 minutos, na sequência começa, tamo junto na Band FM.
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0: Marcelo Café e Pedro Rafael.
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0: pra todo mundo, hoje é sexta-feira, dia 24 de julho, 17 graus a temperatura em São Paulo, tá friozinho. Boa tarde pra você, tamo junto na Band FM, tá no ar, já começamos a... dando presente, dando o kit personalizado João Bosco e Vinícius Band FM. 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Quer? Liga aqui no nosso Tamo Junto. O resultado vai sair às 5 horas da tarde. E hoje Tamo Junto tá nas ruas. A gente mandou o Pedro lá pro calçadão de Osasco. Ele adora Osasco. Vai lá, faz a festa, come, se diverte. E você sabe que dia é hoje? Hoje é dia do calouro. Portanto, hoje é dia do show de calouros no ar. Ei! Ah, mas que saudade dessa música, hein? Então a gente vai fazer o seguinte. Nós vamos pedir aqui no ar pra você que tá ouvindo o Tamo Junto pra mostrar o seu talento no ar. Aí vale cantar uma música, você pode contar uma piada, você pode imitar alguém. E aí a gente lembra, né? Quando a gente fala calouros, não tem jeito. A gente lembra desse nome que foi o maior de todos os tempos. Eita! Mas é isso. Querido Silvio Santos,

0: que é coberto, ameniza um pouquinho. E hoje, como você bem disse, é dia do calouro.
1: Isso.
0: Dia de você mostrar o seu talento. Eu tenho o meu.
1: Qual?
0: Todo mundo sabe que eu sou um grande cantor, não é mesmo?
1: Enfim, quero
0: saber qual que é o talento da galera aqui em Osasco, viu? Se o pessoal de Osasco é talentoso ou não. Peraí, só um minuto. Eu já falei que eu canto bem, tá certo?
1: Não.
0: Uma palhinha de Elton John.
1: Não.
0: Goodbye, Yellow Brick Road.
1: Não. Por favor, não.
0: Você me interrompeu, ô Xambilão. Você não gostou?
1: Mas tá muito ruim, Pedro.
0: Ah, você tá com inveja da minha voz caramelo, viu? Tô de olho em você. Você tá na marca do meu pênalti, viu?
1: Ui.
0: Mala.
1: Ui.
0: Já a gente volta com o primeiro. Até já.
1: Pô, mas se eu sou mala, então você é um aeroporto. Porra. Tá no ar. Tamo junto na Band FM. Tô esperando você mostrar o seu talento aqui. 999-919197. Manda um áudio. Pode cantar. Faz o que você quiser. Fica à vontade. Boa tarde pra você.

0: cantar uma música. Acho que cantar é uma coisa mais fácil, né? Pra fazer, pelo menos aqui no rádio. Aí você pode contar piada, imite alguém, faça o que você quiser. Manda áudio 999919197. O Pedro tá nas ruas, lá no calçadão de Osasco. Então vou colocar um ouvinte aqui, depois eu chamo o Pedro direto de lá. Vamos ouvir.
1: Bora café! Bora café! Sextou! Sextou! Aqui sextou. Quem canta é a Maria. Vai, Maria! Show de calouros ao vivo na Band!
0: É isso, Maria!
1: Eu te dei uma rosa que encontrei no caminho. 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Se uma gota de orvalho molha seu rosto bonito. Se alguma vez foi amada ou tem um amor proibido.
0: Tá bom, Maria.
1: Ai! Ai, ai, ai, amor.
0: Tá bom, tá ótimo. Obrigado, Maria, obrigado pelo carinho. O áudio maravilhoso, tá tudo tranquilo por aí, Pedro?
2: Tranquilo, café. E eu tô aqui com essa figura, qual que é o nome dele?
3: Moisés.
2: Tudo bem, Moisés?
3: Sim, tudo bem. O que eu sou mais é fã do Pablo, eu gosto da música do Pablo.
2: Calma que eu vou te perguntar, calma. Já te pergunto, já vi que ele é fã do Pablo. Mas você trabalha aqui na região?
3: Trabalho.
2: O que você faz aqui?
3: Puxador.
2: Você chama a galera, por exemplo, o pessoal tá andando aqui no calçadão, aí você chama pra cortar um cabelo e tal?
3: Sim, eu chamo pra cortar o cabelo, chamo pra fazer unha, cabelo, puxo pro salão, né? Eu levo os clientes pra dentro do salão, sim. Positivo.
2: Então quer dizer que o seu talento, então, é cantar a música do Pablo?
3: Isso, é a música do Pablo. Eu sou...
2: Ele é fã do Pablo da Rocha, gente. Sensacional. Sim, sim. Não, então agora eu quero ver, já que hoje é o dia do calouro, eu quero ver ele cantando. Vamos lá, Pablo da Rocha. O show é seu, meu querido.
3: Mais um, vamos lá. Hoje eu decidi, não vou ficar correndo quem não gosta mais de mim. 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A música do Pablo é ótima.
2: Aê, olha aí, café. É. Qual é a nota que você dá?
0: Olha, ele foi bem. Eu dou nota 8, mas depois dessa primeira entrada, eu acho que eu já vou pedir férias.

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6: Café é muito ruim a Tietê para esse horário no sentido Ayrton Senna, já desde a Castelo Branco até a Vila Guilherme. 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
1: Boa tarde, Band FM.
0: Boa tarde.
1: Quem fala é Edson de São Bernardo.
0: Fala,
1: do
0: Edson.
1: Campo. E eu tenho dois talentos na vida. O primeiro é de ser marido de aluguel. Eu gosto de arrumar tudo em casa. Esse não dá pra te mostrar.
0: Não.
1: Mas eu tenho um segundo talento também extraordinário.
0: Qual?
1: Que é de contar piada. E esse dá pra mostrar. Vamos lá.
0: Vamos lá.
1: Você sabe qual a piada do pintinho caipira? Não?
0: Diga.
1: Pir, pir, pir, pir, pir. Beijo, Band FM.
0: O que a família do Pintinho achou?

0: Band FM, no Tamo Junto, Sorriso Maroto, Bens a Deus, Ferrugem, Perdas e Danos, Tamo Junto na Band FM. A Band FM é a rádio que tá te dando, segunda a sexta-feira, dá um robô aspirador pra você, novinho. O de hoje já foi sorteado, eu repito, Annelise Freitas da Chagas. Aê, Annelise, levou robô aspirador, presente aqui da Band FM. Parabéns pra você. Hoje é dia do calouro e o Tamo Junto está nas ruas, o calçador de Osasco. A gente tá pedindo pra você mostrar o seu talento. O Pedro tá por lá e a gente aqui com você pedindo pra mandar um áudio. Aí você pode cantar, você pode fazer o que você quiser. 999919197. Diga lá, vamos lá pro WhatsApp.
1: Maria Cícera do Santo, de Itaquera. Oi, tá aqui, hoje é o dia. Vou cantar pra vocês. Espero que eu passe.
0: Cante.
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0: Muito bem, muito bem.

0: bem, muito bem, gostei.
1: Mas pra
0: não
1: matar
0: ainda.
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0: Tá bom, tá bom.
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0: Muito
1: ai,
0: bem.
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0: Mas você canta bem, viu? Você canta bem. Teve gente que já desafinou muito aqui hoje. Você canta bem. Pedro.
2: Olha, Café, eu tava andando aqui pelo calçadão de Osasco, ouvi o rádio ligado na Band FM. Olá. E eu parei pra conversar com uma moça muito simpática. Qual o seu nome?
3: Débora.
2: Tudo bem, Débora?
3: Tudo.
2: Então você ouve sempre a gente?
3: Sim.
2: Oba. Ela cheguei aqui, ela falou, seu Pedro e tal.
0: Seu Pedro,
3: foi, verdade.
2: Fez uma reclamação, que eu só ia lá pra baixo, como é que é?
3: Sim, ele só vai lá embaixo, não sobe até aqui em cima, porque ele só quer ficar perto dos cachorros quentes, não quer subir aqui pra cima.
2: Olha, você me conhece mesmo, viu? Você sabe que eu gosto de comer, viu?
3: Sim, você só fala do cachorro quente, mas eu venho de sorvete.
2: Então, isso que eu ia falar. Ixi. Você tem aqui uma sorveteria, né mesmo?
3: Isso, é isso aí.
2: Qual que é o sabor que mais sai do sorvete?
3: É, ninho trufado.
2: Ninho trufado, né? Gostoso. Qual que é o seu favorito?
3: Abacaxi ao vinho.
2: Abacaxi ao vinho. Quer dar um recado pro Marcelo Café? Opa. Aquele folgado que nunca vem pra rua?
0: Você.
3: Ai, sei lá. Então, a foto que vocês fizeram foi muito ridícula. Ridículo, né? Mas tudo bem.
2: Ah, a foto que eu sentei no colo isso. Dele, né?
3: É.
2: Pra imitar a Virgínia e o Vini Júnior.
3: Foi pior que eles.
2: Nossa, pior que... Imagina só, ele é magrinho, eu coloquei 120 quilos em cima dele.
3: É, ficou ridículo. Ele sumiu, né?
2: Não, realmente foi um pouco vergonhoso. Que bom que você sabe. Tá vendo, Café?
0: Tô vendo.
2: Ficou um negócio horroroso. Bom, hoje é dia do calouro. Eu quero saber qual que é o seu talento. Você sabe cantar uma música. É hora de você brilhar. Você que ouve música o dia inteiro na Band FM. Esse é o seu momento.
3: Vamos lá. Gustavo Lima.
2: Ah, qual que você quer? Do vagabundo, do retrovisor?
3: Retrovisor.
2: Vai, manda abraço, eu quero ver.
0: Vai.
3: Olha no retrovisor, tudo que você já passou. Lembra que... Ai, meu pai.
0: Tá bom. Olha, tá bom.
2: Eu só vou dar 10 porque você ouve a Band FM, viu?
3: É, isso aí.
2: Senão ia dar um 3.
3: Não, 10.
2: Não, 10. Você merece, viu?
3: Merece.
2: Agora é a parte principal. Tá. Você é muito simpática. Eu vou ganhar aquele sorvetinho.
0: Ah, não, Pedro.
3: Não
0: dá, não.
3: Não, você pode pagar, eu acho. O Marcelo pode pagar também.
0: Eu não.
2: Vou mandar conta pra ele faz o Pix, tá bom?
3: Isso, não. Ele faz o Pix pra gente.
2: Não. Café, a conta é sua. Tá. Vou te mandar aí o Pix. Obrigado, querida.
3: Obrigada, tchau.
0: Senta aí, espera, viu? Dá um beijão nela, muito simpática. Gostei, obrigado.
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1: 3:30, cravado. Nós temos R$800. Eu te peguei na sua sexta-feira, caí muito bem. Sai agora ou acumula pra segunda-feira. A tua rada é do seu jeito, eu vou pegar você.
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1: Ai, caramba, R$800, eu te peguei. 3:30, tá chamando? Tá chamando, é Guarulhos. Estamos ligando para Guarulhos, Renan Dias de Souza de Guarulhos. Alô, Guarulhos, 5 toques, Renan, capricha que você leva essa grana. R$800, eu te peguei. Terceiro toque, nada do Renan atender. Renan Dias de Souza.
5: Sua ligação foi encaminhada ao voicemail.
1: Vou gravar,
5: a pessoa
1: vou gravar,
5: que você
1: está
5: tentando contatar não está disponível.
1: Vou dar notícia
5: grave
1: pra ele que
5: vem. Após o sinal. Você pode desligar quando terminar a gravação.
1: Renan, tudo bem? Marcelo Café, estamos aqui no ar, não te peguei. Ligamos pra você e você não atendeu. R$800, que agora são 900. Você deixou passar R$800, Renan. Segunda-feira eu te peguei com R$900. Ouça a frase, entre 1 e 2 da tarde. Aí você liga aqui e se inscreve. E a gente liga de volta, atenda falando a frase. Boa sorte. Volta por baixo.

0: sucesso no meio, tamo junto, hoje que é dia do calouro. Perguntamos, pedimos na verdade pra você mostrar o seu talento aqui no ar. Pode ser cantando, pode ser imitando, pode ser contando piada, já contaram piada aqui, mais de uma até. A gente tá esperando você participar, manda áudio, viu? 999919197. E tamo junto, tá nas ruas, direto do Calçadão de Osasco, com Pedro Rafael. Diga lá, Pedro.
1: Coffee, mais um talento aqui na área. Assim que olha que beleza, gosta. Hoje dia do calouro e a caloura da vez é ela. Qual o seu nome?
2: Joelma.
1: Joelma, olha só, é Joelma do Calypso?
2: Oh, é Joelma do Piauí.
1: Que beleza, gostei, melhor do que a do Calypso, muito melhor.
0: Isso aí.
1: Bom, você é do Piauí, você tá quanto tempo aqui em São Paulo?
2: Eu tô com 2 semanas, vim só a passeio.
1: Nossa, chegou agora. Ah, você veio mais passear do que trabalhar.
0: Turista.
1: É de qual cidade do Piauí?
2: Eu sou de Teresina, Piauí.
0: Nossa,
2: capital.
1: Teresina, capital do Piauí. Tá gostando de São Paulo?
2: Ah, sou apaixonada por São Paulo, gente. Esse frio é muito gostoso. São Paulo é minha paixão.
1: É porque o frio de Teresina no Piauí é quanto? 22 graus.
2: O Piauí, nossa, Piauí ele chega a 48 graus.
1: Entendeu. Quando tá frio?
2: Tá frio, 28.
1: O frio de Teresina, gente, é 28 graus, hein? É. Não, 28 graus, todo mundo já tá com blusa.
2: É, todo mundo tá com blusa. Ninguém quer trabalhar, todo mundo quer curtir ali uma série e ficar em casa.
1: Que beleza, rapaz, hein? É aquela cidade que pernilongo passa mal de tão calor, viu?
2: É, frita ovo no asfalto, viu? Lá é bem quente.
1: Então, qual é a música, o cantor que você gosta, que você tava falando?
2: Ah, vamos lá na Sandy Lima, né?
1: Sandy? Do Sandy Júnior?
2: Do Sandy Júnior.
1: Então vamos lá, o espaço é seu. Cante e encante.
2: Eita. Vamos pular, bora, galera.
1: Ué? Bom, ela só pulou, café.
0: É, eu tô vendo.
1: Nota 2, viu, Coffee?
0: Nota 2, você deu ainda nota alta. Achei que ela ia cantar pra caramba, mas tá valendo. Manda um beijo pra ela aí. Obrigado, Pedrão. Vamos lá pra Babi, que tá chegando aqui.
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0: Liga lá, Babi.
4: Oi, café. Oi, Pedro. Voltei. Por determinação da Artesp, a CPTM retomou hoje a operação das linhas 11 Coral, 12 Safira e 13 Jade pelos próximos 90 dias. A decisão foi tomada depois das graves falhas que provocaram caos no transporte público, só 3 dias depois de a concessionária Trivia Trens assumir o serviço.
0: Pois é.
4: Depois daquele transtorno de ontem com o trem pegando fogo, falha no sistema de energia e passageiros caminhando pelos trilhos, hoje as 3 linhas operam normalmente.
0: Amém.
4: Falando do tempo, o friozinho voltou hoje com tudo, né? Mas olha, amanhã já fica um pouquinho melhor. A mínima desse sábado será de 15 graus, a máxima de 22 e tem previsão de chuva. Já no domingo, mínima de 13, máxima de 23 e aí não deve chover.
0: Muito bem, Babi.
4: Beijo, café, um beijo, Pedro. Já, já eu volto.
0: Obrigado, beijinho pra você. São Paulo está estabilizado nos 17 graus agora.
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0: faltam 7 minutos para as 4 e dá-lhe fim de semana. 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A sua rádio do seu jeito, é hora do Lembra Dessa. E hoje é com o MC Leozinho. Ela só pensa em beijar. Coisa boa. Gente, ó. Eu fiquei passado quando eu vi aqui, 2006. A música já tem 20 anos. É do álbum Se Ela Dança, Eu Danço. Composta pelo Leozinho, em parceria e produção de arranjos do Malboro, DJ Malboro. Você lembra, né? Mas eu vou perguntar. E aí? Lembra dessa?
1: E aí?
2: 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Lembra dessa?
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0: 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Vai, bebê, champanhe. Para brindar um encontro, hoje é sexta-feira, final de semana tá aí, ó, batendo na porta. E você ouvindo o Band FM, deixa eu te convidar lá, se você quiser se inscrever no meu canal no YouTube, eu tô colocando piada praticamente todos os dias lá, piadas que eu conto para as pessoas famosas e não famosas, grava em vídeo, você vê a reação das pessoas. Tem que inscrever no canal, Marcelo R Café, tem a letra R no meio no YouTube, tá? Vai no YouTube, procura lá, Marcelo R Café, você faz a inscrição do canal. Aí eu vou adorar te ver por lá, sempre dá uma olhadinha. Muito obrigado. Já no Insta não tem a letra R, Marcelo Café. Você me segue lá no Instagram, Marcelo Café. O Pedrão tem o dele também, Pedro Rafael 7779. Tamo junto na Band FM, hoje é dia do calouro. A gente tá pedindo pra você mostrar o seu talento. Mande um áudio aqui no WhatsApp 999919197. E o Pedro que tá lá no calçadão de Osasco. Primeiro WhatsApp, vamos ouvir.
1: Boa tarde, Café. Boa tarde, Pedro. Meu talento, amo cantar, bora?
0: Vamos lá, bora cantar.
1: Por mim a gente ia até o final, mas você tentou mudar meu jeito, então tchau. Você se esqueceu porque se apaixonou. Oh, oh, oh, oh, oh, oh.
0: Agora.
1: Ele falou que se eu deixasse o meu chapéu acabou. Ele falou que pra mudar pro interior.
0: Uhul! Uhul! Ó, mandou bem, hein? E aliás, Band FM de pertinho é com ela, é a Ana Castela. Daqui a pouco a gente vai falar um nome que vai ter direito a acompanhante. Então você fica acompanhando aqui a programação da Band FM. Tá com quem aí, Pedro?
2: Café, eu tô aqui com essa figura, ele é uma simpatia, ele, pelo que eu tô vendo, ele deve ser o rei da mulherada, tô certo ou não? Ah,
3: mulher bonita com dinheiro, sim, mulher pobre não, né?
2: Ah, entendi, mulher Nossa. Pobre não interessa pra você.
3: Não, Nossa. Pobre eu não quero, não.
2: Tem que ser rica.
3: Com dinheiro, pagar um hotel, um jantar, né?
0: Olha aí, o cara. Sim.
2: Olha que beleza, então mulheres ricas, por favor, procurem esse homem, mas não pode ser jantar em qualquer lugar, não.
3: Aqui. Não, um hotel bom, né?
2: Um hotel bom, com piscina?
3: Piscina, ar-condicionado.
2: Oh, que beleza. Então, de repente, final de semana agora você consegue.
3: É, agora é inverno, né? E é bom, né? Tá friozinho, né? E você fica no hotel descansando.
2: Então, aqui em Osasco, já conseguiu alguma rica?
3: Já.
2: Ô, louco!
3: Já, aqui tem muita gente rica, tem gente pobre aqui não, hein?
2: Bom, já percebi que você é um talento, hoje é dia do calouro, eu quero te perguntar qual que é o seu talento?
3: Música.
2: Pode ser o que você quiser, imitar música, o que você quiser, o que você quiser.
3: Música do Corinthians, salve o Corinthians.
2: Vamos lá então, o hino do Corinthians, na voz do nosso, qual o seu nome?
3: Lucivan.
2: Vamos lá, nem perguntei o nome dele, é Lucivan, Lucivan do quê?
3: Marconi Lopes Rodrigues.
2: Olha, Lucivan Marconi Lopes Rodrigues, o hino do Timão, na voz dele.
3: Salve o Corinthians, campeão dos campeões, salve o Corinthians. Campeão dos campeões.
2: Olha, você vê que nem o hino ele sabe direito, ele só Meu canta. Deus. Dá aquele gritinho final agora.
3: Au, au, au, cachorro do dog, que é o cachorro do dog em Osasco.
2: Então, cadê o latido do dog?
3: Au, au, au, au.
0: Meu Deus.
2: Ele no hino do Corinthians, ele só cantou a primeira parte.
0: Eu vi,
2: nota
0: cara.
2: 1,5. Valeu, meu querido.
3: Thank you, obrigado.
2: Cara, como é que é?
3: Thank you, obrigado.
2: Ô, louco, é poliglota, Coffee.
0: É verdade. Olha, eu acho que eu tô tendo certeza que eu preciso de férias agora, viu? O torto.

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1: Oi, Band, boa tarde.
0: Boa tarde,
1: Koff.
0: Olá,
1: tudo bem?
0: Tudo bem?
1: Aqui é a Fabi, de Pirituba, São Paulo.
0: Oi, Fabi.
1: Lá vai.
0: Lá vem.
1: É, último trem passa às 11 horas. Você sabe qual é o nome do maquinista?
0: Peraí, deixa eu pensar. O último trem passa às 11 horas. Último trem passa às 11 horas. Você sabe qual é o nome do maquinista? Não, não sei. Continua.
1: É, pensa aí.
0: Não, não sei.
1: Não sabe, né?
0: Não sei.
1: É Ricardo.
0: Por quê?
1: Por que Ricardo?
0: Ricardo?
1: Ah, ok. É meu vizinho, eu conheço ele. A mãe dele colocou esse nome nele. Beijo.
0: Olha, eu... É. Eu acho que eu preciso de férias mesmo. Não sei o que tá acontecendo. Acho que é o programa mesmo. Ricardo? Porque maquinista? Porque a mãe colocou o nome de Ricardo?

0: Band FM Pericles Graveto. Tamo junto na Band FM hoje com kit personalizado. João Bosco e Vinícius, Band FM. Aquele copão térmico, Big Copo. 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Muito útil, a gente usa muito aqui. 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Você tem essa reta final aqui do Tamo Junto para participar. Um pouquinho antes das 5 vai sair o resultado. Boa sorte pra você. Hoje é dia do calouro. Tamo junto, tá nas ruas, lá no calçadão de Osasco. Pedro, Rafael por lá. E a gente pedindo pra você mostrar o seu talento no ar aqui. As pessoas já entraram, cantaram muito, contaram piada. A última piada que contaram agora, eu não entendi nada. Provavelmente você que tá ouvindo não entendeu nada também, mas tá tudo certo. O negócio é participar. Então a gente quer saber do seu talento. 999919197. Deixa eu passar o WhatsApp primeiro, depois eu chamo o Pedro lá de Osasco.
1: Boa tarde, Band. Boa tarde, cafezinho.
0: Oi.
1: Depois dessa piada, eu senti que foi falta da piadinha do café.
0: Pô, eu acho que as minhas são melhores, viu? Com toda a minha humildade. Depois eu conto uma. Não hoje. Na semana que vem eu conto uma piadinha. Faz tempo que eu não conto. Chamar você, Pedro. Tá com quem aí, Pedro? Você tá com quem?
2: Cafezinho, essa querida que tá do meu lado exala simpatia. Qual que é o seu nome, meu bem?
3: Meu nome é Tânia.
2: Tudo bem, Tânia?
3: Tudo bem.
2: Trabalha já, tem muito tempo aqui na região de Osasco?
3: Sim.
2: Há quanto tempo já?
3: Já faz uns 6 meses que eu trabalho aqui.
2: Então não é muito tempo, não. 6 meses é recente.
3: É recente.
2: Você falou muito tempo, eu imaginava que anos. Mas é 6 meses. Então, é peixe nova, então.
3: É.
2: Você é casada?
3: Sou.
2: Seu marido trabalha também na região?
3: Não, meu marido trabalha na Leopoldina.
2: Ah, na Leopoldina, que é perto aqui também de Osasco, tá certo. O que ele faz?
3: Ele trabalha com logística.
2: Ah, com logística, o trabalho mais complicado, não é mesmo?
3: Isso.
2: Não, agora eu quero saber, hoje é dia do calouro, e você me falou que você gosta muito de quem?
3: É do Raça Negra.
2: Ah, você gosta do Raça Negra?
3: Sim.
2: Gosta das músicas românticas?
3: Sim.
2: Já dançou Raça Negra com teu marido?
3: Não.
2: Ah, tem que chamar ele pra dançar.
3: Eu escutava

0: O sonho que sonhei, nossa, isso senhora. Não se faz.
1: Olha aí, Café.
2: Oi.
1: Qual nota que você dá?
2: É
1: olha,
2: bom.
1: Minha nota, enfim. Assim, comentários, viu? Melhor a gente seguir em frente.
2: Eu preciso também tirar o fone do ouvido, agora que eu quase fiquei surdo. Não vou dar nota, não, desculpa.
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6: 4 horas e 37 minutos. É, o Band FM ali pertinho chegando com a da Castela. Mês que vem, gente, às 28 horas da noite, você vai ser nosso convidado, nossa convidada. Vai sair mais um nome que terá direito a acompanhante agora. 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
6: E hoje a nossa convidada é Vitória de Souza Rocha. Vitória de Souza Rocha, aí, Vivi. Pode escolher o acompanhante, você estará no Band FM ali pertinho com a Ana Castela. Parabéns, Vitória de Souza Rocha. Reta final do Tamo Junto, Marília Mendonça, Flor e o Beija-Flor.

0: Band FM Ferrugem, arrependidaço, fechando, tamo junto na Band FM de hoje. Acabou, Pedro!
1: Olha, Café, não acredito que estou dizendo isso, mas que bom que acabou, viu? Porque olha, hoje, meu Deus do céu, acho que talento, caramba, só dava louco.
2: Só deu louco.
1: É um... Um mais maluco que o outro, uma verdadeira caixa de Pandora. É. Enfim.
2: Okay, fala.
1: Segunda-feira a gente tá de volta, mas eu volto daqui a pouquinho, 1 da manhã no Band Coruja. Valeu, galera. Valeu, Coffee. Valeu. Até segunda.
2: Até segunda, abraço. Alô, Robson Ramos.
3: É muito engraçado ele falando que tinha um monte de louco e se excluindo.
2: Exatamente. Exatamente. Tudo bem, Romil?
3: Tudo bom, Café?
2: Vamos lá, ver quem leva o kit personalizado. João Bosco e Vinícius Band FM completinho. Alô, Perus.
3: Alô, Perus.
2: Você mora aí? Mora. É o Lorenzo. O Franco Ferraz de Perus.
3: Muito bem.
2: Parabéns pra você, Lorenzo. Valeu, Lorenzo. Esse kit que todo mundo tava querendo.
3: Isso.
2: Eu volto no domingo a partir de agora com o Robson.
3: Volta aí, valeu, Café.
2: Valeu, Robinho. Até
3: abraço.
2: Lá. Bom fim de semana.

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8: Fala, gente! Bom fim de tarde pra todo mundo. Tudo beleza por aí, né? Eu sou o Robson Ramos. Eu tô na Band FM, meu povo. Bora! Aqui todo mundo animadão. Pra cima sempre, como sempre. 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
8: Toca

0: Então vem, participe com a gente aqui, anote a sequência das músicas aí. Música 1 da Super 6 é Simone Mendes, Direitos Iguais. A 2 é o Murilo Huff, Deixa Eu. Música 3, João Gomes com Pablo, Vou Te Procurar, I Love You Baby. A música 4 é Wesley Safadão com o Rei Vaqueiro, Displicente. A 5 é Henrique Juliano, Seja Ex. E a música 6 é a Turma do Pagode, com Menos é Mais, Investigador. E aí, qual dessas 6 músicas aí você gosta mais? Vem aqui pelo nosso WhatsApp da Band FM, que é 11999919197. Participe por aqui, escolha qual dessas 6 músicas você gosta mais, porque é isso que vale. Aí a mais pedida, a gente toca de novo. Boa sorte.
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0: com o Pablo, vou te procurar, I Love You Baby, a música 3 da Super 6, vale a jaqueta, corta vento, é marca exclusiva da Band FM, pode ser sua, vem pra cá, participe pelo WhatsApp da Band, 11 999 919197, escolhe qual das 6 você gosta mais, a mais pedida, toca de novo, boa sorte.
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1: Band FM, turma do pagode com menos é mais. Investigador, música 6 da Super 6 com resultado. Já já vem escolher a sua.
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1: Band Notícias é com a Babi. Babi, conta as novas aí pra gente.
3: Robson Ramos, estou de volta aqui na Band FM com outras informações.
4: E o governo sancionou hoje a lei que libera a venda e posse de aerossóis de extratos vegetais, como o famoso spray de pimenta, para mulheres acima de 18 anos como medida de defesa pessoal. Segundo a lei, o spray poderá ser utilizado de forma moderada para repelir agressão. No ato da compra, será necessária a apresentação do documento oficial com foto, comprovante de residência fixa e a certidão de antecedentes criminais. Mulheres com medida protetiva vigente poderão receber o spray gratuitamente.
3: Um beijo, Robson. Já já eu volto.
1: Valeu, Babi. Até mais.
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3: Trânsito em São Paulo, boa tarde pra você, Débora Mendonça.
4: Oi, Robson, ótima tarde. Tem show hoje no estádio do Morumbi, em torno da praça do estádio, já bloqueado, e trânsito muito pesado nos dois sentidos da Francisco Morato. Aproximação melhor pela linha 4 amarela do metrô. 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
0: Entrou bem? Foi nosso amigão Luciano Silva Vieira. Alô, Luciano, tudo certo aí? O Luciano é mais um que tá levando a jaqueta corta-vento da Band FM, que corta aquele vento geladão, deixa tudo quentinho aí, rapaz. É, que maravilha, hein? Luciano, só passar aqui na Band FM pra retirar. Estamos te esperando aqui também, tá bom? Obrigado a todo mundo que participou, tá na hora da gente ouvir a vencedora. O Luciano votou na música 4. E ganhou a música 1.
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0: Band FM, Tiaguinho. Pensamentos intrusivos. Aqui no fim de tarde da Band FM, quem tá com a gente é a Evânia, que falou aqui, beijo pra vocês. Tô aqui, ó, curtindo na sintonia da Band FM a tarde da sexta-feira. Obrigado, meu bem. Beijo pra Daiane Giraldi também, que já tá aqui nas promoções. E um alô especial pra Rita de Fátima Camargo também, que já chegou por aqui. Tá no fim de tarde da Band FM com a gente aqui, ó. Você tá fazendo o quê? Tá armando o quê pra sexta-feira, pro fim de semana? Conta aí. Vamos trocar ideia e dividir.
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0: 15, fim de tarde da Band FM com a Débora, que tá aqui, curtiu, mandou beijo, tá esperando o Band ao vivo, a Edna também, então vai começar já já, hein?
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4: Trânsito em São Paulo, Débora Mendonça, conta pra gente que é hora da volta pra casa, vai.
5: Robson Ayrton Senna já lenta sentido interior do 19 ao 23 e ainda intensa na sequência até o 28, saída pro Itaim. Caminho, por enquanto, melhor pela Cis Ribeiro e Avenida São Miguel. 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

0: 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Fala, gente! Boa noite pra todo mundo, tudo certo? Então tá bom, a cara tá boa, carinha de sexta-feira, olha que bonitinho. Eu sou o Robson Ramos, tô aqui na Band FM, bora, gente!
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0: Todo mundo pra cima, sempre, como sempre, na Band FM é bem melhor. 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
0: Esse é o Band ao vivo, é show no seu rádio. Aqui na programação da Band FM tem as músicas que você adora. Elas vêm em versão de show, você curte com a gente. Tá prontinho, Band ao vivo da sexta-feira. Vem, Felipe Rodrigues. Rodrigo, tem Marina Mendonça, a gente começa com Maiara e Maraísa.
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0: 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Tudo aqui no nosso Band ao vivo, que é show no seu rádio aqui na programação da Band FM com você curtindo aqui também. Ô Paulo Gomes, chega mais. Olha, chega mais é das antigas, hein, velho? Aqui no estúdio não, mas ali pode, ó. Ali naquele cantão.
1: Pode acender a churrasqueira?
0: Também. Ah, pô, essa pode acender até no estúdio.
1: Sexta-feira,
0: né?
1: Vamos armar
0: o fim de semana?
1: Vambora.
0: Então, tem a ver com isso aqui. O nosso Estação Band FM de hoje começa já e é no clima da sexta. Igual tá o Band ao vivo agora também.
1: É, essa pegada, você viu a pegada?
0: Pegada tá total.
1: Ah,
0: é o seguinte, Paulo Gomes, deixa eu ver o que tem de presente pra cá hoje. Vamos abrir, olha
1: por
0: lá.
1: Por cá.
0: Tem a ver com sexta-feira também. Big copo térmico, que é aquele negócio, ele é grandão assim, ó. Desse tamanho, aquele canudão. Aí você põe água lá dentro, pode tomar água o dia inteiro pra, né, pra ser saudável. Mas você pode pôr refrigerante, se preferir. Um sucão.
1: Pode.
0: Um chá gelado, o que você quiser.
1: Delícia, certo? Tomaria tudo isso agora.
0: Tá tudo aqui pra você. Mais um mascote da Band FM, você leva também.
1: Que maravilha.
0: Bota o mascote no cantinho da churrasqueira, pronto.
1: Que maravilha.
0: Vem com a gente aqui, participe, já tem Estação Band FM. E a gente vai contar, teve uma... Tá tendo ainda. Um surto nos Estados Unidos. País de terceiro mundo tem essas coisas, né? Diarreia explosiva.
1: Pelo amor.
0: Inclusive
1: de
0: começou na época da Copa esse nosso negócio.
1: Ai, até agora
0: esse surto lá rolando. Você imagina o que é uma diarreia explosiva?
1: Não precisa nem explicar muito.
0: Não vou explicar,
1: eu acho,
0: muito,
1: né?
0: A palavra explosiva explica tudo.
1: Ai, ai.
0: Agora imagina você contrair a diarreia explosiva na lua de mel. Você casou, olha lá, fim de semana, hoje, sexta-feira, amanhã tem muito casamento por aí. Você casa, viaja pra lua de mel e lá na lua de mel você tem a diarreia explosiva. Não é maravilhoso?
1: Não, maravilhoso não é mesmo.
0: A gente vai contar a história de uma moça que passou por isso. Uma moça.
1: Meu.
0: Tadinha dela.
1: Acabou o casamento.
0: É, a lua de mel acabou, né? O casamento manteve, que acho que o rapaz gosta muito dela, mas aquilo.
1: Tá bom.
0: A gente vai contar os detalhes já, mas pensando nisso, eu pensei que lua de mel é uma espécie de viagem.
1: É.
0: E que diarreia explosiva é um perrengue.
1: É.
0: Então eu quero saber perrengues de viagem.
1: Boa.
0: Na lua de mel, pode ser.
1: Pode ser. Agora, é julho, mês de férias.
0: Julho, mês
1: gente.
0: De férias, viagem de férias.
1: É, ué.
0: Pode ser a viagem trabalho, de casal.
1: Viaja a trabalho.
0: Viaja a trabalho.
1: É.
0: Se você viaja a trabalho, chega no hotel que você vai... Uma moça, eu tava ouvindo a história de uma moça que viajou a trabalho, chegou lá no hotel que ela ia ficar, o pessoal do hotel falou, não tem reserva nenhuma aqui pra você. Não, mas minha empresa, mano, não tem nada.
1: A única reserva aqui é de surpresa pra você.
0: Então por aí vai, olha os casos que tem. Então, perrengues de viagem.
1: Ou de passeios.
0: Deslocamento. Teve diarreia? Conta pra gente. 11999 919197. Manda aí.

0: menos é mais com Simone Mendes, Pedro Pecado.
1: Valeu!
0: Final de mais um Band ao Vivo. Obrigado a todo mundo que participou com a gente aqui também. O Band ao Vivo volta no fim de semana. Olha, tem Band ao Vivo pra dar e vender. Amanhã, 6 da tarde. Domingo, das 9 da manhã até as 11 da manhã. 2 horas de duração. E no domingo, 6 da tarde também. Sempre com show ao vivo no seu rádio. Estação Band FM vem já já no esquema da zoeira, hein? Tamo te esperando aí.
1: Tchau, tchau.

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13: Mais do trânsito em São Paulo, Débora Mendonça.
14: Robson, a Tietê, no sentido Ayrton Senna, ainda tem muita lentidão da freguesia do Ó até a Ponte Aricanduva. Para acessar, a Dutra melhora, a expressa que melhora a partir da Vila Guilherme, porque central e local vão enroscadas até a ponte da Vila Maria. 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
0: Que dia que é? Que dia que é? Ó. Começou. Dizem que começa hoje, meu amigo.
4: Já é.
0: Eu sexta-feira de manhã já tô no fim de semana, meu.
4: Eu também, já é. Começou. Esquece, tudo esquece.
0: Malacatumba.
4: Esquece.

0: dia 24 de julho de 2026. Estamos aqui no nosso Estação Incrível, Estação Band FM. Vamos zoar, né, Paulo Gomes? Ritmo de sexta, não é?
1: O lema é, vamos zoar.
0: Vamos zoar. 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Vem participar tudo com a gente, manda mensagem no WhatsApp da Band FM, é 11 999 919197, fala da sexta

0: também queremos saber o seguinte: perrengues de viagem. Vamos contar a história da moça que casou e teve diarreia explosiva na lua de mel.
1: Não pode, não
0: diarreia
1: pode.
0: Explosiva é um tipo de diarreia, como o próprio nome diz, explosiva. Virou um surto nos Estados Unidos e aí a mulher passou mal na lua de mel, gente. E você, onde não é que pode. Deu ruim na sua viagem ou no seu passeio?
1: Não
0: seu
1: pode.
0: Seu passeio de fim de semana, não é aquele bate e volta, né, Paulo Gomes? Oh. Fala, vou rapidinho ali em Campos do Jordão e já volto, não dá nem tempo de chegar.
1: Vou até a praia e volto, quem não mora na praia.
0: Não dá nem tempo de chegar, bebê.
1: É, ué.
0: É isso.
1: É isso, meu Brasil.
0: Vem, participe com a gente aqui pelo nosso WhatsApp da Band FM, 11999919197 de todo o Brasil. Se quiser falar ao vivo, estamos aqui para te ouvir também. Você escreve ao vivo e a gente bota você no ar aqui. As nossas conversas ao vivo ultimamente estão maravilhosas.
1: Não,
0: estão hilárias.
1: A gente vai mudar o quadro pro Papo de Louco.
0: Papo de Louco da estação, exatamente. Bota lá, Papo de Louco. A gente já vai saber que é ao vivo. Tá bom? Fala aí, Paulo Gomes.
1: Olha, vou falar de uma famosa que tá passeando na Espanha, viu?
0: Olha!
1: E foi numa festa cara ela, viu?
0: Cara?
1: Cara.
0: Nossa, por que gastar tanto, gente?
1: Não sei por que também.
0: Não é?
1: Deve estar com dinheiro, né?
0: Ah, é. Quem tem dinheiro gasta e não pergunta. Vou contar aqui da história do búfalo de estimação. Você já viu cachorro de estimação? Você já viu gato de estimação? Eu fui no... Como chama aquele negócio lá? Clínica de cachorro. Esses dias pra levar a cachorra lá de casa pra fazer exame. Tinha cachorro, tinha gato.
1: Olha lá.
0: Apareceu um passarinho.
1: Mas búfalo não tinha?
0: Búfalo não vi nenhum. Mas tem um... A gente vai contar a história de um búfalo de estimação aqui.
1: Tá bom, gostei.
0: Tá bom? Beleza? Gostei.
1: Vai. No ar, um programa que não é feito por dois búfalos, não. Mas por dois cavalos,
0: mas
1: viu?
0: Mas são chifrudos igual búfalo. Búfalo tem chifre, arredondado, né, mano? O chifre do búfalo é aquele que dá a volta.
1: Dá a volta.
0: Nossa, é terrível.
1: Não, né? Então, gelado.

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1: Boa noite, meus amores do Estação.
0: Boa noite.
1: Teve diarreia. Fui para Aracaju, na casa do meu sogro, meu véspera
0: Deus.
1: Do meu aniversário. Lá é leite da vaca. Tomei. Fiquei 3 dias. Eu nem dormi. Eu ia correndo, já dormia sem calcinha. Ia correndo, não dava tempo. Jogava água do chuveiro. Foi assim, Paula da cidade Tiradentes.
0: Meu Deus.
2: Tá bom.
0: O leite da vaca, pra quem não tá acostumado, é assim
2: é
0: mesmo.
2: Forte.
0: É muito forte. E é gostoso, mas você tem que estar acostumado. Não está acostumado, é completamente diferente você tomar o leite processado,
2: que
0: passou da indústria, é um negócio de louco. Ô Paulo Gomes, e aí?
2: A gente comentou dele ontem, mas vou falar aqui, ó.
0: Ah.
2: Ele cancelou 2 shows, viu? João Gomes.
0: Nossa, achei que era do...
2: Não, o cantor
0: do
2: João Gomes.
0: Harry Styles está aí. Porque o Harry Styles foi a turnê que ficou doente, né? Ele escreveu assim, problemas de saúde da turnê.
2: Falei,
0: nossa, tadinha da turnê. Mas é aqui.
2: Mas o João Gomes é mais importante
0: que
2: o Harry.
0: O que aconteceu com ele?
2: Ele... Eu vou contar assim, uma curiosidade, por quê? Ele tá com influenza.
0: Então, porque você falou que ele dormiu, a moça falou, então, prometeu e não entregou, o que aconteceu?
2: Passou mal, a esposa dele foi parar no hospital. E aí, assim, que ele tava com um pouquinho de febre, né? Ele falou, isso é estranho, vamos ver. Deu positivo pra influenza. Então ele tinha show marcado hoje... em Salgueiro, no Pernambuco, e amanhã no Riachão do Jacuípe, na Bahia. Então não vai ter. Aí você fala assim, tá, o cantor passou mal e não vai ter show. Só que pra ninguém ficar falando na cabeça dele...
0: Vai o clone do...
2: Não, ele postou na internet o atestado do médico.
0: Não, mas eu vi uma foto que a mulher dele postou, a Ari, que ele tá na cama do hospital mesmo, deitadão lá.
2: Ok, mas pra ninguém duvidar que é armado...
0: Pra achar que é IA, né?
2: Ele meteu o atestadão lá. O médico escreveu aqui, ó, o paciente João Fernando Gomes Valério foi avaliado nessa data em razão da sua condição clínica, enquanto se impossibilitado de fazer shows por 4 dias.
0: Aí, e só pode falar, fica mesmo.
2: É.
0: O cara, cabra amolece, que de um jeito você não levanta, cara.
2: Mas tá aí, então, pra provar. Então não meteu o louco.
0: Não,
2: tem um atestadão
0: nenhum
2: na internet. Olha como é que é. O João Fernando Gomes Valério.
0: Ei, Valério. Cuida aí, rapaz.
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2: Cara, hoje tem bom atestado na internet pra provar. É brincadeira.

0: Band FM, Henrique Diego, Zoar e Beber. Ah. Aqui, Estação Band FM, venha participar com a gente. Né?
1: Como é que é?
2: O tema da sexta, Zoar e Beber.
0: Zoar e Beber.
2: É isso, é o tema da sexta.
0: Ó, estamos te esperando aqui para contar então o seu perrengue de viagem. Venha, conte e venha atrás dos seus presentões também no ritmo da sexta-feira. Paulo Gomes, por favor, conte essa história para nós.
2: Vou contar. Gente, quem já viu um búfalo de perto?
0: Eu já vi.
2: Eu não lembro de ter visto.
0: Já vi.
2: Mas
0: é um bicho grandão.
2: É grande. Um búfalo de estimação chamado Cotonete. Cotonete foi protagonista de uma cena curiosa em Sananduva, na região do norte do Rio Grande do Sul.
0: Cotonete é o nome dele?
2: Cotonete é o nome do búfalo. Ele invadiu a piscina e passou horas aproveitando a água.
0: Eita, rapaz.
2: Ei, boa Cotonete, hein? Karine Salvador, irmã do dono do búfalo, conta que tudo começou na madrugada da última terça. Ela observou o animal com a cabeça na porta de vidro da sala.
0: De madrugada?
2: De madrugada.
0: Rapaz, ele é depressado, esse búfalo, hein?
2: Ela viu ali que ele tava com a cabeça na porta de vidro da sala, olhando pro interior, ali pra dentro da casa. E depois, eu vou entrar pra piscina, não tem ninguém aqui mesmo. Cara, ele entrou na piscina. Cotonete, o búfalo, passou cerca de 7 horas relaxando na piscina, velho.
0: Que isso?
2: E aí, viralizou essa imagem aí, né? O pessoal da casa ainda conta que depois de passar horas ali pensando, como é que nós vamos tirar esse búfalo daí? Cara, acho que ele, 7 horas depois, ele se encheu.
0: Cansou.
2: Ele mesmo saiu. Porque é pesado o búfalo, né? Sandro, o dono de Cotonete, conta que cria os animais por hobby em um sítio.
0: Ah.
2: E que o búfalo apenas errou o caminho do açude ao buscar a água. Então ele queria dar uma refrescada mesmo, mas era no açude.
0: E foi na piscina. Ele ficou 7 horas.
2: 7 horas relaxando. O búfalo, o que que é? Ele achou que era um spa, velho?
0: Deve ser. O legal é que depois de 7 horas ele pensou, nossa, vou sair, cansei.
2: E sabe o que é o mais curioso ainda?
0: O quê?
2: Ele pediu pro dono da casa, sabe o quê?
0: Ah.
2: Dá um cotonete aí, tem água no ouvido, velho.
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0: FM, Matheus e Cauã, Jorge Matheus, quarta cadeira na Band. Eita, nós, alô, mano.
1: Eu tô suave, pai, só sei que eu tô suave, tô de boa.
0: Conta aí, mano.
2: Conta suas histórias aí, vai.
1: Não, olha. Não, deixa eu soltar, dá espaço de voz pra nós. Tava lá na minha... Mano, criança é um bagulho louco, né?
0: Tipo, é louco.
1: É um bagulho louco. Cheguei lá, fui trocar ideia com meu sobrinho Enzo, né? Aí falei pra ele, falei, pá, ele ficou lá em casa, depois fui levar ele na casa do meu tio, né? Do meu tio. Aí no caminho, até chegar a goma do meu tio, que é goma, na casa do meu tio? Quero falar casa, não é goma, não, ele fala assim. Até no caminho, aí eu trocando ideia com o Enzo, até a goma dele, aí o Enzo falou, ah, meu tio vai ser castrado.
0: Ô, louco! Como
1: é que é? Aí eu falei, que isso, Enzo? Que você tá, menino, com essas ideias, moleque?
0: Não, menino, sabe.
1: Ele é,
0: disso.
1: Eu escutei ele falando tal, e pumba, aí eu falei, não. Aí eu falei, o menino fala pumba? Fala, lógico que fala. Aí eu cheguei, encostei na goma do meu tio, cheguei e falei, tio, que papo é esse aí? O Enzo tava falando que você vai ser castrado e tal. Minha tia falou, que história é essa, Enzo? Aí ele, não, vó, não, tia, só que ele, conta, por que que você falou isso? Aí sabe por que que o moleque falou isso?
3: Por quê?
1: Ele falou, ah, não, que eu escutei a conversa de vocês, escutei o tio falando que chegou, tá com colesterol alto, e aí o médico pediu pra cortar os ovos dele. Ó a criança, mano, ó a criança.
0: Não,
1: pera aí, explicar, Enzo, pra criança, tá ligado?
0: Os ovos.
1: Tá bom,
0: os ovos
1: tá
0: que ele come.
1: Não, o moleque entendeu errado, o moleque entendeu errado, tá ligado?
3: Cara, eu não tô entendendo nada.

0: seguinte acontece. Ó, Ana Castela, 20 de agosto, marca aí.
1: Vai ter, né?
0: De pertinho com a Band FM exclusivo. Bom, de pertinho é exclusivo, claro.
1: É.
0: Mas é um exclusivo assim que é só aqui, não vai ter outro igual.
1: Em lugar nenhum.
0: Não vai ter outro igual.
1: Lugar nenhum.
0: Lugar nenhum. Nenhum. Vai lá.
1: Deixa eu contar pra vocês.
0: Diga,
1: tem uma
0: Paulo.
1: Famosona que tá solteira. Paula Fernandes.
0: Ah, não.
1: Já tá solteira.
0: Não, peraí, que não fala já tá.
1: Lembra que a gente falou que é uns meses?
0: Assim, esses dias aí,
1: ela tava com
0: esse namoradão.
1: O namoradão era como, piloto de avião,
0: piloto,
1: né?
0: De avião, exatamente.
1: O nome dele é Daniel. Pilotão de avião. Tava num love, né, mano?
0: Peraí.
1: Tô numa fase boa, de amor.
0: Caramba.
1: E aí a assessoria de imprensa divulgou. Aliás, o namoro sempre de forma discreta, mas confirmou. Falou assim, ela está solteira. Estava conhecendo uma pessoa, mas faz tempo que não se encontram.
0: Estava conhecendo.
1: Mas era um namorico,
0: era
1: né?
0: Era um namorico.
1: É um namorico.
0: Era,
1: né?
0: Uma bitoca, era bitoca aqui, bitoca ali e tal.
1: Aí a assessoria falou: a cantora está trabalhando no pré-lançamento do seu projeto 30 e poucos anos.
0: Aí não dá pra namorar.
1: E detalhe aí, para não. A última frase: e segue acreditando no amor.
0: Claro. Então, já aparece alguém que acredita.
1: Pois é, então. O pilotão aí aterrissou a nave, Ron.
0: Pilotão perdeu a rota.
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0: Não é esse Daniel que não, né?
3: Não, esse não.
0: Ah, não?
3: Esse é casado.
0: Esse é piloto da música só.

0: FM, o Daniel, desejo de amar aqui na sexta-feira da Band
1: aê.
0: FM. Aí.
1: Aê!
0: Vai ter?
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0: Daqui a pouquinho, história da diarreia explosiva na lua de mel, hein?
1: Não pode isso.
0: Nossa, explosivo.
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3: Trânsito em São Paulo, assunto para Débora Mendonça.
4: Robson, corredor norte, Supra Tietê, com muita lentidão da Sena Madureira ao Beneficência Portuguesa. Melhor é seguir pela Brigadeiro Luiz Antônio ou Vergueiro e Liberdade, evitando também a 9 de julho. 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
7: Hoje é sexta-feira!
3: Hoje é sexta-feira! Por falar em promoção, olha aqui, ó. 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Quem vai com a gente é a Rossana Morelli. Alô, Rossana! Aê. Parabéns para a Rossana. Ela ganhou. Rossana, a equipe da Band vai entrar em contato com você. Você que não ganhou, não fique triste, não. Daqui a pouco tem mais aqui na Bands.

0: hoje, lá no corredor.
1: Cara, eu tomei banho hoje. Ah, tomei.
0: Olha, não tá aí com cheiro. Se você tomou, porque você tá com desodorante bom.
1: Tomei um banho gostoso hoje.
0: É?
1: Caramba, o que eu vou jantar hoje?
0: Hoje é um dia bom pra você comer esfirra.
1: Delícia!
0: Né?
1: Eu quero de frango.
0: De frango?
1: É.
0: Não pesa muito.
1: Cara, e sobremesa? Vai pode ser o quê?
0: Meu Deus.
1: Vai na do quê?
0: Pudim.
1: Pudim?
0: Pudim de leite. Não tem sobremesa melhor que pudim de leite.
1: Tá bom.
0: Você que tá ouvindo aí, pode falar pra gente se tem sobremesa melhor que pudim de leite. Duvido. Pudim vai ganhar de 140
1: aí,
0: a 0.
1: Você tá lançando um desafio agora?
0: Pode
1: não
0: falar.
1: Existe sobremesa mais gostosa que pudim?
0: Não, tem muita sobremesa gostosa, mas a melhor de todas é o pudim de leite.
1: Tá. Olha lá. Tá? Você que tá ouvindo, responde agora.
0: Responde agora.
1: Quero ver se
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0: Eu vou ganhar. Eu vou ganhar. Estação Band FM tá no ar pra todo o Brasil. Você curte com a gente onde for. Vem com a gente aqui, ó. O pessoal já pavê de Nutella.
1: É, já responderam aqui, ó.
0: Eu falei a melhor de todas.
1: Oséias, pavê de Nutella.
0: Mas já? Calma. Já, vem pra cá, participe com a gente aqui, Estação Band FM, com Big Copo Térmico, com 1,2 litros, exclusivo da Band, pra água, pro suco, pro refrigerante, pro chá, pra água de coco, pra kombucha. Já tomou kombucha?
1: Kombucha?
0: É.
1: Olha.
0: É um tipo de chá gostoso. Mascote da Band FM também tem de presente, vem com a gente, participe aqui. 11999919197, se quiser falar ao vivo, escreve ao vivo e pode dizer qual é o melhor doce também, pronto.
1: E pra falar ao vivo hoje, você escrever papo de louco.
0: Pode dizer qual é o melhor doce, não. Venha e diga que o melhor doce é pudim de leite.
3: Band, aqui é o Fernando Borges de Cuiabá. Eu tenho um perrengue de viagem com meus amigos. Em 2019, nós fomos pro Rio de Janeiro. E daí, então, foi um casal de amigos e mais o outro. E aí, então, a gente tava na praia, lá em Copacabana. Os dois irmãos saíram, eu fiquei acompanhando a namorada do meu amigo. De repente, eles foram. E eu tava só de camiseta e sunga. E nossa, eu ficava lá no centro do Rio. Aí nós não tava com telefone nem nada. E aí chegou um período que a gente teve que ir pro hotel. Aí daí eu andava lá no centro do Rio de Janeiro de sunga.
0: Ah, não, mas tudo bem. Eu falei, não é do Rio de Janeiro.
1: É.
0: Rapaz, andar no centro do Rio de Janeiro de sunga é normal.
1: Cara,
0: pode andar.
1: Não tá pelado, tá tudo bem, velho.
0: Se não andar de sunga na Avenida Paulista, ia achar meio esquisito. Mas no Rio pode andar.
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0: Luan Santana, Olho Marrom, aqui no nosso Estação Band FM. Tem ouvinte com a gente aqui, Paulo Gomes.
1: Cadê? Alô?
2: Alô?
0: Quem fala?
2: Miranda Grau.
0: Alô, Miranda, você tá bom, meu velho?
2: Tô bem, graças a Deus, vocês?
0: Tudo joia, tá trabalhando?
2: Rapaz, eu tô trabalhando, eu trabalho de aplicativo.
0: Alô, alô. Aqui é o seguinte, é 90% aplicativo, por isso que estão ouvindo a gente.
1: É tudo nosso, velho.
0: Tudo aqui
2: no nosso. Com certeza, nós estamos ligados, todo mundo. Meu amigo tá ligado lá na Band, também vai gravar tudo, hein?
0: Outro dia participou um aqui que tava com passageiro no carro, cara.
2: É, mas assim, eu também, já vou estar com passageiro, a gente já faz tudo aqui, a gente faz bem bolado. Aí.
0: Muito bom.
2: Depois a gente trabalha na felicidade, na alegria.
0: É isso aí. Ô Miranda, dois assuntos que eram um só, mas agora são dois. Primeiro, o negócio do doce que o Paulo Gomes ele me desafiou. Falei que a melhor sobremesa é o pudim de leite.
2: Rapaz, a melhor sobremesa que eu acho... É um pudim de pão, cara.
0: Pudim de pão?
1: Ah, é bom também.
0: É bom, mas eu não sou muito fã do pudim de pão. Mas eu como.
2: Sabe por quê? Porque é fácil. É coisa muito rápido. Você bate ali os três ovinhos ali, os pãozinhos, seco, já era e pá.
0: É mesmo. Ah, já tá pronto. Pum,
2: pá. Batata, é.
0: Ô Miranda, perrengue. Quanto perrengue de
2: viagem
0: você já teve?
2: Rapaz, perrengue, deixa eu te falar. Vou resumir rapidinho pra vocês aqui.
0: Tranquilo.
2: Eu fiz uma viagem de 2005. Tava namorando com a menina... Namoro rápido, aquele namoro... Começando aquele namoro, né?
0: Isso.
2: E nós fomos lá pra Caruaru.
0: Ah.
2: Chegando lá, ela falou assim... Amor, vamos na casa da minha tia, que eu quero te apresentar e tal.
0: Vamos lá.
2: Aí tem um almoço lá, aí nós pegamos e fomos, né? Vamos pra lá. Chegamos lá, rapaz, quando eu cheguei na porta, assim, já tava aquele cheiro de... Sabe? Aquele cheiro de carne cozida, costela, aquela coisa gostosa.
0: Ah, que beleza.
2: Rapaz, aí eu cheguei lá e sentei, rapidinho o almoço já tava saindo já, e eu peguei, rapaz, eu não tenho vergonha de comer, não. Uma coisa que eu não tenho vergonha de comer, cara.
0: Também não.
2: Aí peguei e comecei a comer, rapaz, aquele arrozinho fresquinho com aquela... Delícia. Aquela mandioca com carne.
1: Eita!
2: Aí eu falo, tipo aquela vaca tolada.
0: Sim.
2: Aí ela vem e me traz um copo de refrigerante. Ah. Rapaz, aquela comida quente com aquele copo de refrigerante. Deu um revretese na barriga, um restilástico. Meu amigo do céu. A moral da história, a casa dela era uma casa bem humilde, simples. Ah. E o banheiro era perto da cozinha.
0: Ai, que legal.
2: Aí tinha uma cortina, meu amigo. Aí eu falei, rapaz, eu não vou fazer nada aqui, não. Aí eu fiquei olhando pro lado e pro outro, e aquela suadeira começou. Aí eu peguei e falei assim, amor, nessa época eu fumava, né? Graças a Deus, tem 18 anos que eu parei de fumar. Aí eu falei, amor, vou comprar um cigarro aqui, rapidinho. Aí ela, tá bom. Só que a escada era mais ou menos 200 degraus pra chegar na avenida.
1: Nossa,
2: aí,
1: meu.
2: E ele fez aí assim, peguei e subi, rapaz, aquela escada. Aí foi uma tortura. Tipo, você pagar pedágio. Aí subi, cheguei na esquina, assim, tinha uma padaria. Aí eu cheguei e falei, pô, você tem um banheiro aqui, amigo? Tem um banheiro aqui? Aí ele falou assim, ó, tem um banheiro ali, mas é só pra fazer número um, viu? Rapaz! Cheguei lá, rapaz, eu falei que o número um, que é o número dois também, rapaz. Fui lá, aí quando eu olhei, não tinha papel. Ainda bem que eu tinha uma cigarro. Tinha um mais cigarro no bolso, arranquei aquele cigarro, joguei fora e peguei aquele papel branquinho brilhoso e passei nos olhos de Roberto Carlos e
0: ai, caramba.
2: Foi um perrengue que eu passei, meu amigo.
1: Mas por que você não foi no banheiro da casa, pô?
0: Na cortininha.
2: Rapaz, não dava não. Não
1: ia ter problema nenhum, era o cheiro da costela mesmo. Que
0: era... Mas sabe o que prejudicou ele? A mandioca.
1: Costela com mandioca.

0: Tem gente que só quer uma cama,
1: só
0: né?
1: Só quer uma cama. Conta pra nós aí, Paulo Gomes.
0: Olha, deixa eu contar pra vocês. Maísa Silva. Maísa.
1: Ela tá nesse ritmo aí, ó. Ela tá nesse ritmo.
0: Tá num rolê por Ibiza, né?
1: Ibiza.
0: Litoral,
1: rapaz.
0: Espanhol,
1: Ibiza,
0: né?
1: Ibiza na Espanha, isso, lugar na Espanha. Chiquérrimo, point de baladas.
0: E aí, uma curiosidade, ela foi pra uma balada essa semana lá. Que ela ia ter um show de um DJ que eu. Como é? Rufus do Sol?
1: Rufus do Sol.
0: Você conhece ele?
1: Já conheço.
0: Eu não tenho a mínima ideia
1: de quem
0: seja.
1: Só toca em festas, digamos assim, nível AAA.
0: Ele é famosão aí pra esse povo.
1: Ele é.
0: Eu acho que o show dele deve ser caro, porque no lugar que ela foi, o camarote, a área VIP, tava custando 22 mil euros.
1: Menino!
0: 22 mil euros.
1: Que isso, hein?
0: 120 mil reais.
1: Rapaz!
0: É bastante coisa, hein?
1: É bastante, significa que a Maísa tá pagando bem, né? Tá gastando.
0: Sabe quem tava lá com ela?
1: Quem?
0: Anitta.
1: Anitta.
0: A Lívia Andrade.
1: Lívia Andrade.
0: Eita, mas...
1: Tá
0: e aí,
1: fácil,
0: só
1: hein?
0: Uma curiosidade.
1: Lívia Andrade, Anitta, Rufus do Sol, Maísa. Isso é Ibiza ou é que troncou, trancoso, meu?
0: Não, é Ibiza mesmo, porque sabe quem tá passando férias lá também?
1: Quem?
0: O Memphis Depay, do Corinthians.
1: Ah, não tá.
0: Tá sim.
1: Ah, não tá não.
0: Ele tá dando rolê lá, tá sim.
1: Você enganou.
0: Tá.
1: Ele tá lá?
0: Tá lá.
1: Ele e a Maísa
0: estão
1: lá?
0: Não, eles não estão, não tem nada junto deles.
1: Não, é que eles já se encontraram, né?
0: Eles são amigos.
1: Ele tá em Ibiza e a Maísa também.
0: E ela passou por Ibiza, acho que ela nem tá mais, mas passou por Ibiza.
1: Nossa, gente.
0: Ele tá esperando o contrato do Corinthians lá.
1: É, vai chegar por fax.
0: mas já achei. Beleza. Será que eles se esbarraram lá?
1: Ah, não sei. Daqui a pouco aparece alguém falando assim: olha quem tava em Ibiza, hein? Memphis Depay e Maísa.
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1: Peraí, era Rufus do Sol, Maísa, Anitta, Lívia Andrade, Memphis. Não era Porto Seguro, tem certeza?
0: Não era. Você

0: FM, Murilo Rufi, Saudade Estranha, Estação, Band FM. O pessoal mandou mensagem pra cá, Paulo Gomes, pra falar do doce.
1: Ai, ai, ai.
0: Muita gente mandou, deixa eu ver aqui o pessoal que mandou, ó. O Rock já mandou aqui. Ah, não, ele não falou. Quem mais tá aqui, Paulo Gomes? O pessoal que falou aqui, ó, 7h10, ó. Quero participar das promoções, a Silvia também, pudim. A melhor sobremesa é brigadeiro da minha mãe, sem dúvidas. A melhor sobremesa foi a Sandra. A Silvia, já falei que concordou comigo. Damião Gentil, parece de chocolate. Como é que é? Parece de chocolate. Não, acho que não é parece, é outra coisa. Da minha cunhada Andréia. Será que é pavê de chocolate que ela quis dizer?
1: Pode ser.
0: Saiu meio torto.
1: Pode ser.
0: Deixa eu ver quem mais aqui, que aqui o mouse tá perdendo aqui. Deixa eu ver, atenção. Wellington, melhor sobremesa é sorvete napolitano.
1: Tá lá, pronto.
0: Você concorda? É, né? É sobremesa. É, não deixa de ser. Manda um abraço aí pra Ana. Pedi pra mandar um abraço pro Marajá, motorista de app, amo ouvir vocês. É o Marajá ligado aqui. Anderson Oliveira, Marajá. O pudim é a melhor mesmo, meu amigo. Olha, muita gente gosta de pudim, Paulo Gomes.
1: Ah lá.
0: Maravilha, hein? Mande mensagem pra gente no nosso WhatsApp da Band FM 11999919197. Fala aí, Gomes.
1: Deixa eu falar rapidamente. O meu irmão, João, tá com o meu primo Beto no carro agora ouvindo nós. A mãe do Beto, a dona Isabel, fazia, olha, um pudim cheio de furinho, sabe?
0: De buraquinho. Nossa, esse é maravilhoso.
1: E aí ficava mais cremoso ainda.
0: Nossa, mãe.
1: Era o pudim da
0: dona
1: Isabel.
0: Coisa sensacional.
1: Era mesmo, olha.
0: E falar em quem tá ouvindo a gente, Danilo Gobato, hein?
1: Essa fera aí.
0: É, apresentador da Bandeirantes, da Rádio Bandeirantes, ligado na gente aqui. Ouve o Estação todo dia, cara. Apresentador do bom e do melhor da Bandeirantes todo sábado. Aê. Lá de manhã pra você ouvir. Eu sempre com convidados especialíssimos, hein? Ô Gomes! Oi. A recém-casada Gretchen Plius contraiu o parasita conhecido por causar a chamada diarreia explosiva em um acampamento do Parque Nacional Yellowstone, nos Estados Unidos.
1: Ah lá.
0: Durante a sua lua de mel.
1: Ah lá!
0: Essa doença virou um surto agora durante a Copa do Mundo dos Estados Unidos. Sabe como é que é? País que não cuida das coisas.
1: É.
0: E ela teve sintomas gastrointestinais que começaram dias após comer alface picada e um sanduíche. E ela não é a única. Muita gente pegou acabou contraindo essa doença no surto lá. Ela costuma acontecer por meio da ingestão de alimentos como verduras e frutas em contato com água não tratada corretamente. Quando você ouviu dizer de água não tratada corretamente nos Estados Unidos da América? Pois é. Com centenas de casos no país, pesquisadores estão conduzindo uma investigação que aponta um tipo de alface específico como responsável pelo surto. Agora, a Gretchen não se deixou abalar e continuou aproveitando a viagem ao lado do marido. Diz que os seus votos foram feitos na saúde e na doença. Claro, menino.
1: Tá certo.
0: Mas imagina toda hora tendo uma explosão, né?
1: É.
0: E não era exatamente uma explosão de sabor.
1: É, não, e a Gretchen em casa toda hora também, né?
0: Também, exatamente. Tá no nome, né? Tem a ver com o nome.
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0: Gustavo Mioto com Jorge Matheus, Anti-Amor.
1: Aí, cachorro magro, cachorro belga. Hoje vai pra cima?
0: Já
1: hoje
0: pegou o papel? Já pegou já a caneta? Tá. Olha, então, o cara tá...
1: Já no é esquema. Isso. Hoje tá com sangue do zóio, né, pai?
0: Paulo Gomes, vai lá. Só libera. Só
1: sangue
0: libera.
1: Sangue do zóio aqui, ó. O Alisson mandou... Riba do Mano.
2: Salve, Alisson.
1: Primeira palavra, onomatopeia.
2: Onomatopeia.
1: Tá vendo? Apesar de nome grande, fácil.
0: Fácil.
1: Onomatopeia.
0: Pense na rima.
2: Essa aí é top.
1: Isso. Segunda, tijolo.
2: Tijolo.
0: Tijolo.
1: Fácil.
2: É.
0: Tijolinho.
1: Né? A terceira, cervical.
2: Cervical.
0: Cervical é o osso, é o... Como é que é? A coluna?
1: A coluna cervical.
0: Coluna cervical, exatamente. Cervical.
1: Onomatopeia, tijolo cervical. Ah, tá, não, não.
2: Cervical,
1: não.
2: Cervical.
0: Ah, ô, boiada, hein, mano?
2: Cervical, vamos lá, pai.
0: Vamos pôr mais uma, boiada. Tá fácil.
1: Boiada.
2: Boiada. Vamos lá, vamos lá.

0: onomatopeia, porque ó, onomatopeia, não sei o que que é isso, mas sei que eu rimei.
1: É um
0: o bagulho é louco, porque o bagulho eu sei. Mano, na moral, aqui é sem rolo, porque hoje é só pedrada na rima, é só tijolo. E aí, mano, agora qual que foi que eu esqueci?
2: A boiada, tio.
0: É, calma aí que eu vou rimar, eu sou MC. Aqui, na moral, tamo aqui fazendo um improviso bem legal. E ó, essa rima foi boiada. Anota o meu número quem quiser ser minha namorada.
3: Ô, louco!
0: Pra quê?
3: Ah, moleque!
0: Pra ninguém quer ser sua namorada, menino.
3: Pra quê?
0: Ah, Maria, vai barrimar aí no bagulho. Pra... Mas se as mandraquinhas tiver aí, pá, nós tá pumba também.
3: Imagina, você só rimando pra sua mina, hein, vai?
0: É, só pumba, pai.
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0: Guilherme Ana Castela, é que eu não te esqueci, Ana Castela tá chegando no De Pertinho da Band FM.
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0: Débora, o trânsito em São Paulo, conta pra gente mais aí. É hora da volta pra casa da sexta-feira, meu bem.
2: Robson, diminuiu muito a lentidão do corredor norte Supra Tietê no centro, agora somente entre Estação da Luz e a Praça Armênia. Também já não tem mais a lentidão desta região, no sentido Ibirapuera. 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

0: Rodrigo.
1: Fala, Gomes, eu pergunto e você responde. Amanhã tem Santos e Chapecoense na Vila Belmiro, jogo 6:30 PM, abrindo a 20ª rodada do Brasileirão, que vem a ser a primeira rodada do segundo turno, né? E vai ter Neymar e Gabigol em campo, é isso mesmo,
2: sim,
1: meu
2: Neymar
1: filho?
2: Sim, Neymar titular aí, ó, força máxima.
1: Força máxima, ele ficou bravão ontem no vídeo lá, né?
2: Tá nervoso.
1: Hoje vai jogar, será que vai ficar nervoso na hora de jogar também? O que mais você vai contar pra nós, Paulo Gomes?
2: Então, falar que o Santos precisa ganhar porque tá em 15º lugar, então, né? O Corinthians vai jogar no domingo, vai até Salvador pegar o Bahia. Corinthians que vem, ganhou de 3-0 do Remo, ontem o dinizismo.
1: O dinizismo dominou o futebol ontem, Paulo Gomes, jogando muito, hein?
2: Que é
1: segundo
2: isso?
1: Segundo gol, coisa de almanac, hein, rapaz? Olha aí, rapaz.
2: No domingo, só que às 6:30 PM, tem Flamengo e São Paulo.
1: Tem. Amigo. Tem. Não dá pra adiar esse jogo?
2: O São Paulo que vai... Buta e Sabino foram relacionados,
1: foram,
2: viu?
1: O Buta e o Sabino.
2: O Buta aí, ó. Eita,
1: será que vão apertar o Buta se ele jogar? Que é isso, menino? Que é isso? Dá um palpite pra Flamengo
2: não,
1: e São Paulo.
2: Calma. Ah, e domingo, às 19:30, também tem difícil. Palmeiras e Atlético... É, Mineiro, viu?
1: Palmeiras
2: e
1: Atlético Mineiro. Jogo no Allianz Parque, né?
2: E o Palmeiras...
1: Não, não é Allianz mais. É no Bank Parque agora. Tá e vendo o... como pegou o nome?
2: O Palmeiras, ele vai desistir de vez do Danilo do Botafogo mesmo. Vai atrás de outro reforço.
1: Não, até
2: aí.
1: Porque o Botafogo botou o Danilo pra jogar ontem e acabou. Já não era. Pode mais ser transferido.
2: Então já era.
1: Agora, depois a gente pode até repercutir, porque ele mandou uma mensagem nas redes sociais, como é que se fala, com...

0: meio esquisita, tipo assim, dando a entender que ele gostaria de ter saído do Botafogo, né?
1: É, mas não quer voltar pra Rússia, né? Você viu que
0: e não quer ir pra Rússia, exatamente. É. O negócio pegou, hein? É, daqui amigo. A pouquinho no Dois Impedidos Nacional a gente conta esse negócio aí do Danilo, viu? Ai! Ui, ui! Oi, é, oi, é! 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
0: 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Ai, caça ela aí, caça ela.
3: Pensamento de hoje.
0: Ai, ai.
3: Olha, diz que na vida é necessário você ter dois talentos.
0: Ah, é?
3: Um é se fingir de som, se o outro é pagar de doido.
1: É bater palma pra maluco, né?
3: Maluco, entendeu, hein?

0: Band FM, Henrique e Juliano, amor dos outros. Estação Band FM, você.
1: Que baixo.
0: Uau, Brasil, que olha aqui. Alô.
2: Alô.
0: Quem fala?
2: É o Oséias aqui da freguesia do
0: Ó. Olha o Oséias, rapaz.
1: Papo de louco.
0: Papo de louco, rapaz. Você apoia a gente meter o nome de papo de louco nesse quadro nosso aqui, não?
2: Ah, eu apoio, escuto vocês sempre aí, sempre mando algumas dicas e hoje é minha vez de falar com vocês.
0: E você deve ter ouvido o doido que entrou ontem no ar, por isso que a gente tá falando isso aqui, o moço lá da Katy Perry. Ô, Oséias, primeiro, qual é a sobremesa da hora, velho?
2: Ah, eu mandei pra vocês o pavezinho, né, de Nutella, esse é o clássico, né? É melhor do que pudim de leite.
0: Você acha discordar
2: de você.
0: É mesmo?
1: Chupa Robson Ramos.
0: Não, acho que não, pô. Pudinzão é da avó. Mas vamos lá, e o negócio do perrengue?
2: Cara, o perrengue aconteceu o seguinte comigo. Eu tive uma viagem em família, estava indo visitar meus pais no Espírito Santo.
0: Olha lá.
2: E normalmente eu viajo de madrugada de carro, né?
0: Sim.
2: E aí eu parei mais ou menos ali no Rio de Janeiro, já era umas 2, 3 da manhã mais ou menos.
0: Isso.
2: E fui tomar um café.
0: Claro.
2: Comi ali um belo pão com ovo e umas 2 xícaras de café.
0: Ah, beleza. Pra ficar acordado.
2: Pra ficar acordado.
0: É.
2: Só que isso me deu um revertério 30 minutos depois, no meio da estrada, na
0: BR-101,
2: tive que parar no meio do nada.
0: Sério, bicho? Que doideira!
2: E aí foi a famosa diarreia explosiva.
0: A explosiva tomou conta. Pior que a explosiva não vem na hora que o cara tá no posto, naquele banheirão bonito. Vem
1: não,
0: no meio da estrada.
1: Tiveram que interditar a estrada aquele dia, Robson.
3: Estação!
1: Foi tão explosivo que interditaram a estrada.
0: É verdade.

0: Nina Simone Mendes, dois fugitivos. A Simaria vai voltar logo?
1: Ah, é o que estão falando aí.
0: Porque,
1: né,
0: eu quase falei Simone e Simaria aqui, rapaz. Já pensou?
1: Ah, mas se voltar vai ser.
0: Se voltar é a Simaria Mendes, né? Ou não. Você
1: não,
0: se
1: acho
0: Mendes.
1: Que vai ser igual uma Madonna, Simaria.
0: Simaria. Que é um nome sonoro, inclusive.
1: Simaria.
0: Simaria.
1: É diferente.
0: Simaria. Simaria pegou, gostei. Mas ela enrola e não volta. Ô, Simaria, vamos voltar, pô, você vir aqui na rádio.
1: Olha, enquanto ela não volta, nós vamos falar do futebol, né?
0: Vamos falar do futebol.
1: Vamos falar do futebol, rodada do Brasileirão, hein?
0: 20ª rodada do Brasileirão.
1: Já é a segundo turno?
0: Essa é a primeira do segundo turno, mas vai parar já.
1: Por quê?
0: Porque tem essa rodada primeira do segundo turno, depois tem uma semana que vai ter uma parte de jogos e outra não, que é do meio da semana. Outros times não vão jogar porque tem Sul-Americana. Aí vai ter Copa do Brasil. E aí a outra semana, no fim de semana, é rodada cheia. Olha que doidura, rapaz. Mas essa vai ter, sim. E tem jogos importantes, hein, Paulo Gomes?
1: Tem.
0: Olha aqui. Posso falar?
1: Vai.
0: Tem Bahia e Corinthians, que é um jogão na Fonte Nova. Tem Grêmio e Fluminense na Arena do Grêmio. Jogo importantíssimo, porque o Grêmio tá lá embaixo.
1: O Grêmio tá numa draga,
0: lá embaixo. E o Fluminense, hein, querendo voltar pra parte de cima. É, tem Palmeiras e Atlético Mineiro, que a gente já falou aqui. É, aliás, tá falando agora. E tem Flamengo e São Paulo também, jogaço lá no Maracanã. E tem Cruzeiro e Botafogo. Mas antes, eu tô roubando a palavra do Paulo, antes eu te falo uma coisa.
1: Não, fala de Brasileirão.
0: Tem de São Paulino meu falando que o Flamengo vai golear o São Paulo.
1: Você acha que vai
0: não
1: golear?
0: Vai, cara.
1: Você acha que vai
0: não
1: golear?
0: Não acho que vai golear.
1: Você acha que vai ser a redenção do pai Dodô?
0: Não sei, quando todo mundo começa a falar, olha, vai ser isso, pode dar o contrário. Pode dar o contrário. Não acho que São Paulo ganhe, não, mas não acho que vai arrepiar, não.
1: Golear também acho que não, mas não vai ser fácil o tricolor no...
0: Não quero dar palpite.
1: Não, como não?
0: Ah, não quero, tô com medo.
1: Como não, velho?
0: Não quero dar. Eu tô sentindo
1: Maracanã,
0: uma vibe...
1: Maracanã, cara,
0: tô
1: domingo
0: sentindo uma
1: 18
0: vibe
1: e 30.
0: Boa. Tô sentindo uma vibe boa. Pode ser que uma vibe boa seja não ser 4-0, por
1: não,
0: exemplo.
1: Não, eu acho que você não quer falar... Você não quer botar o teu na reta, mas você acha que o São Paulo vai ganhar.
0: Ah, velho, não posso falar isso. É quase impossível isso.
1: Não posso. O cara tá desanimado.
0: Agora, mesmo. Dá um palpite de Bahia e Corinthians aí.
1: Corinthians? Ô, louco, dinizismo.
0: Dentro da Fonte Nova?
1: 2-1.
0: Eu acho que vai ser 1-1. E aqui, rapaz, o Danilo do Botafogo escreveu nas redes sociais, olha aqui.
1: Pô, tá um rolo isso com o Palmeiras.
0: Feliz, né, por estar de volta, respeitei a decisão do Botafogo de não ser vendido para o Brasil. Espero que o Botafogo agora respeite a minha decisão de não ir para a Rússia nesse momento. Porque ontem o Danilo jogou a última partida que poderia, né? É aquela partida que o cara jogar não pode mais ser transferido.
1: Isso, acho que são 7, né?
0: Isso. É, na verdade são 13, contando com as duas janelas, né? Por causa desse ano da Copa. E o Palmeiras tinha lá 20 milhões de euros para pagar pelo Danilo ao Botafogo para tê-lo de volta. E agora não vai adiantar, o Botafogo ficou. Eu não sei que papo é esse, ele tá insinuando que o Botafogo ia mandar ele pra Rússia, ele não quer ir.
1: Não.
0: Mas ele tava esperando alguma coisa acontecer, aparentemente, hein?
1: Oh, e não era pouco dinheiro, hein?
0: 20 milhões de euros,
1: 28
0: cara.
1: Milhões.
0: 28 milhões de euros.
1: 25 na bucha e 3 por metas, vai, bônus.
0: Cara, sei. Perto de 200 milhões de reais, hein? Meu Deus, menino, não foi.
1: Ai, como é bom ter dinheiro, né? Quer comprar, né?
0: É, você fala, tá bom, então. Cruzeiro e Botafogo vai ser quanto? Só por causa disso.
1: Cruzeiro, não, Cruzeiro vai dar um empate, vai dar um empate.
0: É, eu acho que o Cruzeiro ganha de 1-0.
1: Empatezinho.
0: É isso.
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0: É isso!

0: Band FM, turma do pagode, Zeca Pagodinho. Aqui na Band pedindo a conta.
1: Vamos chamar o Gil aí, pô.
0: Vem pra cá, Gil do Vigor.
2: Prazinho.
3: Paulo chefe. Gomes, dicas de empreendedorismo.
1: Dicas de economia, de empreendedorismo.
0: Dicas de economia, de empreendedorismo. Tem aqui hoje,
4: ele é economista, aí.
0: Posso falar aqui, né, Gil? Gente.
1: Então fala uma dica.
0: Ele vai explicar agora. Como é que é?
1: Tá.
0: Aqui,
1: vou explicar pra vocês.
0: Igual faz no programa lá.
1: Porque o Brasil tá lascado, né?
0: Ó, a Ana Maria dos Santos, ela disse que ela quer abrir uma lanchonete. Lá na rua dela tem uma portinha lá.
1: Ai, que delícia.
0: E ela vai alugar pra abrir uma lanchonete, vender coxinha,
1: quer empreender.
0: Como é que ela vai fazer, Gil? Ela tá com medo de começar e não dá certo,
1: não,
0: Gil.
1: Precisa ter medo. É normal esse, no começo, né?
0: É empreendedor,
1: você,
0: Paulo Gomes.
1: Presta atenção, você quer sair do CLT pra empreender.
0: Isso, vender coxinha.
1: Só que não é fácil empreender aqui no Brasil. Não, não é. É difícil. Não é fácil empreender no Brasil. É, gente.
0: Entendi.
1: Porque tem muitos desafios, né?
0: É.
1: Então você, eu como economista, eu sempre dou a dica pra pessoa economizar. Né? Você tem que economizar. Você vai abrir a lanchonete.
0: Isso.
1: No começo, o que, que você vai fazer? Você não vai ficar gastando todo dia com aquela com açúcar, com os ingredientes. O que, que você vai fazer? O pessoal fala, mas não é coisa de pobre pedir açúcar no vizinho. Não, gente. Vamos pedir açúcar. Vai lá no vizinho, porque.
0: O empreendedor vai pedir açúcar?
1: Exatamente. Você vai começar fazendo amizade.
2: Restaurante vizinho.
1: Principalmente você que mora em condomínio, em prédio.
0: É.
1: Olha o tanto de vizinho que tem pra você pedir açúcar. Cada dia você vai em porta de um, porta de outro.
0: Aí,
1: vizinho arruma um açúcar, vizinho arruma um pote.
0: Aí eu chego lá, peço pra ela, você dá um café, ela me dá um café, ela serve.
1: E aí você não vai gastando.
0: Aí ela vai lá no vizinho pedir açúcar pra eu pôr no meu café?
1: Exatamente, você vai pedindo pro vizinho. Ó, tem um vizinho lá onde eu moro, tem um vizinho tão lindo, mas é lindo ele,
0: não,
1: viu,
0: mas
1: gente?
0: Não, mas tá em discussão.
1: Que de tanto eu pedir açúcar, eu comecei no açúcar, já tô nos ovos. Fecha meus ovos, vizinho.

0: Rafaela Medo. Bonitinha. É Fofis Music essa aí, né, Paulo Gomes?
1: Muito Fofis.
0: Terminando aqui a nossa estação Bandefêmea da sexta-feira. Ó, quem se deu bem, tá levando aqui o nosso Big Copão Térmico da Band FM, a Jaqueline da Silva Vargas.
1: Aê.
0: Parabéns, bebê, você ganhou!
1: Aê!
0: Ganhou!
1: Aê!
0: Domingo tem Estação Band FM, edição de domingo, e segunda-feira nós volta.
1: Vamos voltar mesmo?
0: Volta você, que você vai estar sozinho aqui. O Maicon Gonçalves tá de férias, né? Vem cá. O Pedro diz que vem segunda-feira.
1: Preguiçoso pra caramba, filha.
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4: Robson, vale lembrar que tem show internacional no estádio do Morumbi, além da movimentação agora, também é esperada uma movimentação maior na saída do espetáculo, portanto, o motorista esteja atento à região. 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Beijo, ótima noite.
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